0: processo. 6 meses depois da tempestade Christine, faltam trabalhadores e qualificados, diz o coordenador da estrutura de missão à Antena 1.
1: E nesta altura, no que diz respeito à temperatura, estão 20 graus em Ponta Delgada, 22 em Coimbra, 23 no Funchal, 24 no Porto, Lisboa 25 e Faro 27 graus. As notícias à uma, a edição é de Cláudia Almeida.
0: O Ministério da Educação esta noite divulgou os valores que vai pagar aos professores classificadores dos exames nacionais do secundário. 1 euro por cada resposta, 12 euros por cada reapreciação de prova e 18 euros por cada reclamação de prova. Na reação, a FENPROF fala em valores ridículos que o Ministério refere ser a compensação pelo trabalho noturno e durante o fim de semana. Nestas declarações à Antena 1, Francisco Gonçalves também assinala que o Ministério revela os valores no próprio dia em que arrancou nova maratona de classificações.
2: Tanto o comunicado como os valores são ridículos e indecorosos. Não só pelo montante em si, isto foi feito no dia em que precisamente estão a ser convocados professores ou através de uma espécie de aliciamento para alterarem o seu período de férias. Ou nem sequer falando sobre essa questão, classificaram provas à noite e ao fim de semana e depois aquilo que é oferecido como, eu diria, recompensa é o pagamento ou 1 euro por item. Portanto, acho que fala por si, falam por si os valores, fala por si o comunicado, ainda por cima com aquele último parágrafo em que refere que isto é no âmbito da política de valorização dos professores, da profissão. Este Ministério da Educação, este Ministro da Educação, cada vez mais mostra que não está à altura do lugar que desempenha.
0: E a Federação Nacional da Educação diz à Antena 1 que já apresentou ao Ministro da Educação um documento com o pedido de criação de uma bolsa de formadores e pede que se conheçam as tabelas no início do processo, e Pedro Barreiros considera os valores aceitáveis.
3: Neste caso, e tendo em conta o comunicado do Ministério da Educação, aquilo que nos parece, por um lado, é o cumprimento de uma palavra que foi dada pelo Ministro da Educação no sentido de remunerar os professores em relação a estas tarefas adicionais que tiveram. Estamos a falar em valores que neste momento são aceitáveis. Agora, importa deixar claro que os professores, independentemente destes valores, cumpriram a sua tarefa sem saber sequer que iria haver lugar à remuneração e, portanto, com remuneração superior ou inferior, importa deixar bem claro o profissionalismo dos professores.
0: O Ministro da Educação assinou esta segunda-feira o despacho que determina o pagamento. No comunicado que o gabinete de Fernando Alexandre enviou às redações esta noite, assinala-se o reconhecimento do papel dos docentes durante o processo de correção com as dificuldades do arranque do processo eletrónico este ano. 6 meses depois da passagem da tempestade Christine, o coordenador da estrutura de missão para a reconstrução admite que está preocupado porque falta mão de obra e qualificada, diz Paulo Fernandes numa entrevista à Antena 1.
4: O que temos no terreno de mobilização não é suficiente. Nós queremos tentar compactar ao máximo, tentar em 2 anos conseguir resolver grande parte desta questão ou ficar em velocidade de cruzeira.
5: Como a estrutura de missão consegue atrair mais empresas e mais mão de obra?
4: Estamos neste momento a fazer algo muito relevante, que é um levantamento muito fino com as associações, nomeadamente na área de construção civil, para percebermos todas as necessidades perante daquilo que é neste momento a falha de mercado ou o desequilíbrio entre oferta e procura que neste momento existe no mercado.
0: A entrevista do jornalista João Alexandre ao coordenador Paulo Fernandes para escutar na íntegra depois das 10 da manhã. 7 operacionais ficaram feridos durante os trabalhos de combate aos incêndios na Guarda e em Vila Verde. Fonte da Proteção Civil indica esta madrugada à Agência Lusa que 5 agentes de Proteção Civil sofreram ferimentos ligeiros durante o incêndio na Guarda, que mantém 2 frentes ativas. Já em Vila Verde há registro de 2 feridos ligeiros e 1 operacional assistido. O incêndio mantém também 2 frentes ativas, mas há partes do fogo em rescaldo e outras dominadas. O governo de Espanha vai declarar hoje zonas de catástrofe os territórios afetados pelos grandes incêndios que atingem o país para se preparar a reconstrução e a recuperação. Já arderam mais de 200 mil hectares. Hoje é um dia decisivo para os incêndios em Ávila, Madrid e também Toledo. O vento a dar alguma trégua. O ministro do Interior espanhol, Fernando Grande Marlaska, diz que isso vai ser essencial para se permitir o combate ao incêndio.
6: As condições para esta noite e até às 11 da manhã não são más. Tenho dito que não temos tido condições que nos ajudem, mas não são más. Haverá um pouco mais de umidade durante a noite e também não haverá rajadas fortes.

0: 220 mil pessoas tiveram de abandonar as casas. Na comunidade portuguesa estima-se que cerca de 3 mil residam nas áreas diretamente afetadas. No dia em que o preço eficiente do litro da gasolina em Portugal sobe para 2 euros e o preço do gasóleo para 2,09, ao final do dia a cotação do Brent para entrega em setembro caiu 7,8%, regressando para valores abaixo dos 90 dólares e terminou a valer 88 dólares no mercado de futuros de Londres, devido à pausa nos ataques norte-americanos contra o Irão. Esta pausa também alimentou as expectativas de uma recuperação gradual do tráfego através do Estreito de Hormuz, por onde passa normalmente cerca de 20% do comércio marítimo global de petróleo. Em Nova Iorque, o autarca Zoran Mandani anunciou um plano para vender um cabaz de alimentos essenciais com preços 30% abaixo do valor normal de retalho. O desconto vai aplicar-se nas futuras 5 mercearias municipais nova-iorquinas. João Coraceiro.
1: A primeira loja abre no final do próximo ano. Carne, peixe, produtos frescos e outros 20 alimentos, incluindo queijo, leite e pão, vão ser vendidos nessas mercearias a preços mais baixos. O autarca nova-iorquino acredita numa poupança efetiva para as famílias.
2: Um desconto de 30% traduz-se em dinheiro real para os nova-iorquinos, com uma poupança estimada de 90 dólares todos os meses. Por ano são mais de $1,000 de poupança. Para muitos, esse desconto é a diferença entre passar uma noite com a família ou fazer um turno extra para conseguir pagar as contas.
1: Numa conferência de imprensa em Brooklyn, Zoran Mamdani sublinhou que nenhum nova-iorquino deveria preocupar-se em conseguir alimentar a família, garantindo que não há estratagemas com o plano anunciado.
2: Uma vez por mês, as 5 mercearias geridas pela Câmara Municipal vão fixar os preços deste conjunto básico de produtos. Sem exceções, sem truques, a poupança vai manter-se durante todo o mês, o que significa que não haverá flutuações semanais nem surpresas desagradáveis na hora de pagar.
1: A autarquia de Nova Iorque já deu início ao processo para selecionar os operadores privados, que vão ficar responsáveis pela gestão diária destas lojas. A ideia é envolver todos.
2: A nossa visão de mercearias bem geridas só pode ser concretizada com operadores experientes que saibam como adquirir os produtos, abastecer as prateleiras e ajudar a responder às perguntas dos clientes.
1: A Câmara vai disponibilizar os espaços, assumir as rendas e os impostos e já foram selecionados os locais para as lojas em Manhattan e no Bronx. O autarca insiste que o objetivo não é competir com outros negócios, antes garantir preços acessíveis para os nova-iorquinos.
0: Mandani quer todas as mercearias municipais a funcionar em cada um dos distritos de Nova Iorque até ao final do mandato. Por cá, Sinal Fama, festival que está de volta ao Museu do Fado e às Escadinhas de São Miguel, em Lisboa, com meia centena de filmes, conta-nos João Gomes, diretor artístico do festival.
3: Temos 50 filmes, um filme polaco é lindíssimo, chamado Crossroad. Em português, temos um filme Entre a Árvore e a Floresta. É sobre aquilo que foi o percurso de itinerância do Teatro Nacional Dona Maria II a partir do momento em que encerrou para a obra. E este documentário mostra-nos aquilo que foi a viagem de Dona Maria por esse país fora. E para além disso, sem dúvida, esta vez reforçamos o nosso repto para trazerem as suas próprias almofadas. Okay? Já o ano passado fizemos, este ano reforçamos. Bring your own pillow, é a frase de ordem. Fazerem daquele espaço, daquela escadaria, um sítio de conforto e intimidade, que é um bocado essa a nossa lógica, estarmos a ver cinema em conjunto, no espírito comunitário.
0: Levar a almofada para a 5ª edição do Cine Sinal Fama, que termina sexta-feira.
4: Nesta hora nós levamos a almofada, mas é para as nossas próprias camas. Cláudia Almeida, com as notícias à uma na RTP Antena 1, simultâneo com Madeira, Açores e Mundo. 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
1: Boa noite e bem-vindos.

uma vez, sejam bem-vindos. São os momentos iniciais desta edição do Agente Provocador na Antena 1. Uma nova semana significa, na rádio, um novo ciclo de descobertas e novidades entre discos e eventos que marcam a agenda de acontecimentos de 2025. Os novos sons do Departamento da Música Alternativa e de Novas Tendências recebem outros nomes, mas também aqui assim fica a promessa de estarmos atentos a discos e personalidades que nem sempre despertam a atenção imediata, mas passado algum tempo, lá vamos buscá-los para que fique mais completo o quadro que, no fundo, reflete a música e a cultura indie pop do presente. Esta semana, mais uma vez, dois destaques no Agente Provocador. Uma conversa feita de canções e palavras com Todd Trips, o músico português agora numa nova empreitada, tem disco novo com os Fake Latinos e encerra uma série de novos temas, lugares, histórias de vida que querem ser aqui assim contadas, e vamos ouvir em discurso direto Todd Trips, já a partir da emissão de amanhã. O outro dos destaques centrais no Agente Provocador é o disco da semana. Desta vez veio de França e é assinado pela música e compositora OK Lou. A personalidade e as suas notas passarão por todas as emissões desta semana. Primeiras notas hoje por conta de Brian Ferry com Amelia Barrett em Florist, e a seguir então OK Lou, Shock Enough. Este é o disco da semana que chega agora.

São as primeiras no agente provocador. Chama-se Dateline e é uma das novas canções do projeto Set Dressing. Trata-se de um novo espaço criativo de Mandy, Indiana, e antecipa a chegada de um primeiro EP. Estará nos escaparates a partir de 11 de abril e responde pelo nome de I Can't Be Alone Tonight. Mais atrás, a dona do disco da semana no agente provocador, a francesa OK Lou, e finalmente com um belíssimo álbum de estreia. Trata-se de um mergulho em sonoridades plácidas, harmonias suaves e até uma voz etérea que nos convida a cada canção a entrar numa espécie de sonho pop que nos promete acompanhar ao longo de toda esta semana. Chegámos a esta emissão, mais uma colaboração com Amelia Barrett, artista, escritora e pintora. Florist é um novo aperitivo sobre o próximo disco de colaborações de Brian Ferry. Vai chamar-se Loose Talk e tem edição marcada para o próximo dia 31. A seguir, Andy Bell dos Ride, novo disco a solo, e esta a incrível versão de I'm in Love with a German Film Star.

Dan Bejar e o seu projeto Destroyer, com a promessa de uma nova coleção de canções que trazem sempre essa dimensão maior, feita de horizontes vastos e capazes de revelar uma linguagem pessoal que escolheu a música pop, que volta a cruzar a elegância e o requinte das formas com a voz que nos canta esses novos instantes na vida de Dan Bejar. Ouvimos Cataract Time. É uma das músicas que vamos certamente encontrar no novo Dan's Boogie. Logo atrás, a passagem da bela versão de I'm in Love with a German Film Star, Andy Bell dos Ride, a convidar-nos a redescobrir com novos arranjos e voz para um original dos Passions no longínquo ano de 1981. E agora atravessamos o espaço e o tempo para lembrarmos um nome e uma canção que marcou indiscutivelmente a banda sonora da classe de 90. Nasceram em Los Angeles e na Cidade dos Anjos escreveram canções e fizeram alguns discos que o rapaz ouvia e já dava a escutar na rádio de então. Os Garbage tiveram momentos mais populares e entre eles um tema em especial que chegou a uma banda sonora irresistível que acompanhava então o filme Romeu e Julieta, sobre a obra do eterno William Shakespeare. Mas voltemos à canção que celebra agora 30 anos. First Crush, estes eram os Garbage, em 1995.

chama-se Vertigo. É uma das canções do novo projeto, novo álbum de Miki Berenyi. Em tempos esteve aos comandos dos Lush, um dos projetos mais interessantes, mais influentes até da cena inglesa dos anos 90. Entretanto, com o fim de atividades da banda em decorrência da morte de Chris Hackland, na verdade, Miki resolveu ocupar o seu novo espaço através de um novo grupo, o Spirosca, e só agora, então, uma nova fase se abre sobre o talento e a produção da artista britânica, que anuncia para o mês de abril uma nova edição. Trata-se de um primeiro álbum de estúdio deste novo trio de Miki Berenyi. Vai chamar-se Tripla, e lá vamos descobrir, entre as outras canções, aquela que hoje aqui trouxemos. Mais atrás, assinalámos os 30 anos de First Crush, uma das canções dos Garbage que ouvíamos e dávamos a escutar em 1995. E a seguir partimos à descoberta de um libanês. Ele chama-se Sharif Megarbane.

São já as últimas escalas no som desta primeira emissão desta semana no Agente Provocador. A escuta do Fiesta Triste, ele é Tó Trips, está então de regresso em 2025 com Dissidente, um álbum editado no último dia 5 e o mote para uma conversa que aqui vai chegar a partir da emissão de amanhã. Vamos ficar a conhecer não apenas as histórias, as canções desta nova jornada do compositor e músico português, mas também a música como ferramenta e instrumento de transformação de ideias, linguagens e sentimentos pessoais. Tó Trips, esta semana, é um dos destaques centrais no Agente Provocador. Atrás, o músico libanês Sharif Megerbain com Hanadi, uma versão funk para uma das canções do seu novo EP, e agora continua a partilhar a sua música, a música que a editora representa, e vamos continuar a conhecê-la aqui assim no Agente Provocador. À saída, Panda Bear, ou seja, Noah Lennox, Praise, é uma das canções que encontram no belíssimo Sinister Grift. Hoje com o som de Diogo Axel, eu sou o Herberto Quaresma. 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

0: duas horas no continente e na Madeira. Uma hora nos Açores. Edição do jornalista Pedro Guilherme.
1: O Ministério da Educação divulgou esta noite os valores que vai pagar aos professores classificadores dos exames nacionais do secundário. Os docentes vão receber 1 euro por cada resposta classificada. A reapreciação de prova vale 12 euros. Já no caso de reclamação de prova, o docente recebe 18 euros. O Ministro da Educação, Fernando Alexandre, já assinou o despacho que autoriza estes pagamentos. Na reação, a FENPROF fala em valores ridículos, que o Ministério refere ser a compensação pelo trabalho noturno e durante o fim de semana. Nestas declarações à Antena 1, Francisco Gonçalves assinala também que o Ministério revela os valores no dia em que arrancou uma nova maratona de classificações.
2: Tanto o comunicado como os valores são ridículos e indecorosos. Não só pelo montante em si, isto foi feito no dia em que precisamente estão a ser convocados professores ou através de uma espécie de aliciamento para alterarem o seu período de férias. Ou nem sequer falando sobre essa questão, classificaram provas à noite e ao fim de semana e depois aquilo que é oferecido como, eu diria, recompensa é o pagamento a 1 euro por item. Portanto, acho que fala por si, falam por si os valores, fala por si o comunicado, ainda por cima com aquele último parágrafo em que refere que isto é no âmbito da política de valorização dos professores, da profissão. Este Ministério da Educação, este Ministro da Educação, cada vez mais mostra que não está à altura do lugar que desempenha.
1: A posição da FENPROF, aqui pela voz de Francisco Gonçalves. Já a Federação Nacional de Educação apresentou ao Ministro um documento com o pedido de criação de uma bolsa de formadores e pede que sejam conhecidas as tabelas no início do processo. Apesar disso, Pedro Barreiros considera os valores aceitáveis.
3: Neste caso, e tendo em conta o comunicado do Ministério da Educação, aquilo que nos parece, por um lado, é o cumprimento de uma palavra que foi dada pelo Ministro da Educação no sentido de remunerar os professores em relação a estas tarefas adicionais que tiveram. Estamos a falar em valores que neste momento são aceitáveis. Agora, importa deixar claro que os professores, independentemente destes valores, cumpriram a sua tarefa sem saber sequer que iria haver lugar à remuneração e, portanto, com remuneração superior ou inferior, importa deixar bem claro o profissionalismo dos professores.
1: O secretário-geral da Federação Nacional de Educação, Pedro Barreiros, em declarações à Antena 1, num comunicado enviado às redações, o gabinete de Fernando Alexandre sublinhou o empenho dos professores durante o processo de correção. Apesar das dificuldades registadas no arranque das correções dos exames nacionais em formato digital. Faltam trabalhadores para reconstruir a região afetada pela tempestade Kristin. 6 meses depois do mau tempo ter deixado um rastro de destruição, em particular no centro do país, o coordenador da estrutura de missão criada pelo governo para erguer a região, Paulo Fernandes, afirma que só dentro de 2 anos o problema da falta de mão de obra poderá ficar resolvido.
4: O que temos no terreno de mobilização não é suficiente. Nós queremos tentar compactar ao máximo, tentar em 2 anos conseguir resolver grande parte desta questão ou ficar em velocidade cruzeira.
5: Como a estrutura de missão consegue atrair mais empresas e mais mão?
4: Estamos neste momento a fazer algo muito relevante, que é um levantamento muito fino com as associações, nomeadamente na área de construção civil, para percebermos todas as necessidades perante daquilo que é neste momento a falha de mercado ou o desequilíbrio entre oferta e procura que neste momento existe no mercado.
1: Em entrevista à Antena 1, Paulo Fernandes adianta que uma solução passa por qualificar trabalhadores migrantes. O coordenador da estrutura de missão reconhece ainda que não tem sido fácil fazer chegar os apoios às empresas, mas contas feitas até agora foram entregues mais de 3 mil milhões de euros de apoios a empresas e particulares.
4: Ao dia de hoje já vamos em 3,5 mil milhões de euros, quase 3,6 mil milhões de euros.
5: 3.500 milhões.
4: Que já foram colocados naquilo que são os nossos beneficiários, ou que já foram pagos ou que estão autorizados. São valores enormíssimos nas infraestruturas públicas, estão mais de 100 milhões de euros em execução até final do ano, dos 400 milhões da parte da administração central, na parte das habitações, mais de 160 mil famílias, repito, 160 mil famílias já receberam os adiantamentos, o valor suscitado daquilo que são os danos das suas casas.
1: O coordenador da estrutura de missão para reconstruir a região centro, Paulo Fernandes, entrevistado pelo jornalista João Alexandre, uma entrevista que pode ouvir na íntegra mais logo depois das notícias das 10 da manhã na Antena 1. Mais de 600 operacionais combatem nesta altura 3 incêndios ativos em Portugal continental. O fogo que lavra desde a hora do almoço no concelho da Guarda, entre as aldeias de Rochoso e Cerdeira, mobiliza mais de 250 bombeiros. O incêndio chegou a ter duas frentes ativas com vários quilómetros. Fonte da Autoridade Nacional da Proteção Civil disse à agência Lusa que 5 operacionais sofreram ferimentos leves na sequência dos trabalhos. No Minho, mais de 150 operacionais combatem um incêndio que deflagrou ao final da manhã perto de Barros, no concelho de Vila Verde. Há registro de 2 feridos ligeiros e 1 operacional assistido. Ainda na região norte está a predominar o fogo que começou ao final da manhã em 2 igrejas, no concelho de Penafiel. O incêndio está a ser combatido por cerca de 200 bombeiros. O governo de Espanha vai declarar esta terça-feira zonas de catástrofe. Os territórios afetados pelos grandes incêndios que atingem o país, para se preparar a reconstrução e a recuperação. Já arderam mais de 200 mil hectares. Esta terça-feira vai ser decisiva no combate às chamas nas regiões de Ávila, Madrid e

0: O preço do barril do petróleo Brent, para entrega em setembro, registrou esta segunda-feira uma forte queda de quase 8%, recuando para os 88 dólares. A descida da cotação surge na sequência da pausa nos bombardeamentos dos Estados Unidos contra o Irão, um alívio militar que alimentou as expectativas dos mercados quanto à recuperação gradual do tráfego marítimo no Estreito de Hormuz, por onde passa normalmente cerca de 20% do comércio global de crude. Apesar da trajetória de descida do petróleo em Portugal, o preço médio do litro de gasolina fixou-se esta segunda-feira nos 2 euros, já o do gasóleo escalou para 2 euros e 9 cêntimos, reflexo do agravamento do preço do petróleo registado no período anterior.
1: Edição do jornalista Pedro Guilherme. 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
13: Não sei se em 1995, quando já era fascinada por Bruce Springsteen e se filiou no Partido Socialista, imaginava vir a ocupar os lugares que lhe foram acontecendo. E aqui está uma primeira pergunta que me surge. A política vai acontecendo ou é quase tudo premeditado? Há lugar para o acaso e o espontâneo? Já lá iremos. Foi candidata pelo PS à Câmara de Lisboa nas últimas autárquicas. Há quem diga que as poderá ter perdido quando se uniu sobretudo ao Bloco de Esquerda, coligação que incluía também o Livre e o PAN. A união não fez a força, mas ela nunca a perdeu. É assertiva e destemida. É inegável ver nela estas qualidades. Também já lhe perguntarei se ser mulher tem um custo na vida política e fora dela. É vereadora do PS na Câmara de Lisboa, foi líder parlamentar do Partido Socialista, deputada, ministra, secretária de Estado. Jurista de formação, é professora de Direito. Continua a ser um dos rostos do programa O Princípio da Incerteza, onde é a única mulher do painel. No Fala Com Ela, a política costuma ficar de fora, embora cada uma das nossas afirmações tenha um peso e uma responsabilidade. Claro que prefiro saber quem foi esta miúda, agora mulher, que nasceu em Alvalade em 1973, filha única, casada, mãe de duas filhas adultas, uma notívaga, como ela própria confessa, que foi aluna de Marcelo Rebelo de Sousa. Alexandra Leitão é convidada de hoje do Fala Com Ela aqui na RTP Antena 1. Olá, Alexandra.
14: Olá, boa tarde. Muito obrigada.
13: Também se deitou tarde hoje?
14: Também. Eu sou de facto notívaga. Quer fique a trabalhar, porque trabalho bem depois de uma certa hora em que já está tudo silencioso em casa, porque trabalho bem sentado ao pé da televisão. A televisão faz muito ruído de fundo, mas eu consigo trabalhar. Ou às vezes porque também gosto de ver um bom filme ou uma boa série e portanto vou ficando no sofá calmamente a ver. Mas sim, eu diria que é raro o dia em que eu me deito antes das 2 da manhã. Acontece às vezes ser mais tarde. Ontem deve ter sido por volta das 3. E cometo aqui uma inconfidência. Quando fui deitar a essa hora, acho que já tinha passado pelas brasas no sofá e fui para cima e lembrei-me que precisava de escrever uma coisa. Não é política, é uma coisa de outra natureza. E que sabia que ou fazia então, ou teria que fazer hoje de manhã e tinha uns outros compromissos de manhã. Então fui-me deitar por volta das 3 e entre as 3 e as 3 e 40 estive a

0: dessa coisa.
1: Não podia, às vezes temos que aproveitar o momento, não é?
0: É, e eu trabalho de facto bem de noite. Portanto, sim, é verdade, sou notívaga, deito-me tarde. Se puder também não sou de me levantar muito cedo. Se tiver que ser, pois com certeza a vida é o que é, mas se puder fico um bocadinho até mais tarde na cama, mas sim, sou uma notívaga, gosto de aproveitar, faço muita coisa, leio, trabalho, vejo televisão, faço muita coisa, às vezes até falo ao telefone, porque tenho mais dois ou três amigos igualmente notívagos com quem às vezes falo também ao telefone já depois da meia-noite.
1: Então vou eu também cometer aqui uma inconfidência. Ainda assim acordou primeiro que eu. E eu sei porquê, porque me mandou uma mensagem e eu ainda não estava acordada. Fica rabugenta, é verdade que fica rabugenta se não dormir pelo menos umas 5 horas?
0: Não fico no meu melhor. Fico rabugenta de manhã, vou melhorando ao longo do dia, mas não me sinto no meu melhor. Porque eu sou notívaga, mas gosto de dormir e portanto preciso ali de umas certas. Portanto, eu funciono bem, mas sobretudo de manhã, se dormir muito pouco, não sou a melhor companhia do mundo.
1: Como é que se consegue atravessar uma semana, às vezes se calhar meses, a dormir 5, 6 horas sempre? Compensa.
0: Há sempre um ou dois, há um dia do fim de semana em que durmo muitas mais horas do que isso. Eu sei que estas coisas não se armazenam, mas há alguns dias que ali, quando posso, sexta para sábado, sábado para domingo, tento recuperar bastante. E pronto, tenho este ritmo, não é? Um ritmo que naturalmente resvala para um horário depois das 3 da manhã, facilmente. E pronto, acho que já faz parte do meu relógio biológico.
1: Isto das horas de sono não é herança do seu antigo professor?
0: Por acaso, uma das pessoas com quem já aconteceu, não recentemente, mas como fui, além dele ter sido do professor Marcelo Rebelo de Sousa, ter sido meu professor, eu depois trabalhei muitos anos com ele, como já professora eu, mas assistente dele, muitos anos mesmo, 5, acontecia às vezes depois da meia-noite. Eu nunca lhe liguei depois da meia-noite, porque tenho, enfim, respeito, mas ele fazia, porque também já conhecia o estilo e, portanto, também, agora recentemente, repito, não, naturalmente não tenho essa confiança, não era a pessoa a quem me referia há pouco, mas chegou a acontecer nos idos de 2011, 12, 13, 14, 15, que foi os anos em que trabalhei com ele, pontualmente, depois da meia-noite ser ele.
1: Ele viu em si um futuro promissor na política, dizem?
0: Sim, fez aquele comentário quando eu me doutorei em janeiro de 2011. Sim.
1: E já agora, que qualidades viu a Alexandra nele? Nunca tendo votado nele, imagino.
0: Não, nunca votei no professor Marcelo Rebelo de Sousa, embora tenha uma grande simpatia e até, sei lá, um certo carinho pelo professor, porque foi um professor muito importante que me marcou enquanto aluna, lecionando uma disciplina que eu sempre adorei, que foi Direito Constitucional, e que ele contribuiu para eu adorar. E depois foi meu arguente de doutoramento e portanto é uma pessoa que marcou muito o meu percurso académico, que é a minha carreira. Fiz muitas outras coisas, mas a minha carreira é ser professora universitária, é uma coisa de que gosto muito,
1: mais do que da política.
0: Não tenho dúvida de uma coisa: seria muito duro para mim, mas se um dia me dissessem assim: tens que escolher neste momento, e ou nunca mais tens a faculdade, ou nunca mais tens a política, ia-me custar muito, mas eu ia escolher a faculdade. Mas ia-me custar muito e espero que esse dia nunca aconteça.
1: Claro.
0: Mas sim, era a faculdade. A faculdade é o sítio onde eu volto, onde as pessoas me conhecem, me compreendem pelo nome. Uns são mais amigos, outros são menos amigos, mas é o que eu tenho de mais parecido com uma segunda casa, uma vez que não tenho propriamente casa de antepassados nem casa de férias. Portanto, tenho a minha casa e tenho a faculdade.
1: E onde pode ser
0: casa
1: também mais genuína, espontânea?
0: Sim, e onde nunca me senti
1: julgada
0: ou prejudicada, por exemplo, por ser mulher, ao contrário do que já me aconteceu na política. E isso para mim é muito importante. Voltando ao professor Marcelo Rebelo de Sousa, é um professor que eu tenho muita, muita empatia, muita simpatia. É um excelente professor, as aulas são super interessantes. É uma pessoa superiormente inteligente, mas isso é do domínio público e evidente. Tem muito sentido de humor, o que é muito importante. E tem uma característica que se calhar menos gente conhece, mas que eu ressalto sempre que falo dele: é muito generoso. é uma pessoa muito generosa.
1: Falta essa generosidade na política. Já vamos à questão de ser mulher também.
0: Ai, falta claramente e falta cada vez mais.
1: Quer dizer, falta no mundo em geral,
0: falta
1: infelizmente.
0: Falta no mundo em geral, exatamente. Acho que o que tem acontecido na política nos últimos, não assim tanto tempo, talvez uma década, e muito acentuadamente em Portugal, estou a falar em geral no mundo, mas em Portugal muito claramente nos últimos 6, 7, 8 anos, há uma crispação, uma polarização. Quer dizer, antigamente as pessoas eram adversários políticos, mas depois, mesmo na Assembleia, iam tomar um café ou iam... Quer dizer, não tinha nada uma coisa a ver com a outra. E hoje isso não é assim, ou não é assim pelo menos com toda a gente. Criou-se uma lógica de inimizade no plano pessoal, que eu acho que não, quer dizer, pode ter existido pontualmente, mas que não era o ambiente total. E portanto hoje, e eu já vivi isso quando fui para o Parlamento em 22 e 23, mas acentuou-se depois a partir de 24, e dizem-me agora não estou que não melhorou, antes pelo contrário, aquela ideia de que nós somos todos inimigos cresceu, com insultos pessoais, com comentários desagradáveis de natureza, até física, sobretudo às
1: mulheres.
0: Sofreu
1: isso na pele?
0: Olha, eu vou-lhe ser franca, eu nunca ouvi diretamente, mas sei que o faziam. Mas nunca ouvi diretamente. Ouvi sobre, provavelmente outra, eu ouvi sobre outras pessoas e elas terão ouvido sobre mim. Mas não tenho nenhuma dúvida que acontecia. E essa, isso perpassa, ou seja, o facto das pessoas cá fora, mesmo que não liguem muito à Assembleia da República ou à política, o facto de haver essa crispação, que depois sente-se, por exemplo, também nas redes sociais, faz com que haja uma certa crispação generalizada. Podemos discutir, não sei se consigo discutir isso, se o que é causa e o que é consequência, não é? Se é a verdade é que acontece nos dois. Eu, por exemplo, enquanto fui, sobretudo no ano em que fui líder parlamentar, que foi só um ano, mas que foi um ano muito intenso e com muita visibilidade, eu acho que nesse ano, muitas vezes até em debate com o meu colega Hugo Soares, íamos duas, três vezes por semana à televisão, etc. Eu recebi, além de ter muito ódio nos comentários designadamente de uma rede social, que imagino que se sabem qual é, que é a mais agressiva, recebi alguns e-mails ameaçadores e muito desagradáveis, muito feios, muito brejeiros, e houve até momentos, eu cheguei a congelar a minha
1: sua conta.
0: A minha conta. Cheguei aí. Tive uma assessora, posso contar esta pequena história. Eu disse, quero acabar com isto tudo, eu não estou para isto, eu nunca fui assim insultada, eu não estou para isto. E viram-me, conhecem-me as duas pessoas que na altura trabalhavam muito próximo comigo, uma assessora de comunicação e a minha chefe de gabinete, conhecem-me muito bem, e disseram, está bem, claro, com certeza. E assim foi. E passado, não sei se duas ou três semanas, bom, eles permitem suspender durante não sei quantos dias, mas agora está a acabar, ou de facto tiramos ou mantém, o que é que quer fazer? E eu já tinha respirado fundo e respondi, sendo que a convicção delas, e coitadas têm a razão, é de que obviamente hoje sem redes sociais é muito difícil fazer política. E eu então disse, pronto, desde que eu não tenha que ver, façam lá o que entenderem. Porque naquele momento em que eu tive aquela tarde de frio, perceberam que sem bem, perceberam que naquele momento suspenderam e depois voltaram lá quando... Mas devo dizer o seguinte, enquanto que, por exemplo, não sei se isto é fazer publicidade, mas enquanto, por exemplo, no Instagram eu posso ir ver de um ponto geral o tipo de conversa que eles têm, é muito... Pronto, são pessoas que mandam mensagens, etc. Por exemplo, comentários da X, eu não vou ver.
1: Eu ia lhe perguntar como é que se combatia. Também não gosto do verbo combater, nem gosto de usar a palavra ódio, mas é disso que se trata, não é? Como
0: discurso
1: é que... discurso de ódio, sim. Como é que se combate esse discurso de ódio? Às vezes é precisamente respirar.
0: Sim,
1: pensar como responder e não responder a quente.
0: Eu nunca respondi. Não respondo a comentários e nunca respondi. É sim, mas aliás eram anónimos, vinham de uma conta criada, obviamente, para o efeito. Eu nunca respondi. Nem a esses, nem aos que eram feitos cara a cara, por exemplo, na Assembleia. E que aliás não posso dizer que tenha sido, como digo, sei que por trás havia, mas pela frente não posso dizer que tenha sido das mais vilipendiadas por coisas desse género. Mas sim, acho que é não responder em grande parte. acho que chega a um ponto que se torna um bocadinho mais difícil.
1: Sobretudo quando há ameaças, não é?
0: Eu tive uma vez uma ameaça, quer dizer, tive em e-mails e tive uma vez uma na rua. No Natal de 24.
1: Uma ameaça de morte?
0: De morte, na rua. Ali em Lusco-Fusco, posso até precisar o dia, foi ali um dia entre o Natal e o Ano Novo. E aquilo deixou-me um bocadinho perturbada, porque era uma pessoa que estava muito próxima de mim, um senhor, e que me chamou um nome desagradável ou insultuoso e a dizer vamos-te matar. O plural deixou-me desconfortável, ou mais do que desconfortável, deixou-me perturbada, porque o plural dá a ideia de que é uma coisa organizada e não tanto, e não aquela coisa, vou-te matar, como às vezes é, vamos-te matar. Bom, e depois estava lá naquela lista que agora andou e estava lá o meu nome, estavam muitos outros, enfim, não valorizei especialmente isso. E na altura entendi fazer queixa à polícia, mesmo sabendo que obviamente não tendo eu visto bem a cara da pessoa, porque era muito, estava escuro naquele sítio, não queria dar nada, mas é bom que estas coisas se reportem e fiquem registadas, porque depois entram para estatísticas e é com base nisso também que nós podemos desenvolver políticas públicas, se nós não fizermos queixa de certas coisas. Mesmo admitindo que isso nunca possa dar nada, depois, não aconteceu. Não, aconteceu.
1: É importante sinalizar.
0: Exatamente.
1: Acha que passou a andar com mais cuidado a partir dessa altura?
0: Acho que houve ali talvez um ou dois meses em que andei um bocadinho com mais cuidado e depois, passou-me.
1: E como é afinal ser mulher na política? Há um preço a pagar por isso?
0: Posso fazer uma pequena correção a propósito à apresentação que fez de mim? Eu filiei-me no Partido Socialista em 95, mas filiei-me na Juventude Socialista em 90. E eu gosto de dizer isto porque para mim a minha entrada na política militante acontece com a JS. Porquê que isto é importante? 95... o PS ganhou as eleições. Eu entrei 5 anos antes, exatamente em pleno cavaquismo e por sentir que isso era importante. É verdade que, portanto, não está incorreto o que disse, porque há aqui uma diferença entre PS.
1: Por acaso, eu tinha
0: desde
1: a faculdade, que é militante do PS.
0: Desde o primeiro ano da faculdade, exatamente. Eu entrei para a faculdade em 90, sou do curso 90-95. E, portanto, dá-se o desenvolvimento da JS para o PS, dá-se um pouco mais tarde.
1: Ou seja, não foi à boleia da vitória.
0: Não fui. E gostava de ir, porque é justo, também podia ter ido, ou podia ter coincidido. Mas, na verdade, para mim, a entrada na vida ativa política começa com a entrada na JS, coisa que aliás fez com que eu na própria faculdade tenha tido alguma intervenção. Fui coordenadora do Núcleo de Estudantes Socialistas da Faculdade de Direito, etc. A pergunta que me fez quanto a ser mulher, eu tenho já falado sobre este assunto e é um dos assuntos que me leva a ter mais críticas por todo lado. É para mim uma evidência que se há área da vida, eu não sou, nunca tive vida empresarial, não sei se nas grandes empresas, admito, olhando para o número de CEOs mulheres em empresas cotadas na bolsa, imagino que também tenham muito a dizer sobre isto, mas que não é a minha realidade e, portanto, falo da realidade em que me movo. É difícil, é diferente, e somos, sobretudo, julgadas por critérios e padrões diferentes. Somos julgadas pela forma como nos vestimos, penteamos, arranjamos e até pelo aspecto físico muito mais do que os homens, embora nos homens isso também já comece a pesar, mas sem comparação. Eu dou-lhe um exemplo, sobretudo quando comecei a ter mais visibilidade, lá está, mais até do como ministra, como líder parlamentar ou candidata à Câmara, havia comentários e comentários sobre o meu cabelo, por exemplo, que não andava subindo. Aliás, eu já cometi em confidência dizer que uma das coisas que mais me custou durante o período de pré-campanha e campanha foi ir 3 vezes por semana ao cabeleireiro, porque é uma coisa que eu não adoro fazer, pronto, enfim. E portanto, aliás,
1: não,
0: acho que
1: cedeu a esses comentários.
0: Cedi, na verdade, naquele período sim. Não sei se o tornarei a fazer, se te voltar a ter uma situação, não sei se o tornarei a fazer.
1: Isso violentou-a de alguma forma?
0: Tirou-me prazer da vida, tirou-me horas que eu queria ter estado a fazer outra coisa. Na biografia da Hillary Clinton, ela diz que fez as contas e entre pré-primárias e passou quase 1000 horas a ser penteada e maquilhada. São 1000 horas que ela ou não descansou ou não se preparou e que se calhar um homem que só precisa de um pequeno pó e de um pequeno arranjo teve para si.
1: É verdade.
0: E ainda por cima eu não adoro. Quer dizer, não sou uma pessoa que por... Enfim, não sou uma pessoa que por natureza na minha vida me arranjo mais. Pronto, é a minha natureza. Repare, isto não tem nada a ver com uma posição de princípio. Não é, é só o que eu gosto e o que eu não gosto de fazer. Portanto, isso cedia, é verdade. Também fazia vídeos todos os dias. Andava na rua todos os dias. Era filmada todos os dias. E percebi que, enfim, até certo ponto, quem joga o jogo deve entrar nas regras. Até certo ponto. Mas enfim, mas apesar de tudo isto são coisas relativamente laterais até certo ponto. Há um ponto que eu acho muito, muito mais duro, que é a forma como facilmente uma mulher, como eu tenho fama de ser, e acho que sou assertiva, às vezes um bocadinho dura, na vida familiar, na vida pública, que na vida familiar, ou familiar não, pessoal em geral, não sou, sou até bastante bonacheirona, fazendo jus à forma como sou, mas enfim, quando estou a trabalhar e quando estou a tratar de coisas sérias, comporto-me seriamente. E não, e sou muito livre, portanto, se eu tiver que dizer as coisas, digo. E isso às vezes também custa um bocado, também há homens que sofrem por fazer isso.
1: Também, também.
0: Mas isso é muito mais complicado numa mulher. Vou-lhe contar uma coisa. Não sei se foi neste estúdio, mas se não foi neste estúdio, foi num muito parecido aqui ao lado. Eu fiz um podcast com a Catarina, que se chama A Dona da Casa. E nesse podcast a Catarina faz-me aquela pergunta. Eu na altura era líder parlamentar, tinha muito mais visibilidade. Faz-me uma pergunta sobre, acha que, como é que ela me perguntou exatamente, acha que há mulheres no Partido Socialista que poderiam ser secretárias-gerais e primeiro-ministras? Eu respondi, claro que sim, mas é uma evidência que sim. E acha que é uma delas? E eu respondi, acho que sim, mas com uma naturalidade e uma... nem falsa, nem verdadeira imodéstia. Pá, uma naturalidade, eu era líder parlamentar, porque que eu ia dizer? Bem, o sururu que não foi. Até houve quem escrevesse em jornais publicados artigos que comentavam a desmedida ambição de Alexandra Leitão. Diga-me uma coisa, Inês, quando um homem se afirma como putativo, que gostava, que não exclui, que admite, essas fórmulas todas que os políticos usam, já viu alguma vez alguém dizer isto dele?
1: Não, pode ser manchete, não é? O interesse,
0: não,
1: a intenção...
0: Não, o interesse sim, mas ser imediatamente atirado como um excesso de abinção, um deslumbramento, um quase absurdo, eu pessoalmente nunca vi. E não estou a falar só do meu partido, estou a falar em geral. Quando uma pessoa do meu partido ou de outro partido qualquer se percebe que tem ambições legítimas, ou porque é isto, porque... eu nunca vi alguém dizer, olha este ambicioso, tem que esconder a ambição. Nunca vi. Faz manchete, não é? Eu percebo o que diz, mas perceba a diferença, não é?
1: Claro.
0: Uma coisa é fazer manchete que a Alexandra Leitão disse isto. Eu isso compreendo. Outra coisa é fazer manchete que a Alexandra Leitão tem que esconder a sua ambição. Eu nem imagino que tem ambição nenhuma. Até porque respondendo-lhe a uma... não foi bem uma pergunta, mas um comentário inicial que fez. Se me pergunta, a política é uma coisa que planeia, uma coisa que acontece, é claramente na minha vida uma coisa que acontece. Eu não considero que seja possível planear a política. Também vou ser claro, deixa-me ser claro.
1: Sim,
0: é possível planificar políticas públicas, isso é outra coisa. Estar num lugar e planear o que é que eu quero fazer em termos de políticas públicas, isso felizmente já tive a oportunidade de fazer e faço com gosto. Isso é outra coisa. Políticas públicas, nós temos o policy e o policy, mas política de ambição, oi, um ano, três anos, seis meses, hoje os ciclos são tão rápidos que eu nem sei como é que isso se faz. Eu agora vou fazer isto,
1: mas penso que há gente que vai planeando.
0: Sim,
1: e premeditando.
0: Juro que não é o meu estilo.
1: Se eu lhe fizer agora a pergunta outra vez da Catarina, vê-se como futura primeira-ministra?
0: Teria que lhe responder assim: não me vejo como futura primeira-ministra, porque isso implicava exatamente a tal planear o tal. Agora, gostava muito que um dia houvesse uma primeira-ministra ou uma presidente da República mulher no meu país, de qualquer área política, qualquer, não queria que fosse extrema-direita, mas de resto de qualquer área política. Acho que há um grupo grande de mulheres que têm essas condições e acho que sou uma delas.
1: Muito bem, vamos à primeira canção. O que é que escolheu?
0: Ora bem, eu fiz batota. E então escolhi três. Pode ser.
1: Mas aceita. Não vamos ouvir as três.
0: Mas posso dizer.
1: Há uma que vai ficar com uma intenção.
0: Há uma que vai ficar?
1: Com uma intenção, sim.
0: Com uma intenção?
1: Com uma intenção, porque não podemos ouvir, aliás. Sim. Nós já estamos aqui para além do
0: Peço
1: nosso
0: desculpa.
1: Tempo.
0: Eu vou dizer as três que escolhi e depois vou. Pronto.
1: Não, há uma que vamos ouvir agora. Qual é?
0: Vamos ouvir As Mulheres de Atenas, do Chico Buarque.
1: Muito bem, ainda há uma hora pensei nessa canção.

0: Alexandra Leitão, vereadora do PS na Câmara de Lisboa, hoje a convidada do Fala Com Ela, aqui na RTP Antena 1. Não queria ficar presa a estas questões de género, de ser mulher, como é que é na vida política, mas é importante. E pergunto-lhe, e disse-lhe isto antes de começar o programa, este programa não é um programa sobre política, aqui ninguém é encostado à parede. Aliás, eu adorava que esta conversa acontecesse num café, todas as semanas, ou num restaurante, não é? Mas, Alexandra, será que perdeu a possibilidade de ser presidente da Câmara também por ser mulher? Claro que fez esta análise, com este balanço, esta análise.
1: Fiz muitos balanços sobre várias variáveis. Posso dizer mais ou menos quais foram. A variável coligação, claro, como começou por dizer, é evidente. A variável coligação sem o Partido Comunista Português, que eu acho que poderia ter mudado as coisas. Portanto, a variável coligação total ou sem coligação total. A variável proximidade das eleições legislativas. Foram em maio, as outras foram em setembro, e os resultados do Partido Socialista, as coisas acabam por, enfim, ter até na própria menor eventual motivação das pessoas. Não somos de ferro nenhum de nós, não estou a criticar nenhum camarada, mas em geral. E fiz também a ponderação de mulher. E não lhe posso dizer que tenha chegado a uma conclusão plena. Não sei, não quero arranjar desculpas para mim própria. Ah, foi por ser mulher, que é o que eu não posso evitar, o resto poderia melhorar. Mas sim, é um fator da equação. Vou deixar um facto. Nas autarquias, enquanto Presidente de Câmara, é a área da política onde há menos mulheres como presidentes de Câmara. Porque deputadas acaba por haver, primeiro por causa das quotas e agora porque isso vai se entranhando. É verdade, também nunca tivemos uma primeira-ministra, a não ser Maria Lourdes Pinto da Silva, numa circunstância especial, nenhuma Presidente da República. Mas se pensarmos que há 308 câmaras, é de facto uma percentagem. Eu creio que neste momento serão talvez 90, não quero dizer de cor, mas enfim, é um sítio onde a penetração das mulheres é difícil. Por isso fico-me pelo factual, ponderei isso tudo e continuarei a ponderar para encontrar as razões. Mas sim, também ponderei a questão do género, sim.
0: Agora quero saber quem foi a miúda que decidiu ir estudar Direito. O que é que queria ser antes de perceber que tinha que ser adulta? Nós há uma altura em que só queremos ser qualquer coisa antes de percebermos que vamos ser adultos, não é?
1: É um bocado verdade, sim. Mas eu nunca tive, não me lembro de ter, mesmo ainda de tenra idade, aquelas coisas assim muito típicas dos mais pequeninos, como ou ser bailarina, ou ser astronauta, ou ser...
0: Eu queria ser, somos mais ou menos da mesma geração, eu queria ser veterinária, pronto.
1: Pronto, portanto, eu a isso, a primeira coisa que eu me lembro de querer ser era ou biólogo ou arqueóloga, que não são exatamente a mesma coisa, mas o que me fascinava era o terreno. No caso da arqueologia, andar lá, gostei muito de estudar o Egito, pronto. Depois, mais tarde, fui para a altura chamava-se Humanísticas, hoje Humanidades, e vou para Direito com a ideia de me candidatar no concurso para a carreira diplomática. E depois, logo no primeiro ano de Direito, em grande parte por causa de cadeiras como Direito Constitucional, percebi que gostava muito de Direito, e gosto muito de Direito, e que queria fazer qualquer coisa muito mais relacionada com o Direito do que a Diplomacia, que é uma coisa... E percebi que não tinha jeito nenhum para a Diplomacia, era um erro total meu, porque não tinha jeito. Primeiro, odeio andar de avião, é uma coisa que me forço a fazer porque gosto muito de viajar, mas não gosto de andar de avião. Segundo, porque acho que o diplomata é aquela pessoa que tem que estar sempre no seu trabalho, a fazer a diplomacia necessária, e eu às vezes acho que um bocadinho de falta de diplomacia também é preciso. E portanto gostei muito de Direito, percebi que ia fazer alguma coisa ligada ao Direito. Depois ficar na faculdade e ser professora foi a carreira que quis ter, e tive sorte, consegui.
0: E na sua adolescência, como é que foi? Turbulenta? Saía? Dançou? Fez disparates?
1: Não sou assim muito de disparates. Fiz os que Fiz-os alguns, talvez, da perspectiva da minha mãe, mas não. Eu começo a sair mesmo muito só na faculdade. E aí fiz, como eu costumo dizer, tudo aquilo a que tenho direito. Chegar de manhã a casa, tomar o pequeno almoço e ir para casa. E tenho fantásticas recordações. Eu fui muito feliz nos 5 anos, na altura eram 5 anos, na Faculdade de Direito da Universidade de Lisboa. Os meus grandes amigos, bom, não é rigorosamente assim, tenho duas grandes amigas que vêm comigo desde o 7º ano, portanto são há 40 anos minhas amigas, e que nenhuma delas é de direito. E depois tenho um grupo, aliás, é curioso que as minhas filhas ouviam muito dizer: ah, esse foi o meu colega de curso, ah, eu não sei. E elas diziam: epá, tu ficaste com imensa gente do curso, ficámos, e de facto continuamos. Olha, vou contar uma piada, um assunto, uma coisa engraçada. Na véspera das eleições autárquicas, houve um jantar dos 30 anos do meu curso, que foi maravilhoso, diverti-me imenso e foi muito engraçado. Foi exatamente na véspera, na noite de reflexão, e foi a melhor maneira de a passar.
0: Pois, eu ia dizer, foi assim, fantástico. Deve ter sido ótimo como fator de distração.
1: Foi fantástico,
0: também.
1: Foi fantástico. Uns vinham-me dizer: olha, vou votar em ti. Outros vinham-me dizer: não vou votar em ti, que não moro em Lisboa. Outros: não vou votar em ti, que não voto em ti. Mas foi muito, adorei rever. Gostei muito e fiz tudo o que tinha a direito. Tudo o que tive direito e quis fazer naqueles 5 anos.
0: Já tem duas filhas, são mulheres adultas?
1: São.
0: Percebi que andaram no colégio alemão.
1: Um período. As minhas filhas fizeram a pré-primária e a primária na escola pública, por sinal, em frente à minha casa. Fica mesmo na praceta da minha casa. Fizeram do 5º ano ao 9º ano na escola alemã. E fizeram do 10º até terminarem na escola pública, na secundária, na zona onde eu moro.
0: Foram duas mulheres educadas para serem livres, autónomas.
1: Foram. Eu costumo dizer o seguinte: se há característica pessoal que eu tenho, embora às vezes acho que não parece, curiosamente, eu defendo a liberdade plena e defendo que o que é bom para mim e o que eu quero para mim não tem que ser aquilo que eu quero para os outros. Eu tenho a mesma relação com o meu marido há mais de 30 anos, bastante mais de 30 anos, entre namoro e casamento. Isso não significa que eu acho que as minhas filhas têm que ter relações assim duradouras, ou que tenham que ter uma vida mais ou menos convencional de cada... Liberdade total. E é por isso, e sobretudo por isso, que eu me revolto contra quem quer fechar os costumes. Porque, ao contrário do que parece pensar-se, às vezes se diz, quem quer fechar, o que quer é impor a sua moral, a sua maneira de viver. E eu, pelo contrário, não quero impor. Eu faço o que eu acho, o que eu quero para mim, ou o que a vida me... ou às vezes o que se proporcionou na minha vida. Agora, se há pessoas que querem fazer coisas completamente diferentes da sua vida, desde que sejam legais, entre adultos que consentem, totalmente. A liberdade para mim é mesmo a liberdade e a igualdade de valores essenciais. E por isso, sim, sou bastante descontraída nessa parte.
0: Não resisto.
1: Quer dizer, sou uma mãe ansiosa. Sou uma mãe muito ansiosa com elas.
0: Preocupada,
1: muito ansiosa.
0: Preocupada, sim.
1: Sou muito preocupada. E deixo tudo para trás, ainda hoje, por alguma coisa que elas precisem, que como já são grandes, já não é provavelmente aquelas coisas de ir à escola porque caiu, não é isso, mas que elas precisem mesmo. Deixo tudo para trás, tudo. Mas tento não lhes passar essa ideia de que há uma forma de viver que é certa e outras erradas.
0: Já agora pergunto-lhe qual é o segredo para uma relação tão longa.
1: O seu marido,
0: sim, há mais de 30 anos.
1: Há muitas explicações, há amor, há amizade, mas eu, quando penso no meu marido, a palavra que me vem à cabeça é companheirismo. Quando há uma coisa má na minha vida que me acontece, que não tem a ver com ele, que eu recebo uma má notícia, é a primeira pessoa a quem eu a quero contar. E quando tenho uma boa notícia, é a primeira pessoa a quem eu quero contar. E quando ele tem um problema que, por exemplo, tem a ver com alguém da família dele, é comigo que ele conta. Eu sou filha única, é com ele que conto. É um companheiro da minha vida.
0: Que bom. Ainda em relação às suas filhas, gostava que fizessem vida na política. Normalmente os pais nunca querem o mesmo cenário repetido para os filhos. Tirando os médicos, não é? Nos médicos
1: sim.
0: Há...
1: Sim. Nunca as impediria. Nunca gosto que elas se interessem por política, naquele sentido de porque interessar-se por política, com P grande, é preocupar-nos com o que está à nossa volta, é ter opiniões sobre o que acontece à nossa volta, é ter uma perspectiva sobre o que acontece, concordar, discordar, ser ativo, falar. Nenhuma delas me parece ter interesse na política, pelo menos partidária. São jovens mulheres muito interessadas, opinativas, com aquilo que eu considero ser, lá está, agora estou a ser uma coisa, com os valores certos, que não são sempre iguais aos meus, e nesse sentido, se me pergunta, quero muito que as suas filhas tenham participação cívica? Sim.
0: Cívica.
1: Política, política, assim, não parece que elas tenham essa linha, e eu não as impediria, mas também não as incentivaria.
0: Alexandra, pode amar-se alguém que não vota no mesmo partido?
1: Pode. O que não quer dizer que seja qualquer outro partido. E voltamos um bocado àquela ideia da pode, claramente, depende do partido e das ideias que estejam em causa, não é? Eu provavelmente não conseguiria, não, de certeza que não conseguiria viver com uma pessoa de extrema direita. Até de extrema esquerda também talvez tivesse dificuldade.
0: São grandes os desafios à política atual. É sobretudo a democracia que está em xeque. Nós já deixámos quase de olhar para partido a partido, não é?
1: Sim.
0: Nós já agregamos.
1: Sim.
0: Falamos da democracia.
1: É a democracia plena.
0: Falamos da social-democracia.
1: Isso. É a democracia plena que está em causa, sim. É, claramente. Porquê que eu digo a democracia plena? Porque eu acho que o que está em causa não é deixarmos de poder votar. Não é deixar de haver eleições. Só que isso é apenas um topozinho de um iceberg do que é a democracia. Democracia é poder votar, claro. É a imagem, é o mais evidente. É que essas eleições sejam livres, universais, secretas, mas é muito mais do que isso. É que se respeitem as minorias. A democracia não é, é o poder da maioria no respeito pela minoria. De certa forma, até mais o poder da minoria. Porque a maioria, sendo a maioria, vai mandar sempre numa ditadura, não é? É o poder daquela minoria. Dizer, não, vocês são poucos, mas têm o mesmo direito a ser ouvidos. O direito que, pela força, não teriam porque são poucos. Portanto, a democracia plena, que inclui o respeito pela minoria, que inclui valores e princípios de igualdade e de solidariedade, que inclui uma imprensa totalmente livre, no sentido que não é haver censura, que é uma coisa muito mais subliminar, que é as grandes concentrações, etc. Que inclui redes sociais, também elas imparciais, que não são. O algoritmo está construído de forma a beneficiar um tipo de ideias. E hoje as pessoas, pelo menos até aos 40 anos, informam-se essencialmente nas redes sociais. Portanto, essa democracia plena, sim, está em causa, e vemos isso acontecer, por exemplo, nos Estados Unidos da América. Não vou dizer que os Estados Unidos são uma ditadura, mas já foram uma democracia muito mais plena do que são hoje. E até nós também.
0: Alexandra, o que é um dia bom para si?
1: Um dia bom para mim é um dia descontraído, sem horários, que eu ando sempre a correr, descontraído, sem horários, com o meu marido e as minhas filhas, de preferência a passear dentro ou fora do país, com um bom tempo, mas sem muito calor, que eu não adoro muito calor. Fomos muito felizes em viagens que fizemos e recordamos isso muito, e é um dia, é o meu dia é o meu dia ideal.
0: Pois agora tem um dilema pela frente, porque tem duas canções, vai ter que escolher uma.
1: Sim.
0: E revela a outra. Só
1: pode
0: podemos,
1: ser.
0: Aqui na Antena 1 só podemos ouvir uma, mas vai ficar também
1: certo.
0: A outra para...
1: Eu revelo as duas. Uma não vai ser novidade para quem me conheça. Eu sou uma grande fã do Bruce Springsteen, desde os meus pai 12 anos.
0: Imagina que trouxesse.
1: E a minha música favorita dele é o The River, que é uma música bastante triste. Isso, e a outra música que trago é portuguesa, enfim, o Chico Buarque também é em português, mas não portuguesa. E é uma música que me dá esperança e que me dá vontade de ir à luta, e que se chama A Gente Vai Continuar, de Jorge Palma.
0: Pronto, o Jorge Palma, que me perdoou, recorro muitas vezes a ele noutros programas também, mas vamos ouvir essa canção, esse monumento, The River, do Bruce Springsteen. Aqui na Antena 1 despedimos-nos, mas ainda vamos conversar mais na parte do podcast. Obrigada.

0: 3 horas no continente e na Madeira. 2 horas nos Açores. Edição do jornalista Pedro Guilherme.
1: 6 meses depois da passagem da tempestade Christie na estrutura de missão para coordenar a reconstrução da região centro de Portugal, admite preocupação pela falta de mão de obra qualificada. Um problema que talvez só daqui a 2 anos esteja solucionado, é o que diz a Antena 1, Paulo Fernandes, coordenador da estrutura de missão.
2: O que temos no terreno de mobilização não é suficiente. Nós queremos tentar compactar ao máximo, tentar em 2 anos conseguir resolver grande parte desta questão, ao ficar em velocidade de cruzeira.
3: Como a estrutura de missão consegue atrair mais empresas e mais mão?
2: Estamos neste momento a fazer algo muito relevante, que é um levantamento muito fino com as associações, nomeadamente na área de construção civil, para percebermos todas as necessidades perante daquilo que é neste momento a falha de mercado ou o desequilíbrio entre oferta e procura que neste momento existe no mercado.
1: Paulo Fernandes adianta ainda que há cerca de 500 milhões de euros em discussão entre as seguradoras e as empresas seguradas. O coordenador da estrutura de missão considera que, ao contrário do que aconteceu com os danos nas habitações, tem sido mais difícil o processo de recebimento por parte das empresas.
2: O princípio foi o princípio de confiança. Por isso é que chegámos tão depressa a tanta gente do ponto de vista dos apoios às habitações. E agora criámos um modelo para, caso o seguro já tenham pago entretanto, o que acontece é devolver o valor que a parte pública, via programa da CCDRs, possa ter pago. Na componente das empresas, o cruzamento

0: de dados também se irá fazer, sendo que a gestão dos contratos é mais difícil e, como tal, percebíamos que dos tais 700 e tal milhões de euros que se prevê de pagamento à componente das empresas por parte dos seguros, ainda só pagaram 200 milhões, significa que há 500 milhões em discussão em que a parte da peritagem é mais difícil.
1: Questionado sobre a demora na reposição de energia e telecomunicações, Paulo Fernandes sublinha a dimensão dos estragos e avisa que não basta reconstruir, é preciso também fazer melhor e dar maior robustez aos sistemas. Declarações do coordenador da estrutura de missão para reconstruir a região centro, Paulo Fernandes, em entrevista ao jornalista João Alexandre, para ouvir mais logo depois das notícias das 10 da manhã na Antena 1. O Ministério da Educação divulgou os valores que vai pagar aos professores classificadores dos exames nacionais do secundário. Os docentes vão receber 1 euro por cada resposta classificada. A reapreciação de prova vale 12 euros. Já a reclamação de prova, o docente recebe 18 euros. O Ministro da Educação, Fernando Alexandre, já assinou o despacho que autoriza o pagamento. A Federação Nacional de Educação já apresentou ao Ministro um documento com o pedido de criação de uma bolsa de formadores e pede que sejam conhecidas as tabelas no início do processo. Apesar disso, Pedro Barreiros considera os valores agora conhecidos aceitáveis.
2: Neste caso, e tendo em conta o comunicado do Ministério da Educação, aquilo que nos parece, por um lado, é o cumprimento de uma palavra que foi dada pelo Ministro da Educação no sentido de remunerar os professores em relação a estas tarefas adicionais que tiveram. Estamos a falar em valores que neste momento são aceitáveis. Agora, importa deixar claro que os professores, independentemente destes valores, cumpriram a sua tarefa sem saber sequer que iria haver lugar à remuneração e, portanto, com remuneração superior ou inferior, importa é deixar bem claro o profissionalismo dos professores.
1: O secretário-geral da Federação Nacional de Educação, Pedro Barreiros, ouvido esta noite pela Antena 1. A FENPROF fala em valores ridículos. Ouvido também pela rádio, o dirigente Francisco Gonçalves assinala, ainda que o Ministério revele os valores, no dia em que arrancou uma nova maratona de classificações.
3: Tanto o comunicado como os valores são ridículos e indecorosos. Não só pelo montante em si, isto foi feito no dia em que precisamente estão a ser convocados professores ou através de uma espécie de aliciamento para alterarem o seu período de férias. Ou nem sequer falando sobre essa questão, classificaram provas à noite e ao fim de semana e depois aquilo que é oferecido como, eu diria, recompensa é o pagamento a 1 euro por item. Portanto, acho que fala por si, falam por si os valores, fala por si o comunicado, ainda por cima com aquele último parágrafo em que refere que isto é no âmbito da política de valorização dos professores, da profissão. Este Ministério da Educação, este Ministro da Educação, cada vez mais mostra que não está à altura do lugar que desempenha.
1: A posição da FENPROF. Num comunicado enviado às redações, o gabinete do Ministro Fernando Alexandre sublinha o empenho dos professores durante o processo de correção, apesar das dificuldades registadas no arranque das correções dos exames nacionais do ensino secundário em formato digital. Mais de 600 operacionais combatem esta noite 3 incêndios ativos em Portugal continental. O fogo que lavra desde a hora de almoço no Conselho da Guarda, perto da aldeia de Rochoso, mobiliza cerca de 250 bombeiros. O incêndio chegou a ter 2 frentes ativas, com vários quilómetros. Fonte da Autoridade Nacional de Proteção Civil disse à agência Lusa que 5 operacionais sofreram ferimentos leves na sequência dos trabalhos. Já no Minho, mais de 150 operacionais combatem um incêndio que deflagrou ao final da manhã, perto de Barros, no Conselho de Vila Verde. Há registro de 2 feridos ligeiros e também 1 operacional assistido. Ainda na região norte está por dominar o fogo que começou ao final da manhã em 2 igrejas no concelho de Penafiel. O incêndio está a ser combatido por cerca de 200 bombeiros. As autoridades francesas dizem que o incêndio na região de Bordeaux está estabilizado, mas falta ainda o controle total das chamas. O sudoeste de França prepara-se para uma nova onda de calor que pode dificultar o trabalho dos bombeiros, como nos contou o enviado especial da RTP, Cristiano Costa.
4: Depois de um dia que foi mais favorável no combate ao fogo, esta segunda-feira houve menos fumo no ar e menos focos de incêndio na região de Gironda, a mais afetada pelos incêndios. As chamas não se alastraram, estão agora estabilizadas, mas não contidas. É o que dizem as autoridades francesas. Os operacionais são mais de 5 mil, entre bombeiros, militares e polícia. Estão ainda no terreno. A prioridade é dominar as chamas antes que os termómetros voltem a aumentar. Para terça-feira, prevê-se que as temperaturas se aproximem dos 40 graus, devido a uma nova onda de calor que terá um pico na quarta-feira.

0: destruídas e cerca de 200 mil pessoas tiveram de abandonar as habitações.
1: Edição do jornalista Pedro Guilherme. 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

0: Bem-vindos à emissão de hoje do Gramofone, onde celebramos a obra de uma das vozes mais extraordinariamente belas da nossa canção. Falo de Adriano Correia de Oliveira e a obra é precisamente o título do livro que nos traz a vida deste cantor e escritor de canções e que nos traz também a integral da sua obra musical gravada, reunida em 5 CDs. O autor do livro que agora sai pela tradição é o investigador musical Otávio Fonseca, que recebemos aqui, e recebemos também a Matilda Costa, que foi casada com Adriano Correia de Oliveira e que o conheceu, portanto, com possivelmente ninguém mais. Obrigado, Matilda, obrigado, Otávio, por estarem aqui no Gramofone.
1: Obrigado a nós pelo convite, obrigado.
0: Matilde, vou começar por perguntar uma coisa, se calhar, de alguma forma óbvia. O Adriano é daqueles raríssimos casos em que nunca ouvi ninguém no meio musical a dizer mal dele. Ele era assim tão especial?
2: Era, é um facto. O Adriano não tinha inimigos. O Adriano era uma pessoa do mundo. Independentemente daquilo que cada um de nós pensássemos, ele estava sempre bem. Desde que houvesse festa, as pessoas tivessem, também tinha a sua parte séria, não é? Mas em convívios o Adriano era de facto uma pessoa fantástica. Era um homem do mundo. Aquilo que eu achei sempre, e penso que as pessoas com ele conviveram, que tiveram essa sorte, pensavam exatamente como eu. O Adriano era uma companhia fantástica.
0: Otávio, tu recordas das circunstâncias em que ouviste pela primeira vez as canções do Adriano?
1: Sim, ouvi muito antes do 25 de Abril, não é? Não logo quando os primeiros EPs foram lançados, mas por volta de 67, 68, portanto já um bocado tarde, mas bastante antes do 25 de Abril, ouvi os EPs, não é? Eu tenho três EPs dessa época e que comprei na altura, não é?
0: E são discos que aqui tratas e dos quais também ajudas a desmistificar alguns erros que se foram perpetuando também no tempo. Portanto, estamos a falar numa fase ainda anterior aos primeiros álbuns do Adriano. Portanto, estás a dizer que já é um bocadinho tarde. Não é assim tão tarde, não é? Não é assim tão tarde.
1: Sim, 5 anos. Ele começou em 61. Sim. Pronto, foi um atraso para aí de 5 anos. Mas portanto, que há algum, não é? Mas, de qualquer maneira, pronto, eu naquela altura foi tanto o Adriano como o José Afonso, para mim, foram, digamos, a pedra no charco, quer dizer, porque nós não gostávamos de música portuguesa, em princípio, o que também era mal pensado da nossa parte, porque havia tanta coisa boa, portanto nós misturávamos tudo no mesmo saco e não podia ser, foi um erro, não se podia pôr nem em pé de igualdade a Amália, o Marceneiro e o Max com o António Calvário e a Madalena Iglesias, portanto isso era um erro pôr tudo no mesmo saco, não é? Mas de facto aquela noção do nacional cansonetismo teve um bocado esse problema que foi uma injustiça muito grande, mas portanto como eu estava a dizer, o Adriano e o Zeca, para nós, para a minha geração, naquela altura foi,

0: uma maneira de gostar de alguma coisa da música portuguesa, não é?
1: Sem dúvida nenhuma. Vamos ouvir aqui uma primeira canção, neste caso a icónica Trova do Vento que Passa, por Adriano Correia de Oliveira.

0: Trova do Vento que Passa, letra de Manuel Alegre e música de António Portugal. A voz, naturalmente, é a de Adriano Correia de Oliveira, que hoje trazemos ao gramofone, nesta conversa com Matilda Costa, que foi mulher de Adriano, e com Otávio Fonseca, autor do livro recém-publicado A Obra, que reúne também em 5 CDs toda a obra gravada por Adriano. Estavas a falar, Otávio, da importância para a geração dos anos 60, tanto das músicas do José Afonso como das do Adriano. Podemos dizer que se não tivesse havido um José Afonso, não teria havido este Adriano Correia de Oliveira?
1: Que pergunta! Não sei, isto é muito difícil de prever se uma coisa ou outra. Mas ele, é evidente que ele foi influenciado pelo José Afonso, ele próprio, pelo menos em duas entrevistas, ele diz que estudou, é esta a palavra que ele aplica, estudou os discos do José Afonso. E de facto, ele quando depois de fazer o EP da Trova do Vento que Passa, ele mudou completamente o estilo musical que ele passou a gravar, não é? E aproximou-se claramente do José Afonso, não é? Isso é evidente, e é mesmo ele que o confessa em duas entrevistas, não é?
0: Sim. O resto, referes aqui no livro o dia 21 de janeiro de 64, quando o Adriano e o Zeca, com o António Portugal, com o acompanhamento do António Portugal e do Rui Pato, e também com o Manuel Alegre na poesia, atuam na Faculdade de Medicina de Lisboa como um ato fundador da nossa canção de intervenção. Mas temos aqui realmente, em termos, pronto, vou dizer em termos vocais, claro que ambos são mais do que vocais, como é lógico, mas são dois eixos fundamentais da renovação da canção portuguesa. Com o terceiro eixo, curiosamente, a vir de França, e tu referes também aqui neste trabalho a importância, estou a falar do Luís Cília, que tem o primeiro álbum a ser publicado nesse mesmo ano de 64, portanto ali entre o final de 63 e o final de 64 desenha-se realmente uma transformação grande na nossa canção, não é verdade?
1: Pois, e isso eu só reparei agora, não é? Quando fiz o livro do Luís Cília, porque é, quer dizer, eu sabia, mas uma pessoa não reflete, não é? Mas de facto, quer dizer, são os três que iniciaram a canção de protesto em Portugal. Ao contrário, nós normalmente falamos no José Afonso e no Adriano e não incluímos aqui o Luís Cília, e isso não é justo, porque o primeiro disco dele é de 64, que é exatamente o ano em que saiu A Trova do Vento que Passa, não é? Enquanto que os Vampiros tinham saído no ano anterior, 1963.
0: Mesmo no final.
1: E reparemos que depois o movimento da balada, como está muito claro no teu livro, no teu excelente livro, o movimento da balada só arrancou em termos de gravações em 68. Portanto, ou seja, estão a ver 4, 5 anos depois do José Afonso e do Adriano e do Luís Cília. E o Luís Cília teve ainda uma outra influência sobre o Adriano.
0: Sim.
1: Porque o Adriano, tal qual como o José Afonso, normalmente eles musicavam ou cantavam poemas do círculo de amigos.
0: Sim.
1: Não é? E ele verificou com o Luís Cília que o Luís Cília musicava poemas publicados. E ele também passou a fazer isso. E de resto, em 66, ele publicou um EP em que três das quatro canções são originais do Luís Cília, do primeiro álbum do Luís Cília.
0: Mas eu acredito que muita gente tenha ouvido pela primeira vez canções do Luís Cília na voz do Adriano.
1: Exatamente, por exemplo, mas é curioso, por exemplo, num programa teu, o AP Braga disse que conheceu primeiro o Luís Cília do que o José Afonso.
0: É verdade.
1: É estranho. É verdade, não é? Eu ouvi isso.
0: Sim. Também retive essa informação, realmente. Às vezes há coisas que se espera que aconteçam de uma determinada forma e depois somos surpreendidos pela maneira como cada pessoa chega à música de referências grandes, como é o Adriano, como é o Zeca. Matilde, a música do José Afonso tocava muito lá em casa?
2: Nós não tínhamos assim tantas... não havia tantos giradiscos, não é? Nem tantas... oportunidades. Eu também depois comecei a trabalhar e também não tinha muito tempo para estar em casa. O Adriano estava na tropa, os bocadinhos livres era para irmos aqui e acolá e acolhi, mas éramos, e nessa altura, tanto quanto recordo, coincidiu, porque nós casámos em 66, coincidiu na fase em que o Zeca estava em Moçambique.
0: Sim.
2: O Zeca regressa a 67, o Adriano já tinha tido os dias que tinha de tropa, de férias na tropa, e nós só fomos ter com ele em 68 à Fuseta, que o Zeca nessa altura estava na Fuseta, e foi um reencontro,
0: foi um reencontro
2: de dois grandes amigos, e foi nessa altura que o Zeca desenhou e cantou a Menina dos Olhos Tristes. De facto, é uma coisa E depois acabou de cantar e disse, ah, mas eu não vou gravar. O que era, nós percebíamos porque é que ele não ia gravar, não é?
0: Sim.
2: E o Adriano, com depois também, disse, pá, tu não gravas, mas deixas-me gravar a mim. E ele disse, com certeza, se quiseres gravar, gravas. E eu, encantado, eu acho que a primeira gravação até foi o Adriano que se acompanhou.
0: Sim.
2: Porque não havia ninguém disponível e eu julgo. Estou a dizer uma coisa certa, porque eu não assisti à gravação, assisti a algumas gravações, mas essa não, e ele de facto ficou encantado, e daí a primeira versão da Menina dos Olhos Tristes ter sido do Adriano e não do Zeca, que de facto é o autor, e muito bem, daquela letra magnífica, daquela música magnífica.
0: Vamos então ouvi-la, Menina dos Olhos Tristes, por Adriano Correia de Oliveira.

0: Menina dos Olhos Tristes, poema de Reinaldo Ferreira e música de José Afonso, na voz e nas cordas da guitarra de Adriano Correia de Oliveira. Estamos com Matilda Costa e com Otávio Fonseca, a propósito da edição do livro A Obra. E como aqui dizes, Otávio, o Adriano é também acompanhador de si próprio à guitarra, muito acima daquilo que normalmente se pensa. Foi uma das surpresas que descobriste ao preparar este trabalho?
1: Foi uma enorme surpresa, não é? Portanto, eu nunca tinha refletido sobre isso, mas nesses dois discos que de 68 e que, por exemplo, José Nisa databa de 64, quer dizer, sim, impossível,
0: é verdade,
1: isso, até pelo número da referência, não é? Mas em 68, esses dois EP do Adriano, foi ele que se acompanhou. Portanto, eu percebi logo, agora desta vez, quando ouvi com atenção, percebi logo que não era o Rui Pato que tocava a viola. E esses dois discos, ao contrário dos outros todos, não têm a ficha técnica, não diz quem é que tocou.
0: É verdade.
1: E eu imediatamente pensei e convenci-me que era o próprio Adriano que tocava. Como é que se confirmou isso? Eu enviei as 8 músicas para o Rui Pato e pedi-lhe para ele ver se de facto era o Adriano, e ele imediatamente identificou o Adriano. Ele estava farto de tocar ao lado dele, não é? E imediatamente o identificou como o tocador. E é muito importante nós podermos ouvi-lo tocar. Ele de facto acompanha-se muito bem, defende muito bem as canções que canta, e está muito acima daquilo que era a média dos tocadores de guitarra dos baladeiros, não é? Está muito acima disso. Foi de facto uma grande surpresa, e eu agora, sempre que ouço essas 8 canções, presto sempre atenção e penso que é o Adriano que está a tocar. Isso é fantástico, a gente poder ter noção disso, não é?
0: Sim, e são dois discos, como tu também referes aqui neste livro, neste A Obra, que tem realmente aqui eixos fundamentais da obra do Adriano Correia de Oliveira, porque tem num deles a canção tradicional, no outro, eu vou dizer a grande poesia, e é a grande poesia, e é a música do Adriano, no EP da Menina dos Olhos Tristes, em 3 das 4 composições. Portanto, acaba por ser um micro-retrato em que só temos o Adriano, mas temos se calhar quase todo o Adriano, posso dizer assim?
1: Pois, porque temos, além, exatamente, temos o cantor que abafou tudo, abafou as outras qualidades dele, não é? Perante a opinião pública, não é? A maioria das pessoas que gosta do Adriano pensa nele como cantor e não no resto. Aqui nestes dois discos, nós, principalmente no da Menina dos Olhos Tristes, nós vemos o Adriano como guitarrista e como compositor, que era de facto um compositor extraordinário. Uma das questões que eu pus quando acabei o trabalho, que uma reflexão que eu fiz foi: porque é que ele não compôs mais e não tocou mais, não participou mais como guitarrista nos discos? Aquele caso, portanto, o Rui Pato pensa que aquilo foi um convite que lhe surgiu assim rapidamente. Sim. E que para estudo, e portanto ele não convidou o Rui Pato para o acompanhar, e acompanhou-se ele, e muito bem. Portanto, hoje temos a possibilidade de o ouvir gravado, a tocar daquela maneira excelente. Excelente, que de facto ele defendia muito bem as canções.
0: É verdade.
2: Otávio, o Adriano tocava muito, e eu acompanhei durante muitos anos, sobretudo antes do 25 de Abril, que ele tinha muitas solicitações, e ia sozinho, não tinha alternativa, nunca nem cantar nem tocar, só guiava, que já não era mau, e de facto, portanto, ele acompanhava-se, e penso que não se acompanhava mal. E de tal maneira que ele tinha duas violas, ele não ficou assim com uma. Tem uma viola que nós achamos que é a principal, e depois tinha uma outra segunda viola, tinha duas violas, e ele utilizava as duas violas. Mas de facto ele é muitos, mas muitos mesmo, concertos ou eventos ou enfim, coisas que fiz, encontros, ele acompanhava-se normalmente, ele acompanhava-se. Não tinha mais ninguém.
1: Mas agora nós podemos ouvi-lo, não é? Okay, agora sabemos, porque ele, é evidente que estes discos já os tocou há muito tempo, mas agora nós sabemos que é ele que está a tocar, e portanto podemos ouvir como é que ele está gravado, como é que ele tocava, não é? E acho isso para mim foi uma surpresa enorme.
2: Ele gostava de tocar, porque ele tocava muito em casa.
0: Tiveste muitas dificuldades, Otávio, no cruzamento de dados para evitar ao máximo erros. Como é que é este trabalho?
1: Ora bem, foi aquela sorte de encontrar um trabalho em que tu participaste, não é? Portanto, na discografia do Arnaldo Trindade, da Orfeu, não é? Portanto, há uma publicação na internet que tem todos os discos que foram publicados com o selo da Orfeu.
3: O livro do catálogo da Orfeu.
1: Que até está para sair e é uma pena que não saia.
3: Ele já existe,
1: não é?
3: Já existe fisicamente, mas tem estado pois atrasado existe. Em termos de apresentação. Está na Biblioteca Nacional, entretanto, como tem estado tão atrasado a edição, fica aqui também para quem esteja mais interessado, sim. É um catálogo crítico da discografia da Orfeu, sim, editado pela Exada Ideia, com a autoria com João Pedro Almeida, minha e do João Pedro Almeida Rocha.
1: Pois, isso foi muito importante, porque, e depois, quer dizer, mas eu não me limitei a digerir isso, quer dizer, claro. Eu percebi que aquilo tinha lógica, era coerente, e nós vemos em relação ao Adriano agora, por exemplo, ao analisar o percurso na parte dos EPs, antes do primeiro álbum, não é? Percebemos perfeitamente a lógica daquela evolução, não é? Uma coisa que com as datações que nós tínhamos e que eu repeti muitas vezes, errado, não é? Não fazia sentido nenhum, não é? Porque ele, por exemplo, nesses dois discos de 68, que estavam datados de 64, e depois a seguir aparecia um disco em que ainda estava o António Portugal a tocar. Portanto, isto aqui não jogava nada, sentido. Havia uma série de coisas que não jogavam. E agora, com esta datação que eu descobri na internet, que é essa, desse trabalho em que tu participaste, está tudo lógico, é tudo lógico, e percebe perfeitamente a evolução que ele sofreu, uma evolução que ele não prescindia. Portanto, ele partia para um disco pensando que queria ultrapassar o que tinha feito no disco anterior. Isso nota-se perfeitamente nele, essa necessidade de evoluir, nunca ficar parado no que tinha feito antes.
3: Mas não podemos deixar de dizer que, apesar de haver uma tentativa deliberada de romper com os moldes da época, portanto, aqui até andando uns aninhos para trás, da canção de Coimbra, há uma paixão de base, um grande respeito por esse legado, não é verdade? É a matriz do canto, ou é uma das grandes matrizes do canto do Adriano.
1: Claro, e uma das coisas, um dos projetos que ele tinha, que é uma pena nós não podermos ter esse trabalho, que ele ia fazer com o Carlos Paredes e o Fernando Alvim, era uma outra forma, uma forma nova de interpretar o fado de Coimbra. Portanto, ele também ia reviver o fado de Coimbra. Há declarações do Carlos Paredes que, em relação pelo menos a um ou dois temas, que eles tinham, provavelmente eles tinham já ensaiado qualquer coisa, em que o Carlos Paredes estava perfeitamente assombrado com a maneira como ele cantava aquilo, e ele afirma na entrevista que ia ser uma novidade tremenda, não é?
3: Sim, certeza que sim, certeza que sim. Pensando nestes nomes envolvidos, realmente teria sido. É daquelas coisas que se fica com pena de com muita pena de não terem acontecido mesmo. E outra das bases, acho que não podemos deixar de dizer, que é a música tradicional também. É também responsável pela solidez da obra do Adriano, não é verdade?
1: Claro, e portanto, tanto o Adriano como o José Afonso, eu penso que qualquer cantor que passasse por Coimbra não podia deixar, não podia ficar imune ao bichinho da música tradicional. Só que tanto o Adriano como o José Afonso fizeram uma coisa que foi, tiraram as canções tradicionais do estilo de Coimbra, não é? Portanto, fizeram uma coisa que é limpar, é quase como num jogo de graves e agudos, pusessem tudo no zero. Portanto, e então deixaram o folclore, deixou de ser assumido à moda de Coimbra, ou por exemplo, como era pela Amália, à moda do fado de Lisboa.
2: Não, Otávio, o Adriano tinha os discos do Giacometti e gostava muito de todo o trabalho que o Giacometti fez. Partilhámos os dois.
1: É isso mesmo, quer dizer, o que ele e o José Afonso fizeram foi passar a limpo esses discos. Passaram a limpo. E acabaram, por exemplo, o que fez a Brigada Vitor Jara em 77, não foi mais do que isso. Portanto, para nós percebermos bem, quer dizer, qual é o papel inovador desses dois, do José Afonso e do Adriano. Eles fizeram uma série de coisas, principalmente o José Afonso, é verdade, fizeram uma série de coisas que depois as pessoas iam e aprenderam a fazer. Mas em relação à música tradicional, sim, o Adriano teve o mesmo papel que o José Afonso, que foi Eles passaram a limpo essas recolhas que eles ouviam do Giacometti, não é? E a Brigada Vitor Jara, o que acrescentou ao que eles fizeram foi tocar com os instrumentos das regiões, das canções que eles abordavam, não é?
3: Sim.
1: Mas, no fundo, quem fez esse trabalho de base foi José Afonso e o Adriano.
3: Proponho então que ouçamos uma das muitas canções tradicionais que o Adriano nos deixou, neste caso não com uma gravação dos anos 60, mas com uma menos ouvida do último álbum, Cantigas Portuguesas, de 1980, Quando Eu Chegar ao Barreiro.

0: Quando eu chegar ao Barreiro, uma canção tradicional com arranjos e direção musical de Fausto, na voz de Adriano Correia de Oliveira. Estamos à conversa aqui no gramofone com Otávio Fonseca, autor do livro A Obra, onde se reúnem também 5 CDs com toda a obra gravada por Adriano. E estamos com Matilda Costa, que foi casada com Adriano Correia de Oliveira entre 1966 e 1982, ano da morte tão precoce do cantor e escritor de canções. Matilde, quer recordar como é que se conheceram?
1: Eu comecei por ouvir o Adriano na Galeria 111. Eu ouvi um tipo a cantar Fado de Coimbra e digo assim, mas quem é este fulano que eu nunca ouvi? Depois ouvi o Adriano em Medicina a cantar A Trova do Rio de Passo. E depois nunca mais soube nada dele e até que fui um dia a Coimbra, a Arrasto Parta, e conheci o Adriano a Arrasto Parta. E depois, enfim, não há... De noite fomos lá a um sítio qualquer que eles conheciam e eu não, e o Adriano levou a viola. E nunca mais me esqueço do que é que ele me cantou a princípio. Começou pela lira, o charamba, e perguntei à lua.
0: O sol perguntou à lua?
1: O sol perguntou à lua. Três canções açorianas.
0: E depois desse momento, Matilde, o Adriano aparece em Lisboa com um ramo de flores, não é verdade?
1: Foi o início
0: de uma história.
1: Foi às 9 da manhã, logo de manhã. Não foi ele. Ele mandou alguém com um grande ramo de cravos vermelhos. E eu andava à procura de um sítio para pôr os cravos na água e tal. E outra vez tocaram à porta. E é que era o Adriano para saber se eu tinha recebido os cravos. Pronto, e foi...
2: Já se estava a anunciar o 25 de Abril.
1: Nosso 25 de Abril foi.
0: O Adriano gostava de estar em estúdio, Matilde. Ele falava sobre como é que era estar em estúdio.
1: O Adriano, então vamos falar de uma coisa que eu me apercebi. Eu acho que em estúdios ele não tinha qualquer problema e gostava de gravar, etc. Ele tinha pânico de estar em palco.
0: Ok.
1: Quando foi aquele grande espetáculo antes do 25 de Abril,
0: um mês antes,
1: o Adriano estava muito nervoso. E eu disse ao Adriano, mas o que é que se passa? Tu não sabes, SIC, tu não sabes a tremideira que eu sinto para ir para o palco. Eu disse ao Adriano, não há razão nenhuma, tens uma voz fantástica, tu cantas tão bem, porque é que estás aí? É uma tremideira. É uma tremideira ir para o palco. Aí é que ele de facto, eu acho que ele...
2: E para um guitarrista a tremideira é uma chatice.
1: Pelo menos no primeiro embate. Depois de estar lá e das coisas começarem a correr, eu acho que não havia problemas. Mas aquela espera, a espera antes de ir para o palco, para antes de começar a atuar, ele tinha de facto aí, não é... É uma tremideira, pronto. Ele definia aquilo como uma termideira. É uma termideira. E para o palco. Mas não tinha, acho que não tinha razão nenhuma, porque ele tinha uma boa presença em palco e tinha uma excelente voz. E não havia razão nenhuma para isso. Faz-nos cá muita falta.
0: Ele sentiu-se, e claro que é referido aqui, não podia deixar de ser referido, sentiu-se nos anos seguintes ao 25 de Abril muito maltratado por quem tinha mais a obrigação de estar ao lado dele, não é verdade, Matilde?
1: É verdade. Foi, e é verdade, o Adriano foi muito massacrado, o Adriano deixou tudo, porque ele antes do 25 de Abril, primeiro teve a tropa, depois ele ingressou na Feira Internacional de Lisboa, ele fez parte dos quadros da FIL, no gabinete de imprensa, e saiu do gabinete de imprensa, da FIL, quando saiu também o Dr. Mário Neves, que foi muito maltratado pelos trabalhadores. Mário Neves saiu e o Adriano saiu com ele, porque tinha muita consideração pelo Dr. Mário Neves e achou que ele estava a ser vítima de uma grande injustiça. E largou tudo. Portanto, a seguir ao 25 de Abril, o Adriano ficou sem nada. E ele dizia, ah, mas agora tenho os espetáculos. Só que os espetáculos, ele nunca estava, entre aspas, diziam que ele nunca estava disponível, que não era verdade. Eu recordo-me de nós comprarmos o diário à quinta-feira, se não estou em erro, e toda a gente tinha espetáculos aqui, acolá e acolhi, e o Adriano não tinha um único espetáculo. Por feitiço dele, ele sempre cantou sem andar atrás de ninguém para lhe arranjarem espetáculos. Ele era solicitado para ir fazer espetáculos. A seguir ao 25 de Abril, houve quem se ocupasse dessa tarefa e toda a gente podia não ter voz, podia não ter obra, mas tinha trabalho e o Adriano não tinha. Foi muito mal nessa altura. De tal maneira que, como nós não vivíamos do ar, foi nessa altura que eu decidi ir acabar o curso, porque eu tinha um curso interrompido e o facto de não ser licenciada estava-me a prejudicar financeiramente e nós estávamos a passar dificuldades financeiras em casa, porque o Adriano não tinha, se bem se recordam, gravou O Que Nunca Mais,
0: pois em 1985, exatamente.
1: E depois gravou em 78 a Cantigas Portuguesas, mas que só saiu em 80. E entretanto nós comíamos todos os dias e tínhamos dois filhos, uma casa alugada, etc., com todas as problemáticas que vinham daí, praticamente só tinha o meu salário, que era manifestamente curto, e eu pessoalmente podia ter pedido ajuda ao meu pai, que bem me podia dar, e se eu tivesse pedido ele ter-me ajudado, mas eu tinha vergonha, com a idade que tinha, como mãe de dois filhos, de andar a pedir ajuda aos meus familiares. De maneira que disse, vou acabar o curso, e pronto, foi um esforço muito, muito grande, que me custou muito. Fisicamente e psiquicamente, mas consegui, e foi naquela, exatamente na fase pior do Adriano, porque eu não tinha tempo, não o podia acompanhar, e ele andava com, eventualmente com más companhias ou menos boas companhias, e foi nessa altura que o álcool tomou conta dele, preto no branco. Pedi que se tratasse, ele achava que eu é que estava doente, e pronto, foi aquilo que
0: o levou. Foi um período complicado.
1: Foi um período muito complicado, para mim e para os meus filhos. Fiquei com um filho com 11 anos e outra com 15. Foi muito mal e foi uma perda nacional.
0: Sem dúvida, sem dúvida. E na altura foi dito, mas na altura, infelizmente, foi na sequência da morte do Adriano.
1: E eu conheço quem esteve por trás dessas atitudes. E só lhe pode dizer uma coisa, eles não ficam na história. O Adriano fica.
0: Fica. Já está há muito tempo, felizmente.
1: E já lá vão quase 44 anos que ele partiu.
0: É verdade.
1: E quem lhe fez, quem o tratou tão mal, não fica na história.
0: É tal questão da verdade. Tarde ou cedo, não é? Acaba por vir. E no caso do Adriano, apesar dele infelizmente ter partido muito cedo, eu quero acreditar que, aliás, tem havido tributos. Houve um tributo em 2007, organizado aqui por uma colega da Antena 3, pelo Henrique Amar, o Adriano aqui e agora, em que muitas vozes mais jovens, muito mais jovens e pessoas com carreira até começada já neste século, revisitam canções do Adriano. O Paulo Bragança, em 2022, cantou também, fez espetáculos e gravou um disco chamado Adriano 80, no ano dos 80 anos do Adriano e dos 40, infelizmente, da morte.
1: Portanto, ele é um grande admirador do Adriano.
0: Vamos então ouvir uma das canções do Adriano que o Paulo Bragança gravou, neste caso outra pouco recordada, A Noite dos Poetas.

0: A Noite dos Poetas, um texto de António Barahona da Fonseca, com música de Adriano Correia de Oliveira, que fecha o álbum Cantaremos, de 1970. Um disco que teve maioritariamente arranjos de Rui Pato, que aqui diversificou o leque de instrumentos utilizados. Estamos neste gramofone com Matilda Costa, que foi mulher de Adriano Correia de Oliveira, e com o investigador musical Otávio Fonseca, que acaba de ver publicado o seu livro A Obra, dedicado precisamente ao legado gravado desta voz maior de nossa música. Otávio, a obra do Adriano hoje em dia é ouvida? Ou o grande público só conhece A Trova do Vento que Passa? Ou muitas vezes nem isso?
1: A obra do Adriano e muitas outras obras não são ouvidas, não é? Não são ouvidas, e é uma pena, porque nós temos um património musical, de música popular, extraordinário, não é? Que começou precisamente a ser forjado no início dos anos 60, não é? Por ele e pelo José Afonso e pelo Luís Cília, e depois pelos outros que vieram, e temos um património extraordinário e não passa nada. Passar na rádio, não passa na televisão.
2: Otávio, e nem a grande Amália. Amália não passa.
1: Pois.
2: É que a Amália não passa. Mas o meio mundo conhecia a Amália.
0: Eu diria o mundo todo. Naquela altura, então. A Amália estava em todo lado.
2: O Carlos Paredes era mais conhecido fora do país do que cá dentro.
1: Claro, mas era.
0: E às vezes há estas.
2: Olha o YouTube, quem quiser, que vá ao YouTube, que está lá a música toda do Adriano.
0: E agora está aqui. Também reunida, felizmente.
2: Sim, mas eu quando passei em Lisboa, quando me desloco entre o Corte Inglês e os Olivais, onde vive o meu filho, levo o Adriano no YouTube, tenho sempre o telemóvel com a carga toda e mais um fone no ouvido, e o Adriano faz-me companhia daqui até aos Olivais.
0: É muito bom. É muito bom sempre. Esta preservação da memória, no caso da Matilda, é a memória da sua vida também.
2: Claro. Fora de questão.
0: Obrigado, Matilde, obrigado, Otávio, por este trabalho, por esta pesquisa, por esta materialização tão importante e que espero que realmente possa trazer a muita gente a obra toda do Adriano desta forma tão, tão completa.
2: Eu
1: obrigado
2: acho que
1: Calisto,
2: só mais uma coisa.
0: Sim.
2: Tudo está na mão da comunicação social, se o quiser fazer. Sim. Comunicação social pode trazer às novas gerações a música dos antigos.
0: Olha, é isso que estamos aqui também a fazer.
2: Não, a minha. Eu não tenho essa possibilidade. Se tivesse, já o tinha feito. Mas como não estou nessa, essa não é a minha. Não é a minha praia, de maneira que está nas mãos da comunicação social trazer ao conhecimento das novas gerações aquilo. Fala-se tanto do o 25 de Abril, tanta gente a falar do 25 de Abril, não é difícil mostrar aqueles que tanto contribuíram também, com tanto esforço pessoal, para que o 25 de Abril acontecesse. E cada um à sua maneira. O Adriano, o Zeca, com a sua voz, com os seus poemas, palmilharam muito neste país. E agora, se vocês quiserem, a comunicação social que quiser, volta a buscar, que é mais que justo que eles sejam conhecidos.
0: Sem dúvida. Obrigado mais uma vez aos dois, Matilde e Otávio. Vamos fechar este gramofone dedicado à primeira edição integral da obra de Adriano Correia de Oliveira, onde recebemos Matilda Costa e Otávio Fonseca, com a canção que abre o primeiro álbum de Adriano, publicado depois do 25 de Abril. O disco chama-se Que Nunca Mais, é todo ele constituído por poemas de Manuel da Fonseca, musicados por Adriano Correia de Oliveira, e tem aqui ao seu lado a guitarra extraordinária de Carlos Paredes. Tejo que levas as águas, no fecho deste gramofone, o último antes da pausa anual, sempre com produção de Carlos Jorge Antunes e comigo, João Carlos Calisto.

0: 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Quatro horas no continente e na Madeira. Três horas nos Açores. Edição do jornalista Pedro Guilherme.
1: Está dominado o incêndio que deflagrou esta segunda-feira perto de Barros, no concelho de Vila Verde. Os bombeiros conseguiram controlar as chamas por volta das 3h30 da manhã, segundo informações na página da Proteção Civil na internet. Há registro de 2 feridos ligeiros e 1 operacional assistido. Por dominar está o incêndio que lavra desde a hora do almoço, no concelho da Guarda, entre as aldeias de Rochoso e Cerdeira. Mobiliza mais de 250 bombeiros. O incêndio chegou a ter 2 frentes ativas com vários quilómetros. Fonte da Autoridade Nacional de Proteção Civil disse esta noite à agência Lusa que 5 operacionais sofreram ferimentos leves na sequência dos trabalhos. Continua também ativo o fogo que começou ao final da manhã em 2 igrejas no concelho de Penafiel. O incêndio está a ser combatido por cerca de 200 operacionais. Faltam trabalhadores para reconstruir a região afetada pela tempestade Christine. 6 meses depois do mau tempo ter deixado um rastro de destruição no centro do país, o coordenador da estrutura de missão criada pelo governo para reerguer a região centro, Paulo Fernandes, afirma que só dentro de 2 anos o problema da falta de mão de obra poderá ficar resolvido.
2: O que temos no terreno de mobilização não é suficiente. Nós queremos tentar compactar ao máximo, tentar em 2 anos conseguir resolver grande parte desta questão ou ficar em velocidade de cruzeira.
3: Como a estrutura de missão consegue atrair mais empresas e mais mão?
2: Estamos neste momento a fazer algo muito relevante, que é um levantamento muito fino com as associações, nomeadamente na área de construção civil, para percebermos todas as necessidades perante daquilo que é neste momento a falha de mercado ou o desequilíbrio entre oferta e procura que neste momento existe no mercado.
1: Em entrevista à Antena 1, Paulo Fernandes adianta que uma solução passa por qualificar trabalhadores migrantes. O coordenador da estrutura de missão reconhece ainda que não tem sido fácil fazer chegar os apoios às empresas, mas contas feitas até agora foram entregues mais de 3 mil milhões de euros de apoios a empresas e particulares.
2: Ao dia de hoje já vamos em 3,5 mil milhões de euros, quase 3,6 mil milhões de euros.
3: 3.500 milhões.
2: Que já foram colocados naquilo que são os nossos beneficiários, ou que já foram pagos ou que estão autorizados. São valores enormíssimos nas infraestruturas públicas, estão mais de 100 milhões de euros em execução até final do ano, dos 400 milhões da parte da administração central, na parte das habitações, mais de 160 mil famílias, repito, 160 mil famílias já receberam os o valor suscitado daquilo que são os danos das suas casas.
1: O coordenador da estrutura de missão para reconstruir a região centro, Paulo Fernandes, entrevistado pelo jornalista João Alexandre, uma entrevista que pode ouvir na íntegra mais logo depois das notícias das 10 da manhã na Antena 1. O Ministério da Educação divulgou esta noite os valores que vai pagar aos professores classificadores dos exames nacionais do secundário. Os docentes vão receber 1 euro por cada resposta classificada. A reapreciação de prova significa 12 euros. Já no caso de reclamação de prova, o docente recebe 18 euros. O Ministro da Educação, Fernando Alexandre, já assinou o despacho que autoriza estes pagamentos. Na reação, a FENPROF fala em valores ridículos, que o Ministério refere ser a compensação pelo trabalho noturno e durante o fim de semana. Ouvido pela Antena 1, o dirigente Francisco Gonçalves assinala também que o Ministério revela os valores no dia em que arrancou uma nova maratona de classificações.
4: Tanto o comunicado como os valores são ridículos e indecorosos. Não só pelo montante em si, isto foi feito no dia em que precisamente estão a ser convocados professores ou através de uma espécie de aliciamento para alterarem o seu período de férias. Ou nem sequer falando sobre essa questão, classificaram provas à noite e ao fim de semana e depois aquilo que é oferecido como, eu diria, recompensa é o pagamento a 1 euro por item. Portanto, acho que fala por si, falam por si os valores, fala por si o comunicado, ainda por cima com aquele último parágrafo em que refere que isto é no âmbito da política de valorização dos professores, da profissão. Este Ministério da Educação, este Ministro da Educação, cada vez mais mostra que não está à altura do lugar que desempenha.
1: a posição da FENPROF. Já a Federação Nacional de Educação já apresentou ao Ministro um documento com o pedido de criação de uma bolsa de formadores e pede que se conheçam as tabelas no início do processo. Apesar disso, o Pedro Barreiros considera os valores aceitáveis.
5: Neste caso, e tendo em conta o comunicado do Ministério da Educação, aquilo que nos parece, por um lado, é o cumprimento de uma palavra que foi dada pelo Ministro da Educação, no sentido de remunerar os professores em relação a estas tarefas adicionais que tiveram. Estamos a falar em valores que, neste momento, são aceitáveis. Agora, importa deixar claro que os professores, independentemente destes valores, cumpriram a sua tarefa sem saber sequer que iria haver lugar à remuneração e, portanto, com remuneração superior ou inferior, importa é deixar bem claro o profissionalismo dos professores.
1: O secretário-geral da Federação Nacional de Educação, Pedro Barreiros, em declarações à Antena 1, num comunicado enviado às redações do gabinete do Ministro da Educação, Fernando Alexandre, sublinha o empenho dos professores durante o processo de correção, apesar das dificuldades registadas no arranque das correções dos exames nacionais do ensino secundário em formato digital. Nos Estados Unidos, o presidente da Câmara de Nova Iorque anunciou um plano para vender um cabaz de alimentos essenciais com preços 30% abaixo do valor normal de retalho. Segundo o autarca Zoran Mandani, o desconto vai aplicar-se nas futuras 5 mercearias municipais nova-iorquinas. João Coraceiro.
6: A primeira loja abre no final do próximo ano. Carne, peixe, produtos frescos e outros 20 alimentos, incluindo queijo, leite e pão, vão ser vendidos nessas mercearias a preços mais baixos. O autarca nova-iorquino acredita numa poupança efetiva para as famílias.
7: Um desconto de 30% traduz-se em dinheiro real para os nova-iorquinos, com uma poupança estimada de $90 todos os meses. Por ano são mais de $1,000 de poupança. Para muitos, esse desconto é a diferença entre passar uma noite com a família ou fazer um turno extra para conseguir pagar as contas.
6: Numa conferência de imprensa em Brooklyn, Zoran Mamdani sublinhou que nenhum nova-iorquino deveria preocupar-se em conseguir alimentar a família, garantindo que não há estratagemas com o plano anunciado.
7: Uma vez por mês, as 5 mercearias geridas pela Câmara Municipal vão fixar os preços deste conjunto básico de produtos. Sem exceções, sem trocos, a poupança vai manter-se durante todo o mês, o que significa que não haverá flutuações semanais nem surpresas desagradáveis na hora de pagar.
6: A autarquia de Nova Iorque já deu início ao processo para selecionar

0: municipais a funcionar em cada um dos distritos de Nova Iorque até ao final do mandato.
1: Edição do jornalista Pedro Guilherme. 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

0: Olá, viva, eu sou o Herberto Quaresma. Está a começar mais uma edição da Linha do Horizonte. A escolha para a abertura desta emissão, Mário Frois com Bárbara Tinoco, tem lá uma tristeza.
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6: Trovante e hoje. A melhor biografia do Estrovante, rigorosa, emotiva, divertida e intelectualmente honesta, intitula-se Trovante, por detrás do palco. Um livro escrito por um dos membros do trio central desta formação histórica da música portuguesa do nosso tempo, Manuel Faria. A narrativa da parceria e amizade com João Gil e Luís Represas, bem como com os outros músicos que passaram pelo grupo, mais do que a história desta formação, faz um retrato da mentalidade de grande parte da juventude urbana que é apanhada pela Revolução dos Cravos com 15 ou 16 anos e a forma como essa juventude se envolveu no processo revolucionário e como, posteriormente, ao longo do século XX, foi evoluindo e modificando a sua maneira de pensar, a política e a arte. Na emissão de panfletos do passado dia 29 de novembro de 2024, que pode ser ouvida em RTP Play, usei a informação desse livro para, a propósito de uma composição de Luís Represas, que em 1977 deu nome ao primeiro álbum do grupo, Chão Nosso, explicar o envolvimento, nessa época, dos membros do Trovante com a União de Estudantes Comunistas, a UEC, uma estrutura do PCP. A morte chocante de Luís Represas no passado dia 22 de julho trouxe aos muito comovidos e diversos obituários que se escreveram e disseram a recordação do seu envolvimento com a Festa do Avante, onde os Trovante atuaram 11 vezes, a última das quais em 2011. O Trovante esteve há 50 anos na primeira edição da Festa do Avante, que se realizou na Rua da Junqueira, em Lisboa, nas antigas instalações da FIL. Manuel Faria, no livro que referi, conta os vários incidentes que levaram o grupo a não saber, na véspera da festa, quando é que iria atuar, e relata as conversas com o organizador desse espetáculo, Ruben de Carvalho. Passo a citar. À medida que se aproximava o primeiro dia da festa, fomos ficando cada vez mais nervosos. Na véspera, como não poderia deixar de ser, saiu o programa que comprámos impacientes. Deixa ver, artistas, cá estão todos, com fotografias e tudo. Espera aí, onde é que estamos? Olha, cá está. A um cantinho e no meio de uma data de outras informações, lá constava o seguinte. Trovante, UEC. Que grande lata, porque o UEC? Não somos nenhum grupo da UEC. Bolas. E onde é que tocamos? Não vinha em lado nenhum. Éramos mesmo muito pequeninos ainda. Desesperados, fomos à regi saber quando e onde tocávamos. Lá andava o Ruben, a 200 à hora e a ferver a mais de 100 graus. O que é que vocês querem? Epá, não sabemos onde vamos tocar e gostávamos de tocar, no palco 1. Vocês são malucos, já não conseguem enfiar ninguém no palco 1. Vão tocar no palco 7, amanhã no 4 e depois talvez no 2. Mas nesses palcos não há piano, acrescentava eu, muito chateado. Ele, que já ia embora, volta para trás e termina. O que é que queres que te faça? Paciência. E lá e outra vez, agora com a temperatura um bocadinho mais elevada, tratar de outro assunto. O palco 7 era um palanque cá fora, num dos pátios da FIL, e era mais um ponto de passagem. Parecia um palco de canto livre. No dia a seguir foi o palco 4, maior, mas com resultados parecidos. Voltámos à regi. Oh, Ruben, assim não pode ser. Ninguém liga nenhuma, disseste que nos ajudavas. Dá lá um jeito para a malteira ao palco 1. Nem que sejam só duas músicas. Quando? Quando? Digam-me vocês. Está tudo cheio, pá. Aí acontece algo que para nós foi inesquecível. O José Manuel Osório, cantor e fadista que já tínhamos conhecido em casa do Chico, chega-se ao pé do grupo e no meio da discussão disse ao Ruben: os putos tocam no meu lugar, não me importa. És louco, não posso permitir isso, já estás no programa, não está certo. Faço questão, tocam no meu lugar. Aí interviemos nós, claro, que nunca poderíamos aceitar essa oferta. A festa do Avante era o momento mais esperado do ano e um momento de espetáculo muitíssimo importante para todos os artistas. Especialmente no palco 1, onde estavam sempre acima de 20 mil pessoas a assistir. Ficou resolvido assim, embora o Zé Manel ainda tivesse insistido. Ficámos consolados com aquela demonstração de solidariedade e lá partimos para o espetáculo no palco 2. Uma das canções que o então designado Grupo Trovante apresentou há 50 anos na primeira edição da Festa do Avante intitulava-se Hoje, que viria a fazer parte do álbum Chão Nosso. É uma letra de Francisco Viana, tal como todas as letras desse disco. Não vou...

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0: nova sequência da Antena 1, Cara de Espelho, em Dedo de Horizonte, na ainda a passagem 1, cara de Espelho, Dedo de Agir.
1: Agora, passagem de Agir,
0: vamos conhecer.
1: Qual é? Vamos conhecer, Mafalda Lopes da Costa, qual é a palavra do dia?
2: A palavra do dia é tribunal. A palavra tribunal tem origem no latim, em tribunal, que designava um estrado elevado ou uma plataforma onde os magistrados romanos se sentavam. Este termo deriva de tribunos, tribuno em latim, que por sua vez vem de tribus, tribo, que era uma divisão original do povo romano. O conceito evoluiu a partir da antiga Roma, onde o tribunus era o representante encarregado de defender os interesses e os direitos do povo junto das autoridades. Os julgamentos e proclamações de sentenças eram feitos a partir dessa plataforma elevada, a tribuna, o que deu origem ao edifício da justiça e, posteriormente, ao conceito de um conjunto de magistrados com autoridade para administrar a lei num tribunal.

Esta é a Travessa do Poço dos Negros, o Estrovante, na madrugada de terça-feira na Antena 1. A seguir temos Diana Castro e logo depois de algumas sugestões da Antena 1, ficamos com os divertidos Portugalex. Quem?

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0: O cão que faz de Argos no filme Odisseia é de raça portuguesa, provando mais uma vez que não há nada que aconteça no mundo sem a nossa intervenção.
1: O ator Tom Holland disse mesmo que o podengo português fez provavelmente uma das melhores interpretações alguma vez realizadas por um animal.
0: Quem não gostou nada de ouvir isto foi o cão que durante anos fez Inspector Max e que está hoje connosco em estúdio. Bom dia, Max. Sente-se injustiçado? O Max acaba de dizer que esse tal podengo fez só um filme, enquanto ele fez 7 temporadas da série que repete há 30 anos na TVI. E que o podengo não consegue rastejar, nem roer cordas, nem resolver casos criminais, ladrando aos criminosos. O Max diz que o podengo tem um lobby muito forte por trás dele e que às tantas ainda recebe um Oscar. E que ele próprio já devia ter ganho pelo menos um Globo de Ouro. É bem verdade, Max, obrigado por teres vindo ao Portugalex e ficamos a torcer para que ganhes o Prémio Carreira.
1: Uma falha na frota do INEM obrigou o organismo a alugar automóveis ligeiros a uma empresa de renta-car para transportar doentes.
0: Para maior realismo, o condutor vai de janela aberta a gritar tinonim, tinonim.
1: A Ministra da Saúde acha que este tipo de medida pode também suprir outro tipo de faltas.
2: Não descartamos a hipótese de vir a contratar figurantes de agências de casting para fazerem de médicos. Damos-lhes um curso de primeiros socorros em que aprendem a pôr betadina em tudo o que é dói-dói, seja uma queimadura ou um infarto. A seguir vestem uma bata, põem um estetoscópio ao pescoço e está feito, pronto.
1: E parece que temos agora ao telefone ainda Ministro da Educação a querer dizer algo, faça favor.
3: Muito bom dia, eu estava a ouvir um Inspector Max e lembrei-me que ele nos podia ajudar a encontrar os exames nacionais que foram perdidos. Pode cheirar os alunos cujas provas desapareceram e depois vai à procura delas com o seu faro. Oferecemos um ano de ração e uma entrada numa universidade à sua escolha.
1: O Max diz que aceita. E que, se quiserem, também pode tentar encontrar a credibilidade perdida do Ministro da Educação.
3: Muito obrigado.
4: Portugal é que sempre na madrugada na Rádio Clica Portugal, hoje na linha do Horizonte, mesmo antes de deixarmos entrar a Inês Sousa em Tornado, logo a seguir temos Rodrigo Leão e Rita Vian. Uma ótima terça-feira connosco.

0: primeira sequência na Antena 1, nesta linha do Horizonte, Rita Vian, Amanheça, atrás, Já Sabia, por Rodrigo Leão, e Inês Sousa em Tornado. Antes do fim, vamos viajar de Volkswagen por Benjamin, ao encontro dos Secandeias, que aqui chega depois das 5 da manhã, mas primeiro há 90 segundos de ciência. Bernardo Albuquerque é o convidado de hoje.
1: Olá, sou o Bernardo Albuquerque e sou investigador no INL, o Laboratório Ibérico Internacional de Nanotecnologia. O Pacto da Bioeconomia Azul tem como um dos seus objetivos responder a um problema ambiental emergente, conhecido como proliferação de algas nocivas, que acontece quando há uma propagação de algas em águas, quer oceanos, quer em águas doces, como rios ou lagos, onde há a libertação de toxinas por algumas destas águas e que podem ser um problema de saúde pública se forem concentradas por organismos que fazem parte da base da cadeia alimentar e que são organismos que filtram a água, como, por exemplo, bivalves, mexilhões ou ameijos, por exemplo. O nosso papel no INL é desenvolver materiais que permitam a detecção em quantidades muito, muito baixas, vestigiais destas toxinas. Estes materiais que nós estamos a desenvolver são compósitos híbridos e que são constituídos por duas partes. Uma é uma parte orgânica, que é um quimiorreceptor, que funciona como uma esponja para absorver semi-seletivamente estas toxinas e os seus análogos. E uma segunda parte, que são nanopartículas de ouro, que são incorporadas na rede deste quimiorreceptor e que funcionam como antenas que nos permitem detectar essas toxinas quando elas são absorvidas por esta esponja através de uma técnica chamada espectroscopia de Raman.
0: 5 horas 4 nos Açores. Entre 1 euro e os 18 euros, o Ministério da Educação fixou os valores que os professores classificadores vão receber pela correção digital dos exames nacionais do secundário. A FENPROF está contra. A Federação Nacional de Educação considera os valores justos. Meio ano depois da tempestade Christine, faltam trabalhadores e qualificados, diz o coordenador da estrutura de missão à Antena 1. Paulo Fernandes adianta que uma solução passa por qualificar trabalhadores migrantes.
2: A esta hora, com 22 graus em Coimbra, 24 no Porto, 25 em Lisboa, 27 em Faro. Estão 23 graus no Funchal e 20 em Ponta Delgada. 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
0: O Ministério da Educação divulgou esta noite os valores que vai pagar aos professores classificadores dos exames nacionais do ensino secundário. Os docentes vão receber 1 euro por cada resposta classificada. A reapreciação da prova vale 12 euros. Já no caso da reclamação da prova, o docente recebe 18 euros. O Ministro da Educação, Fernando Alexandre, assinou o despacho que autoriza estes pagamentos. A Federação Nacional da Educação pede que sejam conhecidas as tabelas no início do processo. Apesar disso, Pedro Barreiros considera os valores aceitáveis.
3: Neste caso, e tendo em conta o comunicado do Ministério da Educação, aquilo que nos parece, por um lado, é o cumprimento de uma palavra que foi dada pelo Ministro da Educação, no sentido de remunerar os professores em relação a estas tarefas adicionais que tiveram. Estamos a falar em valores que neste momento são aceitáveis. Agora, importa deixar claro que os professores, independentemente destes valores, cumpriram a sua tarefa sem saber sequer que iria haver lugar à remuneração e, portanto, com remuneração superior ou inferior, importa é deixar bem claro profissionalismo dos professores.
0: Secretário-Geral da FNE, Federação Nacional de Educação, Pedro Barreiros. A FENPROF fala em valores ridículos. Ouvido pela Antena 1, o dirigente Francisco Gonçalves assinala também que o Ministério revela os valores no dia em que arrancou uma nova maratona de classificações.
4: Tanto o comunicado como os valores são ridículos e indecorosos. Não só pelo montante em si, isto foi feito no dia em que precisamente estão a ser convocados professores ou através de uma espécie de aliciamento para alterarem o seu período de férias, ou nem sequer falando sobre essa questão, classificaram provas à noite e ao fim de semana e depois aquilo que é oferecido como, eu diria, recompensa é o pagamento a 1 euro por item. Portanto, acho que falam por si os valores, fala por si o comunicado, ainda por cima com aquele último parágrafo em que refere que isto é no âmbito da política de valorização dos professores, da profissão. Este Ministério da Educação, este Ministro da Educação, cada vez mais mostra que não está à altura do lugar que desempenha.
0: A posição da FENPROF, o despacho assinado pelo Ministro da Educação, revelado nas últimas horas, é válido para a primeira e segunda fase e também para a época extraordinária em relação à correção digital dos exames nacionais do ensino secundário. Faltam trabalhadores para reconstruir a região afetada pela tempestade Kristin. 6 meses depois do mau tempo ter deixado um rastro de destruição no centro do país, o coordenador da estrutura de missão criada pelo governo, Paulo Fernandes, afirma que só dentro de 2 anos o problema da falta de mão de obra poderá ficar resolvido.
5: O que temos no terreno de mobilização não é suficiente. Nós queremos tentar compactar ao máximo, tentar em 2 anos conseguir resolver grande parte desta questão ou ficar em velocidade cruzeira.
6: Como a estrutura de missão consegue atrair mais empresas e mais mão de obra?
5: Estamos neste momento a fazer algo muito relevante, que é um levantamento muito fino com as associações, nomeadamente na área de construção civil, para percebermos todas as necessidades perante daquilo que é neste momento a falha de mercado ou o desequilíbrio entre oferta e procura que neste momento existe no mercado.
0: Em entrevista à Antena 1, Paulo Fernandes adianta que uma solução passa por qualificar trabalhadores migrantes. O coordenador da estrutura de missão reconhece ainda que não tem sido fácil fazer chegar os apoios às empresas, mas contas feitas até agora foram entregues mais de 3 mil milhões de euros de apoios, quer a empresas, quer a particulares.
5: Ao dia de hoje já vamos em 3,5 mil milhões de euros, quase 3,6 mil milhões de euros.
6: 3.500 milhões.
5: Que já foram colocados naquilo que são os nossos beneficiários, ou que já foram pagos ou que estão autorizados. São valores enormíssimos nas infraestruturas públicas, estão mais de 100 milhões de euros em execução até final do ano, dos 400 milhões da parte da administração central, na parte das habitações, mais de 160 mil famílias, repito, 160 mil famílias já receberam os o valor suscitado daquilo que são os danos das suas casas.
0: O coordenador da estrutura de missão para reconstruir a região centro, Paulo Fernandes, entrevistado pelo jornalista João Alexandre, entrevista que vai poder ouvir mais logo depois das notícias das 10 da manhã na Antena 1. Está dominado o incêndio que deflagrou nesta segunda-feira perto de Barros, no concelho de Vila Verde. Os bombeiros conseguiram controlar as chamas pouco depois das 3:30 da manhã. Há registro de 2 feridos ligeiros e um operacional assistido. Por dominar nesta altura está o incêndio que lavra desde a hora de almoço no concelho da Guarda, entre as aldeias de Rochoso e Cerdeira. Mobiliza cerca de 250 operacionais. Um fogo chegou a ter 2 frentes ativas com vários quilómetros. 5 operacionais sofreram ferimentos leves na sequência dos trabalhos. Foi isso que disse fonte da Autoridade Nacional de Proteção Civil à Agência Lusa. Continua também ativo o fogo que começou ao final da manhã em 2 igrejas no concelho de Penafiel. O incêndio está a ser combatido por cerca de 200 bombeiros. O Governo de Espanha vai declarar hoje zonas de catástrofe, os territórios afetados pelos grandes incêndios que atingem o país, para se preparar a reconstrução e recuperação. Já arderam mais de 200 mil hectares. Nesta terça-feira vai ser decisiva no combate às chamas nas regiões de Ávila, Madrid e Toledo. Até ao período da manhã o vento vai dar alguma trégua, mas depois a previsão é que haja nova rotação do vento. Na quarta-feira prevê-se uma nova subida das temperaturas em Espanha. O Festival Cine Alfama está de volta ao Museu do Fado e às Escadinhas de São Miguel, em Lisboa. Este ano traz uma homenagem ao cinema polaco com 60 de filmes. O diretor artístico do Cine Alfama, João Gomes, dá mais alguns detalhes.
7: Temos 50 filmes, o filme polaco é lindíssimo, chamado Crossroad. Em português, temos um filme Entre a Árvore e a Floresta. É sobre aquilo que foi o percurso de itinerância do Teatro Nacional Dona Maria II a partir do momento em que encerrou para a obra. E este documentário mostra-nos aquilo que foi a viagem de Dona Maria por esse país fora. E para além disso, sem dúvida, desta vez reforçamos o nosso repto para trazerem as suas próprias almofadas. Okay? Já o ano passado fizemos, este ano reforçamos. Bring your own pillow. É a frase de ordem. Fazerem daquele espaço, daquela escadaria, um sítio de conforto e intimidade, que é um bocado essa a nossa lógica. Estamos a ver cinema em conjunto, no espírito comunitário.
0: Está feito o convite, a 5ª edição do Cine Alfama, até sexta-feira, no Museu do Fado e nas Escadinhas de São Miguel.

Encanto com Amy Curl. Isto é muito arabesco. Eu gosto. Então, muito bom dia, uma boa terça-feira para si, bom trabalho, ou será que é boas férias? Numa circunstância ou de outra, tenha e goze esta terça-feira, 28 de julho, é o dia até de conservação da natureza, depois das 6, sobre isso há detalhe, mas façamos sempre o possível para o que esteja ao nosso redor, o possamos conservar e ajudar a respeitar. Muito bem, e agora é só dizer-lhe que abrimos as linhas telefónicas aqui da sua rádio, onde quer que se encontre, ligamos-lhe no seu trabalho, na sua atividade, naquilo que você faz, no que se prepara para o dia, longe de Portugal, escutando a RTP Antena 1, mesmo que não seja português, e, claro, também dando-lhe o motivo para uma boa viagem, e se ela for de férias e estiver aí nesse horário e quiser vir até à rádio, então vamos lá. 213820033 ou 213820034 mais 351 se estiver fora de Portugal, pois claro, 213820033 ou 0034.

0: Esta descrição do Tim está fabulosa. É mesmo isto. É aquele período fantástico. É um tema de verão. Hora das Gaivotas com um Tim. Muito bom dia. 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

Beatriz Pessoa, muito bom dia, uma boa quinta-feira, boa terça-feira. Estava aqui já a pensar no que vamos ter na quinta-feira, porque estava aqui a ver uma coisa fantástica. Mas bem, boa terça-feira, assim é que é. E então também já aí cumprimentos para quem está aí já no ativo. Olha, Gil Cruz, no fundão, uma boa semana, Gil, tudo bom? O que é que faz o Gil? Já agora também já está aí para ativar o seu dia, mas força aí e com calor. Hoje, portanto, aí ainda no interior ainda temos calor, mas isso já lá irei. Para já também, Zé Candeias, Fernando Costa, mais um dia de Vila Nova de Gaia até à Torre de Moncorvo. Muito bem, um abraço para os meus colegas Eli Pest Control. E se é colegas de Eli Pest Control, você vai controlar alguma peste lá para a zona Torre de Moncorvo? É, Fernando, isto também, você está ligado aí a essas coisas de desinfestação, por exemplo. Um abraço desde Corva até Málaga, bem, portanto é melhor pela fresca, porque o calor está a atingir, e bem, aqui os nossos vizinhos, lamentavelmente, com todos aqueles incêndios, é uma coisa impressionante, coisa que nós não saibamos. Mas para já então, boa viagem, Rui Tristão, tudo bom. Mais Zé Candeias, Fernando Silva, acessórios.lima, desejar um ótimo dia. Ai, você, além de fazer o seu passeio matinal, também tem um cão. E deixa cá ver se eu consigo distinguir ali. Estava ali assim a ver se era um bocadinho labrador, mas não. Mas pronto, é um grande amigo, não é? Muito bem, obrigado. As vossas mensagens no Facebook, em José Candeias, e também no WhatsApp 912 120 501.

Castaway com Chris Tobin, 5:27. E hoje, então, para reforçar que comemora-se em Portugal o Dia Mundial da Conservação da Natureza, que tem como objetivo consciencializar as pessoas para os problemas da mãe natureza e para a necessidade urgente da sua conservação. O Dia Internacional da Conservação da Natureza foi criado pela ONU em Assembleia Geral e em Portugal a data foi instituída, portanto, neste mesmo dia para celebrar o aniversário da fundação do Instituto Português da Natureza, portanto, neste caso, a Liga para a Proteção da Natureza, 50 anos. Assim, todos os anos está reservado um dia de reflexão para a situação da natureza em Portugal e no mundo. As celebrações prendem-se muitas vezes com limpeza nas áreas costeiras e porquê é necessário limpar? Porque alguém sujou. E qual é a nossa quarta parte de responsabilidade? E depois também as limpezas florestais. Nós estamos a ver tudo isto que está a acontecer. Obviamente que pode haver fenómenos naturais, mas eles cada vez são mais intensos, são mais fortes. Nada que já não se tenha avisado há muito tempo, nada que também há muitos, muitos anos já não tenham dito que iríamos pagar muito mais para resolver estes problemas do que o dinheiro poderíamos gastar antecipando esses mesmos problemas. E lá está, o resultado é este. Portanto, tudo isto está neste dia para ser lembrado, mas para também ser lembrado amanhã. E por isso destaco uma conversa que só pode resultar em grandes mensagens, em talvez algumas revelações depois das 6 da manhã, isso mesmo, sobre a conservação da natureza e aquilo que está mesmo ao nosso redor.

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1: Muito bom dia, são 5:30. O Instituto Português do Mar e da Atmosfera prevê céu geralmente limpo, mais nuvens no litoral oeste até final da manhã, até podem persistir a norte de Lisboa. O vento sopra moderado a forte nas serras algarvias, também há nevoeiro em algumas zonas da faixa costeira. A temperatura máxima desce no litoral, a norte de Lisboa, e até pode ser acentuada no norte, mas ela vai subir no interior norte e centro. Para a Madeira, hoje vamos ter um dia de muitas nuvens, até pode chuviscar nas terras altas. Para os Açores, o dia apresenta-se, embora com algumas abertas no grupo central e oriental, com chuva à tarde no grupo central e períodos de chuva ao longo do dia, até com vento no grupo ocidental. É provável que até às 6 da manhã até se altere. Quanto a máximas, Évora e Beja com 40 graus, Castelo Branco 39, Bragança 38, Vila Real, Porto Alegre e Santarém 37, Viseu 36, Lisboa 35, Guarda e Setúbal 34, Braga e Coimbra 33, Faro 32, Penhas Douradas 31, Leiria e Sagres 29, Sines 28, Porto Aveiro, Funchal, Porto Santo e Santa Cruz das Flores 26, Viana do Castelo e Horta 25, Ponta Delgada 24, 23 para Angra do Heroísmo.
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1: 29 minutos para as 6 da manhã. Presumo que temos aí o primeiro contacto. Só o facto de me dar aí, portanto, os dados através do 213820033, 213820034. E vamos lá então saber quem é. É o Carlos. Olá, Carlos Machado. Carlos Machado, bom dia.
3: Miguel Bolas.
1: Ah, então afinal há aqui uma troca, já não é o Carlos Machado. É o Miguel Bolas. Bom dia, Miguel.
4: Olha, bom dia, Sr. José Candeias. Está bem disposto, Sr. José Candeias?
1: Eu estou, e ouça, é assim. Eu às vezes até tenho medo das coincidências porque são tão aproximadas e tão... quase que assustam. Eu estava aqui a tomar nota assim. Dia 31 de julho, sexta-feira, não esquecer. Porque será que fiz esta anotação?
4: Olha, porque tanto eu como a Dona Zena teríamos todo o gosto, todo o prazer em poder desfrutar daquele dia que vai ser um dia... da apresentação para algumas pessoas, os amigos, porque no dia 3 vai ser a abertura oficial a todos os clientes, clientes, amigos, todas as pessoas que querem desfrutar dos nossos sabores, da nossa companhia, da nova inauguração do novo restaurante Ora Bolas, que já está terminado. Vamos avançar em grande, com o coração aberto para toda a gente.
1: Muito bem, portanto, ou seja, temos aí uma evolução, temos então uma cara nova e novas apresentações. O que é que vem de novo, Miguel? E Zena?
4: Olha, vou pôr aqui a Dona Zena a falar, que ela gosta muito de falar consigo.
5: Sabe? Olá, José Candeia, bom dia.
1: Ainda bem que a senhora gosta de falar comigo, que assim ao menos consigo a gente entende-se melhor. Não é, olha, que, não, é que, não é que o Miguel não seja boa pessoa, ora é essa. Mas pronto, digamos que consigo, é caso para dizer, adocica mais a boca.
5: Pois é.
4: Sou José Candeias, muito gosto do Sr. José Candeias ouvir a vozinha brasileira a cantar.
5: Então,
1: José Candeias. Zena, havia uma canção muito antiga que vocês cantavam muito no Brasil, que era Adocica, meu amor, Adocica.
5: Pois é, do Beto Barbosa.
1: Ela sabe tudo, até fazer bolos. Ô Zena, isto, ao fim e ao cabo, tiremos o melhor partido das coisas. Obviamente a inauguração, a alegria, o convite. Mas isto é fruto de uma luta. Ou seja, vocês têm vindo progressivamente a testemunhar com os vossos clientes a alegria de os servir, o facto de eles continuarem a ser adeptos dos vossos estabelecimentos. E a partir daqui, vamos mais um, porque isto, afinal, pede e a gente até gosta de trabalhar, não é, Zena?
5: Pois é, continuar, seguir em frente, né, dar seguimento. É uma casa nova, pronta, no mesmo sítio, mas está com novas remodelação e ficou gira e está sendo tudo organizado. Até que dia 31 fazemos lá um coquetelzinho assim no final do dia. E para dia 3 a gente já abre ao público, que é o que as pessoas esperam, todo mundo chega. Então, quando é que abre a casa? Quando é que abre a casa? Porque a outra é mais pequena, não está na rua de passagem, as pessoas têm que desviar para ir lá tomar um cafezinho. Então, a pessoa está muito habituada com aquela casa. Então, vai ser um prazer, olha, receber todos.
1: Mas, Zena, há alguma, digamos que, abrindo esta maior, há alguma estrutura mais pequena que feche?
5: Feche, sim. A outra vai fechar, vai.
1: Ok. Mas daquele bairro vocês não saem?
5: Não.
1: E o Miguel, não. Pois, vocês, não, ouvintes, é que estrategicamente eles são num sítio fantástico. De passagem para Sete Rios. Depois toda aquela zona tem um comércio fantástico, para além de todas aquelas instituições bancárias, que isso tudo puxa movimento e dá a gente quer comer. Para além depois, em termos residenciais, também é uma zona muito forte. Portanto, aquela zona, Palhavã, portanto, a seguir, à Praça de Espanha. E Miguel, tudo isto começou em que ano?
4: Então, eu começou em 1999, quando eu comecei a trabalhar para o meu patrão, o Sr. Adelino, e a Dona de São. E depois eu comecei a trabalhar para eles, nessa altura, em 99, estive a trabalhar para eles durante 18 anos, e houve um dia, 3 anos antes de a gente ter este restaurante, o meu patrão reformou-se, mas a minha patroa ainda não se tinha reformado. E eu tinha dito a ele, se por acaso um dia já conhecia a Zena, que a Zena entretanto foi lá pedir emprego, e eu disse ao meu patrão, pronto, se podia ficar com aquele restaurante. Ele disse, quando a minha patroa se reformasse, que eu ficava com aquilo. E a gente ficava com aquilo em 2018. Atravessámos muitas dificuldades. O ano da pandemia foi muito violento para a gente, mas temos sempre Deus connosco para nos ajudar e sobreviver. E assim agora, olha, lutámos, conseguimos.
5: É emocionante.
1: Oh Miguel, este homem é fabuloso, pá. Isto quando sai desta forma é sinal que só pode conseguir, porque isto é de raiz. Oh Zena, isto é um trabalho conjunto, vocês são fantásticos. Isto, lá está, o facto de estar com ele, de lhe dar também essa força, você como brasileira, vocês também têm muito sangue, com energia, e depois completar com aquilo que também é sua arte, o resultado só podia ser este, e Deus ajudou-vos, não foi, Zena?
5: Sim, Deus tem ajudado sempre, porque a luta tem sido difícil, e há dias bons, há dias ruins, teve dias que ele, depois que nós tivemos restaurante, foi muito estresse, teve muitas complicações, porque o prédio foi vendido e tudo, e tivemos que lutar para conseguir o que nós temos hoje. Então ele teve um problema de saúde e através disso ele ficou mais debilitado, apesar de tudo que o Miguel tem uma força que nada para ele. Então, e nos momentos que ele esteve internado no hospital, ele passou de 5 a 7 dias internado no hospital, eu sozinha tinha que sair de Alentejo às 4 da manhã para ir trabalhar com os funcionários. Eu ainda não tinha carta e para conduzir, eu vinha os amigos do Miguel de táxi me buscar de madrugada.
1: Foi uma luta árdua.
4: Graças aos amigos.
1: Graças a Deus. Muito bem.
5: Muita gente, sim.
1: O que é que esta casa traz de diferente? É só o espaço, a decoração, ou vocês têm alguma na manga e não querem dizer?
4: Segunda-feira, José Candeias, toda a gente vai ver, olha, o cafezinho de manhã e um miminho que a gente vai dar vai ser a oferta da casa no dia todo.
1: Zena, o miminho é baseado em Portugal ou no Brasil?
5: vai ser.
4: Do Brasil.
5: Do Brasil e de Portugal.
1: Então, então é um docinho, é um miminho, Zena.
5: É um docinho, giro.
1: É giro ou bacana?
5: É bacana. Tem que ser mais saboroso do que giro. Acho que o sabor conta mais do que... Também conta, ser gira e tudo, mas o sabor...
1: Gira é muita coisa. Ai, olha aquela coisa tão gira. Agora, quando uma coisa é bacana, é bacana. É. Ô Zena, lembra-me lá, você é de que zona do Brasil?
5: Do Pará, Belém.
1: Ah, ok. Sim, senhor. Sim, senhor. Oh, meus caros, estão de viagem, vêm para Lisboa, portanto não tarda muito, é para abrir a loja, a casa, é isso, não
4: é? É a passagem do Carrado, em direção a Lisboa, está um dia excelente, uma temperatura muito boa, em direção a Lisboa, pronto, para irmos lá, estão tratadas as nossas coisinhas e...
1: E férias? E férias?
4: Férias tivemos agora no Brasil, São José Candeias, em junho.
5: Duas semanas
4: lá no Brasil, com a nossa família brasileira, que nos acolheu de braços abertos.
1: Mas tiveram no Brasil, tiveram no Brasil em Belém do Pará?
5: Sim, fomos para Belém, de Belém fomos para...
4: Rondon do Pará,
5: onde está minha mãe.
1: Zena, o que é que você trouxe lá que cá não há?
5: Trouxe várias coisinhas.
4: Trouxe o tempero, que é fundamental.
5: Tempero que tem lá que eu gosto. Trouxe também castanha que nós falamos do Pará lá, e aqui eles falam do Brasil, mas nós falamos do Pará, porque a castanha só tem na região norte, que é o estado do Pará. A nossa castanha do Brasil só existe no Pará, que é na região toda do Pará. Então, trouxe castanha. Trouxe o nosso colorau, que é feito de urucum, que é uma...
1: É feito aqui?
5: Urucum, que é uma fruta da... É uma fruta, tipo uma fruta da Amazônia, que se faz o tempero colorau.
1: Você foi àquele... Ouça lá, nem deu tempo para ir àquele mercado fabuloso de Belém, pois não?
5: Não deu tempo, não. Porque quando nós marcamos para ir, o avião, a passagem foi alterada e perdemos um dia. Era
1: para
5: a gente passar em Belém para ir no Velho
1: Peso.
4: Velho Peso,
1: do Candeias, Velho Peso, hein? Ah, e eu estive no Brasil em fevereiro e tive um azar com o mau tempo. Bem, mas a minha vida não interessa para ninguém. Ora, eu a seguir vou novamente ao Brasil, porque há coisas que me marcam. E pronto, eu venho sempre com uma banda sonora. E a seguir vamos aqui. E catarpite e tal, é isso tudo. Meus caros, parabéns pela evolução, pela luta, pelo exemplo. Ainda bem que têm conseguido, e a melhor resposta é o reconhecimento de quem vos frequenta a casa. Por isso, está tudo dito, minha cara Zena, meu caro Miguel. Tudo bom, merecidamente vocês têm conseguido. Oh, meus amigos, eu não gosto de prometer, porque depois posso não cumprir, que a minha vida é muito rebuliçada. Mas eu costumo sempre dizer, adoro surpreender. Quem sabe?
5: Está bem, obrigado.
4: Obrigado, e nós também gostamos muito de si, dos seus colaboradores todos. Gostamos muito dos nossos clientes, e temos um carinho especial para eles todos, e gostaríamos que eles pudessem ver a nossa apresentação. E olha, desfrutem da nossa comida, da nossa amizade, da nossa simpatia, porque a gente não gosta de ninguém triste, a gente gosta das pessoas felizes. Só assim é que o mundo anda para a frente.
1: E o que é que você gosta, Miguel, quando você chega ao Brasil, o que é que você gosta? O que é que lhe causa mais emoção?
4: É o conceito de família que cá não existe.
1: Quer dar mais um bocadinho de profundidade?
4: Não.
5: Já nem consegue.
4: Não. Não consigo. Eu sei o conceito de família que nós europeus, que tem a ver, não tem a ver nada com eles. Eles do pouco fazem muito, está a perceber? Porque para já é um povo sofredor, lutador, e eles da pouca coisa que eles têm, eles fazem uma coisa enorme, grande, enquanto nós aqui somos mais guardados. eles lá têm o prazer de juntar a família toda.
1: Ou seja, Zena, sim. O Brasil gosta de celebrar a vida, ponto final.
4: Completamente. É pá, eu sou português, mas tenho que dizer.
5: E é uma família grande.
1: Miguel, você é português, eu também. Mas há uma coisa que eu para já me orgulho. E você muito mais que até estar casado com uma brasileira. Somos grandes irmãos. E grandes irmãos transparecem em tudo. Um abraço, meus amigos. Boa viagem e sucesso. Tudo bom. Tudo bom. Então vamos lá novamente ao Brasil.

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7: Bom dia, Zé Candeias. Quero deixar uma boa atenção feira a todos, em especial para si. Um grande abraço aos meus colegas, a Joana Frutti, ao Ricardo Tirapicos e a toda a malta ali da borda da Serra do Monte Junto. Okay. Um abraço aqui do Nelson de Fonseca. Sair aqui de Alfundão em direção a Arranhol com uma carguinha de melancias e de meloas. Um abraço.
8: Aí, epá, uma melancia pela manhã fresquinha é do melhor que uma pessoa pode comer. É muito bom. Boa viagem, boa viagem.
9: Ora, bom dia, sou Zé Candeias. Bom dia a todo o auditório da Antena 1. Cumprimentos aqui do Saraiva Campanice, aqui pela República do RDA, República Democrática Alentejana, mais propriamente Vila de Grândola, capital da Açorda.
8: Só?
9: E a gente aqui vai direcionado ali à monarquia espanhola. A ver se descarregamos aqui o raio da caixa de ferro. Saudações, caministas, e para todos os caministas.
8: O homem artista.
9: E para toda a rapaziada amiga. Cumprimentos também para o Sousa Candeias e para todo o auditório da Antena 1. Ótima terça-feira para todos.
8: Isto é mesmo alentejano. É mesmo alentejano. Hoje aqui, um dos meus operadores, tu és da Aldeia Nova de São Bento, não é, Pepe? Exatamente, exatamente. Ele é neto de uma senhora lindíssima que há dias falou aqui do cor, lá do cor das senhoras do Alentejo. Exatamente. A Mariana, exatamente. Que ainda por cima é alto. Ó Mónica, Matilde, tu és de onde? De onde é que é Matilde, já agora?
10: Eu sou de Lisboa.
8: Ah, ela, a Matilde é de Lisboa, que é a minha operadora, portanto também está agora aqui a fazer figurino. Sim senhor, é aqui de Lisboa, portanto é cá das minhas. Bom dia, Zé Candeias, boa terça-feira aqui na vossa companhia, ao staff da Antena, o staff é lindo. Todos os ouvintes, Luís Miguel Silva, um grande abraço, Luís. Olha, cá está o Bruno Morgado. O Bruno, ficas bem na fotografia. Agora os bolos então, esses ficavam melhor no meu estômago. A tendência festival da fatia. Ouvintes, é assim, é um bolo muito comprido, variando entre cremes de várias cores e ótimas frutas, e lá está, isto deve ser semifrio e depois deve-se vender à fatia. Portanto, do outro comia melancia, a seguir comia bolo, e depois o que é que viria por aí? Exatamente, uma grande ida, portanto, ao fundo do corredor. Estava mesmo a ver. Bruno, bom trabalho. Zé Candeias, a dupla PP, já na Alemanha, para descarregar logo às 6 da tarde, laranja e nectarinas. Eu não digo, isto é uma salada de frutas. Portanto, a dupla PP, daqui ao José Carvalho, olha, isto é mais para roer. Daqui ao José Carvalho, da Stellantis e Mangualde, na produção de mais alguns carros, estamos a chegar ao veículo 2 milhões produzidos em Mangualde. Eia! E também fez ontem 36 anos e 27 de julho, que foi produzido o último 2 cavalos. Parabéns aos funcionários e ex-funcionários da empresa pelo feito histórico. Portanto, Stellantis Mangualde. Olha, para falar em Stellantis, eu recebi uma carta para dizer, olha, vá à oficina por causa da buzina. E digo, por causa da buzina? Mas será que a minha buzina está assim tão má? Bem, última mensagem para já. Cumprimentos aqui do Paulo Madeirense. Bom dia, Madeira. Ó Madeirense, vocês são muito tímidos, pá. Eu gostava de vos ver aqui mais, aqui ativos, Madeira e Açores. E diz ele, e sobre a inauguração do Café Orabolas, do Miguel, eu vou lá estar para ele pagar-me o olho, pagar-lhe o almoço, não, porque aquilo é a partir das 5h30 da tarde. Portanto, tiraria o cavalinho da chuva. grande madeirense Paulo Freitas. Um abraço, tudo bom, obrigado pelas vossas mensagens. José Candeias no Facebook, WhatsApp 912 120 501. 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

onde tem as duas canções, 1962 e 1963, que era aqui protagonizadas nos êxitos de verão por Francisco José e também pelo Zeca do Rock. O certo é que você vai continuar a ouvir estes hinos de verão de anos passados e vamos a 1964. E qual era a canção? Oração, interpretada por António Calvário, venceu o primeiro festival RTP da Canção e tornou-se a música que levou Portugal pela primeira vez à Eurovisão. Com música de João Nobre e letra de Francisco Nicolson e Rogério Bracinha, a canção marcou também a estreia da língua portuguesa no maior palco europeu da música. Curiosamente, o tema não foi escrito para o Festival da Canção, mas sim para integrar o filme Uma Hora de Amor. Em Copenhaga, na Dinamarca, a participação foi muito fria. A participação portuguesa terminou com 0 pontos, mas o resultado acabou por ser secundário. Mais de 60 anos depois, Oração continua a ser recordada como a canção que abriu as portas da Eurovisão a Portugal e escreveu uma página fundamental da nossa história musical. E em 1964, no verão dessa altura, só se ouvia.

0: Bom dia, Lídia Paixão. Ela que pede muita força e manda muita força e coragem aos bombeiros de Portugal, Espanha, França, a todos, não é? Lídia e Marco de Breijos Velhos Alhais. Bom dia! Bom dia. Luís Leonardo, olá, bom dia. Cricpão, ai, essas bolinhas estão bem cozidinhas. Isto já marchava. Tudo aqui a funcionar. Mário Maia, olá Mário, bom dia. Também uma boa semana de trabalho. Festas da Vila e do Conselho, onde é que é isto? Dia 31 de julho, 1 de agosto, Vila Pouca da Guiar. Ai, Vila Pouca da Guiar, mas bem, isto, Miminho Vaz Maia, despique de bandas filarmónicas, parece muito bem. No dia 2 de agosto é o dia mais solene. Depois temos no dia 1 a Arrastão da Grande Pedra. Ouça, é assim, ó Carlos Charmento, e que tal ser você a vir cá falar disto? Hoje é terça-feira, temos quarta, quinta, sexta, sábado, domingo. Portanto, poderíamos, sabe, você dar assim uma envolvência, que é as festas do Conselho. Pode ser, mas pronto. Vila Pouca da Guiar, aí está, no próximo fim de semana. Portanto, diz o Carlos Salamento, começam as festas. Mais, uma boa terça-feira, diz o Eduardo Caetano. Muito obrigado, Eduardo, também para si. Tenho também aqui José Candeias, um abraço ao Miguel Dias e ao Zé Fernando de Covelas Serraz e todos os motoristas, diz o Américo Fernandes, e disse muito bem, que foto é esta tão engraçada? Ora, Zé... Ai, a dupla PP, ei, é vocês, fastidinhos, isto é gente graúda. Ora bem, obrigado, 912-120-501, as mensagens não param. Vamos lá então saber do tempo, que estamos quase nas 6. Hoje o Instituto Português do Mar e da Atmosfera começa já pelos Açores, as chuva a partir da manhã no grupo ocidental, lá para o final da tarde no grupo central, e para, portanto, só onde surge chuva, embora o dia com abertas. Já que estamos no Atlântico, a Madeira também é um dia muito nublado, pode chuviscar nas vertentes norte, e aqui no continente o dia é de calor, portanto, com muitas nuvens durante a manhã na faixa costeira ocidental, e até sobe a temperatura no interior norte e centro. Évora e Beja com 40 graus, Castelo Branco vai chegar aos 30, Bragança 38, Vila Real, Porto Alegre e Santarém 37, Viseu 36, Lisboa 35, Guarda e Setúbal 34, Faro, Bragança 38, Vila Real, Porto Alegre e Santarém 37, Viseu 36, Lisboa 35, Guarda e Setúbal 34, Faro 32, Porto 26, Ponta Delgada 24, Angra do Heroísmo 23. São 6 horas, 5 nos Açores.
1: Meio ano depois da tempestade, Christine, faltam trabalhadores e qualificados para a reconstrução, diz o coordenador da estrutura de missão à Antena 1. Paulo Fernandes adianta que uma solução passa por qualificar trabalhadores migrantes. Entre 1 euro e os 18 euros, o Ministério da Educação fixou os valores que os professores classificadores vão receber pela correção digital dos exames nacionais do secundário.
0: Esta hora com 18 graus em Coimbra, estão 19 no Porto e também em Beja, Lisboa com 21 graus e Faro com 23. Nas ilhas estão 22 graus no Funchal, 18 em Angra do Heroísmo e 18 também em Ponta Delgada. 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
1: 6 meses depois da passagem da tempestade Christine pela região centro de Portugal, a estrutura de missão para coordenar a reconstrução admite preocupação pela falta de mão de obra qualificada. Um problema que talvez só daqui a 2 anos esteja solucionado, diz a Antena 1, Paulo Fernandes, coordenador da estrutura de missão.
2: O que temos no terreno de mobilização não é suficiente. Nós queremos tentar compactar ao máximo, tentar em 2 anos conseguir resolver grande parte desta questão, a ficar em velocidade de cruzeiro.
3: Como a estrutura de missão consegue atrair mais empresas e mais mão?
2: Estamos neste momento a fazer algo muito relevante, que é um levantamento muito fino com as associações, nomeadamente na área de construção civil, para percebermos todas as necessidades perante daquilo que é neste momento a falha de mercado ou o desequilíbrio entre oferta e procura que neste momento existe no mercado.
1: Questionado sobre a demora na reposição de energia e telecomunicações, Paulo Fernandes sublinha a dimensão dos estragos e avisa que não basta reconstruir, é preciso também fazer melhor e dar maior robustez aos sistemas. São declarações do coordenador da estrutura de missão para reconstruir a região centro, em entrevista ao jornalista João Alexandre, uma entrevista que vai poder ouvir mais daqui a pouco, depois das notícias das 10 da manhã na Antena 1. Está dominado o incêndio que deflagrou ontem perto de Barros, no concelho de Vila Verde. Os bombeiros conseguiram controlar as chamas por volta das 3h30 da manhã. Há registro de 2 feridos ligeiros e 1 operacional assistido. Ainda na região norte, continua ativo o fogo que começou ao final da manhã em 2 igrejas, no concelho de Penafiel. O incêndio está a ser combatido por cerca de 200 bombeiros. Já na região centro está por dominar o incêndio que lavra desde ontem, à hora do almoço, no concelho da Guarda. O fogo começou entre as aldeias de Rochoso e Cerdeira, mobiliza mais de 250 bombeiros. Fonte da Autoridade Nacional de Proteção Civil disse nas últimas horas à agência Lusa que 5 operacionais sofreram ferimentos leves na sequência dos trabalhos. O Ministério da Educação divulgou os valores que vai pagar aos professores classificadores dos exames nacionais do ensino secundário. Os docentes vão receber 1 euro por cada resposta classificada. A reapreciação de prova vale 12 euros. Já no caso da reclamação de prova, o docente recebe

0: 18€. O ministro da Educação, Fernando Alexandre, assinou o despacho que autoriza estes pagamentos. Ora, a Federação Nacional de Educação pede que se conheçam as tabelas no início do processo. Apesar disso, Pedro Barreiros considera os valores aceitáveis.
1: Neste caso, e tendo em conta o comunicado do Ministério da Educação, aquilo que nos parece, por um lado, é o cumprimento de uma palavra que foi dada pelo Ministro da Educação no sentido de remunerar os professores em relação a estas tarefas adicionais que tiveram. Estamos a falar em valores que neste momento são aceitáveis. Agora, importa deixar claro que os professores, independentemente destes valores, cumpriram a sua tarefa sem saber sequer que iria haver lugar à remuneração e, portanto, com remuneração superior ou inferior, importa é deixar bem claro o profissionalismo dos professores.
0: O secretário-geral da FNE, a Federação Nacional de Educação, Pedro Barreiros, ouvido pela Antena 1. A FENPROF fala em valores ridículos. O dirigente Francisco Gonçalves assinala também que o Ministério revela os valores no dia de arranque de uma nova maratona de classificações.
2: Tanto o comunicado como os valores são ridículos e indecorosos. Não só pelo montante em si, isto foi feito no dia em que precisamente estão a ser convocados professores ou através de uma espécie de aliciamento para alterarem o seu período de férias, ou nem sequer falando sobre essa questão, classificaram provas à noite e ao fim de semana, e depois aquilo que é oferecido como, eu diria, recompensa é o pagamento a 1€ por item. Portanto, acho que fala por si, falam por si os valores, fala por si o comunicado, ainda por cima com aquele último parágrafo em que refere que isto é no âmbito da política de valorização dos professores, da profissão. Este Ministério da Educação, este Ministro da Educação cada vez mais mostra que não está à altura do lugar que desempenha.
0: A posição da FENPROF. Num comunicado enviado às redações, o gabinete de Fernando Alexandre sublinha o empenho dos professores durante o processo de correção. Apesar das dificuldades registadas no arranque das correções em formato digital dos exames nacionais do ensino secundário. Nos Estados Unidos, o presidente da Câmara de Nova Iorque anunciou um plano para vender um cabaz de alimentos essenciais com preços 30% abaixo do valor normal do retalho. Segundo o autarca Zoran Mandani, o desconto vai aplicar-se nas futuras 5 mercearias municipais de Nova Iorquinas. João Corceiro.
3: A primeira loja abre no final do próximo ano. Carne, peixe, produtos frescos e outros 20 alimentos, incluindo queijo, leite e pão, vão ser vendidos nessas mercearias a preços mais baixos. O autarca nova-iorquino acredita numa poupança efetiva para as famílias.
4: Um desconto de 30% traduz-se em dinheiro real para os nova-iorquinos, com uma poupança estimada de $90 todos os meses. Por ano são mais de $1,000 de poupança. Para muitos, esse desconto é a diferença entre passar uma noite com a família ou fazer um turno extra para conseguir pagar as contas.
3: Numa conferência de imprensa em Brooklyn, Zoran Mamdani sublinhou que nenhum nova-iorquino deveria preocupar-se em conseguir alimentar a família, garantindo que não há estratagemas com o plano anunciado.
4: Uma vez por mês, as 5 mercearias geridas pela Câmara Municipal vão fixar os preços deste conjunto básico de produtos. Sem exceções, sem trocos, a poupança vai manter-se durante todo o mês, o que significa que não haverá flutuações semanais nem surpresas desagradáveis na hora de pagar.
3: A autarquia de Nova Iorque já deu início ao processo para selecionar os operadores privados que vão ficar responsáveis pela gestão diária destas lojas. A ideia é envolver todos.
4: A nossa visão de mercearias bem geridas só pode ser concretizada com operadores experientes que saibam como adquirir os produtos, abastecer as prateleiras e ajudar a responder às perguntas dos clientes.
3: A Câmara vai disponibilizar os espaços, assumir as rendas e os impostos, e já foram selecionados os locais para as lojas em Manhattan e no Bronx. O autarca insiste que o objetivo não é competir com outros negócios, antes garantir preços acessíveis para os nova-iorquinos.
0: Mandani quer todas as mercearias municipais a funcionar em cada um dos distritos de Nova Iorque até ao final do mandato.
5: Edição de Pedro Guilherme, no simultâneo RTP Antena 1, Continente Madeira e Açores e RTP Mundo. 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Muito bom dia, são 6:08. Sou o José Candeias, com Matilde Sardo, Pepe Jorge e Carlos Mateus.
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5: Excelente terça-feira.

0: grande canção esta de António Variações e magnificamente interpretada pela Lena D'Água. Muito bom dia, boa terça-feira, são 6:12, José Candeias. Programa, @rtp.pt, se quiser escrever. E hoje comemora-se em todo o mundo a conservação da natureza. Você não vai estar longe do assunto, nem eu, até porque já a seguir convém ouvir a conversa.
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0: Hoje, dia 28 de julho, assinalam-se os 50 anos do Parque Natural da Arrábida e celebra-se também o Dia Nacional da Conservação da Natureza. Uma data que convida a olhar para o património natural português, para a biodiversidade e para áreas protegidas fundamentais, como a Reserva Natural do Estuário do Tejo ou a própria Arrábida. Eu vou conversar com Carlos Albuquerque, biólogo, vogal do Conselho Diretivo do Instituto de Conservação da

0: Natureza, responsável pela conservação da natureza e também diretor regional da Conservação da Natureza e Florestas de Lisboa e Val do Tejo. Duas boas-vindas, Carlos Albuquerque, muito bom dia.
1: Muito bom dia e obrigado pelo convite e pela oportunidade de estar a partilhar convosco aquilo que trabalho e que tanto gosto.
0: Quando falamos de áreas protegidas, porque é que elas são tão importantes para a vida das pessoas?
1: As áreas protegidas são territórios que têm uma singularidade em que a prioridade, o primado da conservação da natureza é evidente, mas é também uma forma harmoniosa e integrada com que o homem se foi integrando e moldando as paisagens. E, portanto, eles são territórios de excelência, são importantes para as pessoas porque as próprias pessoas assim os construíram. Têm valores naturais, têm valores de biodiversidade únicos e irrepetíveis, mas têm também formas de estar e de usar esse território que também são únicas. Por isso, as áreas protegidas são mais do que apenas santuários específicos de valores de conservação da natureza. As áreas protegidas contêm esses lugares, mas também têm formas de os viver e formas de os trabalhar. Por exemplo, em Portugal, nós temos áreas protegidas que são muito importantes, como a Rábida, junto ali ao litoral. Temos outras áreas que são reservas, enfim, que têm avifauna riquíssima e zonas úmidas, mas também temos os parques naturais que nós estamos habituados, ou que é mais imediato associá-los a uma certa ruralidade. E, portanto, os agricultores, os pastores, as pessoas, os caçadores, são pessoas que constroem esses territórios de uma forma tão excelente que os leva a codificar pela conservação da natureza, mas também pela forma de os viver.
0: É uma área que protege plantas e animais, numa simbiose com o ser humano, num respeito e num enquadramento. Então tudo estará, diria, perfeito, ou quase perfeito.
1: Sim. Ou pelo menos harmonioso.
0: Harmonioso, exatamente.
1: E faz sentido. Olhamos para estes territórios e fazem sentido a forma de os viver. E por isso é que eles são também tão atrativos e devem também, por essa excelência, ser motores de algum desenvolvimento económico associado a isso. Nós sabemos, por isso, a natureza e outras atividades e que as pessoas que estão demasiado fechadas em cidades ou em sistemas em que muitas vezes esquecem o que é a natureza, os podem reencontrar.
0: Que papel desempenham estas áreas, isto num contexto das alterações climáticas e que são cada vez mais visíveis?
1: Elas também são vítimas das alterações climáticas e também sofrem alterações, mas também são laboratórios vivos onde nós podemos perceber, se calhar, em primeira instância, o que é que está a acontecer ao nosso meio, dos resultados dessas alterações climáticas. Muitas vezes nós, noutros sistemas não tão naturais, sentimos os efeitos bruscamente e brutalmente quando, pelas inundações, pelas sucessivas séries de alterações, de alternância entre períodos muito secos ou muito chuvosos e com expressão muito, muito elevada, podemos senti-los. Nas áreas protegidas, nós podemos também sentir algum amortecimento desses efeitos porque a natureza se adapta de uma forma mais forte, mais sabedora. Estes territórios é como se fosse onde a natureza ainda tem a inteligência capaz de amortecer alguns desses efeitos, mas também, só como disse, não são vítimas dessas alterações e podem estar a mudar a sua apresentação, o seu fato e aquilo que é aparente pelos efeitos das alterações climáticas. Mas é nelas que também devemos começar por fazer também as primeiras grandes intervenções com soluções baseadas na natureza para nos adaptarmos a uma evolução que resulta das alterações climáticas.
0: Depois desta sua descrição, obviamente é do conhecimento geral, tudo o que há para acrescentar sobre o que é uma área protegida é, penso eu, que é apenas um enriquecimento ou para chamar a atenção disto ou daquilo, mas entremos em dois exemplos que comemoram também anos de existência. Comecemos pela Reserva Natural do Estuário do Tejo. E esta reserva, Carlos Albuquerque, é frequentemente descrita como uma das mais importantes da Europa. O que é que a torna tão especial?
1: É uma das 10 zonas úmidas mais importantes da Europa. Em primeiro lugar, o Estuário do Tejo é, de facto, um estuário com uma grande dimensão e tem ainda muitas zonas em que a natureza se manifesta da sua forma mais primária, mais pristina. Com certeza que há muitas intervenções, mas ainda temos grandes populações de aves aquáticas com relevância nacional e até internacional. É uma zona também de passagem, de paragem ou de destino de algumas aves migratórias que procuram o Estuário do Tejo, mas também de passagem entre o norte da Europa e a África, e portanto elas também param aqui para algumas estadias. E nesse contexto, sendo uma das 10 zonas úmidas mais importantes da Europa, logo aí tem importância, mas também a nível nacional é a nossa zona úmida mais importante, estando numa coroa à volta da capital de Portugal, onde, com orgulho que eu falo desta região, Lisboa e Valtejo, nós temos 8 áreas protegidas de âmbito nacional, o Tejo, o Sada, a Rábida, Sintra, Cascais, aqui nesta coroa muito envolvente de Lisboa, o Estuário do Tejo confere esta riqueza e, portanto, per si já tem o seu valor. E junto com o Sado, com o Sintra, Cascais e com a Rábida, ainda mais valor ganha.
0: Como diz, tão perto de grandes centros urbanos, então nesse caso poderá ser mais difícil conservar a natureza quando a pressão humana está tão próxima?
1: Foi mais difícil porque, enfim, a espécie humana foi evoluindo e nos últimos anos do século XX nós chegámos a pontos em que os resultados de uma falta de atenção pela natureza levaram a grandes impactos. E depois uma consciência ambiental e o Marcos, como a Expo 98, enfim, foram levando a que fosse necessário intervir fortemente para tentar inverter esta tendência de degradação destes espaços. Por outro lado, o simples facto de estar a falar consigo fez com que houve um alerta, uma capacidade de despertar consciências e, portanto, o facto de também estar nesta área urbana, como referiu e bem, também faz com que haja mais atenção para que os problemas se tornem mais visíveis. Hoje em dia é mais imediato perceber quando alguma coisa acontece, quando alguma ameaça acontece, os problemas ganham outra dimensão, o que se, por um lado, para o ICNF, para o Instituto de Conservação de Utilização de Florestas, nos traz, enfim, mais trabalho, também nos dá um certo conforto por sentirmos que temos razão e que há muitas pessoas que reconhecem que temos razão quando é necessário inverter os processos de degradação e quando é necessário conservar e promover a conservação destes espaços, porque eles são importantes para todos.
0: Uma beleza ver a aproximação e todo aquele volume de aves aqui no estuário do Tejo, em que eu destaco, por exemplo, o Flamingo, que é uma referência. Carlos, qual é o maior desafio para o futuro do estuário do Tejo? Tem algum desafio? Há algo que queiram levar em linha de conta num futuro?
1: O estuário do Tejo é um território, mas um conjunto de zonas úmidas muito interessantes, tem até uma agricultura que é feita ali na zona da Ovidia de uma forma sustentada e que também tem vida a uma aprendizagem conjunta. Portanto, é que nós temos que preservar o estuário do Tejo pelos valores que lá estão e temos que os tratar os valores que lá estão. O grande desafio que nós temos, que não é tão visível, é como ele é também, como falei, uma zona extremamente relevante para as aves migratórias, é percebemos que ele precisa de espaços de chegada e de partida para essas aves migratórias e também temos de trabalhar em grandes parcerias internacionais para que nos destinos de origem e de partida essas aves não estejam ameaçadas. Ou seja, se nós vivemos de aves migratórias que depois na sua origem são postas em causa, não as teremos cá na época seguinte. E, portanto, as áreas protegidas não são ilhas, são um sistema de redes de nós que é extremamente importante. E por isso é muito importante trabalharmos em conservação na natureza em si, nos sítios onde estamos no Tejo, mas também nas parcerias internacionais, para percebermos as relações que existem com outras áreas protegidas.
0: Não sei se, por acaso, o surpreende, como a mim me surpreende, e que tenho a possibilidade de o ver todos os dias nas instalações onde eu trabalho. Mas isto, ver nascer o sol no estuário ou uma grande concentração de aves, são momentos emocionantes, não concorda?
1: São. É por isso que a natureza é muito mais do que apenas um conjunto de dados científicos numa folha. Exatamente. Ou num relatório. Não há nada como ir ver e visitar. E nós temos também, enfim, tem que promover já agora, entre a Fundação das Salinas de Salmouco, ou EVOA, na Lusíria, que são sítios de excelência para ir ver isso que o José Candeiro acaba de descrever, além do seu local de trabalho, há alguns sítios que nós temos abertos ao público para irem visitar e ver, de facto, as maravilhas, porque, como sempre se disse, uma imagem vale mais do que mil palavras, mas as mil palavras também podem convidar para ir ver essa imagem.
0: E agora passemos para outro parque da sua jurisdição, que são também 50 anos do Parque Natural da Arrábida. Que balanço faz e o que é que torna a Arrábida tão diferente de qualquer outro parque natural do país?
1: Realmente hoje, são 28 de julho, são 50 anos da classificação da Arrábida. Em rigor, já 5 anos antes tinha sido por um despacho, um decreto, classificada como, pelo menos, assinalada como uma área de relevante interesse. Mas foi em 1976 que, neste dia, foi criado o Parque Natural da Arrábida. É uma zona de confluência de zonas biogeográficas, atlântica, mediterrânica. Tem, quer do ponto de vista marinho, quer do ponto de vista terrestre, tem uma revegetação reliquial mediterrânica, tem formações vegetais únicas, tem paisagens magníficas de cortar a respiração. Também convido a visitar, verem do Alta Serra toda aquela baía, todo aquele estuário do Sado, e é fascinante. Mas os valores que temos que preservar e a presença humana também, com uma antiga agricultura e pastorícia que foi moldando aqueles territórios, hoje estão um bocadinho mais ameaçados, a pressão é maior, mas também estas consciências despertadas e trabalho como o seu de divulgação e promoção destes lugares ajudam a que também sintamos dentro do ICNF, do Instituto de Conservação de Terras e Florestas, este respaldo para fazermos o trabalho que temos que fazer, de tentar. Enfim, estamos a assinalar há 50 anos de um percurso de uma área de excelência, mas obviamente os problemas do dia-a-dia de hoje, o acesso às praias, temos que condicionar também o acesso.
0: Acha que o aumento do turismo é uma oportunidade ou às vezes uma preocupação?
1: É uma oportunidade, aliás, a Rábida, o Parque Natural da Rábida, que faz os 50 anos, também muito recentemente foi classificado como reserva da biosfera, que ainda lhe aumentou a visibilidade e a responsabilidade e, consequentemente, esse turismo, mas também é um turismo mais esclarecido, que procura mesmo estes valores e, portanto, saberá respeitá-lo. Mas a verdade é que nós, e isto é que é um trabalho muito importante que o Instituto de Conservação das Florestas tem que fazer, jardim destes territórios, nós temos de ter noção que são territórios de excelência, que vêm pessoas do estrangeiro, turistas altamente qualificados e com capacidade financeira muito grande de visitar-nos, mas também são os territórios das populações que ali vivem, que têm as suas praias e o seu litoral e o seu campo e que também têm direito à fruição. Portanto, temos de ter algum trabalho de planeamento de ordenamento dos espaços, sendo capaz de compatibilizar o turismo de excelência que queremos ter para promover até a diversidade de atividades económicas que se podem constituir nestes territórios, mas, José Candeias, eu não posso esquecer que as pessoas de Setúbal que não têm grandes possibilidades também têm que poder ir às praias e poder fruir estes territórios, e estes territórios também são delas, ou em primeira instância são delas, portanto há sempre aqui um desafio muito grande de conseguir compatibilizar tudo. Sem nunca perder de vista, à partida o que é que temos que fazer é promover, é conservar e defender aquele território.
0: Qual é a imagem que para si representa melhor a Arrábida?
1: Se for ali para o Portinho da Arrábida, se vir da Serra, se for para algumas daquelas praias, para aqueles recortes, mas eu gosto de ver tudo, gosto de ver a estação, enfim, como responsável da área de descida, tenho que dizer, é como os filhos, né? Gosto de todos por igual, mas não há dúvida que quando regresso a Setúbal e venho pela Alta Serra e tenho aquela vista de entrada da embocadura de Sado, fico sempre...
0: O ser humano é tão pequenino, não é, Carlos?
1: E a beleza...
0: A beleza é estonteante.
1: Das coisas todas, e as pedreiras, e os barcos, e isto, aquilo, enfim, mas mesmo assim, aquela terra, aquela paisagem é...
0: Para além da riqueza da flora, para além do que está abaixo da linha d'água, todos nós sabemos que aquele mar também é rico, os golfinhos continuam a ser a imagem de marca de um parque destes?
1: Bem, eu tenho a responsabilidade das áreas protegidas e tenho que lhe dizer, sim, é muito bonita, a Rábida é muito bonita, mas os golfinhos são do Estado. Temos ali a Reserva Natural do Estado do Estado.
0: Ah, já é outra.
1: Já é outra reserva. Estava outro dia, exatamente com o Presidente da Câmara de Setúbal, estávamos numa escola a dar o nome a um golfinho, cada vez que nasce um golfinho, nós esperamos muito tempo para ver se não há problema, se houve vinga, e este ano vamos ter também nascimentos, e depois vamos a uma escola e as suas crianças que escolhem o nome do golfinho. Estava-lhes a tentar explicar, portanto, aquela coisa, um adulto e por cima que vem de um instituto com quatro nomes, para eles é muita confusão, mas eu dizer-lhes, vocês todos veem na televisão os National Geographic, os programas de natureza, e veem coisas fascinantes. Nem sempre vos explicam que vocês vivem num território onde tem duas áreas protegidas fantásticas, que é o Parque Natural da Arrábida e a Reserva Natural do Estuário do Estado. Portanto, voltando aos seus golfinhos, são de facto uma imagem de marca, são também um atrativo tremendo, são uma singularidade, porque não há muitas populações a viver, residentes, a viver destes falados corvineiros, dos golfinhos, a viver em estuários, mas são também um barómetro da recuperação que se tem.
0: Exatamente.
1: Fazer do estuário do Estado.
0: Exatamente.
1: Então, é um indicador que, enfim, já estivemos piores, estamos no bom caminho.
0: Ora bem, e neste dia 28 também é o dia da conservação da natureza, portanto o vosso dia, da instituição. Este dia, Carlos Albuquerque, serve para celebrar ou também para alertar, afinal?
1: Como o Zé Candeias disse, o dia é o Nacional Internacional de Conservação da Natureza, mas não é nosso, do ICNF, é de todos, e portanto todos os outros nossos parceiros, as ONGs e as associações, aproveitam este dia também para indicar os problemas. Gostaria que houvesse também, e nós temos tido muitas vitórias, muitos resultados positivos e bons trabalhos de conservação da natureza. Eu gostaria também que de vez em quando houvesse palavras de reconhecimento pelo trabalho. Não, pronto, quem não quiser dizer bem do ICNF pode pelo menos ressalvar os trabalhos e os resultados que temos vindo a ter de recuperação de habitats, de recuperação de populações, o trabalho do lince, dos golfinhos, da vegetação, enfim, tudo isto é meritório. Por exemplo, agora também estamos a fazer esta recuperação dos resultados das tempestades ali nas zonas norte desta região de Lisboa-Valtejo e sul da zona centro. São 26 municípios, temos vindo a fazer um trabalho também de recuperação e de reposição das condições.
0: E depois lá está, depois mexem com muitas suscetibilidades, falamos de natureza, de ambiente, há muita gente que ainda encontra alguma relutância, perdoe-se-me o termo, muita dela bacoca.
1: Eu aproveito essas mensagens que estava a dizer, diz hoje, muitas vezes dizem mal, mas eu também as registro para perceber exatamente onde é que estamos a falhar, onde é que temos que...
0: Claro.
1: Habituei-me a usar isso como ferramentas para trabalhar melhor.
0: Portanto, a crítica quando é construtiva é um trabalho conjunto, sem dúvida nenhuma. Olha, Carlos Albuquerque, quer que me fale do Plano Nacional de Restauro da Natureza e o que é que isso implica para nós e qual é o nosso papel neste plano que afinal também é europeu?
1: Bom, Hoje começamos a celebrar o Dia Internacional de Conservação da Natureza. Vamos ver, a conservação da natureza não é apenas conservar espaços ou ninguém vai mexer, ninguém vai tocar, não precisa muito mais do que isso. E todos nós já ouvimos dizer e percebemos que agora com as alterações climáticas, os efeitos delas, tivemos problemas da pandemia, que mexer no ambiente, haver uma disrupção, haver uma perturbação que seja de facto bastante forte, implica, tem efeitos sobre a espécie humana. Muito bem, então o restauro da natureza não é mais uma figura de conservação da natureza, é muito mais do que isso, é repor os serviços de ecossistemas, é repor e restaurar a capacidade do meio de nos sustentar. Parece um bocadinho lírico, mas não é, porque levou a que a Comissão Europeia se tivesse levantado, juntasse os países todos e dissesse: vamos construir um regulamento europeu para recuperarmos os espaços onde estamos, quer seja os espaços dos ecossistemas naturais, os espaços marinhos, o ambiente urbano, os rios, os polinizadores, as florestas, a própria agricultura. E portanto temos 8 grandes temas num restauro de natureza europeu. Portugal está a fazer o seu plano e espero vai entregá-lo dentro do prazo, agora no dia 31 de agosto. Aliás, José Candeias sabe, estamos em consulta pública até 19 de agosto.
0: Até 19 de agosto, exatamente, para consulta pública.
1: Temos um portal Restauro de Natureza, .icnf.pt, mas é fácil fazer uma pesquisa e o portal Restauro de Natureza, e vão ter este portal onde estão lá os documentos todos explicativos e aquilo que é preciso ver. Mas o que é que estamos a fazer, de facto, José Candeias nos pergunta? Estamos a fazer um regulamento, uma matriz, onde tudo o que for feito a partir de agora em termos de ordenamento do território, em termos de planeamento das atividades das próprias indústrias, dos aeroportos, das estradas, as tudo tem que estar alinhado com aquilo que é também a capacidade, não pôr em causa os ecossistemas, e os ecossistemas senso lato, não estamos a falar das zonas mais escondidas do Parque da Arrábia, estamos a falar do dia-a-dia da agricultura, dos bermas das estradas, dos caminhos onde estamos, nas próprias cidades, nos espaços verdes, tudo isto deve ser restaurado e visto para repor a capacidade de suporte, para que nós deixemos alguma coisa aos nossos filhos. José Candeias também já ouviu, como eu, que é um bocado estranho para nós que já não somos jovens, saber que esta geração dos nossos filhos é a primeira que não tem uma vida melhor que os pais. E o restauro da natureza é também uma via de tentarmos inverter essa tendência, é também voltarmos a dar melhores condições aos nossos filhos.
0: É essa a mensagem última que deixa, é Carlos?
1: É, sim. É uma aposta muito forte e é um trabalho que Portugal está a fazer, que transversalmente temos envolvido muitas entidades, muitas autoridades dentro das áreas governativas, para termos um plano de restauro da natureza, onde as atividades e depois, obviamente, isto passará por pacotes financeiros,
0: claro.
1: E vão. Vou insistir agora um novo quadro dos novos mecanismos financeiros de apoio diretamente a áreas, a ações concretas que sejam alinhadas com o que é o restauro da natureza.
0: Carlos Albuquerque, vogal do Conselho Diretivo do Instituto de Conservação da Natureza, diretor regional de Conservação da Natureza e Florestas de Lisboa e Baldo Tejo. Carlos Albuquerque, obrigado por nos ajudar a compreender melhor porque é que proteger a natureza é também proteger o nosso futuro. E para todos vós, e afinal para todos nós, um feliz dia da conservação da natureza neste dia 28 de julho.
1: Obrigado.
0: E já lá vão 50 anos. Foi um gosto e até breve para muitas outras informações e sensibilizações.
1: Continuação do meu trabalho. Muito obrigado.

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1: 28 minutos para as 7. Hoje temos muitas nuvens na faixa costeira ocidental, há também por aí nevoeiro e estas nuvens podem até persistir a norte de Lisboa e no litoral. Desce a temperatura máxima no litoral norte e centro, mas sobe no interior. A previsão da Madeira é de um dia muito nublado, chuvisca nas vertentes norte e terras altas. Quanto aos Açores, vamos ter um dia muito nublado, embora com algumas abertas, há vento no grupo ocidental, chuva durante a manhã neste grupo, à tarde no grupo central. Quanto à previsão do estado do mar aqui no continente, costa ocidental, ondas noroeste com metro a metro e meio e bom diminuindo, temperatura da água entre os 19 e os 20 graus. No Algarve, ondas inferiores a um metro, com a temperatura da água entre os 19 e os 21 graus. Quanto às máximas do ar, Évora e Beja 40 graus, Castelo Branco 39, Bragança 38, Vila Real, Porto Alegre e Santarém 37, Viseu 36, Lisboa 35, Guarda e Setúbal 34, 33 graus Braga e Coimbra, Faro 32, Penhas Douradas 31, Leiria e Sagres 29, Sines 28, 26 graus Porto Aveiro, Funchal, Porto Santo e Santa Cruz das Flores, Viana do Castelo e Horta 25, Ponta Delgada, a máxima é de 24, 23 de máxima para Angra do Heroísmo. Agora, a informação em destaque com o Guilherme de Sousa. Guilherme, e até deste dia da conservação da natureza, é sobre a própria conservação que começamos a falar, não é?
2: Sim, bom dia, Zé. Seis meses depois, ainda há muito por fazer nas regiões mais afetadas pela tempestade Cristina. Esta manhã vamos estar em reportagem na Marinha Grande, um dos concelhos que mais sofreu com a devastação. Também ao longo da manhã vamos ouvir certos de uma grande entrevista a Paulo Fernandes, ele que é o coordenador da estrutura de missão para a reconstrução da Zona Centro. Paulo Fernandes admite, por exemplo, que há um problema relacionado com a falta de mão de obra e que só poderá ser resolvido dentro de 2 anos. Nesta entrevista conduzida pelo jornalista João Alexandre, Paulo Fernandes assume que já foram pagos milhões de euros em apoios, mas adianta que há cerca de 500 milhões em discussão entre as seguradoras e as empresas seguradas. Uma entrevista que pode ser ouvida na íntegra depois das 10 da manhã.
1: Guilherme, e há mais catástrofes, incêndios, Espanha e França.
2: Sim, já foram destruídos milhares de hectares de floresta, há pessoas que perderam tudo, a casa, o emprego, e isto numa altura em que Espanha, em Espanha precisamente, se aguarda a chegada de uma nova onda de calor. Desde o início do ano arderam mais de 170 mil hectares, o El País revela que é um número 6 vezes superior à área ardida no ano passado. Também em França, o fogo voltou a ganhar força na região de Bordeaux. Esta manhã, o presidente Emmanuel Macron admite que as próximas semanas serão muito difíceis por causa dos incêndios. As autoridades estão preocupadas com as condições climáticas adversas. Estão previstas temperaturas superiores a 35 graus e também o aumento da intensidade do vento, o que naturalmente irá dificultar o trabalho dos bombeiros no terreno. Uma vaga de incêndios que ontem provocou a morte a um bombeiro na região de Marselha. No resto da atualidade, Zé, assinalamos também hoje o Dia Internacional das Hepatites, uma doença que afeta milhares de pessoas. A Associação Portuguesa para o Estudo do Fígado lança hoje uma campanha de sensibilização para o diagnóstico precoce das hepatites virais. Ao longo da manhã vamos ouvir Paula Peixe, presidente da Associação, sobre esta campanha.
1: Tudo isto em destaque depois das 7. Aqui os avanços com Guilherme de Sousa.
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0: A magia com José Cid. E um minuto para as 7 da manhã, José Candeias. Programa arroba rtp.pt, se quiser escrever-nos.
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2: São 6 os incêndios que justificam esta tarde. 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
4: E eu abro este espaço e viajamos até São João da Madeira para entrar num dos museus mais originais de Portugal. Um espaço onde se contam histórias de trabalho, de indústria, de criatividade e de identidade local. Falo do Museu da Chapelaria, o único na Península Ibérica dedicado ao universo do chapéu. E para nos guiar nesta visita está connosco a responsável pelo museu, Tânia Reis, a quem dou os bons dias. Bem-vinda à RTP Antena 1.
7: Olá, muito bom dia.
4: Isto é de se tirar o chapéu.
7: É verdade. Para acordar tão cedo, é mesmo de se tirar o chapéu.
4: Para quem nunca visitou, Tânia, para quem nunca visitou o Museu de Chapelaria, que lugar é este, afinal?
7: Bem, é um lugar onde podem encontrar, sobretudo, muitas histórias de quem durante muitos anos fez chapéus para cabeças de todo o mundo. E é sobretudo esta grande homenagem que nós queremos fazer a estes operários, a este chão de fábrica. Eu recordo que muitos museus homenageiam aquilo que nós chamamos os heróis. No caso de São João da Madeira, nós homenageamos a comunidade trabalhadora, o operariado. E para além disso, para além de partilharmos convosco todas estas histórias e memórias do trabalho, também vos ensinamos uma coisa que acho que toda a gente gosta de saber, que é como se faz um chapéu.
4: E se tem arte, como é que nasceu a ideia de transformar uma antiga fábrica num museu?
7: Ora bem, São João da Madeira sempre foi conhecida como a terra do trabalho, durante muitos anos como a terra dos chapéus. Existiam grandes fábricas e muitas fábricas de chapéus espalhadas por todo o território, e à medida que foram fechando, também com a ajuda da escola e alguns projetos educativos que se foram desenvolvendo ali na década de 90, no momento em que encerra a empresa industrial de chapelaria, uma das grandes fábricas que chegou a ser também conhecida como a fábrica Sanjo, onde saíram sapatilhas também para os pés de muitos dos que
4: a
7: autarquia assume como compromisso transformar aquele espaço do que irá ficar, entretanto, devoluto num museu para homenagear a história, no fundo, de São João da Madeira e de todos os que por lá passaram.
4: Ou seja, é caso para dizer-se que muitas vezes este museu conta histórias de pessoas, tanto quanto histórias de chapéus, não?
7: Sim, sim, sim. As nossas exposições temporárias, especificamente, apresentam chapéus. De um lado temos uma sala em que falamos sobre os usos sociais dos chapéus, ou seja, os chapéus na história. Falamos, sei lá, sobre, temos uma coleção de chapéus de todo o mundo, temos uma coleção de chapéus que pertenceu à secretária do Sr. Calouste Gulbenkian, temos chapéus dedicados ao trabalho, temos chapéus dedicados às cerimónias, tocados, chapéus de noivas. Temos toda a tipologia de chapéus que possam imaginar, e na nossa outra sala de exposições temporárias apresentamos o que é feito hoje em dia, ou seja, ainda se continuam a produzir chapéus de qualidade. O mundo ainda gira muito à volta de chapéus, e embora em São João da Madeira as pessoas pensem que está adormecido, não está de todo. São João da Madeira, por um lado, continua a ser produtora de feltros, a FEPSA, não é? E a Cortadoria Nacional de Pelo, que ainda continua a concentrar toda esta produção nacional em São João da Madeira. E depois temos designers, de estilistas e chapeleiros internacionais e também nacionais que vêm a São João da Madeira recolher esta matéria-prima e continuam a produzir chapéus por todo o mundo. E o museu passa a apresentá-lo.
4: Ainda falando de pessoas e de memória, Tânia Reis, há uma expressão que é muito forte e associada à cidade, unhas negras. Explica lá o que é.
7: Os unhas negras eram os chapeleiros que durante uma parte do processo produtivo feltravam os chapéus, encolhiam os chapéus. E o que é, e como é que tinham que o fazer? Durante o início do processo era aplicado um composto químico, onde se incluía o mercúrio, o ácido nítrico, e depois, quando chegava a essa fase da produção, que era a secção da fula, eles, ao mergulharem os cones na água quente, estes químicos diluíam na água e eles ficavam com as mãos manchadas de negro, com as unhas negras. Não saía mais, ficava mesmo impregnado na pele, todos aqueles químicos ficavam impregnados na pele. Então, andavam na rua e qualquer pessoa sabia, olha, vai ali unhas negras, desgraçado, porque era uma das secções mais difíceis, era a secção, aliás, mais difícil de toda a indústria da chapelaria, porque, se pensarmos bem, associado à água quente vem o vapor. Portanto, eles inalavam todos estes químicos e acabavam por falecer bastante jovens com doenças do foro psicológico e também psíquico e também doenças do foro respiratório.
4: Claro.
7: A expressão louco como um chapeleiro, Mad as a Hatter, que ficou célebre com a Alice não é, no País das Maravilhas.
4: Exato.
7: Não é inventada do nada, tem por base esta realidade dos chapeleiros, a nível internacional, claro, não é dos chapeleiros só de São João da Madeira,
4: claro.
7: Porque efetivamente existiam muitos chapeleiros loucos por causa de tudo isto que inalavam durante o processo produtivo de um chapéu.
4: Há muitos anos atrás, se calhar não há tantos, não havia ninguém que não saísse de casa com um chapéu. Isso hoje parece estranho. Existe alguma peça, alguma particularmente rara ou surpreendente na coleção, Tânia?
7: Nós temos imensas. Nós temos, por exemplo, aliás, a coleção foi-se construindo. Nós começamos por recolher peças que pertenciam à empresa, ou seja, peças produzidas em São João da Madeira, mas depois, ao longo dos anos, através de doações que nos são feitas pelos nossos visitantes e por quem tanto nos acarinha, nós temos agora cerca de 3 mil chapéus. Para além destes 3 mil chapéus que são nossos, mais até, já ultrapassa os 3 mil, mas cerca de 3 mil chapéus. Para além destes 3 mil chapéus que são nossos, nós também albergamos nas nossas reservas, cuidamos de cerca de 700 chapéus que pertencem à coleção do Museu Nacional do Traje, o que para o Museu da Chapelaria, como devem calcular, também é uma grande responsabilidade e honra.
4: Exato.
7: Nós sermos os responsáveis por este acervo tão importante a nível nacional.
4: Tem algum modelo que mais... Desculpa, termino o seu raciocínio, peço desculpa, Tânia.
7: Não, eu só queria mesmo concluir que não há uma peça que consigamos eleger, porque temos tantas.
4: Ah, pronto, então já não lhe faço a pergunta. Até ia dizer, há algum que mais a fascine. Olha, notei e reforço aqui o conceito de que muitos estrangeiros visitam o vosso museu, se calhar até para adquirir ideias, porque isto da moda às vezes mistura-se muito com o passado, com o clássico, e também haverá esse perfil de visita mais profissional às vossas instalações, Tânia?
7: Sim, e sobretudo por uma comunidade de chapeleiros e de design internacional.
4: Pois.
7: Cada vez mais estamos a afirmar-nos, temos também tido a felicidade das revistas de chapeleria internacionais regularmente fazerem publicações sobre o nosso museu e sobre as nossas exposições temporárias internacionais. De momento, por exemplo, temos patente e já agora convido toda a gente a visitar.
4: Recentemente, uma exposição renovada, não é, Tânia?
7: Exatamente.
4: Então, fala lá disso. O que é que mudou?
7: Mudou tudo.
4: Pois, o museu reabriu, então, com uma exposição. Então, quer dizer, isto é mesmo aquela ideia, venha visitar, porque tudo está mudado e tudo está mais fascinante, então.
7: Está tudo muito mais acessível, muito mais inclusivo, e quando eu falo em acessibilidade, não estamos a falar só de acessibilidade para pessoas com necessidades específicas. Não, nós temos agora, recordo que estamos a falar de um processo produtivo. Os processos produtivos, por vezes, são associados a termos muito científicos e industriais, que nem toda a gente consegue compreender. Nós agora no Museu da Chapelaria temos uma linguagem que todos conseguem compreender. Muito conseguem bem. Perceber como é que se faz um chapéu do princípio ao fim. Quem entra no museu logo no início tem uma, quase uma cronologia em que explica um pouco sobre a história de São João da Madeira e da indústria da chapelaria em São João da Madeira, para perceberem porque é que é importante existir um Museu da Chapelaria em São João da Madeira. Depois falamos um pouco também sobre a empresa que existia naquele local onde hoje é o Museu da Chapelaria, que chegou a empregar cerca de 1.200 pessoas num só local, numa só fábrica, para perceberem também a dimensão de tudo isto que estamos a falar. E depois então explicamos como se faz um chapéu.
4: E entretanto, por exemplo, para os públicos mais jovens, habituados ao digital, isto, quando se fala do Museu Industrial, ele consegue conquistar também estes públicos?
7: Conseguimos, sim.
4: Conseguimos
7: e ainda estamos a trabalhar para melhorar este acesso, que é o nosso objetivo, é irmos sempre melhorando estas questões da acessibilidade digital. Mas, de momento, temos também visitas virtuais a todos os nossos espaços, e em que, à medida que a pessoa vai visitando o espaço, com o seu próprio telemóvel, pode ir acedendo à visita virtual. Para além disso, chega ao pé de cada uma das máquinas e com o seu próprio telemóvel basta ler um QR Code e pode ver a máquina em funcionamento, aquela mesma máquina, não outra, aquela que está a ver na década de 90.
4: Tânia, para terminar, imagine-se se todos esses chapéus tivessem boca e as máquinas também. Eles tinham muita história para contar, não era?
7: Ah, certamente. Muitas histórias de amor, muitas histórias de desamor também.
4: O chapéu revela também muita coisa, muita personalidade da pessoa, não é?
7: É verdade. Mas as máquinas também contam muito sobre quem lá passou.
4: Exatamente.
7: Muitas lutas que foram travadas para, por exemplo, haver igualdade de salários entre homens e mulheres. Porque também existe esta desigualdade na indústria da chapelaria.
4: Portanto, há todo um aspecto social que também fica sempre presente. E ainda por cima, quando estamos a falar de um museu industrial, que há muitos ouvintes em Portugal e que, tal e qual como este, assume, portanto, um caráter não só industrial, mas lá está, museológico, portanto, da apresentação, seja do conceito da produção ao conceito do uso. Olha, Tânia, o que é que falta dizer? Temos aí o verão, temos tempo disponível, há muita gente que divide, vamos de manhã a um sítio, à tarde vamos fazer uma visita, São João da Madeira, o museu está aberto ao público, fecha em algum dia, Tânia?
7: Só fechamos à segunda-feira.
4: Como todos.
7: Uhum. Mas, exatamente, só que consegue-se ter um dia, uma manhã, dependendo do tempo de cada turista, chamamos assim, uhum. Uma manhã, uma tarde, um dia muito agradável, porque no mesmo quarteirão pode encontrar o Museu da Chapelaria, o Museu do Calçado, ainda ao Centro de Arte Oliva, que é um centro de arte contemporânea. Pode almoçar, por exemplo, no restaurante do Museu da Chapelaria, que também é ótimo e tem umas diárias extraordinárias. E, sobretudo, aproveitem o verão, porque em setembro termina a nossa exposição temporária, que é SARS-UQ, Feltro Vivo, um Manifesto, que é uma exposição de trabalhos de feltro, chapéus, mas, sobretudo, esculturas magníficas de SARS-UQ, que é holandesa, é uma escultora, uma artista holandesa. Temos uma peça que veio de um museu de França, especificamente para o nosso museu, do Museu de Chagel-Sorrião, um museu de chapelaria. Temos outra peça que veio do Museu de Feltro da Alemanha, especificamente só para o nosso museu. Portanto, é uma oportunidade única de verem trabalhos lindíssimos, que estão, é uma expressão muito, muito clean, muito simples, em que as peças estão em destaque. Temos um chapéu, uma peça que parece um sotobosco, que é o chão da floresta. Portanto, tentem imaginar isto, o chão de uma floresta num chapéu. E, entretanto, passem pelo museu para descobrir se corresponde à vossa expectativa.
4: Ai, só pode. Minha cara Tânia Reis, responsável pelo Museu da Chapelaria de São João da Madeira, foi um gosto ficarmos a conhecer melhor um museu único, mas sobretudo uma parte importante da história industrial portuguesa e da identidade de São João da Madeira, o Museu da Chapelaria. Portanto, continua a guardar as memórias de gerações de trabalhadores e a mostrar como um simples chapéu pode contar uma enorme história. Muito obrigado, Tânia Reis. Tudo bom, um bom verão, grandes visitas ao Museu de Chapelaria em São João da Madeira. Foi um gosto, bom dia.
7: Muito obrigada, até breve.
4: Até breve, muito obrigado. 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

Para terminar, apenas dar aqui últimas saudações, um grande abraço, Fábio Miranda, Hermano Santos também da Guarda, um ótimo dia, Castelo Branco com João Paulo Carmo, Márcio Paiva, Rico Nascer do Dia, em Leirida, Espanha, embora com muito fumo, não é? Também Zirmo do Gel, da Caminho de Santarém, Irmegildo, assim é que é, os últimos cumprimentos para não ficar para já mais ninguém de fora. Ana da Costa, Córcega, bom dia, tudo bom, mas já pelo país. Joca Queiroz, também um grande abraço. Maria Afonso, ou Fátima Afonso, também tudo bom. Carlos Costa, com destino à Corunha, ainda a Lídia Paixão, Glória Rodrigues, António Pina e Madalena Bento. Muito obrigado pelas vossas mensagens, está feito por hoje. Depois das 7, Miguel Freitas. Um ótimo dia, bom trabalho, boas férias. Até

0: 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Bom dia, são 7 horas no continente e na Madeira, 6 nos Açores. Manhã de terça-feira, 28 de julho, Diogo Miguel Pereira. Bom dia, Diogo.
1: Olá, Miguel. Bom dia.
0: Há boas notícias vindas de Penafiel.
1: É verdade, já foi dado como dominado este incêndio que começou ontem em duas igrejas. A Proteção Civil contactada pela Antena 1, ainda assim estão no terreno cerca de 200 operacionais. Meio ano depois, ainda há cerca de 500 milhões de euros que estão em discussão entre as seguradoras e as empresas seguradas nas zonas, por causa das zonas afetadas pelas tempestades. O número foi deixado em entrevista à Antena 1 por Paulo Fernandes, o coordenador da estrutura de missão em entrevista à Rádio Pública. Os professores vão receber entre 1 e 18 euros na correção dos exames. Foi isso que anunciou ontem à noite o Ministério da Educação.
0: Agora estão 18 graus em Coimbra, 19 no Porto, 21 em Lisboa, 22 em Faro, nas Ilhas, Funchal e Ponta Delgada com 18 graus. As notícias, edição de Diogo Miguel Pereira.
1: Foi dado como dominado o incêndio em Penafiel. Este incêndio começou ontem em duas igrejas. Há 200 operacionais que ainda estão no terreno, apoiados por cerca de 70 veículos. Foi uma informação operada pela Antena 1 junto da Proteção Civil. Também esta madrugada, os bombeiros conseguiram controlar o incêndio em Barros, Vila Verde, no distrito de Braga. Conseguiram controlar as chamas por volta das 3 da manhã. Situação diferente encontra-se na Guarda. O incêndio que ainda mobiliza perto de 300 operacionais, o incêndio que já deixou feridos 5 bombeiros, ainda assim sem gravidade. Estes são os 3 incêndios que mereceram a maior preocupação ao longo de todo o dia de ontem. Ora, no caso de Vila Verde e Penafiel, as chamas já foram controladas. Quanto ao incêndio na Guarda, em Rochoso, esse ainda continua a fugir ao controlo dos bombeiros. Em Espanha. Olhamos também para a situação, as chamas continuam também ainda a fugir ao controlo dos bombeiros, que preparam-se para um dia decisivo antes de uma nova onda de calor no país. Continuam ativos esses incêndios que têm afetado Madrid, Ávila e Toledo. Nas últimas horas, a Força Portuguesa em Ávila tem feito trabalhos de rescaldo numa zona que já não apresenta uma frente ativa. Foi o que explicou há instantes à Antena 1 o comandante David Lobato.
2: No incêndio de Ávila, aquele que é o incêndio onde está a Força Portuguesa, não há frente ativa. Neste momento não há frente ativa. Portanto, neste momento estamos com trabalhos de consolidação fiscal e vigilância, portanto, alguns pontos quentes que temos em poucas zonas da linha. Como disse, fizemos reconhecimento ontem com meios aéreos não tripulados, e portanto é aquilo que neste momento se passa. Agora, como é que vai ser o dia? É como diz, vamos aguardar.
3: Sendo que neste caso, quando é que deixou de haver uma frente ativa? Foi já ontem durante o dia ou foi durante esta noite?
2: Ontem ao final da noite, sim. Início da madrugada, final da noite, deixámos de ter uma frente ativa na nossa zona, repito, passámos a estar só com consolidação de rescaldo.
1: A situação em Espanha, contada há minutos por David Lobato, o comandante que lidera esta equipa portuguesa que está a ajudar os bombeiros em Espanha nestes fortes incêndios que têm afetado Madrid, Ávila e Toledo. O comandante David Lobato, ouvido pelo jornalista da Antena 1, Gonçalo Costa Martins, à noite trouxe alguma umidade, acrescenta o comandante, depois das evacuações será possível o regresso em várias zonas de Toledo. Regressamos ao incêndio em Penafiel, o incêndio que foi dado como dominado esta madrugada. Está connosco em direto o comandante operacional de socorro do incêndio em duas igrejas, o comandante Marcos Vil. Bom dia, Sr. Comandante. Que ponto de situação é que nos pode fazer? Está este incêndio, está dominado este incêndio? O que é que nos pode dizer?
4: Muito bom dia, sim. Neste momento temos os meios posicionados de forma que podemos considerar o incêndio como dominado. Vamos ainda ter aqui um longo trabalho pela frente, que o perímetro é grande e há muitos pontos quentes em que temos que efetuar ações de rescaldo, situações que ainda vamos manter no teatro de operações durante todo o dia os operacionais que neste momento estão cá.
1: Senhor Comandante, não há habitações em risco também? Alguma população que possa também estar aí numa zona de perigo a esta altura? Foi necessário retirar alguém de casa?
4: Não, não. Nós, devido ao bom trabalho dos operacionais nos teatros de operações, conseguimos manter sempre o incêndio afastado das habitações.
1: Uhum. A madrugada foi boa? As próprias temperaturas desceram? Ou houve também algumas dificuldades?
4: Não, houve alguma entrada de umidade e baixa temperatura, e também a pouca velocidade do vento fez com que os trabalhos operacionais no terreno fossem bastante eficazes.
1: Uhum. Sr. Comandante, obrigado. Márcio Vilo, comandante operacional de duas igrejas, está neste incêndio a trabalhar neste combate às chamas, neste incêndio que foi dado então como dominado em Penafiel, depois de um dia a merecer preocupação por parte das autoridades. Os meios esses ainda vão continuar no terreno para as operações de rescaldo. Meio ano depois da passagem da tempestade Kristin no país, o coordenador das estrutura de missão adianta que há cerca de 500 milhões de euros em discussão entre as seguradoras e as empresas seguradas. Numa entrevista à Antena 1, Paulo Fernandes considera que, ao contrário do que aconteceu com os danos nas habitações, o processo relativamente às empresas e os apoios que precisam de receber está a ser muito mais difícil.
5: Nós criámos o princípio, foi o princípio de confiança, ou seja, tentar chegar o mais depressa, por isso é que chegámos tão depressa a tanta gente do ponto de vista dos apoios às habitações. E agora criámos um modelo para, caso o seguro já tenha um pago entretanto, o que acontece é devolver o valor a parte pública, via programa da CCDR, possa ter pago. Na componente das empresas, o cruzamento de dados também, obviamente, se irá fazer, sendo que a gestão dos contratos é mais difícil e, como tal, percebíamos que dos tais 700 e tal milhões de euros que se prevê de pagamento à componente das empresas por parte dos seguros, ainda só pagaram 200 milhões, significa que há 500 milhões em discussão, em que a parte da peritagem é mais difícil.
1: Paulo Fernandes, o coordenador da estrutura de missão, numa entrevista à Antena 1. Nesta entrevista falou também da falta de mão de obra. Tem sido o grande problema neste meio ano de tentativa de reconstrução das zonas mais afetadas pela tempestade. Cristian, esta é uma entrevista que vai poder ouvir na íntegra mais logo depois das notícias às 10 da manhã. E o Partido Socialista pede ao Governo que prolongue os mecanismos extraordinários de apoio às empresas, olhando para as empresas que mostrem que ainda precisam dessa ajuda. Ouvida pela Antena 1, a deputada socialista Catarina Louro, que foi eleita pelo Círculo de Leiria, uma das zonas mais afetadas pelas tempestades, lembra que muitas empresas hoje ainda estão a recuperar os danos.
6: Porque é importante dizer que existem centenas e centenas de empresas que ainda não recuperaram sequer fisicamente, em termos de instalações, e que, portanto, não conseguem ainda responder como até 27 de janeiro aos seus clientes e também aos mercados internacionais, que são super exigentes. E, portanto, o que gostaríamos de ver era a prorrogação destes instrumentos financeiros de apoio para aquelas que comprovadamente ainda continuam com muitas necessidades para fazer face às consequências da tempestade de Kristin. E podem ser de diversos tipos. Podemos estar a falar das instalações, como já falámos, mas também de equipamentos e máquinas que, para ser substituídas, vão demorar algum tempo, porque essas máquinas são específicas e terão de ser construídas.
1: Catarina Louro pede, por isso, que se prolonguem os mecanismos extraordinários de apoio às empresas. Muitas delas ainda estão a recuperar dos danos causados pelas tempestades. Esta deputada eleita pelo Círculo de Leiria lembra à Antena 1 que, em casa, estão muitos postos de trabalho numa zona muito importante para a economia nacional.
6: São empresas que exportam quase a totalidade da sua produção. São empresas muito relevantes.

0: O Ministério da Educação vai pagar aos professores classificadores dos exames nacionais do secundário 1 euro por cada resposta classificada e a reapreciação de prova vale 12 euros. No caso de uma reclamação de prova, o professor classificador vai receber 18 euros. São valores anunciados ontem à noite em comunicado pelo Ministério da Educação. Mas valores que não convencem, a FENPROF fala em pagamentos ridículos. Ouvido pela Antena 1, o dirigente Francisco Gonçalves também assinala que o Ministério revela estes valores no dia em que arrancou uma nova maratona de classificações.
1: Tanto o comunicado como os valores são ridículos e indecorosos. Não só pelo montante em si, isto foi feito no dia em que precisamente estão a ser convocados professores ou através de uma espécie de aliciamento para alterarem o seu período de férias. Ou nem sequer falando sobre essa questão, classificaram provas à noite e ao fim de semana e depois aquilo que é oferecido como, eu diria, recompensa é o pagamento a 1 euro por item. Portanto, acho que fala por si, falam por si os valores, fala por si o comunicado, ainda por cima com aquele último parágrafo em que refere que isto é no âmbito da política de valorização dos professores, da profissão. Este Ministério da Educação, este Ministro da Educação, cada vez mais mostra que não está à altura do lugar que desempenha.
0: A FENPROF com várias críticas ao Ministro da Educação, nomeadamente também relativamente a estes valores anunciados ontem à noite, de 1 euro por cada resposta classificada, 12 euros por cada reapreciação e 18 euros em casos de reclamação de prova, foram os valores anunciados pelo Ministério da Educação. Quanto à FNE, Federação Nacional de Educação, pede que se conheçam essas tabelas no início de um processo e não a meio. Ainda assim, Pedro Barreiros, ouvido também pela Antena 1, considera que estes valores anunciados são aceitáveis.
2: Neste caso, e tendo em conta o comunicado do Ministério da Educação, aquilo que nos parece, por um lado, é o cumprimento de uma palavra que foi dada pelo Ministro da Educação, no sentido de remunerar os professores em relação a estas tarefas adicionais que tiveram. Estamos a falar em valores que, neste momento, são aceitáveis. Agora, importa deixar claro que os professores, independentemente destes valores, cumpriram a sua tarefa sem saber sequer que iria haver lugar à remuneração e, portanto, com remuneração superior ou inferior, importa é deixar bem claro o profissionalismo dos professores.
0: E importa que esse calendário seja e essa remuneração seja feita antes deste processo arrancar. É a posição defendida pela FNE, Federação Nacional de Educação. Estes valores vão ser pagos aos professores que corrigiram estes exames da segunda fase, mas também os da primeira. Portugal está entre os países com melhores resultados no combate às hepatites virais, as doenças do fígado. É isso que diz um relatório que vai ser conhecido hoje e que foi feito pela Direção-Geral da Saúde. As vacinas, as campanhas de sensibilização e os tratamentos gratuitos sem efeitos secundários são apontados, Paulo Verã, como os grandes responsáveis para o sucesso que Portugal tem tido ao longo dos anos.
3: Em 10 anos, perto de 40 mil pessoas tiveram acesso gratuito ao tratamento oral para a hepatite C e os resultados reduziram os internamentos da cirrose hepática e do transplante de fígado, diminuindo assim os casos de morte. Rui Tato Marinho, diretor do Programa Nacional para as Hepatites Virais, da Direção-Geral da Saúde, não tem dúvidas que Portugal está bem colocado no combate às doenças do fígado.
4: Felizmente em Portugal, neste campo de doença de fígado, é das melhores do mundo. Podemos sempre melhorar, temos um exército preparado para lidar com estas situações. Temos estado sempre à espera do inesperado.
3: E para evitar surpresas, Rui Tato Marinho diz que o caminho é fazer análises às hepatites pelo menos uma vez na vida.
4: Nós recomendamos no programa que as pessoas façam análise à hepatite B e C pelo menos uma vez na vida. São doenças muito silenciosas. Quem fala até na epidemia silenciosa, porque só dá sintomas numa fase muito avançada da doença.
3: Quanto aos fluxos migratórios, alguns deles vindos de países onde há grande risco de hepatite, o diretor Rui Tato Marinho garante que Portugal está atento.
4: Alguns países africanos, alguns países asiáticos, por exemplo, no contexto das grávidas, todas as grávidas fazem análise de hepatite B.
3: Perante os bons resultados nas hepatites virais, Portugal mantém a vigilância apertada e nada melhor do que reforçar o apelo às análises.
4: Faz favor, incluam as análises do fígado.
0: É esse o pedido deixado pelo diretor do Programa Nacional para as Hepatites Virais da Direção-Geral da Saúde, fazer análises às hepatites e ao fígado pelo menos uma vez na vida. É dia de visitas na Casa Branca. Trump recebe hoje o presidente da Ucrânia e o primeiro-ministro de Israel, Zelensky, acabou de aterrar. Netanyahu também já tinha chegado. Trump abre as portas da Casa Branca primeiro a Zelensky, depois recebe

0: recebe o primeiro-ministro israelita, são encontros que vão acontecer logo à tarde.
1: Edição de Diogo Miguel Pereira, simultâneo da RTP Antena 1 com a RTP Antena 1 Açores, Madeira e também a RTP Mundo. 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
1: Estamos já com 22 graus logo pela manhã.
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1: Passam 15 minutos das 7. Bom dia, sou o Ricardo Campos. Vou-lhe fazer companhia aqui até às 11 da manhã. Para abrir Coldplay.

caminho das 7:30 da manhã aqui na RTP Antena 1 Madeira, com passagem obrigatória por este Empire of the Sun, We Are the People. Estamos numa manhã de terça-feira, para já está cinzenta, vai haver abertas de sol e neste momento estamos já com 22 graus. Nada mal, hein? 7:30, vamos para a informação de ar regional, já a seguir.

0: As iluminações de Natal, fim do ano e Carnaval para este e para os próximos dois anos vão custar 2,7 milhões de euros. O ex-presidente da Delegação da Madeira, da Ordem dos Arquitetos, Rui Campos Matos, entende que o problema da falta de habitação na Madeira não é resolvido com a construção em altura. Adiante, nesta edição, vimos várias mulheres com linha e agulha que continuam a tradição do bordado Madeira.
1: As notícias já a seguir aqui na RTP Antena 3, Antena 1, com a edição da jornalista Celina Faria e do controle técnico de Mário Rodrigues.
0: As iluminações de Natal, fim do ano e Carnaval este ano e no próximo e em 2028 vão custar 2,7 milhões de euros. A portaria conjunta das Secretarias do Turismo e das Finanças já foi publicada no Jornal Oficial da Região e autoriza a distribuição dos encargos orçamentais, ligações, instalações elétricas, manutenções, montagens e desmontagem de iluminações decorativas das festas de Natal e fim do ano e do Carnaval. A despesa deste ano já está inscrita no orçamento da região. A dos anos seguintes também vão ser inscritas nos próximos orçamentos. O ex-presidente da Delegação da Madeira, da Ordem dos Arquitetos, entende que a solução para atenuar o problema da falta de habitação na Madeira não passa pela construção em altura, uma ideia defendida recentemente pelo presidente do governo e que Rui Campos Matos considera que não é adequada.
2: Esta discussão torre, não torre, se o problema é concentrar a população num espaço mais reduzido, parece-me que não faz sentido nenhum, não é? A menos que estejamos a divulgar soluções urbanísticas semelhantes a dessa, como Hong Kong ou até o Downtown Manhattan, não é? Não é o Funchal nem a Madeira, não é o mesmo clima, não é o mesmo mundo, não tem o mesmo passado, não tem a mesma gente e não tem o mesmo turismo.
0: Rui Campos Matos sublinha, no entanto, que não é contra que pontualmente sejam construídos edifícios em altura.
2: Aqui em zonas novas, do meu ponto de vista, tentar construir neste modelo da cidade clássica, que é a cidade que herdamos do passado e, no fundo, é a cidade do século XIX, que são as ruas, não é? As ruas e os quarteirões, que é a cidade mais salubre, mais à escala humana, não é? Que eu conheço. Insisto, evidentemente, sem nunca excluir a hipótese daqui e ali, em certos locais, fazer sentido construir em altura, não é? Uma torre bem desenhada, como por exemplo aquela que o Chorão Ramalho desenhou ali na Caixa, não é? Nos anos 60.
0: Rui Campos Matos, ex-presidente da Delegação da Madeira da Ordem dos Arquitetos, na rubrica Urbanidades da Antena 1 Madeira, conduzida por Ricardo Candelária. Atualmente circula uma petição pública contra a construção de edifícios com mais de 10 pisos, uma petição que já tem mais de 1.600 assinaturas. Nas ilhas selvagens e desertas foram instalados painéis fotovoltaicos, pelo que há melhores condições para a conservação da natureza e também para as comunicações. Paulo Oliveira, vogal do Instituto das Florestas e Conservação da Natureza, descreve as vantagens do investimento.
3: Dar melhores condições, dar mais capacidade e permitir que alguns equipamentos que requerem mais energia, como por exemplo o Starlink, funcione 24 horas por dia. Portanto, as comunicações ficam asseguradas 24 horas por dia, o que como não estava a acontecer. Este é um dos propósitos, um exemplo. O outro propósito também é ficarmos e eliminarmos por completo a utilização de geradores, que muitas vezes faziam o backup quando havia problemas de energia.
0: O transporte e instalação dos painéis teve início no ano passado e ficou concluído há poucos dias. A operação teve o apoio da Marinha. A instalação das ilhas desertas e selvagens representou um investimento de 100 mil euros, um valor financiado pelo Fundo Ambiental. No ano passado, uma em cada 5 crianças da região, dos 5 aos 14 anos, tinha peso a mais. 40% das crianças 80 tinha um excesso de peso ou obesidade, uma percentagem superior em 5% à registada a nível nacional. São dados do Inquérito Nacional de Saúde do ano passado, divulgados pela Direção Regional de Estatística. Durante os 12 meses anteriores à entrevista, 20% das crianças residentes na região apresentavam problemas de saúde que afetavam a capacidade para realizar atividades consideradas habituais para a idade. No conjunto do país, essa proporção foi de 18%. A PSP deteve no Funchal um homem com 66 anos pela prática do crime de tráfico de droga. O suspeito tinha uma horta dentro de casa com 11 plantas de cannabis, com 3,8 kg, o suficiente para a produção de aproximadamente 1.500 doses individuais. O homem ficou em liberdade, sujeito à medida de coação de termo de identidade e residência, enquanto aguarda os termos do inquérito. Até ao final deste ano, pode ser reposto o regime de descontos das bordadeiras para a Segurança Social, que terminou devido ao Programa de Assistência Económica e Financeira. O presidente do Instituto do Vinho e do Bordado, Tiago Freitas, não adianta muitos pormenores, mas refere algumas apostas para o setor dos bordados.
4: Há diversos temas que queremos, enfim, revitalizar. Não só a maneira como estas bordadeiras se apresentam ao mercado, a maneira como elas estão no quadrado dos rendimentos e dos descontos para a Segurança Social, e depois também, de certa forma, o produto. A certificação do produto é uma realidade, mas nós queremos dar passos diferentes relativamente a essa certificação, tornando-a mais ágil, tornando-a mais moderna, e aproveitando naturalmente todas as iniciativas da área da tecnológica que nos permita garantir maior rastreabilidade destas peças.
0: No início da semana do bordado, 50 mulheres juntaram-se a bordar no jardim do Instituto, no Campo da Barca. Foi uma forma de assinalar os 50 anos da autonomia. A jornalista Lília Mata conversou com algumas.
5: Militina Sousa é natural de Câmara de Lobos, borda desde criança e tem uma verdadeira paixão por aquilo que faz. O único problema é aquilo que ganha.
6: Eu acho que devíamos ter um salário também. Porque a gente bordamos às vezes mais que 8 horas por dia, chegamos ao final de um mês com 50, 60 euros. E é para bordar muito, mesmo. Eu acho que, na minha opinião, é o Governo e o Instituto, juntamente com as casas de bordado, são as três entidades que eu acho que deviam se juntar para nos dar um salário.
5: Maria Fernanda Mendes consegue tirar um pouco mais do bordado, porque trabalha por negalho e não por pontos. A bordadeira do Estreito de Câmara de Lobos avança o que seria um salário justo.
7: Olha, o mínimo, o ordenado mínimo, já era bom.
8: Quanto é que costuma fazer no mês?
7: O meu patrão é penegalho. Já cheguei a fazer 100 euros, mas o que é 100 euros no mês? Não é nada.
5: Fátima Camacho, do Funchal, vai um pouco mais longe.
9: Eu sou da opinião que vai chegar um tempo para esta juventude de as empresas de bordado ter empregados dentro da empresa e pagar um ordenado para que incentive. Porque da maneira que isto está, não há nenhuma... Vamos falar, uma rapariga que queira começar, vai ganhar 10 euros à semana. É impossível. Então, eu sou da opinião que as empresas de bordados, há que deviam as fábricas, pagar um ordenado e ter lá as pessoas a trabalharem.
5: Maria Ana Lemos, do Porto da Cruz, também reivindica mais rendimento, mas através de um aumento do valor dos pontos, pelo menos 3 vezes mais. Trabalhar em casa tem as suas vantagens.
10: Também me deu jeito quando eu tinha minhas filhas para criar e dava tempo para cuidar dos filhos nas atividades, andar com eles e acompanhava em tudo e bordava. E agora, qualquer dia, depois começa-se com a reforma também. A reforma, esta coisa de ser a reforma mais cedo um bocadinho, também é muito bom.
5: Seja de que forma for, todas as bordadeiras pedem a valorização do bordado.
11: E se continuar sempre nas condições que está há muitos anos, eu acho que o bordado de madeira vai acabar.
0: preocupações das mulheres que insistem em manter a tradição. Neste momento existem na Madeira 625 bordadeiras registadas no Instituto do Vinho e do Bordado. Em 2025, a receita do bordado rondou os 500 mil euros. Na Semana do Bordado está em exposição no Instituto com entrada pela Rua dos Ferreiros um enorme quadro em que a artista Vilma Florença utilizou as técnicas do bordado madeira e da tapeçaria. A autora descreve a peça, que tem o título Ilha.
11: Tem representado a Laura e Silva, tem representado então, as flores, o céu, o mar, as levadas, a calçada madeirense, a calhau rolado. Portanto, tem a representar várias características, bem características da Ilha da Madeira. Brinquei um bocadinho com as cores das lãs, com as texturas das lãs e a parte das levadas está representada pelo bordado de madeira. São caminhos em linho e que têm flores bordadas ao longo de todo o trajeto e que percorrem a peça de uma ponta à outra.
0: A artista demorou um ano a criar a peça de coleção, com o valor de vários milhares de euros. A obra Ilha pode ser apreciada pelo público até ao próximo dia 31. E agora, um breve olhar aos jornais com a jornalista Isabel Nóbrega Sá.
12: Falso funcionário da empresa de eletricidade da Madeira enganou meio país. Esta é a manchete do Diário de Notícias. O arguido do continente telefonava a comerciantes e ameaçava cortar a energia se não lhe pagassem. O homem que aguarda julgamento no Funchal responde por 23 crimes de burla qualificada. Ainda no matutino, na capa, uma foto de uma freira do Bugio. A ave marinha mais rara da Europa volta às desertas para se reproduzir. Hoje assinala-se o Dia Nacional da Conservação da Natureza. Quanto ao jornal, destaque na capa para 8 conselheiros da diáspora e o diretor regional das comunidades, todos com os mesmos pedidos. Novas ligações aéreas diretas ao Brasil e à África do Sul ou reforço das visitas oficiais. Já nas breves, o JTM escreve que a plataforma da mobilidade não está a aceitar o emparelhamento de viagens e também nos transportes aéreos o diário relata um episódio onde vários passageiros foram impedidos de embarcar num voo para a Madeira.
0: As histórias dos dois matutinos regionais nesta terça-feira, dia em que o céu pode estar cinzento. A máxima prevista para o Funchal e para o Porto Santo é de 26 graus.
1: Fiorial Regional das 7:30 da manhã da RTP Antena Madeira, edição da jornalista Celina Faria. Vamos regressar já a seguir à música, mas antes tenho sugestões para si.
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0: Mr. James Brown e Elton John. Foram as propostas que rodamos nesta manhã, numa altura que vamos saber as novidades do desporto com o nosso colega Mário Silva, logo pela esta manhã de terça-feira.
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2: O presidente do Futebol Clube do Porto defende a suspensão de funções por parte do presidente do Conselho de Arbitragem, Luciano Gonçalves. André Villas-Boas reagiu à investigação da Polícia Judiciária relacionada com suspeitas de corrupção na arbitragem. No editorial da mais recente revista Dragões, o líder azul e branco escreve que neste momento era prudente Luciano Gonçalves suspender funções. Villas-Boas pede ainda uma posição mais clara e firme a Pedro Proença sobre o que se está a passar na arbitragem. O presidente do Futebol Clube do Porto afirma que a Federação Portuguesa de Futebol não pode tratar a crise da arbitragem como uma mera divergência interna. A PJ está a investigar a possibilidade de corrupção e tráfico de influências na nomeação de árbitros para jogos da Primeira Liga. O Benfica está interessado em Stepan Chalupek. O jogador é defesa central, tem 23 anos e joga no Slavia de Praga. Chalupek esteve no último campeonato do mundo ao serviço da Chequia. De acordo com a imprensa desportiva, a SAD do Benfica pode avançar com uma proposta de 12 milhões de euros para tentar a contratação de Chalupek. Ainda na atualidade encarnada, o Benfica oficializou a saída de Gustavo Varela. O avançado de 21 anos rumou ao Monza a troco de 2 milhões de euros. O Sporting continua a negociar a contratação de Nestor Iranconda. Os Leões colocaram em cima da mesa 15 milhões de euros, mas o Watford quer aproveitar a valorização do jogador e aponta para os 20 milhões. As negociações entre os dois clubes prosseguem. Em sentido contrário, o emblema verde e branco continua também a negociar as saídas de Ousmane Diomande e Pedro Gonçalves. Nelson Oliveira mostra-se orgulhoso por ter entrado na história do ciclismo. O português tornou-se o primeiro ciclista a completar 24 grandes voltas sem desistências. Nelson Oliveira conseguiu, após concluir a última volta à França, em bicicleta. Em entrevista à Rádio Pública, Nelson Oliveira fala num prémio nesta fase da vida desportiva.
3: É um orgulho, ou seja, fruto de todo o trabalho que tenho vindo a fazer durante todos estes anos, se calhar um pequeno presente a toda a carreira que tenho feito.
2: Convidado a recordar os pontos mais altos e mais baixos desta trajetória, Nelson Oliveira respondeu assim.
3: A mais difícil provavelmente foi uma volta à Espanha, onde tive alguns canos de ar, uma queda, depois torci um pé numa dessas quedas e obrigou-me ali um bocadinho a sofrer mais do que a conta, e tive o suporte sempre da equipa e que me ajudaram e consegui terminar essa volta, que acho que foi em 2011. A que mais significado teve foi sem dúvida a volta à Espanha, quando venci uma etapa, em 2015.
2: Nelson Oliveira entrevistado pelo jornalista Pedro Ribeiro. No total são 24 grandes voltas em bicicleta, 10 voltas à França, 10 voltas à Espanha e 4 à Itália. Na minha esqueta está de volta à Seleção Nacional de Basquetebol. O poste dos Boston Celtics integra o lote de 16 jogadores escolhidos pelo selecionador Mário Gomes para os dois jogos da janela de agosto. Estas partidas marcam o arranque da segunda e última fase de apuramento para o Mundial de Basquetebol do próximo ano. A lista conta ainda com o nome de Ruben Prey, jogador da Universidade de St. John, nos Estados Unidos. Namias e Ruben Prey costumam estar ausentes da seleção devido aos constrangimentos dos calendários das respectivas equipas, mas regressam agora à formação portuguesa. A seleção nacional vai medir forças com Espanha no dia 28 de agosto e com Geórgia a 31.
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0: outra aqui em direção à Rabassa, que é essa que nos mais preocupa, a direção à Rabassa, porque não temos muitos acessos nessa frente. Apesar de estarem a evoluir para junto dessas populações, ainda estão bastante longe e temos os meios todos concentrados, tanto nas populações, tanto na linha de incêndio. Temos algum trabalho, ou seja, temos um meio aéreo neste momento a operar no teatro de operações, com algumas limitações em termos, porque temos muito fumo baixo, em ele tem alguma limitação de operar, e depois temos as dificuldades do terreno, principalmente na frente, mais a norte, derivado a não haver acessos no TO.
1: Esta situação que se vive atualmente na Guarda, este incêndio é o maior incêndio atualmente e que ainda não está controlado, é um incêndio que a página da Proteção Civil na internet indica que mobiliza a esta hora 292 operacionais, 88 meios terrestres e ainda o apoio já de um meio aéreo. Em Penafiel, os bombeiros já conseguiram controlar o incêndio esta madrugada, um incêndio que começou ontem em duas igrejas, ouvido há pouco aqui no programa da manhã da Antena 1, o comandante Márcio Vil, que está neste incêndio, explicava que agora continua toda a gente no terreno para garantir que este incêndio não volta a ficar descontrolado.
2: Temos os meios posicionados de forma que podemos considerar o incêndio como dominado. Vamos ainda ter aqui um longo trabalho pela frente, que o perímetro é grande e há muitos pontos quentes em que temos que efetuar ações de rescaldo, situações que ainda vamos manter no teatro de operações durante todo o dia, os operacionais que neste momento estão cá. Devido ao bom trabalho dos operacionais nos teatros de operações, conseguimos manter sempre o incêndio afastado das habitações.
1: Na madrugada foi boa, as próprias temperaturas desceram ou houve também algumas dificuldades?
2: Não, houve alguma entrada de umidade e baixa temperatura, e também a pouca velocidade do vento fez com que os trabalhos operacionais no terreno fossem bastante eficazes.
1: Foram fatores que ajudaram nesse combate ao incêndio em Penafiel, já foi dado como controlado pelos bombeiros, ainda assim vão todos continuar no terreno para evitar que o incêndio possa fugir do controle. São 208 operacionais, esclarece a Proteção Civil na página da internet, que estão a ser também apoiados por 69 veículos. Lá fora, em Espanha, os bombeiros preparam-se para um dia decisivo antes de uma nova onda de calor que está prevista para o país. Continuam ativos os incêndios que têm afetado Madrid, Ávila e Toledo. E nas últimas horas, a Força Portuguesa em Ávila tem feito trabalhos de rescaldo numa zona que já não apresenta uma frente ativa. Foi isso que explicou à Antena 1 esta manhã o comandante David Lobato.
3: No incêndio de Ávila, aquele que é o incêndio onde está a Força Portuguesa, não há frente ativa. Neste momento não há frente ativa. Portanto, neste momento estamos com trabalhos de consolidação de rescaldo e vigilância. Alguns pontos quentes que temos em poucas zonas da linha, como disse, fizemos reconhecimento ontem com meios aéreos não tripulados. Como é que vai ser o dia? É como diz, vamos aguardar.
4: Quando é que deixou de haver uma frente ativa? Foi já ontem durante o dia ou foi durante esta noite?
3: Ontem ao final da noite, sim. Início da madrugada, final da noite, deixámos de ter uma frente ativa na nossa zona, repito, passámos a estar só com consolidação de rescaldo.
1: Assim está o ponto de situação em Espanha, nesta zona onde está localizada a equipa portuguesa. Ouvimos as declarações de David Lobato, o comandante que lidera este contingente português. Na zona onde estão já não há frentes ativas, o incêndio está controlado, continuam os trabalhos de rescaldo. A partir de amanhã é esperada uma onda de calor em Espanha que durará até domingo. As autoridades consideram por isso decisivo o combate às chamas durante o dia de hoje. Além de Espanha, também em França, é esperada uma onda de calor a partir desta quarta-feira, amanhã. O incêndio de Gironda mantém-se ativo e provocou já milhares de evacuações. Esse número estabilizou, acaba de dizer Antena 1, o comandante da Força Portuguesa no país, Alexandre Penha, ouvido pela Antena 1, afirma que é preciso aproveitar o dia de hoje para esse combate às chamas.
5: Se há uma melhoria das condições, há que aproveitar essas condições para podermos preparar todas as coisas para um período pior em termos de condições que se está a avizinhar. Portanto, hoje é decisivo para que se consiga dizer que esta situação está controlada.
1: Declarações do comandante Alexandre Penha, ele que faz parte do contingente português que está em França a ajudar também no combate às chamas, nomeadamente na região francesa de Gironda. O incêndio continua fora do controlo dos bombeiros. Milhares de pessoas foram já obrigadas a deixar a casa. Meio ano depois da passagem da tempestade Cristina em Portugal, o coordenador da estrutura de missão adianta que ainda há cerca de 500 milhões de euros que estão a ser discutidos entre as seguradoras e as empresas que pediram ajuda. Numa entrevista à Antena 1, Paulo Fernandes considera que, ao contrário do que aconteceu com os danos nas habitações, tem sido mais difícil quando o assunto é com as empresas.
6: Nós criámos o princípio, foi o princípio de confiança, ou seja, tentar chegar o mais depressa, por isso é que chegámos tão depressa a tanta gente do ponto de vista dos apoios às habitações. E agora criámos um modelo para, caso o seguro já tenha um pago entretanto, o que acontece é devolver o valor que a parte pública, via programa da CCDR, possa ter pago. Na componente das empresas, o cruzamento de dados também, obviamente, se irá fazer, sendo que a gestão dos contratos é mais difícil e, como tal, percebíamos que dos tais 700 e tal milhões de euros que se prevê de pagamento à componente das empresas por parte dos seguros, ainda só pagaram 200 milhões, significa que há 500 milhões em discussão, em que a parte da peritagem é mais difícil.
1: O ponto de situação deixado por Paulo Fernandes numa entrevista à Antena 1, que vai para o ar na íntegra daqui a pouco, depois das notícias, às 10 da manhã. O Ministério da Educação vai pagar aos professores classificadores dos exames nacionais do secundário 1 euro por cada resposta classificada e 12 euros por cada reapreciação de prova. Também nos casos de reclamação há valores anunciados, os professores vão receber 18 euros por cada uma das reclamações. São valores que não convencem, ainda assim, a FENPROF, ouvida pela Antena 1, olha para este anúncio do Ministério da Educação como valores ridículos e anunciados fora de tempo.
7: Tanto o comunicado como os valores são ridículos e indecorosos. Não só pelo montante em si, isto foi feito no dia em que precisamente estão a ser convocados professores ou através de uma espécie de aliciamento para alterarem o seu período de férias, ou nem sequer falando sobre essa questão, classificaram provas à noite e ao fim de semana, e depois aquilo que é oferecido como, eu diria, recompensa é o pagamento a 1 euro por item. Portanto, acho que falam por si os valores, fala por si o comunicado, ainda por cima com aquele último parágrafo em que refere que isto é no âmbito da política de valorização dos professores, da profissão. Este Ministério da Educação, cada vez mais mostra que

0: independentemente destes valores, cumpriram a sua tarefa sem saber sequer que iria haver lugar a remuneração e, portanto, com remuneração superior ou inferior, importa é deixar bem claro o profissionalismo dos professores.
1: Pedro Barreiros, da Federação Nacional da Educação, Ministério da Educação, enviou ontem à noite um comunicado a dar conta desses valores que vão ser pagos aos professores classificadores dos exames nacionais do ensino secundário. É dia de visitas na Casa Branca. Donald Trump recebe hoje em Washington o presidente da Ucrânia e o primeiro-ministro de Israel. Zelensky aterrou esta manhã. Netanyahu também já tinha chegado. Trump abre as portas da Casa Branca, primeiro a Zelensky e depois ao primeiro-ministro israelita. São encontros que vão acontecer apenas logo à tarde. Está connosco neste noticiário às 8, Tiago André Lopes, é professor de Relações Internacionais na Universidade Lusíada do Porto. Tiago, bom dia. Duas visitas, dois líderes, também eles em guerra, faz sentido juntar tudo, digamos, no mesmo dia?
2: Olá, bom dia. Faz sentido por uma razão. Por um lado, isto acontece no âmbito das cerimónias fúnebres da Lindsey Graham, o senador republicano que faleceu aos 71 anos depois de uma visita a Kiev, e portanto o que está a acontecer é, usando as cerimónias fúnebres, vários líderes mundiais vão até à Casa Branca, e em particular Lindsey Graham tinha interferido diretamente, quer com a Ucrânia, foi ele que propôs o último pacote de sanções que ainda está por aprovar, quer com a guerra no Irão, sendo ele um entusiasta de bombardeamento contra o Irão. Uhum. Aliás, há um vídeo dele que está a circular desde ontem, onde mostra a alegria com que ele recebeu a notícia do começo da guerra em fevereiro. Portanto, nesse sentido faz sentido. Agora, são duas visitas com uma carga muito diferente.
1: Zelensky é que vai marcar presença hoje na Casa Branca?
2: Mais do que isso é que nós não vamos saber muito, porque Zelensky vai ter direito a 90 minutos com... sem imprensa, aliás, a ter acesso à sala oval, enquanto que a visita de Benjamin Netanyahu terá uma duração de 3 horas, isto de acordo com a agenda da Casa Branca, e terá acesso, a imprensa terá acesso no final. Portanto, só isso já marca a ideia de que, para um, é importante aquela demonstração de que são aliados, o alinhar agendas entre Washington e Tel Aviv, enquanto que com Kiev, obviamente, que Zelensky vai fazer, vai pedir mais apoio, vai pedir a questão dos Patriots, das baterias aéreas, dos mísseis, dos interceptores que ele tanto precisa para garantir a segurança dos céus da Ucrânia. Só que nós sabemos que até aqui os Estados Unidos, desde Trump tomou posse, têm sido irredutíveis. Os norte-americanos estão disponíveis para vender equipamento aos europeus, que depois os europeus transferem para os ucranianos, não estão disponíveis para ajudar nos moldes que Biden fazia, que era sem serem remunerados financeiramente.
1: Uhum. Nós hoje marcamos também os 5 meses desta guerra no Médio Oriente, nomeadamente entre Israel e Irão. Que Netanyahu vai ser hoje também ser recebido pelo presidente norte-americano. É uma guerra que 5 meses depois há uma coisa que nos tem dado, que é a incerteza. Ora, hoje há paz que está muito próxima de acontecer, amanhã já não é isso. Temos um primeiro-ministro israelita preocupado com a guerra e até também pela própria continuidade, tendo em conta que há eleições em Israel daqui a pouco.
2: Mais do que isso, temos um primeiro-ministro de Israel que vai fragilizado, porque ele prometeu uma vitória breve e 5 meses depois ela não existe. E ontem, um oficial de segurança do Departamento de Defesa de Israel deu uma entrevista a uma rádio israelita onde classificava esta guerra como um retumbante fracasso. Todos nos lembramos como na sessão do Senado, do Comitê de Apropriações, o senador democrata Peters considerou que Pitex 7 até agora só tinha entregue fracassos militares. E, portanto, a percepção que existe é que, do ponto de vista militar, não há aqui nenhuma vitória de grande monta, e do ponto de vista político, continuamos sem perceber para que é que a guerra serviu. E é muito provável que Donald Trump vá pedir esclarecimentos e satisfações ao seu aliado, porque até ao momento nós não conseguimos compreender o propósito. É óbvio também que para Netanyahu é útil que a guerra continue. Por um lado, por causa do seu perfil político, todos nós associamos Netanyahu a momentos de maior beligerância de Israel. Por outro lado, se a guerra chegar a um ponto em que fique descontrolada uma lógica de guerra aberta, ela pode servir para, eventualmente, se for necessário, adiar as eleições, porque num estado de guerra aberta e de guerra geral, e tendo a lei marcial, as eleições poderiam ser, por outro lado, para mais tarde.
1: Uhum. Obrigado, Tiago André Lopes, é professor de Relações Internacionais na Universidade de Lusíada do Porto. Analisamos com ele estas visitas de Zelensky e também de Netanyahu à Casa Branca.
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2: Estamos nós de regresso para mais uma hora aqui na RTP.
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2: Sempre uma rádio. 15 minutos depois das 8. Vamos a isto. Vou abrir com Phil Collins. Daqui a pouco vamos ter autonomia em 3 minutos. Já falamos sobre isso. Vamos ter uma máxima hoje prevista de 26 graus. Há pouco o mercúrio já andava nos 22. Bom dia para si. Bom início de uma terça-feira da companhia da sua rádio.

0: Vamos para um minuto, 20 depois das 8 da manhã, com a RTP Antena 1. Phil Collins passou aqui agora com este Something Happening on the Way to Be Here. Vamos debater agora o espaço Autonomia em 3 minutos com o Paulo Santos. Entre o golpe militar de 25 de Abril e de 1974, o início da autonomia, surgiram diversas forças políticas na Madeira que conseguiram afirmar-se no espaço Autonomia em 3 minutos. Vamos recordar esses momentos e essa situação.
1: A liberdade conquistada em Portugal com o golpe de 25 de Abril de 74 trouxe a formação de organizações políticas antes proibidas. Nos primeiros dias de maio, uma parte da esquerda e movimentos progressistas católicos organizam-se a partir de um grupo ligado ao jornal crítico à ditadura Comércio do Funchal. A União do Povo da Madeira nasce a 27 de junho. Milton Moraes Sarmento é um dos fundadores.
2: A liberdade não enfiudada partidariamente, porque não havia ainda partidos, mas havia uma necessidade das pessoas se organizarem, pensarem politicamente, atuarem politicamente, estudarem os assuntos e pensarem no futuro. O fundamental da UPN era isso.
1: A UPM viria a ser integrada na União Democrática Popular de matriz maoísta. O Partido Socialista, fundado em 1973 na clandestinidade, começa a organizar-se na Madeira em maio de 74. Gil Martins, fundador nacional, organiza a estrutura regional com outros 5 elementos, um dos quais Duarte Caldeira.
3: Reunimos, o Gil Martins explicou em a grosso modo como é, quais eram as ideologias do PS, as bases de um programa, etc.
1: A implantação formal do PS Madeira acontece no verão de 74. Apesar de ter atividade clandestina na Madeira desde 1926, o Partido Comunista Português só começa a funcionar de forma oficial em agosto de 74. O advogado e ex-combatente em África, Rui Nepomuceno, é o rosto desde antes do 25 de Abril.
4: O PCP estava fortemente estruturado, mas muito empenhado naquelas regiões que aparecem logo muito que fazer, naquelas regiões de Lisboa e do Sul e toda a parte.
1: No início de maio, perante a organização de movimentos de esquerda, um grupo de amigos decide agir. Henrique Pontes Lessa, António Aragão, Luciano Castanheira e Alberto João Jardim, que recordam o momento.
5: Só se via partido de esquerda da Madeira e que era preciso fazer alguma coisa.
1: António Aragão também guarda memória desse tempo.
6: Um belo dia, digo ao Alberto João, isto não pode continuar assim. Isto não há nada aqui que se oponha politicamente a esta extrema esquerda.
1: O ato oficial de Constituição acontece a 31 de julho. A 25 de agosto, a Frente Centrista adere ao PPD, que viria a assumir o nome de Partido Social Democrata. Mais à direita, também perante as correntes dominantes de esquerda, em agosto de 74, os advogados Baltasar Gonçalves e Cabral Fernandes dão corpo à ideia de trazer para a Madeira o CDS. Os primeiros passos são dados quase secretamente, recorda Cabral Fernandes.
7: Víamos isto um bocado com preocupação. Sobretudo, havia esta ideia que havia um espaço que estava para preencher.
1: Nascem outras organizações, como o Movimento Democrático da Madeira. Agrega a chamada Oposição Democrática ao Regime. Integra Fernando Rebelo, o primeiro governador civil da Madeira em liberdade. No entanto, o MDM nunca chegou a ser um partido e perdeu força no início de 75.
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0: Um dos Coldplay com o Just Yellow, sempre, sempre bem-vindo a estas emissões da RTP Antena 1 Madeira. São 8:30 da manhã, vamos para a informação.
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0: A Embaixada Portuguesa em Caracas continua a fazer o levantamento para determinar quantos imigrantes e lusodescendentes precisam de casa. Adiante ouvimos o que tem sido testemunhado pelo embaixador Frederico Silva. É uma tradição que se repete, centenas de pessoas estão a acampar nas serras nesta semana do Rally. Foram pedidas mais de 700 licenças. Adiante nesta edição, testemunhamos em direto o ambiente dos campistas no chão das feiteiras. As iluminações de Natal, fim do ano e Carnaval para este e para os próximos dois anos vão custar 2,7 milhões de euros.
1: As notícias já a seguir, edição da jornalista Celina Faria, Control Tech de Mário Rodrigues.
0: Um mês depois dos sismos na Venezuela, a Embaixada de Portugal em Caracas continua a recolher informações para determinar quantas pessoas precisam de uma habitação ou de recuperar estragos nas casas onde viviam e nos locais de negócios, sobretudo no estado de La Guaira. Frederico Silva, em entrevista à rádio, descreve o trabalho que está a ser realizado em parceria com outras entidades.
2: Temos a perda total de habitações, deve, neste momento, oscila em várias dezenas, portanto, ou várias dezenas de família, serão mais, mas que perderam totalmente as suas vivendas, ou outras que, muitas mais, que viram as suas habitações afetadas, em medida que tem sido apurada, em alguns casos, noutras já foi. Há também um conjunto de pessoas da comunidade portuguesa e lusodescendente que perderam ou total ou parcialmente os seus modos de vida, os seus estabelecimentos comerciais, as suas oficinas, enfim, os seus empregos.
0: A reconstrução e o recomeço na Venezuela são muito lentos. Muitos dos portugueses e lusodescendentes que ficaram sem lugar para viver estão em casa de familiares e em abrigos temporários.
2: A maioria delas foi acolhida por familiares, por outros ou por amigos. Alguns deles, sabemos, estão em campos de acolhimento de desalojados, que neste momento julgo que são 150 áreas, normalmente são escolas, parques, estádios, que são utilizadas para os desalojados. Também há portugueses e lusodescendentes nesses números, são cerca de 30 mil pelos últimos censos, o número geral, que também inclui portugueses, mas eu diria que a maior parte, de facto, está alojada neste momento ainda em casas de familiares e amigos.
0: O embaixador de Portugal em Caracas tem acompanhado em permanência a situação dos portugueses e lusodescendentes na Venezuela, que foram afetados pelos fortes sismos registados no mês passado. Em entrevista à rádio, Frederico Silva assume que não tem testemunhado, no entanto, o desejo de regresso a Portugal.
2: A comunidade atingida neste momento que pondera aqueles que, enfim, a grande maioria, é reconstruir os seus modos de vida neste país, onde estão há gerações, muitos deles, outros mais recentemente, mas não tenho identificado de forma nenhuma uma tendência ou um impulso maciço para ir para Portugal. Há alguns casos, naturalmente, e Portugal terá sempre de braços abertos com os seus mecanismos de inserção e de recessão e de apoio. Mas não é, de todo, um movimento, uma tendência maciça, digamos assim. As pessoas, de facto, querem muito reconstruir aqueles que perderam os seus modos de vida, querem muito retomar o seu curso de vida. É uma comunidade muito trabalhadora, resiliente, determinada.
0: Os fortes sismos registados na Venezuela no dia 24 de junho provocaram a morte de 134 portugueses e lusodescendentes, há ainda 12 desaparecidos. De acordo com o último balanço avançado pelo Ministério dos Negócios Estrangeiros, o número de mortos total situa-se até agora nos 5.546. São dados oficiais mais recentes e o número de feridos mantém-se em 16.740. 712 pessoas pediram licença ao Instituto de Florestas e Conservação da Natureza para acamparem nas serras durante esta semana do Rally da Madeira. O presidente Manuel Felipe adianta que, da totalidade, 200 são turistas.
3: Num total de 263 tendas, nos 20 lugares que o Instituto disponibiliza para o efeito. Portanto, também referir aqui que destas, nem todos são madeirenses, nem todos são residentes, são 527, portanto, os 712, 527 pessoas são residentes, 185 são não residentes, e, portanto, também é importante aqui referir que, desde o início do ano, para os não residentes, portanto para aqueles que são os turistas que nos visitam, portanto o campismo passou a ser pago, para os residentes na Madeira não.
0: O Poiso é o local mais procurado. A ocupação esgotou nas três localidades para acampamentos. São das Feiteiras, Terreiros e Cruzes de Cima. Manuel Filipe lembra os cuidados a ter e realça que a Polícia Florestal vai estar vigilante.
3: Não deixar lixo, não abandonar o lixo, recolher sempre o lixo e depositá-lo nos contentores próprios. E também a questão do fogo, portanto, atenção à utilização do fogo, apenas fazer os churrascos nos locais identificados para o efeito e tenham sempre em atenção a apagar depois de confeccionar. Evitar comportamentos que perturbem o meio, não danificar a flora nem a fauna. Nesta altura, portanto, principalmente o corpo de Polícia Florestal vai estar no terreno para sensibilizar, mas também, obviamente, para fiscalizar todos estes atos e fiscalizar também aqueles que estiverem a acampar nestes locais.
0: Manuel Filipe, o presidente do Instituto das Florestas e Conservação da Natureza, em declarações ao jornalista Sérgio Freitas Teixeira. Até ao fim da semana, centenas de campistas estão nas serras para assistirem à passagem dos carros dos pilotos que participam na edição deste ano do Rally da Madeira, que começa na próxima quinta-feira. Um dos locais procurados pelos campistas é o Chão das Feiteiras, na descida do Poiso para o Ribeiro Frio, onde neste começo de dia, neste amanhecer, aqui com o sol no Funchal, está a jornalista Isabel Nóbrega Sá. Ainda é cedo, mas já é possível testemunhar esse ambiente vivido pelos campistas?
4: Sim, Celina, foi difícil de encontrar alguns campistas acordados. Vimos algumas tendas pelo caminho, mas de facto ainda era cedo para ver se alguém já estava acordado. Mas aqui no Chão das Feiteiras estão já montadas três tendas. Há também aqui outras instalações feitas, nomeadamente zonas de cozinha e também de casa de banho. E eu encontrei três crianças que já estavam acordadas aqui nesta zona a acampar. Tem comigo em direto, bom dia Camila, é uma criança que está também com os pais, com familiares e com amigos. Costumam sempre vir acampar nesta altura do rally?
5: Sim, costumamos sempre foi habitual das pequenininhas.
4: E vocês chegaram quando?
5: Nós chegamos ontem, por volta do meio-dia.
4: E vão ficar durante quantos dias?
5: Vamos ficar é uma semana até domingo.
4: Ok. E vão aproveitar para ver o rally, certo?
5: Sim, e também para conviver em família e amigos.
4: Como é que é esta experiência para vocês também, enquanto jovens, vir acampar, vir para o meio da natureza?
5: É bom, porque é o ar livre, podemos brincar, podemos rir, podemos fazer tudo.
4: Temos aqui também a Matilde, que tem também um cachorrinho ao colo, para além da família, trazem também os animais de estimação para acompanhar nesta semana de férias.
6: Certo.
4: Como é que vai ser? Por exemplo, agora de manhã já estão prontos para preparar o pequeno almoço, o que é que vai ser para preparar?
6: Nós costumamos fazer pão com ovo estrelado, bacon e também trazemos cereais.
4: Como é que é esta dinâmica de virem acampar, ter que trazer todas estas tendas, os utensílios, montar isto tudo, como é que é?
6: É muito complicado, nós temos que acartar muitas coisas, montar também, o processo é muito difícil e também para guardar outra vez é complicado mesmo.
4: E como é que passam o vosso tempo durante o dia? O que é que vocês fazem para ocupar o vosso dia?
6: Nós costumamos brincar com as instalações que meteram aqui. Nós também temos cartas, jogos de tabuleiro e nós também convivemos assim, falar.
4: E os vossos pais também já vos incutiram isso desde pequenino? Já vêm para cá para passar esta semana durante o rally? É divertido?
6: É, eu recomendo bastante para quem consegue, é ótimo.
4: E para passar a noite, como é que é? Tem passado muito frio?
6: Bastante, então eu também recomendo, se alguém quiser vir aqui, trazer roupa muito quente.
4: Muito bem. Fica assim então também algumas dicas destes pequenos campistas que já estão a passar esta primeira noite aqui na Serra. E têm também aqui uma instalação com uma rede para jogar badminton, ou seja, trouxeram várias atividades para passar o dia e esperar também até quinta-feira que comece então este Rally da Madeira 2026.
0: A reportagem em direto da jornalista Isabel Nóbrega Sá, no chão das feiteiras, onde, como vimos, já há pequenos campistas à espera que passem os carros do rally. São dias vividos com partilha e também com brincadeiras. As iluminações de Natal, fim do ano e Carnaval este ano, no próximo e em 2028, vão custar 2,7 milhões de euros. A portaria conjunta das Secretarias do Turismo e das Finanças já foi publicada no Jornal Oficial da Região. A despesa deste ano já está inscrita no Orçamento Regional. A dos anos seguintes também vão ser inscritas nos próximos orçamentos. Até ao final deste ano pode ser reposto o regime de descontos das bordadeiras para a Segurança Social, que terminou devido ao Programa de Assistência Económica e Financeira. O presidente do Instituto do Vinho e do Bordado, Tiago Freitas, não adianta pormenores, mas refere algumas das apostas para o setor dos bordados.
7: Há diversos temas que queremos, enfim, revitalizar. Não só a maneira como estas bordadeiras se apresentam ao mercado, a maneira como elas estão no quadrado dos rendimentos e dos descontos para a Segurança Social, e depois também, de certa forma, o produto. A certificação do produto é uma realidade, mas nós queremos dar passos diferentes relativamente a essa certificação, tornando-a mais ágil, tornando-a mais moderna e aproveitando naturalmente todas as iniciativas da área da tecnológica que nos permita garantir maior rastreabilidade destas peças.
0: No início da semana do Bordado da Madeira, 50 mulheres juntaram-se a bordar no jardim do Instituto, no Campo da Barca. Foi uma forma de assinalar os 50 anos da autonomia. A jornalista Lília Mata conversou com algumas das mulheres.
8: Militina Sousa é natural de Câmara de Lobos, borda desde criança e tem uma verdadeira paixão por aquilo que faz. O único problema é aquilo que ganha.
9: Eu acho que devíamos ter um salário também, porque a gente bordamos às vezes mais que 8 horas por dia, chegamos ao final de um mês com 50, 60 euros. E é para bordar muito, mesmo. Eu acho que, na minha opinião, é o Governo e o Instituto, juntamente com as casas de bordado, são as três entidades que eu acho que deviam se juntar para nos dar um salário.
8: Maria Fernanda Mendes consegue tirar um pouco mais do bordado, porque trabalha por negalho e não por pontos. A bordadeira do Estreito de Câmara de Lobos avança o que seria um salário justo.
10: Olha, o mínimo, o ordenado mínimo, já era bom.
11: Quanto é que costuma fazer no mês?
10: O meu patrão é penegalho. Já cheguei a fazer 100 euros, mas o que é 100 euros no mês? Não é nada.
8: Fátima Camacho, do Funchal, vai um pouco mais longe.
12: Eu sou da opinião que vai chegar um tempo para esta juventude de as empresas de bordado ter empregados dentro da empresa e pagar um ordenado para que incentive. Porque da maneira que isto está, não há nenhuma... Vamos falar, uma rapariga que queira começar, vai ganhar 10 euros à semana. É impossível. Então, eu sou da opinião que as empresas de bordados é que deviam, as fábricas, pagar um ordenado e ter lá as pessoas a trabalharem.
8: Maria Ana Lemos, do Porto da Cruz, também reivindica mais rendimento, mas através de um aumento do valor dos pontos, pelo menos 3 vezes mais. Trabalhar em casa tem as suas vantagens.
13: Também me deu jeito quando eu tinha minhas filhas para criar e dava tempo para cuidar dos filhos, a pô-los nas atividades, andar com eles e acompanhava em tudo. E bordava e agora qualquer dia depois começa-se com a reforma também. A reforma, esta coisa de ser a reforma mais cedo um bocadinho também é muito bom.
8: Seja de que forma for, todas as bordadeiras pedem a valorização do bordado.
14: E se continuar sempre nas condições que está há muitos anos, eu acho que o bordado de madeira vai acabar.
0: E neste momento existem na Madeira 625 bordadeiras registadas no Instituto do Vinho e do Bordado. E agora um olhar aos jornais com a jornalista Isabel Nóbrega Sá.
4: Falso funcionário da empresa de eletricidade da Madeira enganou meio país. Esta é a manchete do Diário de Notícias. O arguido do continente telefonava a comerciantes e ameaçava cortar a energia se não lhe pagassem. O homem que aguarda julgamento no Funchal responde por 23 crimes de burla qualificada. Ainda no matutino, na capa, uma foto de uma freira do Bugio, a ave marinha mais rara da Europa, volta às desertas para se reproduzir. Hoje assinala-se o Dia Nacional da Conservação da Natureza. Quanto ao jornal, destaque na capa para 8 conselheiros da diáspora e o diretor regional das comunidades.
15: todos com os mesmos pedidos. Novas ligações aéreas diretas ao Brasil e à África do Sul ou reforço das visitas oficiais. Já nas breves, o JTM escreve que a plataforma da mobilidade não está a aceitar o emparelhamento de viagens e também nos transportes aéreos o Diário relata um episódio onde vários passageiros foram impedidos de embarcar num voo para a Madeira.
16: Um olhar à imprensa regional neste dia em que está prevista uma máxima de temperatura de 26 graus no Funchal e no Porto Santo.
1: Filial Regional das 8h30 da manhã da RTP Antena 1, edição da jornalista Celina Faria.
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1: Voltamos a ter a música como período de prioridade dos próximos minutos. Vou recuperar The Motown Sound com Rod Stewart daqui a pouco, Pedro da Brunhosa e colado vem o Portugalex. Mais uma vez, muito bom dia para si. Está com a sua rádio do costume, RTP Antena 1 Madeira. Eu sou o Ricardo Termes, estou aqui consigo até às 11.

0: Segundo dados do INE, 5 em cada 4 influencers que se fotografaram a assistir ao Estoril Open percebem tanto de ténis como o Jorge Jesus de literatura.
1: Ténis? O Estoril Open mete ténis? Opa, pensei que era o lançamento de uma marca de chapéus, tipo, juro! Opa, mas adorei, malta, estava lá toda a gente e malta, o sunset foi incrível, awesome!
2: Depois de Mercúrio, é a vez de Saturno estar retrógrado, o que leva a apreciar os comentários de Rodrigo Moita de Deus, que disse que estamos a infantilizar demasiado jovens de 18 anos só porque lhes perderam as provas de acesso à faculdade, ou lá o que foi.
0: Rodrigo recordou que com 19 anos, Dom Afonso Henriques já fundava países.
3: E mais, o pequeno Saúl, com 10 anos, já cantava bacalhau queiralho. E o Sebastião Bugalho, com 7, já é eurodeputado. Eu próprio, com 15 anos, uma vez perdi um pullover de Ralph Lauren que levava aos ombros. E posso garantir-vos que um pullover de cachemira de Ralph Lauren é bem mais caro que um exame do secundário. E não me viram fazer birra, pois não.
0: E depois de perderem exames, há a notícia de que se perderam vários técnicos do Educa que tiveram acesso ao célebre barracão onde foram guardadas as provas. É à porta desse barracão que está a repórter Tânia Laranjo. Alô, Tânia!
4: Alô, estúdio. Segundo a última versão do Ministro da Educação, a culpa não é dele. É de um buraco negro que existe exatamente por baixo deste barracão e que suga provas e pessoas. Ainda hoje de manhã desapareceu mais uma senhora que vinha limpar o pó.
0: Um buraco negro? Tens a certeza?
4: O ministro Fernando Alexandre já chamou a NASA para confirmar e para procurar os exames e as pessoas perdidas num universo paralelo. Eu própria pude testemunhar que este buraco negro fez desaparecer umas cervejas que eu tinha pedido. Ainda perguntei quem é que tinha bebido as p**as das cervejas, mas parece que foi o buraco negro que as suou.
0: Ok, Tânia, obrigado. Voltaremos a este direto quando as cervejas aparecerem. Fechamos com uma notícia de última hora. Ao que o Portugalex e a Sandra Felgueiras apuraram, o amigo empreiteiro do ministro da Administração Interna caiu a casa de São Teotónio com cocaína apreendida pela PJ.
2: E a mulher do empreiteiro terá feito panados com a mesma coca, pensando ser farinha.
0: Luís Neves garantiu que vai explicar tudo e dizer de zero a Carlos Santos Silva quão amigo é do empreiteiro.
2: Um assunto que vamos continuar a acompanhar, porque esta história não vai ficar por aqui.
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0: Bom dia, são 9 horas no continente e na Madeira, são 8 nos Açores. 6 meses depois, Diogo Miguel Pereira, não está tudo pronto na Marinha Grande.
1: São ainda vários os edifícios e serviços municipais por reconstruir e que estão, por isso, encerrados meio ano depois da passagem de Cristine pela zona da Marinha Grande. Foi o balanço deixado esta manhã na Antena 1 pelo autarca da Marinha Grande. Em época de incêndios, também a madeira por retirar ainda é muita, avisa o autarca. Continua por controlar o incêndio na Guarda. As chamas estão numa zona de difícil acesso, dizem os bombeiros da Antena 1. Em Penafiel, a madrugada foi amiga e o incêndio está controlado. Zelensky e Netanyahu são recebidos esta tarde pelo presidente dos Estados Unidos.
0: Agora estão 20 graus em Coimbra, 22 no Porto, 23 em Lisboa, 26 em Faro, nas Ilhas, 21 graus é a temperatura atual no Funchal, estão agora 19 em Ponta Delgada. As notícias, edição de Diogo Miguel Pereira.
1: Meio ano depois da passagem da tempestade Cristine, o presidente da Câmara da Marinha Grande diz que ainda são muitos os espaços municipais que estão encerrados. Ouvido esta manhã no Ponto Central, aqui na Antena 1, o autarca Paulo Vicente refere que há ainda muito a fazer, 6 meses depois das tempestades.
2: Falta muita coisa, não é? Portanto, começando logo pelos prejuízos e pelos estragos que tivemos a nível dos equipamentos e das infraestruturas municipais, falta muita coisa, só para lhe dizer, nós temos a nossa Casa da Cultura, a nossa sala de espetáculos encerrada, temos os nossos museus encerrados, a nossa biblioteca está a funcionar em condições ainda débeis, não na totalidade. Portanto, mesmo a reconstrução dos nossos bairros habitacionais estão a ser recuperados, mas não tão depressa quanto nós gostaríamos.
1: Sendo que há 6 famílias que estão, a esta altura, explicou a autarca, a viver em casas para já fornecidas pela autarquia, enquanto essa reconstrução não é finalizada. Quanto à Praia da Vieira, uma das zonas turísticas da Marinha Grande, foi inclusivamente a mais afetada pela passagem da tempestade Cristine, mas está pronta para receber quem por lá passa, garanteu o autarca.
2: A Marinha Grande não está totalmente reconstruída. A nossa ação e a nossa atenção nestes últimos meses têm sido a abertura da época balnear, porque temos 2 praias de referência, São Pedro de Moela e a Praia da Vieira, e conseguimos criar as condições até melhores que antes da própria tempestade. A própria senhora Ministra do Ambiente o reconheceu numa visita aqui às nossas praias. Portanto, as nossas praias foram reconstruídas, digamos assim, estão em melhores condições até que ao que estavam antes da tempestade.
1: Foi essa a garantia deixada no Ponto Central esta manhã aqui na Antena 1 por Paulo Vicente, o presidente da Câmara da Marinha Grande. As praias de São Pedro de Moela e também da Praia da Vieira são zonas que estão já em pleno funcionamento, apesar da passagem das tempestades, que foi há 6 meses e que ainda deixou parte da Marinha Grande ainda nesse processo de reconstrução. A tempestade de Cristine é tema que vai também estar em destaque no programa Antena Aberta, que vai para o ar depois das 11. Neste noticiário às 9, vamos continuar na Marinha Grande e vamos para lá agora até à Associação Arioso Academia de Artes. É lá que está a repórter da Antena 1, Carolina Ferreira. Carolina, esta associação foi também ela afetada por essas tempestades. 6 meses depois ainda há obras que estão a acontecer ou não, e isso implicou até a atividade desta associação?
3: Esta é uma antiga escola primária onde funciona hoje a associação dedicada ao tempo livre de crianças e também dedicada a ser uma academia de artes. Com a tempestade ficou afetado o telhado, com a queda de árvores também houve estragos nos muros e nos gradeamentos, e estão neste momento a decorrer obras. Aqui à nossa frente vemos um homem que está a espalhar cimento, precisamente a reparar um desses muros, e temos connosco João Pereira, presidente da associação, que estava agora a receber mais uma criança que está estão aqui em atividade de tempos livres. A quem pergunto, estas obras decorrem com o apoio de uma fundação?
4: Exatamente, bom dia, muito obrigado pela vossa presença. Decorrem com a Fundação Jerónimo Martins, que através do município nos chegou e teve esta atitude altruísta, não é? E de grande disponibilidade para ajudar a desenvolver estas obras. Sim.
3: Desde logo nos primeiros dias, solidariedade foi uma palavra-chave para o vosso funcionamento.
4: Foi. Para nós e acho que para todos os cidadãos da Marinha Grande. Nós no segundo dia, portanto o dia a seguir à tempestade, já tínhamos aqui uma equipa de escuteiros que apareceu, não sabemos de onde, das Caldas da Rainha, a ajudar-nos a limpar aqui toda a área, assim como a Cruz Vermelha, pessoas de outras. Eu recordo-me de três senhores que vieram do fundão, andavam aqui com uma carrinha a ajudar toda a gente, portanto foi, a solidariedade existiu. Se não fosse isso, se calhar tinha sido bastante mais difícil.
3: Isso implicou que a vossa atividade parasse apenas durante três dias, depois sábado e domingo, segunda-feira, reabriram?
4: Sim, reabrimos com algumas condições, com algumas condicionantes, portanto, com gerador, com segurança, obviamente, porque sentimos e tivemos o pedido dos nossos pais, né, que trabalham connosco, que necessitavam também para poder resolver os seus problemas, que foram muitos, ainda são, sentimos a necessidade e a obrigação quase de abrir com condições mais difíceis, mas conseguimos ultrapassá-las. Sim.
3: Agora as obras estão em curso, o que é que falta?
4: Olha, falta o telhado, agora como vêem, eles estão a tratar dos muros, já trataram de uma das águas do telhado, falta a outra do outro lado, faltam os gradeamentos, portanto, que estão partidos, não é? Que estão todos debruçados.
3: Sim. Muito obrigada, assim um retrato de quase normalidade, as obras vão permitir que essa normalidade finalmente regresse quando passam seis meses da tempestade.
5: É esse o objetivo desta associação, ouvimos isso na reportagem da Carolina Ferreira, em direto da Marinha Grande, na Associação Arioso Academia de Artes. Continua por controlar o incêndio na Guarda, são quase 300 operacionais a esta hora no terreno. O incêndio, que começou ontem à hora de almoço, segue agora com duas frentes numa zona onde não é fácil de entrar. Já em Penafiel, os cerca de 200 operacionais já controlaram o incêndio esta madrugada, um incêndio que tinha começado ontem em duas igrejas. Ainda assim, os operacionais continuam no terreno para as operações de rescaldo. Mas Portugal não é caso único nos incêndios. Espanha lida também com mega incêndios ao longo destes últimos dias. É para lá que vamos, ao encontro da correspondente da Antena 1 em Espanha, Ana Romeu. Bom dia, Ana. Tens estado ao longo destes últimos dias a acompanhar também estes incêndios. Como é que foi esta última noite e como está a ser esta manhã, tendo em conta que se prevê uma onda de calor?
6: Bom dia, precisamente. Aliás, essa é a principal preocupação, esta onda de calor que, aliás, temperaturas muito elevadas, mas os bombeiros, de facto, trabalham em contrarrelógio. O dia de hoje é fundamental para evitar que amanhã, quarta-feira, pico do calor, os incêndios ainda estejam por controlar. Há instantes, o ministro do Interior, Fernando Grande Marlaska, deu uma entrevista ao canal público espanhol, dizendo que a noite foi positiva, ou seja, que se avançou bastante nestas operações de extinção e que é preciso trabalhar o mais possível até às 11 da manhã, à altura em que nesta região da Comunidade Autónoma de Madrid o vento vai voltar a mudar, o principal inimigo destes incêndios. No posto avançado de Navalcarnero, a esta hora já começou a reunião do posto de comando, portanto, depois disso far-se-á o briefing habitual, que vai determinar quais são as prioridades para este dia. Relativamente às pessoas desalojadas, o número continua a ser absolutamente astronómico, milhares de pessoas na Comunidade de Madrid, esse número ultrapassa as 35 mil pessoas que continuam sem ordem de poder regressar a casa.
5: Uhum. Muita gente fora de casa por prevenção por causa destes incêndios em Espanha. A reportagem em direto aqui de Ana Romeu. Fica também essa nota que a noite foi, no entanto, mais calma em relação aos últimos dias. Ainda assim, há sempre uma grande preocupação, tendo em conta que está prevista uma onda de calor para o dia de amanhã. O ministro do Interior em Espanha deu conta então de que a noite foi positiva nesse combate às chamas. Uma noite positiva, ouvimos a reportagem da correspondente Ana Romeu. Também há um contingente português em Espanha. Eles têm estado a ajudar os bombeiros espanhóis nesse combate às chamas. Alexandre Penha falou também já com a Antena 1, tinha dito que o dia de hoje era decisivo. França lida também com uma onda de calor toda ela muito grande, uma onda de calor que está prevista para amanhã. Os incêndios já levaram a que várias pessoas fossem também retiradas de casa. Tenho agora em direto neste noticiário às 9 da manhã o enviado da RTP, da Antena 1, Cristiano Costa. Cristiano, estás em Bordeaux, também essa zona muito ela afetada pelos incêndios. Ouvimos agora Ana Romeu a dar conta de que a noite tinha sido mais calma. Em França, tendo em conta também essa onda de calor prevista, a noite foi calma, qual é o ponto de situação que nos podes dar agora?

0: Por isso, os operacionais e as autoridades francesas estão atentas e preocupadas, porque as chamas, apesar de estarem estabilizadas, não estão ainda controladas, dominadas, e por isso esta onda de calor pode provocar aqui reacendimentos que dificultem depois os trabalhos. Os desalojados, como temos vindo a dizer, são mais de 200 mil e ainda enquanto o fogo não estiver controlado, não sabem também quando poderão voltar a casa. Soubemos ontem que muitas pessoas foram retiradas de lares e hospitais das zonas afetadas pelos incêndios, foram transferidas para outros centros de toda a França. Estamos a falar de mais de 2 mil idosos, foram retirados de 41 instalações médicas, mas há também muita gente, mais de 130 mil pessoas, que estão neste momento impossibilitadas de trabalhar devido aos incêndios, foram retiradas de casa, as empresas também tiveram de fechar portas nas localidades afetadas pelo fogo, nomeadamente na região de Gironda, a mais afetada, e por isso o governo francês promete dar uma resposta mais precisa às preocupações das empresas, cuja atividade está a ser afetada pelos incêndios florestais, e para quinta-feira já está convocada uma reunião com o Ministro da Indústria, onde vão ser discutidas medidas para apoiar então as empresas, os empresários e também os trabalhadores.
1: Uhum. Cristiano, tens notado essa uma certa surpresa também por parte das pessoas? Muitos têm falado até da surpresa pelo facto destes incêndios estarem a acontecer em zonas onde não era tão usual isso acontecer no passado. Tens notado isso também com quem tens falado?
0: Há uma surpresa e uma preocupação. As pessoas com quem temos falado, quer com a comunidade portuguesa imigrante aqui em França, quer também com alguns franceses, não têm memória de uma situação como esta. Ou seja, dizem mesmo que não sabem até que ponto é que os operacionais franceses, os bombeiros, estão preparados para lidar com este tipo de incêndios. Aliás, nas últimas horas, aquilo que tem sido a técnica dos operacionais para tentar controlar estas chamas tem sido o corta-fogo. Foram criados mais de 103 quilómetros de corta-fogo. Isto são números impressionantes, porque a França realmente não está habituada a lidar com estas situações, e isto aumenta a preocupação das pessoas que não sabem, lá está, quando é que o incêndio será totalmente controlado, dominado, não sabem quando poderão voltar às suas casas. E há esta surpresa, porque realmente não há memória desta gente, uhum, de uma retirada em massa de tantas pessoas. Aliás, tem-se dito que desde a Segunda Guerra Mundial que não há um cenário como este.
1: Isso mesmo foi também dito ontem pelo presidente francês Emmanuel Macron. Cristiano Costa, a reportagem em direto de Bordeaux, enviado estes incêndios, enviado da RTP e também da Antena 1. Nota para o Japão: a terra tremeu esta manhã, houve um sismo de 7.1 na escala de Richter. A agência meteorológica japonesa emitiu também um alerta de tsunami, mas para já não há mais informações sobre este assunto. E nos Estados Unidos, Donald Trump recebe logo à tarde em Washington o presidente da Ucrânia, Volodymyr Zelensky, e também o primeiro-ministro de Israel, Benjamin Netanyahu. São encontros que acontecem só logo à tarde.
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6: Próximos minutos com música para os Amor Eletro e também para os The Gift. Muito bom dia.

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2: Lembro mais uma vez que a temperatura neste momento anda já nos 22 graus no arquipélago da Madeira. Estão previstos 26. Vamos ter um dia com mais nuvens do que sol. São 9:30 da manhã. Vamos para a informação de regional.

0: A Embaixada de Portugal em Caracas continua a fazer o levantamento para determinar quantos imigrantes e lusodescendentes precisam de casa depois dos sismos. O embaixador Frederico Silva, em entrevista à rádio, adianta que não há na comunidade afetada o desejo de regresso a Portugal. Centenas de pessoas estão a acampar nas serras. Nesta semana do Rally da Madeira foram pedidas mais de 700 licenças. Adiante, reportagem em direto junto dos campistas na zona do Poiso. No Dia Mundial da Conservação da Natureza, mais à frente nesta edição, conhecemos as atividades de um agrupamento de escuteiros.
1: As notícias com edição da jornalista Celina Faria, com o controle técnico de Mário Rodrigues.
0: Um mês depois dos sismos na Venezuela, a Embaixada de Portugal em Caracas continua a recolher informações para determinar quantas pessoas precisam de uma habitação ou de recuperar estragos nas casas onde viviam e nos locais de trabalho, sobretudo no estado de La Guaira. Frederico Silva, em entrevista à rádio, descreve o trabalho que está a ser realizado em parceria com outras entidades.
2: Temos a perda total de habitações, deve, neste momento, oscila em várias dezenas, portanto, ou várias dezenas de família, serão mais, mas que perderam totalmente as suas vivendas, ou outras que, muitas mais, que viram as suas habitações afetadas, em medida que tem sido apurada, em alguns casos, noutras já foi. Há também um conjunto de pessoas da comunidade portuguesa e lusodescendente que perderam, ou total ou parcialmente, os seus modos de vida, os seus estabelecimentos comerciais, as suas oficinas, enfim, os seus empregos.
0: A reconstrução e o recomeço na Venezuela estão a ser muito lentos e muitos dos portugueses e lusodescendentes que ficaram sem lugar para viver estão em casas de familiares em abrigo e em abrigos temporários.
2: A maioria delas foi acolhida por familiares, por outros ou por amigos. Alguns deles, sabemos, estão em campos de acolhimento de desalojados, que neste momento julgo que são 150 áreas, normalmente são escolas, parques, estádios, que são utilizadas para os desalojados. Também há portugueses e lusodescendentes nesses números, são cerca de 30 mil pelos últimos censos, o número geral, que também inclui portugueses, mas eu diria que a maior parte, de facto, está alojada neste momento ainda em casas de familiares e amigos.
0: O embaixador de Portugal em Caracas tem acompanhado em permanência a situação dos portugueses e lusodescendentes na Venezuela, que foram afetados pelos fortes sismos do mês passado. Em entrevista à rádio, assume que não tem testemunhado o desejo de regresso a Portugal.
2: A comunidade atingida, neste momento, que pondera a grande maioria, é reconstruir os seus modos de vida neste país, onde estão há gerações, muitos deles, outros mais recentemente, mas não tenho identificado de forma nenhuma uma tendência ou um impulso maciço para ir para Portugal. Há alguns casos, naturalmente, e Portugal terá sempre de braços abertos com os seus mecanismos de inserção e de recessão e de apoio, mas não é de todo um movimento, uma tendência maciça, digamos assim. As pessoas, de facto, querem muito reconstruir aqueles que perderam os seus modos de vida, querem muito retomar o seu curso de vida. É uma comunidade muito trabalhadora, resiliente, determinada.
0: Os fortes sismos registados na Venezuela no dia 24 de junho provocaram a morte de 134 portugueses e lusodescendentes, já ainda 12 desaparecidos, de acordo com o último balanço avançado pelo Ministério dos Negócios Estrangeiros. 712 pessoas pediram licença ao Instituto de Florestas e Conservação da Natureza para acamparem nas serras durante esta semana do Rally da Madeira. O presidente Manuel Felipe adianta que da totalidade duas centenas são turistas.
3: Num total de 263 tendas nos 20 lugares que o Instituto disponibiliza para o efeito. Portanto, também referir aqui que destas, nem todos são madeirenses, nem todos são residentes, são 527, portanto, os 712, 527 pessoas são residentes, 185 são não residentes, e, portanto, também é importante aqui referir que desde o início do ano, para os não residentes, portanto para aqueles que são os turistas que nos visitam, portanto o campismo passou a ser pago, para os residentes na Madeira não.
0: O Poiso é o local com mais procura. A ocupação esgotou nos três locais para acampamentos, São das Feiteiras, Terreiros e Cruzes de Cima. Manuel Filipe lembra os cuidados a ter e realça que a Polícia Florestal vai estar muito atenta e vigilante.
3: Não deixar lixo, não abandonar o lixo, recolher sempre o lixo e depositá-lo nos contentores próprios. E também a questão do fogo, portanto, atenção à utilização do fogo, apenas fazer os churrascos nos locais identificados para o efeito e tenham sempre em atenção a apagar depois de confeccionar. Evitar comportamentos que perturbem o meio, não danificar a flora nem a fauna. Nesta altura, portanto, principalmente o corpo de Polícia Florestal vai estar no terreno para sensibilizar, mas também, obviamente, para fiscalizar todos estes atos e fiscalizar também aqueles que estiverem a acampar nestes locais.
0: Manuel Filipe, o presidente do Instituto de Florestas e Conservação da Natureza, ouvido pelo jornalista Sérgio Freitas Teixeira. Até ao final da semana, centenas de campistas estão nas Serras da Madeira para assistirem à passagem dos carros dos pilotos que participam na edição deste ano do Rally da Madeira, que começa na próxima quinta-feira. Um dos locais mais procurados, como ouvimos, é a zona do Poiso. É onde está a jornalista Isabel Nóbrega Sá, por esta hora. Há já muitos campistas em partilhas neste momento?
4: Começa a estar, sim, Celina. Estou junto à zona dos terreiros, onde há aqui, posso dizer, uma grande instalação de tendas. Há aqui um grande acampamento. São 9 tendas no total de um grupo que é aqui comandado pelo Sr. José Camacho, que tem comigo. Muito bom dia, Sr. José.
5: Bom dia, bom dia.
4: Temos aqui 9 tendas para várias pessoas dormirem e tem também uma outra tenda muito grande, de grandes dimensões, uma espécie de zona de estar e também de uma cozinha montada. Já costumam fazer isto há muitos anos na altura do rally?
5: Já são. Todos os anos acampámos. Começámos pelo chão da Lagoa, viemos até aqui. O melhor lugar foi aqui que encontramos os terreiros. E já faço isto há 41 anos. Já.
4: Ou seja, já não sabe o que é viver sem vir acampar na altura do rally?
5: Já são os meus filhos, os meus netos, começam logo a perguntar, já começam a contar os dias, quando é que vamos? E eu, quando eu digo, só vamos uma semana, não, é que era duas.
4: E ficam aqui nesta zona estratégica também para assistir ao rally, certo?
5: Claro, a ideia é assistir ao rally também e andar a pé aí, andando por aí abaixo a pé e passando assim de tempo.
4: Como é que é para montar todo este estaminé? Também reparei que tem aqui uma zona para uma pia, para lavar a louça, uma zona também para tomar banho. Como é que fazem toda esta gestão e esta instalação?
5: Tudo isto já é planeado. Portanto, a tenda, usávamos o Petromax. Agora comprámos uma geradora e já temos aí as luzes que dá, portanto, alumeia toda esta parte e as tendas funcionam com lanternas, já com pilhas à noite, por causa das crianças. Mas quando vão dormir já está tudo aqui. Isto é tudo pensado, temos que pensar ao pormenor, porque este ano comprámos um armário para guardar os alimentos. Porquê? Porque existe aí ratos pequeninhos que andam aí, e gatos também selvagens. E o ano passado surgiu-nos que nós tínhamos a carne ali preparada e de manhã quando foi para dar um lixo, porque andam lá.
4: E a nível de água para tomarem banho, tem aqui tudo também preparado para isso? Tiveram alguma dificuldade?
5: Temos tudo preparado. A dificuldade que nós temos, que encontramos este ano, é a falta de água. Nem tem água suficiente. A torneira não deita água e está ele ao fundo, está desperdiçada. Não sei se foi alguém que vandalizou, se é que é, não sei. O que é que nós temos a dificuldade é a água neste ano, aqui em cima.
4: Numa zona que, por norma, também tem muita procura pelos campistas.
5: Tem porquê? Porque como tem ali, é a única zona que tem água, os outros campistas do outro lado trazem bilhões e carrinhos, vêm buscar água ali. Este ano vão ter essa dificuldade, vão ter que ir para o outro lado, porque não tem ali. Nós também temos que ter ali, se experimentar a torneira, ela está a deitar um punho, e aquilo funcionava às duas.
4: O que é certo é que o Sr. José Camacho e o resto da sua família vão passar por cá mais uns dias para acompanhar então o rally e passar estas férias.
5: Vamos ficar até o dia, portanto, sexta, sábado, domingo, e vamos no domingo, depois de terminar o rally todo.
4: Muito bem, muito obrigada, Sr. José Camacho. Esta família que já há 40 anos que faz então estes acampamentos na altura do Rally na zona dos Terreiros, com vista privilegiada também para a meta a partir de sexta e sábado de manhã.
0: É uma tradição que se repete este ano, a de muitos campistas subirem até muitas zonas verdes para depois poderem assistir à passagem dos carros que participam no Rally da Madeira. No Dia Nacional da Conservação da Natureza, conhecemos o trabalho do Agrupamento de Escuteiros da Boa Nova na plantação de árvores e controlo de plantas invasoras, atividades que acontecem em parceria com o Parque Ecológico do Funchal. O jornalista Marco António Sousa ouviu alguns dos participantes.
6: Cuidado, Pedro, com essas enxadadas, cuidado.
7: Cerca de 50 escuteiros do Agrupamento 432 da Boa Nova tiveram um papel ativo na conservação da natureza no Parque Ecológico do Funchal, uma ação explicada por Joana Velosa, a jovem escuteira.
8: A primeira atividade que fizemos foi a plantação de árvores. Basicamente fomos com o grupo de exploradores, que são dali dos 10 aos 14 anos, e fomos plantar várias árvores, que ainda estavam muito pequeninas. Portanto, cada um ia agarrando numa e iam plantando conforme o espaço tinha disponível para tentar ali reflorestar uma parte que foi afetada pelos incêndios.
7: E depois de plantar árvores, segue-se uma outra atividade.
8: Fomos então fazer o controle das espécies invasoras e fomos cortar tudo o que era plantas que podem causar incêndios. Fomos a cortar e a arrancar tudo o que pudesse queimar e quando saímos de lá vimos logo uma diferença grande no espaço e que realmente tínhamos feito diferença ali.
7: As ações surgem de uma parceria entre o Agrupamento dos Escuteiros e o Parque Ecológico do Funchal. O chefe, Luís Sousa, explica que estas atividades são benéficas para o meio ambiente, mas também para os mais novos.
9: É uma forma também de demonstrarmos aos miúdos uma forma mais ativa a parte pedagógica que temos presentes no nosso movimento e também podermos uma parte mais presencial também num sítio junto da nossa região.
7: Atividades que são para continuar.
9: Conforme a disponibilidade também do próprio Parque Ecológico, porque eles também têm o próprio calendário deles, sim, teremos todo o gosto e a partir de setembro, outubro, voltaremos ao ativo exatamente com essa parceria.
7: Relatos das atividades de conservação da natureza realizadas pelo Agrupamento de Escuteiros da Boa Nova.
0: Atividades que em defesa da proteção da natureza. As iluminações de Natal, fim do ano e Carnaval este ano, no próximo e em 2028, vão custar 2,7 milhões de euros. A portaria conjunta das Secretarias do Turismo e das Finanças já foi publicada no Jornal Oficial da Região. A despesa deste ano está inscrita no orçamento da região e a dos próximos anos também vai ser escrita a despesa nos próximos orçamentos. Até ao final deste ano pode ser reposto o regime de descontos das bordadeiras para a Segurança Social, que terminou devido ao Programa de Assistência Económica e Financeira, uma informação divulgada pelo presidente do Instituto do Vinho e do Bordado, Tiago Freitas, que destaca a aposta em manter esta tradição. E no início da Semana do Bordado de Madeira, 50 mulheres juntaram-se a bordar no jardim do Instituto, no Campo da Barca, uma forma diferente de assinalar os 50 anos da autonomia. A jornalista Lília Mata sentou-se ao lado das bordadeiras.
10: Militina Sousa é natural de Câmara de Lobos, borda desde criança e tem uma verdadeira paixão por aquilo que faz. O único problema é aquilo que ganha.
11: Eu acho que devíamos ter um salário também, porque a gente bordamos às vezes mais que 8 horas por dia, chegamos ao final do mês com 50, 60 euros. E é para bordar muito, mesmo. Eu acho que, na minha opinião, é o Governo e o Instituto, juntamente com as casas de bordado. São as três entidades que eu acho que deviam se juntar para nos dar um salário.
10: Maria Fernanda Mendes consegue tirar um pouco mais do bordado porque trabalha por negalho e não por pontos. A bordadeira do Estreito de Câmara de Lobos avança o que seria um salário justo.
11: Olha, o mínimo, o ordenado mínimo, já era bom.
10: Quanto é que costuma fazer no mês?
11: O meu patrão é penegalho. Já cheguei a fazer 100 euros, mas o que é 100 euros no mês? Não é nada.
10: Fátima Camacho, do Funchal, vai um pouco mais longe.
12: Eu sou da opinião que vai chegar um tempo para esta juventude de as empresas de bordado ter empregados dentro da empresa e pagar um ordenado para que incentive. Porque da maneira que isto está, não há nenhuma... Vamos falar, uma rapariga que queira começar, vai ganhar 10 euros à semana. É impossível. Então, eu sou da opinião que as empresas de bordados, que deviam as fábricas, pagar um ordenado e ter lá as pessoas a trabalharem.
10: Maria Ana Lemos, do Porto da Cruz, também reivindica mais rendimento, mas através de um aumento do valor dos pontos, pelo menos 3 vezes mais. Trabalhar em casa tem as suas vantagens.
13: Também me deu jeito quando eu tinha minhas filhas para criar e dava tempo para cuidar dos filhos, a pô-los nas atividades, andar com eles e acompanhava em tudo. E bordava e agora qualquer dia depois começa-se com a reforma também. A reforma, esta coisa de ser a reforma mais cedo um bocadinho também é muito bom.
10: Seja de que forma for, todas as bordadeiras pedem a valorização do bordado.
14: Se continuar sempre nas condições que está há muitos anos, eu acho que o bordado de madeira vai acabar.
0: Preocupações das bordadeiras. Neste momento, 625 bordadeiras estão registadas no Instituto.
1: Foi o Diário Regional, edição da jornalista Celina Faria, às 9:30.
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0: Açores. Segue favoravelmente o combate ao incêndio na Guarda a esta hora, Diogo Miguel Pereira.
1: Havendo quase já só uma frente para ser combatida pelos bombeiros, este incêndio arde já desde ontem à noite. Há mais de uma dezena de meios aéreos neste momento a ajudar a esse combate. São ainda vários os edifícios e serviços municipais que ainda não estão reconstruídos. Foi o balanço deixado na Antena 1 pelo presidente da Marinha Grande, 6 meses depois da passagem da tempestade Christine, em especial nesta zona centro. Em época de incêndios, a madeira por retirar também é ainda muita, avisa o autarca.
0: Esta hora estão 21 graus em Coimbra, 23 no Porto, 26 em Lisboa, 28 em Faro, nas Ilhas, 22 graus no Funchal e 21 em Ponta Delgada. As notícias, edição de Diogo Miguel Pereira.
1: Há 11 meios aéreos que estão a ajudar no combate ao incêndio na Guarda, um incêndio que começou ontem em Rochoso. Ao início da tarde, estão no terreno mais de 300 operacionais neste combate às chamas. Um incêndio que esta manhã tinha 2 frentes, mas agora a situação parece estar a melhorar, assim disse o segundo comandante subregional das Beiras e Serra da Estrela, Marco Lucas.
2: Esta manhã a situação está um bocadinho mais calma, ou seja, das 2 frentes que tínhamos ontem à noite, hoje só temos uma frente, a frente está mais virada à norte, virada à Rabaça, e a outra também no Conselho da Guarda, direção ali à Castanheira, mas essa está a ficar resolvida, os meios estão em combate, dentro de pouco tempo devemos dar essa situação por resolvida.
1: Ouvido pelo jornalista Jorge Esteves, o segundo comandante aponta para o vento como o grande inimigo, pode dificultar o trabalho que está a ser feito pelos bombeiros.
2: O vento vai aumentar de intensidade relativamente ao dia de ontem, vamos dar mais trabalho, e a frente que está mais virada a norte é que nos vai preocupar mais, porque vamos ter mais dificuldade em suprimi-la.
1: Declarações de Marco Lucas, o segundo comandante subregional das Beiras e Serra da Estrela, sobre este incêndio na Guarda, um incêndio que continua ainda por controlar. Espanha e França tentam também controlar os grandes incêndios, isto porque amanhã está previsto que os dois países fiquem debaixo de uma onda de calor. Em Espanha, o ministro do Interior deu conta esta manhã de que a noite foi positiva, houve um bom avanço no combate, apesar do vento, enquanto a França teve também uma noite mais tranquila no combate aos incêndios. Centenas de milhares de pessoas foram já retiradas de casa por precaução, por causa destes incêndios nos dois países. Esses incêndios mostram que é preciso investir mais no mecanismo europeu de proteção civil. O investigador Duarte Caldeira, ouvido pela Antena 1, considera que só desta forma é possível combater melhor os grandes incêndios, como aqueles que existem nestes dois países. Na opinião deste investigador, o caminho tem de ser, Gonçalo Costa Martins, o de cooperação europeia.
3: A importância desta cooperação está provada, diz Duarte Caldeira, e defende que não pode parar.
4: É preciso que não haja qualquer hesitação na necessidade de continuar a investir na capacitação deste mecanismo, porque hoje não há país nenhum que por si só, com as suas forças, por muito equipado que esteja, por muita preparação que estejam as suas forças de combate, pode por si só combater incêndios desta envergadura.
3: Têm sido vários os países, Portugal incluído, a ajudar no combate aos incêndios em Espanha e em França, com o envio de operacionais e de meios. Duarte Caldeira considera que a cooperação é para manter.
4: A cooperação a nível europeu, através do mecanismo europeu de proteção civil, é hoje uma condição indispensável para melhor preparar os países para enfrentar estes incêndios que vão continuar, inevitavelmente vão continuar.
3: Para justificar estes incêndios, este investigador na área da proteção civil diz que as alterações climáticas não são as únicas culpadas. Aponta a falta de uma política responsável de gestão do território, e mesmo que os incêndios não sejam extintos tão cedo, Duarte Caldeira diz, vamos ouvi-lo, que as populações acabarão por regressar a casa.
4: Na generalidade, a operação de rescaldo não impede, nomeadamente, o regresso das populações às suas casas, desde que, naturalmente, o rescaldo esteja a ser feito na totalidade do perímetro do incêndio e não apenas em parte dele.
3: São áreas extensas que ainda precisam de ser controladas. Duarte Caldeira lembra que é preciso evitar que fiquem pontos quentes nos incêndios em Espanha e em França.
1: Ficando essa ideia de que é preciso investir ainda mais no mecanismo europeu de proteção civil, tem sido um mecanismo também ele já usado nestes incêndios em Espanha e também em França. Os dois países pediram ajudas a Bruxelas para um reforço dos meios aéreos. Meio ano depois da passagem da tempestade Cristi no presidente da Câmara da Marinha Grande, diz que ainda são muitos os espaços municipais encerrados. Ouvido no Ponto Central, esta manhã, na Antena 1, Paulo Vicente refere que ainda muito para fazer e reconstruir.
5: Falta muita coisa, não é? Portanto, começando logo pelos prejuízos e pelos estragos que tivemos a nível dos equipamentos e das infraestruturas municipais, falta muita coisa, só para lhe dizer, nós temos a nossa Casa da Cultura, a nossa sala de espetáculos encerrada, temos os nossos museus encerrados, a nossa biblioteca está a funcionar em condições ainda débeis, não na totalidade. Portanto, mesmo a reconstrução dos nossos bairros habitacionais estão a ser recuperados, mas não tão depressa quanto nós gostaríamos.
1: Declarações do autarca Paulo Vicente, alertando também para o facto de ainda existir madeira espalhada pelo chão, bem como também fios elétricos.
5: A vergonha que é todos os fios que ainda proliferam aí pelo terreno, muitos derrubados, muitos fios, portanto, é uma imagem não muito agradável de ver, portanto...
1: E a recolha da madeira já foi possível fazer na totalidade, tendo em conta que neste período de
5: Não. Essa madeira ainda continua no chão. O nosso objetivo que nos foi determinado e que nós, portanto, executámos foi a desobstrução dos caminhos florestais dentro da malha, dentro dos pinhais privados.
1: Declarações do autarca da Marinha Grande, Paulo Vicente, ouvido pela Antena 1. A tempestade Cristi entrou no país há 6 meses. É tema que vai também estar em destaque no programa Antena Aberta, depois das notícias às 11 da manhã. Portugal está entre os países com melhores resultados no combate às hepatites virais. É isso que diz um relatório que vai ser conhecido hoje e que foi feito pela Direção-Geral da Saúde. As vacinas, as campanhas de sensibilização e os tratamentos são apontados, Paulo Verã, como os grandes responsáveis para esse sucesso.
6: Em 10 anos, perto de 40 mil pessoas tiveram acesso gratuito ao tratamento oral para a hepatite C e os resultados reduziram os internamentos da cirrose hepática e do transplante de fígado, diminuindo assim os casos de morte. Rui Tato Marinho, diretor do Programa Nacional para as Hepatites Virais, da Direção-Geral da Saúde, não tem dúvidas que Portugal está bem colocado no combate às doenças do fígado.
7: Felizmente em Portugal, neste tempo de doença de fígado, é das melhores do mundo. Podemos sempre melhorar, temos um exército preparado para lidar com estas situações. Temos estado sempre à espera do inesperado.
6: E para evitar surpresas, Rui Tato Marinho diz que o caminho é fazer análises às hepatites pelo menos uma vez na vida.
7: Nós recomendamos o programa que as pessoas façam a análise à hepatite B e C pelo menos uma vez na vida. São doenças muito silenciosas. Quem fala até na epidemia silenciosa, porque só dá sintomas numa fase muito avançada da doença.
6: Quanto aos fluxos migratórios, alguns deles vindos de países onde há grande risco de hepatite, o diretor Rui Tato Marinho garante que Portugal está atento.
7: Em alguns países africanos, em alguns países asiáticos, por exemplo, no contexto das grávidas, todas as grávidas fazem análise de hepatite B.
6: Perante os bons resultados nas hepatites virais, Portugal mantém a vigilância apertada e nada melhor do que reforçar o apelo às análises.
7: Faz favor, incluam as análises do fígado.
1: E como ouvimos, as campanhas de sensibilização são importantes. Ora, está em marcha uma a partir de hoje. Chama-se A Hepatite Não Pode Esperar. Paula Peixe, a presidente da Associação Portuguesa para o Estudo do Fígado, sublinha a importância de um diagnóstico precoce da doença.
8: A nossa campanha este ano é A Hepatite Não Pode Esperar. As campanhas são campanhas internacionais desde há mais de 10 anos que estamos envolvidos na tentativa de que a população seja sensibilizada para fazer o teste para as hepatites víricas. As hepatites víricas são doenças infecciosas que qualquer um de nós pode ter e muitas das vezes estão estigmatizadas porque estão associadas a comportamentos de risco, mas de facto cada vez mais nós vemos pessoas sem risco e que têm a doença.
1: É por isso preciso diagnosticar o quanto antes as doenças relacionadas com o fígado. Há milhares de pessoas, diz Paula Peixe, que têm estas doenças e não sabem porque não fazem esses testes. A Organização Mundial da Saúde quer eliminar a hepatite viral como uma ameaça de saúde pública em 2030. A fechar, Zinedine Zidane foi apresentado esta manhã como selecionador de França. Vai assinar por 4 anos. Está a acontecer a esta hora a conferência de imprensa de apresentação de Zidane como selecionador francês, substituindo o cargo Didier Deschamps.
9: Foi o Jornal das 10, numa edição de Diogo Miguel Pereira. 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

0: Bom dia, são 11 horas, 10 da manhã nos Açores.
1: O primeiro-ministro defende que em Portugal todos são chamados a ajudar as autoridades a controlar rapidamente os incêndios. Nesta altura, o incêndio maior ativo em Portugal é no Conselho da Guarda. Neste noticiário, vamos até lá fazer um ponto da situação. Em Espanha, o ministro do Interior diz que a última noite foi positiva para a evolução dos incêndios na zona de Madrid. Hoje sobem as temperaturas em Espanha e é um dia importante antes da chegada de uma nova onda de calor.
0: São temas para desenvolvermos agora na edição das 11. A esta hora os termómetros marcam as seguintes temperaturas. Coimbra, Porto e Lisboa estão com 26 graus, Faro com 30. Nas ilhas, Funchal e Ponta Delgada estão a esta hora com 21 graus. Jornal das 11, a edição é de Sandra Henriques.
1: O primeiro-ministro defende que todos são chamados a ajudar as autoridades a controlar rapidamente os incêndios. Luís Montenegro está em São João da Madeira, onde faz declarações aos jornalistas e pede tranquilidade e vigilância a toda a comunidade.
2: Dirigir uma palavra que é simultaneamente de tranquilidade, mas também de vigilância a toda a nossa comunidade, a todas as populações de todos os territórios do nosso país. Estamos mais uma vez a enfrentar um pico de temperaturas que vão naturalmente também acarretar o aumento do risco, nomeadamente de incêndio. Felizmente, até ao momento, temos conseguido uma intervenção inicial com um grau de eficiência muito elevado. Mas isso carece não só da mobilização de todo o dispositivo que está a acontecer, mas implica também uma comparticipação nesta detecção inicial de todas as pessoas. E eu quero mesmo apelar ao sentido cívico de todos os portugueses.
1: Declarações do primeiro-ministro há instantes em São João da Madeira. A situação está mais calma no incêndio que começou ontem à tarde em Rochoso, no Conselho da Guarda. O repórter Jorge Esteves está no local. A frente mais complicada é da zona da aldeia de Rabassa, em que as chamas estão mais perto de casas.
3: Nesta altura, a situação mais preocupante vive-se junto à aldeia de Rabassa, no município da Guarda, a freguesia de Castanheira, onde também a própria sede de freguesia está com uma frente ativa na sua direção, mas ainda há muita distância aqui na Rabassa. Assim, as chamas estão a chegar muito próximo da zona habitada e a gerar muita preocupação entre os populares e também muita movimentação dos operacionais. Agora, já com uma boa ajuda dos meios aéreos, estão aqui agora referenciados 15 meios aéreos a atuar, um deles helicóptero de vigilância que faz o revis com o comandante operacional para ter uma noção mais perfeita daquilo que se passa lá em cima, mas de facto esta agora é a frente que está mais complicada nesta zona da Rabassa, uma aldeia que está em sobressalto e que tem também agora esse apoio tanto de meios pesados, dois aviões Canadair, como de Fireboss, os aviões médios que têm estado a atuar aqui, têm estado a dar uma preciosa ajuda numa zona de difíceis acessos, sobretudo no incêndio que chegou da zona da encosta, de penhascos de mato variado, de alguns carvalhos, aquilo que se chamam por aqui os carrascos, que impedem qualquer tipo de atuação nesse tipo de orografia e que tem sido essa a grande dificuldade. Também com algum vento que volta a começar a levantar-se e que durante o dia de ontem foi também atrapalhando estas ações de combate. Esta agora então, essa a situação mais complicada, a frente virada aqui para a Rabassa. Também há uma que se desloca em direção ao município de Almeida, à zona de Cabreira, que está a gerar alguma preocupação, mas o dispositivo no terreno, que tem mais de 330 operacionais, está disperso por toda esta zona, com vários grupos a tentarem debelar as chamas, vindos de várias regiões do país, particularmente da zona de Viseu, também da Beira Baixa e desta região das Beiras da Serra da Sela, que também tem um importante efetivo que está noutro local, que foi para o apoio aos vizinhos espanhóis. Portanto, com esse não se pode contar aqui naturalmente, mas tem havido, de facto, meios no terreno que
4: mesmo assim para as populações são sempre poucos, mas fazem o possível, sobretudo na salvaguarda dos bens das pessoas e das próprias vidas.
1: Os meios aéreos estão a atuar neste incêndio no concelho da Guarda, mas o vento dificulta então o trabalho de combate às chamas. Os incêndios, nomeadamente aqueles de Espanha e França, mostram que é preciso investir mais no mecanismo europeu de proteção civil, é o que diz o investigador Duarte Caldeira, que considera que só desta forma é possível combater melhor os grandes incêndios como os que existem agora. Na opinião do antigo presidente da Liga dos Bombeiros, o caminho tem de ser de cooperação europeia, Gonçalo Costa Martins.
5: A importância desta cooperação está aprovada, diz Duarte Caldeira, e defende que não pode parar.
6: É preciso que não haja qualquer hesitação na necessidade de continuar a investir na capacitação deste mecanismo, porque hoje não há país nenhum que por si só, com as suas forças, por muito equipado que esteja, por muita preparação que estejam as suas forças de combate, pode por si só combater incêndios desta envergadura.
5: Têm sido vários os países, Portugal incluído, a ajudar no combate aos incêndios em Espanha e em França, com o envio de operacionais e de meios. Duarte Caldeira considera que a cooperação deve ser mantida.
6: A cooperação a nível europeu, através do Mecanismo Europeu de Proteção Civil, é hoje uma condição indispensável para melhor preparar os países para enfrentar estes incêndios que vão continuar, inevitavelmente vão continuar.
5: Para justificar estes incêndios, este investigador na área da proteção civil diz que as alterações climáticas não são as únicas culpadas. Aponta a falta de uma política responsável de gestão do território. Mesmo que os incêndios não sejam extintos tão cedo, Duarte Caldeira diz que as populações acabarão por regressar a casa.
6: Na generalidade, a operação de rescaldo não impede, nomeadamente, o regresso das populações às suas casas, desde que, naturalmente, o rescaldo esteja a ser feito na totalidade do perímetro do incêndio e não apenas em parte dele.
5: A Federação dos Bombeiros de França tinha afirmado que, no limite, podia levar meses a extinguir o incêndio de Gironda, mas o investigador Duarte Caldeira lembra que esta é uma área extensa e que é preciso eliminar todos os pontos quentes.
1: Este especialista em proteção civil defende que as alterações climáticas não são as únicas culpadas dos incêndios e aponta a falta de uma política responsável de gestão do território. Em Espanha, o ministro do Interior, Fernando Grande Marlaska, assegurou que a última noite foi positiva para a evolução dos incêndios em Madrid, Ávila e Toledo. Hoje sobem as temperaturas em Espanha e é um dia decisivo antes da chegada de uma nova onda de calor, como conta a correspondente Antena 1 em Espanha, Ana Romeu.
7: A principal preocupação continua a ser a temperatura, as elevadas temperaturas que já se fazem sentir a esta hora da manhã. Amanhã, quarta-feira, será o pico desta quarta onda de calor. Por isso é significativo e imperioso que os trabalhos avancem o mais possível para que amanhã, com os índices de umidade baixos e estas temperaturas a rondarem os 40 graus em muitas das zonas afetadas, para que nessa altura o fogo esteja mais controlado e não tenha o perigo de reacendimentos. Relativamente aos deslocados aqui na comunidade de Madrid, o número continua a ser assustador. São mais de 35 mil pessoas que ainda permanecem fora das suas casas. Ontem em Toledo, pelo menos, boas notícias, uma vez que seis povoações já tiveram ordem para que os seus habitantes pudessem regressar a casa. O mesmo aconteceu também na comunidade valenciana, mas tudo isto é feito com muita vigilância, muita cautela, porque tudo isto está longe de estar controlado.
1: Na comunidade valenciana, os esforços das equipas de combate às chamas estão em evitar que as chamas avancem em direção ao Parque Natural da Serra de Espadã. E em França, um homem de 23 anos, suspeito de vários incêndios em zonas de vegetação no departamento de Var, foi constituído arguido e colocado em prisão preventiva. Uma fonte próxima da investigação disse esta manhã à agência France Presse que o homem é suspeito de ter tido um papel importante numa parte do incêndio que desde a terça a feira passada tem estado a afetar Corbeil-Essonnes. De acordo com um comunicado das autoridades francesas, o suspeito é acusado de ter provocado vários focos de incêndio entre 19 e 24 de julho. Por cá, na Marinha Grande, duas das cinco fábricas da empresa TJ Moldes praticamente desapareceram, foram destruídas pela tempestade Christine há precisamente 6 meses. A empresa é fornecedora de moldes de marcas de carros de topo de gama. 6 meses depois, o repórter Joaquim Reis foi à Marinha Grande e viu que os últimos tempos não têm sido fáceis para esta empresa.
8: Zona Industrial da Embra, Rua da Indústria Metalúrgica. Aqui, o grupo TJ Moldes tem as suas 5 fábricas. Do lado ocidental da rua, 2 que ficaram destruídas. O vento arrancou os telhados, portas, janelas. A maquinaria levou com os destroços e as chuvas que se seguiram em nada ajudaram. Do outro lado da estrada, as restantes 3 unidades fabris também sofreram danos provocados pelos destroços que voaram das outras 2 fábricas. Segundo o João Faustino, um dos proprietários, o prejuízo foi enorme.
9: 9 milhões de euros. Nas máquinas, nos edifícios e outros prejuízos que não são visíveis. Por fim, na operância destas fábricas, não temos a capacidade de produzir aqueles que nos exigem.
8: Os seguros são uma ajuda, mas só em parte.
9: Todas as unidades tínhamos seguros, sendo que os seguros pagam uma parte. Nunca pagam metade dos prejuízos que nós tivemos.
8: Quanto aos apoios anunciados pelo governo,
9: não sentimos isso por o seguinte. O governo decidiu lançar linhas de investimento para a reposição dos prejuízos. Dava uma garantia à banca de 80% e nós fomos confrontados que os bancos queriam 100% de uma garantia nossa. Tenho aqui a dizer e que os bancos foram mais papistas que o Papa. E nós temos de acautelar o dia de amanhã e não entramos nisso.
8: Por entre as várias promessas das entidades oficiais, fica um reparo.
9: Acho que houve aqui alguma descoordenação na área dos financiamentos e na área do

0: 7.1 na escala de Richter e de grau 7, o mais alto da escala de avaliação sísmica japonesa, que analisa o efeito dos sismos. Minoru Kihara, secretário-chefe do governo japonês, detalhou que o abalo teve epicentro no mar, ao largo de Kyushu, a ilha mais a sul das quatro ilhas centrais do arquipélago japonês, e foi um abalo de baixa profundidade que fez com que mais se sentissem os efeitos. Em Kumamoto, capital da prefeitura com o mesmo nome, milhares de pessoas saíram para as ruas quando o sismo aconteceu. Eram perto das 4:30 da tarde, hora local. Há registro de colapso de alguns edifícios. As imagens veiculadas pelas televisões japonesas mostram, por exemplo, um grande centro comercial em Kashima, cujo teto desabou depois de alegadamente ter ocorrido uma explosão. Estão equipas de emergência no local. As autoridades dão conta de 12 casas que desabaram. Em pelo menos 4 delas estarão pessoas presas nos escombros. Há também focos de incêndio isolados, estradas danificadas. Até o momento, registro de 50 feridos levados para vários hospitais. Em Atsushiro, cidade a norte de Kumamoto, o tabuleiro de uma ponte rodoviária cedeu, mas não desabou, e um comboio de mercadorias descarrilou. A empresa ferroviária está a apurar se o maquinista terá ficado ferido, mas há estragos noutras pontes e em algumas unidades fabris. Várias cidades ficaram sem eletricidade, mas até agora não há registro de estragos nas centrais nucleares da zona. Dois dos reatores da central de Genkai, a norte do epicentro, foram desligados para avaliação de possíveis danos, mas os sistemas de monitorização não registram qualquer problema ou fuga de material radioativo. Há cortes também nos serviços de telecomunicações em algumas zonas da região de Kyushu. Foi feito um alerta de tsunami que, entretanto, foi levantado.
1: A primeira-ministra japonesa já falou ao país e confirmou que pelo menos 50 pessoas foram hospitalizadas. Zinedine Zidane foi apresentado como selecionador de França. Na conferência de imprensa de apresentação, mostrou-se emocionado com o novo passo na carreira. É um registro que vamos ouvir no noticiário daqui a uma hora.
2: Foi o Jornal das 11 numa edição da jornalista Sandra Henriques, que está de regresso então à meio-dia com nova edição. E a informação fica em permanência em noticias.rtp.pt. Horas, 14 minutos, vamos a um retrato do trânsito. Mónica Amaral, uma vez mais, bom dia.
3: Começamos então no Porto, ainda se para na VCI, no sentido da Rápida Freixo, na zona da Boa Vista, também a A28, no sentido Matosinhos-Porto, com paragens à passagem pelo Nodo A4 e também pela Avenida AEP até à Avenida Sidónio Paes. Quanto à A44, ainda com demora, na zona da Madalena, em direção ao Nodo de Coimbrões, e por Lisboa, a maior dificuldade é mesmo a A5, no sentido Cascais-Lisboa, ainda há filas de Monsanto para as Amoreiras.
2: E se tiver conhecimento de outras situações no trânsito, ligue para nós. A chamada é gratuita, o número verde é 821-0101.
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2: 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Liga Portugal. 6 meses depois da tempestade Christine, na Antena Aberta fazemos o balanço da resposta às populações e aos territórios mais afetados. Bom dia, Cláudia Costa.
6: Ora viva, muito bom dia. Depois da tempestade Christine, houve uma resposta de emergência e um compromisso. Devolver a normalidade às populações mais afetadas. 6 meses depois, o retrato é desigual. Há concelhos onde muito foi feito, noutros continuam por decidir pedidos de apoio, persistem problemas nas telecomunicações e autarcas à espera de respostas. Ao todo, foram apresentadas quase 36 mil candidaturas a apoios nas comissões de coordenação e desenvolvimento regional. Há quem tema que o país já tenha seguido em frente, enquanto muitas populações continuam a viver com as consequências da tempestade. 6 meses depois, qual é o retrato dos territórios afetados? O que falta resolver? Os apoios chegaram a quem mais precisava? Continua com problemas nas telecomunicações, na sua habitação ou na atividade profissional? Estamos hoje mais preparados para responder a um cenário desta dimensão? Que lições deixou a tempestade Christine? Nós queremos ouvi-lo. Para se inscrever, ligue 822-01.

0: 01, a chamada é gratuita. Se estiver no estrangeiro, tem que ligar então para o 22-33-99956, 22-33-99956. Neste caso, tem o custo de uma chamada internacional. Numa entrevista dada à Antena 1 hoje, no dia em que passam 6 meses desde a passagem da tempestade Christine, o coordenador da estrutura de missão Reconstrução da Região Centro do País, Paulo Fernandes, admitiu estar preocupado com a falta de mão de obra qualificada e estima que o problema apenas possa estar resolvido daqui a 2 anos.
1: O que temos no terreno de mobilização não é suficiente. Nós queremos tentar compactar ao máximo, tentar em 2 anos conseguir resolver grande parte desta questão, ou ficar em velocidade cruzeira.
2: Como a estrutura de missão consegue atrair mais empresas e mais mão.
1: Estamos neste momento a fazer algo muito relevante, que é um levantamento muito fino com as associações, nomeadamente na área de construção civil, para percebermos todas as necessidades perante daquilo que é neste momento a falha de mercado ou o desequilíbrio entre oferta e procura que neste momento existe no mercado.
0: De acordo com o coordenador da estrutura de missão, até agora foram entregues mais de 3 mil milhões de euros de apoios a empresas e particulares, incluindo valores, entretanto, aprovados pelas seguradoras.
1: Ao dia de hoje já vamos em 3,5 mil milhões de euros, quase 3,6 mil milhões de euros.
2: 3.500 milhões.
1: Que já foram colocados naquilo que são os nossos beneficiários, ou que já foram pagos ou que estão autorizados. São valores enormíssimos nas infraestruturas públicas, estão mais de 100 milhões de euros em execução até final do ano, dos 400 milhões da parte da administração central, na parte das habitações, mais de 160 mil famílias, repito, 160 mil famílias já receberam os o valor suscitado daquilo que são os danos das suas casas.
0: Paulo Fernandes adianta ainda que há cerca de 500 milhões de euros em discussão entre as seguradoras e as empresas seguradas. O coordenador da estrutura de missão considera que, ao contrário do que aconteceu com os danos nas habitações, as empresas têm tido mais dificuldade em receber.
1: Nós criámos o princípio, foi o princípio de confiança, ou seja, tentar chegar o mais depressa, por isso é que chegámos tão depressa a tanta gente do ponto de vista dos apoios às habitações. E agora criámos um modelo para, caso o seguro já tenha um pago, entretanto, o que acontece é devolver o valor a parte pública, via programa da CCDR, possa ter pago. Na componente das empresas, o cruzamento de dados também, obviamente, se irá fazer, sendo que a gestão dos contratos é mais difícil e, como tal, percebíamos que dos tais 700 e tal milhões de euros que se prevê de pagamento à componente das empresas por parte dos seguros, ainda só pagaram 200 milhões, significa que há 500 milhões em discussão, em que a parte da peritagem é mais difícil.
0: Paulo Fernandes, coordenador da estrutura de missão Reconstruir a Região Centro, entrevistado pelo jornalista João Alexandre. Cumprimento agora o Presidente da Comissão de Coordenação e Desenvolvimento Regional do Centro, o Ribau Esteves. Muito bom dia, Sr. Engenheiro. Que balanço é que faz destes 6 meses?
3: Muito bom dia. Um abraço. Eu faço um balanço positivo na medida em que, desde que a desgraça nos aconteceu, tem havido uma mobilização total para se responder bem, e sempre a questão da qualidade de responder bem, obviamente, é o primeiro pressuposto, e o mais rapidamente possível. Obviamente que é uma conjugação de uma grande equipa, desde logo o cidadão, a empresa afetada, as câmaras municipais que estiveram, e onde está sempre na linha da frente da primeira resposta e de todas as respostas que há para dar, as comissões de coordenação, obviamente, nomeadamente a do Centro, a de Lisboa e Val do Tejo, as duas mais envolvidas, vários departamentos da Administração Central, o Governo, enfim. Portanto, essa é a primeira nota, é que houve um grande esforço de reação rápida, de reação com qualidade. Não falta dinheiro, é uma nota de que é importante. Nós recebemos, as duas comissões de coordenação receberam 250 milhões de euros que temos usado para fazer os muitos pagamentos, nomeadamente os custos da estrutura de missão, das várias prestações de serviço que temos em atividade. As habitações, nós já pagámos quase 50 milhões de euros a 17 mil dos 26 mil processos que tivemos de candidaturas de habitação na região centro, estes números que acabei de referenciar são só da
0: então
3: região
0: vamos
3: centro.
0: Por partes, Sr. Engenheiro, para que os ouvintes possam seguir a nossa linha de raciocínio. Se calhar por respostas aqui mais curtas, quantas candidaturas é que a Comissão de Coordenação e Desenvolvimento Regional do Centro recebeu?
3: Em termos de habitações, nós recebemos, e vou dar números arredondados, 26 mil candidaturas.
0: Quantas dessas, é que já... Sim.
3: 17 mil estão decididas, ou pagas, ou indeferidas. Nós tivemos cerca de 5 mil indeferimentos, as outras cerca de 12 mil com pagamentos. Portanto, faltam-nos neste momento terminar, são quase 8 mil nesta fase, e destas... 80% estão nos municípios mais afetados. Leiria e Marinha Grande têm quase 7 mil das 8 mil. Portanto, é bom lembrar, obviamente, que Leiria teve 11 mil das nossas 26 mil candidaturas são do município de Leiria. Portanto, uma quantidade, uma concentração muito grande e, portanto, um grande esforço. E para a Câmara hoje já só lhes faltarem 20%. Foi, de facto, tem sido um trabalho muito, muito, muito intenso e bem feito, globalmente. Aliás, em termos de qualidade, repito, essa nota de qualidade. A Marinha Grande tem sido uma Câmara com mais dificuldade. Ainda recentemente, o Sr. Presidente da Câmara assumiu que...
0: Hoje, aqui na Antena 1, precisamente, esta manhã, disse eu aqui também na Antena 1, a assumir essas dificuldades. Engenheiro Ribaus Esteves, quanto dinheiro é que já chegou efetivamente às pessoas?
3: Nós já entregámos quase 50 milhões de euros. O valor que respeita aos pagamentos que fizemos das tais 12 mil e, portanto, este dinheiro está entregue na mão das pessoas. Relembro que agora entramos numa fase em que recebeu o dinheiro do seguro, vai devolver-nos a parte que se sobrepôs, porque foi assim que se decidiu. Paga-se primeiro e a seguir acertam-se as contas. Portanto, este dinheiro, os tais 50 milhões de euros, estão na mão dos cidadãos.
0: Estão na mão dos cidadãos e agora tem que haver aqui um acerto de contas. Ouviu o coordenador da estrutura de missão...
3: Que é o dinheiro dos seguros.
0: Exatamente, só dessa parte. Ouviu o coordenador da estrutura de missão dizer aqui que está preocupado com a falta de mão de obra qualificada que existe e Paulo Fernandes estima que o problema apenas possa estar resolvido daqui a 2 anos. A sua estimativa também aponta neste sentido?
3: Olha, eu ouvi o aumento do Paulo Fernandes com atenção, temos sido equipa e trabalhado sempre em conjunto e vimos os dois das câmaras municipais e nós, mesmo como centros de câmara, já vivemos o problema da falta de capacidade na construção civil para responderem a tudo aquilo que o setor público e o setor privado está a apresentar ao mercado. Portanto, os concursos desertos nos últimos 3, 4 anos passaram a ser algo infelizmente de normal e, portanto, se já para aquilo que tem sido a oferta normal que o país põe ao mercado, já temos muita falta de resposta, os tais concursos desertos.
0: Estamos obviamente a falar de falta de mão de obra qualificada, de preferência, mas falta de mão de obra.
3: Número de empresas. Eu relembro que as duas últimas crises do setor da construção civil fizeram com que muitas empresas acabassem, morreram, deixaram de existir. E obviamente que as empresas que o mercado tem, hoje têm uma dificuldade enorme de recrutamento de mão de obra de todas as tipologias. E portanto, quando se soma esta realidade objetiva, que eu, como Presidente da Câmara de Aveiro, Paulo Fernandes, como Presidente da Câmara do Fundão, bem conhecemos, e é conhecida a opinião pública, quando se soma uma necessidade adicional de obra, enfim, em Leiria, por esta zona mais central do país, obviamente que a tal dificuldade que já existia é agravada. E, portanto, julgo que o
0: Mas estima 2 anos ou foi otimista o Paulo Fernandes?
3: É isso que eu ia dizer. Julgo que o Paulo Fernandes e como eu somos pessoas otimistas, é preciso que tudo corra muito bem para que os 2 anos que o Paulo referenciam possam acontecer. É a minha convicção.
0: Até é provável que não aconteça, pelo que percebi.
3: É minha convicção que vamos precisar de mais tempo.
0: Ouvi também o Paulo Fernandes dizer que, ao contrário do que aconteceu com os danos nas habitações próprias, nas casas, as empresas têm tido mais dificuldade em receber. Percebe-se isto?
3: Olha, nós acompanhamos, obviamente, todo o trabalho das empresas, do Banco do Fomento, com, enfim, reuniões, troca de informação regular, e, obviamente, que os mecanismos são diferentes. A nota que eu tenho e dos relatórios que vou acompanhando da entidade-chave nesse processo, que é o Banco do Fomento, é que as coisas têm funcionado bem. E, chegando à CCDR, repente, as pessoas, obviamente, vêm muitas vezes à CCDR colocar questões, pedir ajuda, nós não temos, têm sido muito pontuais, sobram os dedos da mão, situações de empresas a partilhar dificuldade a esse nível. Eu julgo que, globalmente, a relação de financiamento dos vários mecanismos, o apoio à tesouraria, a repressão dos investimentos, têm funcionado globalmente bem. Obviamente, sempre damos importância e temos que dar àquela parte que não está a funcionar bem, a quem ainda não recebeu, para que as coisas funcionem plenamente bem. Mas eu faço uma avaliação globalmente muito positiva também dessa componente, embora obviamente só acompanhe, porque a CCR não tem responsabilidades nessa componente.
0: Qual é hoje a prioridade absoluta, Engenheiro Ribau Esteves? A sua prioridade absoluta enquanto Presidente da CCDR?
3: A nossa prioridade absoluta nesta componente da reação às tempestades é nós mantermos intensidade nesta frente de trabalho. Em Portugal, muitas vezes as coisas só são trabalhadas quando são notícia e quando há uma pressão dos acontecimentos. E nesta matéria, obviamente, o acontecimento já lá vai e esperemos que não volte, mas nós temos que continuar a trabalhar todos os dias com toda a intensidade. Este é o grande desafio. E este trabalho da própria comunicação social, de pelo menos uma vez por mês, voltarmos a falar deste assunto, também tem essa importância de pressão sobre todos nós, porque até que o último problema esteja resolvido, que a última estrada esteja reparada, nós temos uma estrada importantíssima na Serra da Estrela, que liga Manteigas às Penhas Douradas, que está a causar problemas sérios à nossa hotelaria da Serra da Estrela, mas é uma obra brutal que lá tem que ser feita e, portanto, não se faz de um dia para o outro.
0: Quando
3: portanto,
0: é que vai ser feita essa estrada? Quando é que vai ser feita essa estrada?
3: Olha, finalmente conseguimos. Essa estrada tem um projeto muito difícil, é uma zona escarpada, um processo técnico muito complexo, que as infraestruturas de Portugal estão a elaborar e, entretanto, por proposta da Câmara, já está fechado, vai-se fazer uma estrada alternativa de 3 km, a estrada tem 3 km e custa 1 milhão e 400 mil euros, uma alternativa, que obviamente até que a estrada esteja plenamente reposta, vai funcionar e vai resolver o problema, e está-se nesse momento apenas a fechar, entre a Câmara Municipal de Manteigas e as infraestruturas de Portugal, um acordo financeiro para que a obra vá para o terreno o quanto antes. Portanto, nós temos vários problemas em muitos sítios, uns que se falam mais, outros que se falam menos, e eu fiz de propósito para falar deste caso na Serra da Estrela, no município de Manteigas, mas para relembrar a resposta que lhe estava a dar, manter a maior intensidade, toda a atenção sobre todas as frentes, porque há muito trabalho a fazer e seguramente que
0: quatro anos. Os tais dois anos poderão ser, no mínimo, quatro anos. Para finalizarmos, Engenheiro Ribau Esteves, o que é que diz aos autarcas, e temos alguns em linha que são convidados desta manhã da Antena Aberta, o que é que diz aos autarcas que afirmam sentir falta de respostas?
3: Nossos autarcas, os da região centro, sabem tudo. Nós, ou melhor, os autarcas fizeram um primeiro levantamento dos danos todos que recebemos, assim, feito de uma forma mais rápida. Acabaram recentemente, há duas semanas, embora houve uma outra Câmara que não cumpriu o prazo, mas isso não é problema. A revisão de todo esse trabalho, portanto, já estamos neste momento a analisar uma a uma os relatórios de danos, é assim que chamamos, para os validar ou os alterar e enviar para o seu Estado da Administração Local, que obviamente irá depois fazer a sua tramitação no âmbito da finalização das regras de um concurso a que as câmaras têm que candidatar, que vai ter um conjunto de regras para virem a receber os financiamentos. Portanto, todo este processo está a andar, obviamente, é um processo complexo. Eu relembro que o nosso primeiro levantamento tinha 961 milhões de euros de valor e tinha mais de 30 mil projetos, portanto, estamos a falar de um trabalho enorme. Agora, nesta revisão, já criámos uma plataforma para que tudo seja mais rápido e mais ninguém tenha que preencher formulário nenhum, já fica tudo pronto para tudo aquilo que há para fazer, mas os nossos presidentes de Câmara conhecem tudo isto, são parte deste processo e, obviamente, estamos todos a trabalhar para que as verbas apareçam nas câmaras rapidamente e a capacidade de fazer os projetos, que muitos deles já estão em curso, e de virmos a fazer as obras, e lá voltamos a bater na falta de capacidade de construção e naquilo que são os meus 2x2 anos para podermos ser capazes, em toda a região, resolver todos os problemas que a tempestade nos trouxe.
0: 4 anos, no mínimo. Engenheiro Ribau Esteves, muito obrigada por ter aceitado o nosso convite e ter estado connosco agora. Nós vamos agora fazer um breve retrato pelo território. Temos alguns autarcas, principalmente da região centro, em linha. João Paulo Guerreiro é o presidente da Câmara de Alvaiázar. Bom dia, muito obrigada por ter aceitado o nosso convite também. Muito a semana passada o senhor dizia aqui na Antena 1 que a situação no concelho é insustentável. O que é que continua exatamente por resolver?
4: Era muito bom dia. Eu nessas declarações referia-me mais especificamente
0: às telecomunicações.
4: Às telecomunicações e especialmente às telecomunicações fixas, que são uma situação que nos preocupa muito neste momento, porque efetivamente nós temos ainda centenas de pessoas, de munícipes que não têm acesso a telefone, a internet fixa, e mesmo empresas que acabam por ver a sua atividade prejudicada por não conseguirem ter essa valência.
0: Estamos a falar, seis meses depois, meio ano depois da tempestade, ainda há centenas de pessoas e empresas que não têm telecomunicações nem internet.
4: Sim, comunicações fixas, internet fixa, que são extremamente necessárias, principalmente para as empresas e também para as pessoas. Nós estamos num território que temos uma população envelhecida, isolada, e que acaba por não ter acesso a telefone, a televisão, porque não havendo rede, acabam por não conseguir acesso a esses pequenos meios.
0: Pequenos, grandes meios, e então numa empresa é uma verdadeira machadada na atividade económica das empresas. Presumo que já teve contacto com as operadoras, recebeu respostas, que respostas?
4: Nós já contactámos com todas as operadoras e com a Anacom. Infelizmente as respostas que recebemos são respostas muito vagas, nada de concreto. Nós ainda na última Assembleia Municipal foi aprovada uma moção de protesto junto das operadoras, junto do Governo e junto da entidade reguladora. E foi comunicada essa nossa insatisfação, porque nós queremos, no mínimo, um plano de recuperação, saber com o que é que podemos contar, e nesta fase não sabemos. Vamos recebendo pontualmente algumas indicações de algumas operadoras do número de clientes que eles nos dizem que não têm ligação. Mas a realidade no terreno é diferente e nós...
0: E é complicada, presumo. Uma última questão, João Paulo Guerreiro. Presumo que a população está cansada, não entenderá muitas destas questões mais técnicas ou quando os autarcas pedem tempo ou que as coisas precisam de tempo, precisam de ser feitas. Como é que se lida nestas situações? O que é que diz aos seus munícipes?
4: É muito difícil, porque as pessoas passaram por um período muito complicado, uma intensidade muito forte no período de catástrofe, mas à medida que o tempo vai passando vai ser cada vez mais difícil explicar a burocracia, os processos administrativos que levam a que os problemas, quer das pessoas, quer das empresas, quer das próprias infraestruturas públicas, não estejam ainda significativamente resolvidos. E isso, o tempo é nosso inimigo nesta missão árdua.
0: Uma missão muito difícil, sem dúvida, dos autarcas. João Paulo Guerreiro, muito obrigada por ter estado em direto connosco aqui na Antena 1. Parto agora ao encontro dos nossos ouvintes. Fernando Amaral está a ligar-nos de Vila Nova de Poiares. Bom dia, Fernando. Foi afetado pela tempestade Christine?
5: Bom dia e bom dia a todo o auditório. Pela tempestade Christine diretamente não fui afetado, que eu vivo no concelho de Vila Nova de Poiares, que não foi assim tão gravemente afetado, por muito tenham caído árvores e... ou melhor, eu estou a dizer isto e eu estou-me a lembrar, efetivamente ficámos um mês sem internet e tendo uma empresa em casa que...
0: Foi muito afetado, então.
5: Não, sim, eu estava a pensar noutros termos, mas sim, de facto, esse momento obrigou-nos a mudar durante o mês de os escritórios para Coimbra, para outro sítio, só para ter acesso rápido à internet, não é? Então, uma coisa.
0: E recebeu os apoios de que precisava?
5: Não, os apoios a tentar resolver estas situações, a MEU portou-se mais ou menos bem, sempre informou a dizer que não sabiam quando é que ia estar resolvido, e de resto apoios às empresas, nós não pedimos, nós somos, estamos a recibos verdes, não somos uma empresa com contabilista organizado. Mas dito isto, eu sou aquela, uma das pessoas que ainda está à espera de qualquer apoio dos incêndios de 2017, portanto tenho uma história para contar que tem a ver com a capacidade do Estado a organizar para ajudar as populações afetadas por catástrofes. Nós estamos a entrar numa época, já entramos, de um certo colapso psicológico em que estas catástrofes, portanto grandes tempestades, grandes incêndios, estão cada vez a acontecer mais e daqui para a frente, como dizia um outro ativista, este verão está a ser é o verão mais frio dos próximos anos. Portanto,
0: portanto, teme pelo futuro. Ainda tem a haver muito desde 2017, pelo que percebi, e teme pelo futuro e está a viver um presente. Como é que está a viver o presente, Fernando?
5: Pronto, o presente, há aqui, bom, eu desde 2017, mas isto é o meu caso pessoal, não é? Tornei-me ativista, porque estar dentro de uma casa em chamas mexe com as pessoas, não é? E ao ver a morte e ver tudo o que aconteceu a seguir, não é? O abandono total do Estado às populações, dias sem fio, sem ambulâncias, sem bombeiros, porque não se pode ter um polícia em cada porta, como dizia o outro.
0: E acha que não se aprendeu nada desde 2017 para este ano, por exemplo?
5: Eu acho que essa pergunta é interessante, porque o que é que significa aprender? Vejamos, as pessoas que têm especialidades e que estudam estes fenómenos já disseram há muito tempo o que é que tem que ser feito. Portanto, nós sabemos exatamente o que tem que ser feito, como é que tem que ser feito, e depois, do outro lado estão pessoas eleitas recentemente, que é este um problema com a democracia representativa, de 4 em 4 anos mudam-se os políticos.
0: Temos que avançar, Fernando, sim.
5: Sim, e então não se ouve os especialistas. Por exemplo, só na área da proteção das pessoas em relação aos incêndios florestais, por todo lado vemos na comunicação social a dizer que tarde é mato, e uma pessoa vai ao terreno e vê o quê? Vê que não existe floresta em Portugal, que está a arder, é uma monocultura intensiva que não tem mosaicos para parar. E já faz mais de 30 anos que todos os cientistas dizem, pá, precisamos de mosaicos, temos de reduzir mais de 50% esta indústria nefasta. A floresta europeia é a mais degradada da Europa. E Portugal tem a floresta mais degradada da Europa. Portanto, o que tem
0: fica
5: que
0: aqui o seu alerta, a sua chamada de atenção, e neste caso com um caso real na primeira pessoa, que já vem desde 2017, se bem que também foi de uma forma diferente, mas foi afetado agora também pelas tempestades de janeiro. Bom dia e obrigada, Fernando. Chamo agora a Nívia Pego, que nos está a ligar de Braga. Bom dia, Nívia.
6: Bom dia, olha. Eu subscrevo aquilo que a senhora disse. Porque a nossa floresta está a ser dizimada e há interesses. E os governantes não querem saber disso. Como ele disse, já muita gente explicou como é que se deve fazer. Por que é que os governantes não aprendem com aqueles que sabem? Agora outra coisa.
0: Sim.
6: Ainda não resolveram o pedão grande. Querem resolver agora este? Não. A minha percepção é de que Portugal tem governantes que não são competentes. Porque se fossem, eles ouviam os especialistas. Portanto, também há muita burocratização, que eu já ouvi o senhor anterior, o especialista anterior, e dizem que há falta de mão de obra. Pois é.
0: Muito bem.
6: A mão de obra saiu, mas, não, mas há trabalho. O que há é pessoas que não querem trabalhar. Por exemplo, eu tenho uma pessoa em Santarém que precisa de gente para a agricultura e não há. Porquê? Porque essas pessoas que aqui andam sem
0: ficou essencial sem, da sua comunicação.
6: Essas
0: temos que terminar, Nívia.
6: É um instante. Sem qualquer regulamento. Eles dão tudo, portanto eles não querem trabalhar. É só isso.
0: Obrigada, Nívia, muito bom dia. Chamo agora o Presidente da Câmara de Figueiró dos Vinhos, Carlos Lopes. Muito bom dia, Sr. Presidente. 6 meses depois, qual é o principal problema do seu concelho?
7: Bom dia. Olha, nós temos, de facto, ainda vários problemas sinalizados e por resolver.
8: Quais são os principais?
7: O problema das comunicações, que, de facto, acaba por ser um grande desconforto para uma percentagem da população que nós estimamos que anda ali ainda na base dos 12, 14%. E, de facto, há gente que, desde que nos entrou esse monstro de porta adentro, ainda não têm possibilidade de ter televisão em casa, ter internet e com tudo aquilo que isso significa em termos de isolamento para as pessoas.
8: Portanto, ainda existem populações praticamente isoladas do ponto de vista das comunicações no seu concelho?
7: Sim, sim, sim. Continua a haver...
8: Quantas?
7: Eu, como digo, estimamos que esteja na base aí dos 14, 15% de pessoas que continuam sem possibilidade de ter televisão potável e internet para poderem, inclusivamente, desenvolver as suas atividades em casa. Por outro lado, nós temos também aqui o problema das segundas habitações, que tem sido uma questão que não tem sido referenciada, mas que é da maior importância, porque territórios que já estão a sofrer com as questões da interiorização e sofrem
8: o despovoamento,
7: essas segundas casas acabavam por ter um sinal de vida para este concelho. Ora, claro, as pessoas deixam de vir, as pessoas deixam de estar connosco precisamente porque não têm condições para poderem fazer a sua vida ao fim de semana, nas férias e o que
8: Portanto,
7: usava.
8: O concelho, neste caso Figueirão dos Vinhos, está a sofrer um outro despovoamento das próprias pessoas que têm uma segunda habitação aí no concelho, mas que deixaram de ir por causa das consequências das tempestades.
7: Exatamente, porque de facto não foi olhado para este problema da forma como nós entendemos que devia ser olhado, porque as segundas habitações eram um sinal também de povoamento e seria também um bom indicador.
8: Sr. Presidente, eu pedi-lhe, porque o tempo urge e voa em rádio, qual era a prioridade que no seu concelho queria ver resolvida de imediato?
7: Olha, a prioridade que nós temos é definitivamente termos cerca de 300 quilómetros de estradas florestais com o material linhoso completamente removido. Fizemos um esforço durante estes meses também com o apoio do Exército Português, do ITNF, enfim, de outras entidades, mas foi só remover aquilo que estava obstruído. Mas,
8: tem um barril de pólvora então aí no seu concelho?
7: Continua a ter um barril de pólvora no nosso território, com todas as consequências que daí poderão advir, e isso é uma preocupação nossa naturalmente. Por outro lado,
8: tem um desenrolar do verão muito complicado?
7: Eu tenho muito receio daquilo que aí vem, não é? Porque, de facto, nós temos material linhoso, combustível, por todo o território, que acabou por ser removido para permitir a circulação de pessoas e das forças de segurança e dos bombeiros, mas foi removido, para a sua expressão, para o lado. Isto é, continua no solo esse material que pode criar grandes problemas em termos da nota segurança a nível da nossa comunidade. Por outro lado...
8: Muito bem, temos que finalizar, Sr. Presidente.
7: O município reportou cerca de 12 milhões de euros também de danos que ocorreram na rede viária, edifícios, equipamentos, património, restantes infraestruturas municipais, e já suportámos cerca de 140 mil euros que ainda não fomos ressarcidos dessa importância. Portanto, é um problema que também temos neste momento para resolver. Aguardamos com alguma expectativa que, de facto, a Administração Central olhe para esta questão, porque, mesmo para finalizar, nós temos um orçamento de cerca de 20 milhões de euros por ano para gerir, o que é facto é que temos cerca de 12 milhões de prejuízos que estão neste momento reportados e que são finalizados. E, portanto,
8: são dias complicados estes.
7: Não conseguimos dar a volta a isto, vai ser muito complicado para o Conselho de Figueirão dos Vinhos poder seguir a estratégia que estava delineada.
8: Seguir em frente, reerguer-se. Presidente Carlos Lopes, muito obrigada por ter estado em direto connosco. Chama agora Luís Matos, um ouvinte que nos está a ligar de Porto Alegre. Bom dia, Luís.
9: Bom dia. Olha, eu estive bastante atento a ouvir o vosso primeiro convidado, como o doutor Tribal esteve e, por último, estes dois presidentes da Câmara. E a minha análise em relação à situação pós-tempestade em Portugal prende-se com diversas situações. A primeira é que somos, efetivamente, um país que fazemos análise atrás de análise e, efetivamente, depois, em termos de ajuda completamente real, ela não existe. Nós vimos os dados do Dr. Ribal Esteves, onde cerca, no total dos 12 mil, 5 mil foram indeferidos e muito provavelmente terão sido indeferidos, como o caso deste último autarca referiu, que talvez fossem casas de segunda habitação. A minha questão é se as casas...
8: E não só, também há alguns erros nas candidaturas e tentativas de...
9: Mas também perceberemos...
8: De burla.
9: Também concordo, mas também deveríamos agilizar o processo e facilitar o processo, porque há dados reais que há autarquias que conseguiram colocar os valores ao dispor dos seus municípios, dos seus habitantes, muito mais facilmente. Depois, o primeiro convidado, que penso que era o responsável, Dr. Paulo, agora não me recordo o nome, mas falou da falta de literacia portuguesa em relação aos seguros, dos portugueses. Efetivamente, nós somos dos países onde a taxa habitacional mais aumentou, foi cerca de 180%, só superado pela Hungria, mas também é importante sabermos que os dados que são definidos para que os seguros devolvam os valores às pessoas que tiveram as situações que têm seguros é quase de 2/3, ou seja, a APROSE tem um valor para uma zona comercial, vou falar do distrito de Viseu, estamos a falar na casa de 970 euros metro quadrado, mas a realidade da habitação em Viseu ronda aos 1.500. Portanto, já existe aqui um desfasamento muito grande. Para lhe resumir, eu penso que...
8: Qual é a sua grande preocupação? 6 meses depois, e olhando para os territórios, para aquilo que se vê e para o que falta fazer, e para terminarmos, Luís, qual é a sua grande preocupação?
9: A minha grande preocupação é que, efetivamente, as pessoas não vão ser ajudadas, porque vocês entrevistaram uma empresa da Marinha Grande,
8: sim, esta manhã,
9: que teve 9 milhões de euros de prejuízo, e neste momento ela continua a não laborar, e posso lhe dizer que é um grande empresário porque não despediu ninguém. Este é o grande problema do nosso país, e vários, tanto o Dr. Ribal Esteves como o primeiro convidado, falou que o
8: João Paulo Guerreiro, presidente da Câmara de Alvaiázar, sim,
9: referiu que o nosso problema é a mão de obra. Mas nós temos um problema, nós temos imigração. Efetivamente, para onde é que estamos a canalizar a mão de obra? Estamos a recrutar não nacionais para virem desenvolver o trabalho, ou estamos pura e simplesmente a receber pessoas que entram sem serem válidas para que as nossas necessidades?
8: Somos
9: um país, só para lhe concluir, somos uns países de imigrantes.
8: De imigrantes com S, sem dúvida.
9: Exatamente. Quando nós vamos para os outros países, vamos desempenhar funções que nesses países são necessárias. E nós debatemos sistematicamente, temos falta de mão de obra, falta de mão de obra. E isto vai culminar na seguinte situação: os apoios financeiros que possam dar às pessoas nunca vão ser suficientes, porque isto é uma questão de lei da oferta e da procura, temos pouca oferta de mão de obra, os preços para repor a realidade daquelas regiões vai ser completamente desimpedido.
8: Luís, muito obrigado.
9: Muito obrigado e um bom dia.
8: Obrigada pela sua participação. Cumprimento agora Bruno Gomes, é o presidente da Câmara de Ferreira do Zêzere. Muito bom dia, Sr. Presidente. Meio ano depois, qual é o retrato que pode partilhar connosco do seu concelho?
10: Muito bom dia. Bom dia também aos ouvintes. Muito obrigado pela oportunidade. O retrato que eu posso dar do Conselho de Ferreira do Zêzere é uma tentativa de normalizar o Conselho o melhor possível. Há, de facto, ainda muito a fazer, mas a grande maioria daquilo que é competência e responsabilidade do município está feito. Estamos muito dependentes, como é evidente.
8: Como é que ficou o concelho pós-tempestade? O que é que foi mais afetado? As telecomunicações? As estradas?
10: Falamos de vias de comunicação, de infraestruturas de telecomunicações e também de energia elétrica, sobretudo isto, juntando, como é óbvio, aquilo que foram os danos nas habitações.
8: Os danos foram na ordem de quanto no seu Conselho de Ferreira dos Ezas, Sr. Presidente?
10: Se nós olharmos aquilo que são os danos das habitações, das empresas, daquilo que é a floresta, eu diria que rondará sempre 150, 200 milhões de euros. Como é óbvio, estamos a falar daquilo que é a perda de rendimento também das empresas, daquilo que é a perda de rendimento da floresta, daquilo que são os danos nas várias infraestruturas, daquilo que é a capacidade de produção das nossas empresas. Eu diria que será sempre um montante desta ordem.
8: 200 milhões de euros de prejuízos e foram ressarcidos na ordem de quanto?
10: Peço desculpa.
8: 200 milhões de euros de prejuízos, foi isso que nos relatou.
10: Exato,
8: de uma forma transversal e global. Quanto é que já recebeu? Quanto é que foram ressarcidos?
10: A Câmara Municipal teve um adiantamento de 1,4 milhões de euros.
8: É suficiente?
10: Claro que não. Nós, se olharmos para aquilo que são os prejuízos de tudo o que são infraestruturas e vias de comunicação do município, temos um valor que ronda aos 3 milhões de euros. Só um município, como é evidente, não é, até porque nesta altura eu preciso saber também o que é que posso fazer exatamente com esse montante, ou como é que posso depois candidatar-me para poder ser ressarcido dessa verba ou de outra de grau de dimensão maior. Isso eu também não sei. O que cria também, como é óbvio, alguma dificuldade naquilo que é a gestão diária do município, porque eu posso ter que, a qualquer momento, ter que continuar a abdicar de alguns investimentos. Que,
8: tem feito
10: é
8: isso, teve que abdicar de investimentos do dia-a-dia, daquilo que tinha planeado para o seu concelho, para deitar mão a estes problemas provocados pela tempestade?
10: Sim, só naquilo que são as atividades culturais e desportivas fizemos logo um corte de cerca de 200 mil euros. E depois tivemos que adiar outros investimentos que consideramos prioritários e que vêm colocar aqui em causa, inclusive, por exemplo, a capacidade de concretização do quadro 2030, que estamos já a sofrer alguma pressão. Mas
8: está em causa o cumprimento do Programa Comunitário 2030?
10: Também está.
8: O que é que pode ficar em causa?
10: Pode ficar em causa não termos capacidade de concretizar as obras e perdermos financiamento, que é absolutamente focal para um concelho como o nosso. Nós temos uma capacidade de receita de 11,5 milhões de euros por ano. Estamos a fazer agora uma escola, neste caso, é no plano de recuperação e resiliência, que tem um valor de 12 milhões e meio. Dá para perceber qual é a dimensão e a dificuldade que o município desta ordem tem, não pode de todo abdicar fundos comunitários.
8: São dias difíceis estes, Sr. Presidente. Portanto, aos prejuízos provocados diretamente pelas tempestades, tem agora no colo um outro grande desafio, que é cumprir os prazos dos planos europeus. Se pudesse falar diretamente com quem de direito, qual era o pedido que fazia?
10: Nesta altura era um adiamento dos prazos. Que,
8: com quem tem conversado sobre isso?
10: Tenho conversado com o Governo, tenho conversado com a estrutura de missão, tenho a toda a hora dado conta de que precisávamos muito que isso acontecesse. Nós, municípios desta dimensão, têm uma dificuldade naquilo que é a liquidez muito grande. Eu, para conseguir avançar com uma obra, preciso de cabimentar essa verba. Eu, de todo, posso avançar de forma singular com uma obra de dimensão 7 milhões de euros sem, por exemplo, ter fundos comunitários. O nosso grau de endividamento anda à volta dos 5 milhões de euros, 5 milhões e meio. Qualquer obra que seja superior a essa verba, eu não vou conseguir nunca conseguir, aliás, avançar com a mesma. E isto leva-nos também àquilo que é mais uma discussão que há muitos anos está a acontecer, que tem a ver com o financiamento das autarquias, não é?
8: Por isso é que pedem uma nova lei das finanças locais, não é? Tão discutida,
10: sim,
8: tão pedida e que continua ainda por...
10: Essa nova lei das finanças locais é falada há muitos anos. Eu considero-me ainda alguém jovem, tenho 41 anos e desde que estou na política ativa ouço isto, que é certo é que o tempo vai passando.
8: Sr. Presidente, exatamente, o tempo vai passando, mesmo para finalizarmos, meio ano depois da passagem destas tempestades, olha para o seu conselho, esperava que muitas mais coisas já estivessem feitas, ou realisticamente acha que foi feito aquilo que, dadas as condições e os condicionalismos, foi feito, aquilo que realmente foi feito?
10: Bom, de forma muito pragmática, nos primeiros dias nós tivemos uma capacidade de resposta muito grande, fruto daquilo que é competência desta autarquia e também da sua comunidade, das suas empresas, aí estivemos muito bem, mas depois, como é evidente, eu pensava que hoje tinha tudo o que são infraestruturas críticas, eletricidade, telecomunicações, rede de fibra, pensava eu que nesta altura estivesse tudo resolvido e normalizado, e não está, infelizmente.
8: Portanto, teme que o país já tenha seguido em frente depois dessa emergência inicial, enquanto muitos territórios, neste caso o seu, de Feira do Zêzere, continuam a lidar com as consequências das tempestades?
10: Claro que sim, nós não temos capacidade para resolver estas situações sem medidas excepcionais. Isso está mais do que claro, quer dizer, basta vir ao território as empresas ligadas às telecomunicações, ligadas à energia, não têm capacidade para dar robustez às intervenções. Isso é mais do que claro, basta andar no território e percebe-se isso. E passado 6 meses, isso sim, eu entendia que deveria já ter acontecido.
8: Muito bem.
10: A juntar já agora àquilo que é falta de empreiteiros, àquilo que é falta de mão de obra.
8: Já se falou,
10: é
8: sem dúvida.
10: Muito grande naquilo
8: que foi identificada pelo próprio coordenador da unidade de missão, a falta de mão de obra qualificada, que é um dos principais entraves e problemas. Presidente Bruno Gomes, Presidente da Câmara de Ferreira do Zêzere, muito obrigada pelo retrato que nos deixou do seu conselho. Foram vários os autarcas que aceitaram o convite da Antena Aberta para partilharem connosco os dias que estão a viver, meio ano depois da tempestade. Chamo agora para finalizarmos César Marraza, está a ligar-nos da Marinha Grande. Bom dia, César.
11: Para muito bom dia a todo o auditório. Eu queria ser mais expansivo, mas não posso.
8: Não pode, tem muito pouco tempo.
11: Então é assim, há duas coisas que me deixam muito envergonhado. Uma delas é os gabinetes de apoio ao cidadão, os gabinetes da Câmara Municipal da Marinha Grande, que estão sitiados no estaleiro municipal da Câmara da Marinha Grande, ainda metade não tem telhado. Ponto 1. O segundo ponto, temos escolas primárias que estão de férias e jardins de infância. Eu vou falar aqui um caso muito rápido, que é o jardim de infância da Várzea e escola primária da Várzea, que foi metido redes para limitar o recreio das crianças. Não há uma obra que se veja a nível de muro, a nível da urbanização do jardim, ou seja, houve o telhado, porque o telhado era primordial.
8: César, meio ano depois, continua então muita coisa por fazer na Marinha Grande.
11: Olha, então nem lhe falo das árvores. E se eu nem lhe falo que é uma vergonha. O senhor Presidente da República, que esteve na Marinha Grande logo a seguir, e o Sr. Ribal Esteves, que venham à Marinha Grande e que façam um trajeto de Pedrianos até à estrada de São Pedro de Moel, onde é o Ponto Branco, que ruiu, e vejam inócuo o problema.
8: Muito bem. César Marraza.
11: Estaram lá e viram, e que vão lá agora, 6 meses depois, e vejam. Não estou aqui.
8: Obrigada, César Marraza. Obrigada. Chegamos ao limite do tempo da Antena Aberta de hoje. Voltamos na quinta-feira. Bom dia.
12: Bom dia, Cláudia Costa, conduzir a Antena Aberta de hoje. Dentro de instantes vamos ter as notícias do meio-dia numa edição da jornalista Sandra Henriques. Deixo algumas temperaturas para amanhã. Os termómetros vão estar, aliás, temperaturas para hoje 26 para amanhã. Os termómetros vão estar, aliás, temperaturas para hoje 26 graus para o Porto, 33 para Coimbra, 35 para Lisboa, 31 para Faro. 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Muito boa tarde, é meio-dia, 11 da manhã nos Açores.
13: O Primeiro-Ministro garante estar tranquilo com o caso que envolve o Ministro da Administração Interna, Luís Neves. Garante que o Ministro tem cumprido a missão com um nível de competência elevado e diz que nos próximos dias Luís Neves vai prestar todos os esclarecimentos. O Ministro da Educação rejeita adiar o novo ano letivo, mas admite adiar em uma semana o arranque do ensino secundário. Nos apoios à zona centro do país afetada pela tempestade Christine, de um total de 25 de 26 mil candidaturas aos apoios do governo, há 9 mil por decidir, números deixados aqui na Antena 1 na última hora pelo Presidente da Comissão de Coordenação e Desenvolvimento Regional do Centro.
12: Destaques da informação Antena 1, temas para desenvolvermos já a seguir na edição do meio-dia. A esta hora, no Porto, estão 26 graus, Lisboa está com 27, Coimbra com 29, Faro já com 31, nas Ilhas, Ponta Delgada 21 graus, Funchal com 22. Jornal do Meio-Dia, a edição é de Sandra Henriques.
13: O Primeiro-Ministro garante que nos próximos dias o Ministro da Administração Interna, Luís Neves, vai prestar todos os esclarecimentos sobre as polémicas que o têm rodeado. Esta manhã, em São João da Madeira, depois da assinatura de um acordo de cooperação entre o Hospital e Santa Casa da Misericórdia, o Primeiro-Ministro disse estar tranquilo e muito confiante no trabalho de Luís Neves no Amaral.
14: À saída da cerimónia, Luís Montenegro quis dar uma palavra de tranquilidade aos portugueses em relação ao pico de calor e aos incêndios e surgiu a pergunta: não deveria ser o Ministro da Administração Interna a fazê-lo?
15: Com o devido respeito, essa pergunta não faz o menor sentido. Não faz, não faz. Não faz porque o Ministro da Administração Interna está em permanência a capitanear o esforço de coordenação de todas as

0: entidades envolvidas, porque sou ministro da Administração Interna, tenho de resto falado convosco a esse propósito praticamente todos os dias.
1: De novo, outra pergunta indireta.
0: Eu acho que a pergunta que me quer fazer é quando é que o seu ministro fala sobre as importações que lhe têm sido feitas. É essa a pergunta, não é?
1: Sim, é essa a pergunta.
0: O senhor ministro da Administração Interna prestará nos próximos dias as informações que são necessárias para que, do ponto de vista político, se possa compreender aquilo que têm sido, imputações que lhe têm sido feitas.
1: Montenegro salvaguardou que há uma investigação em curso, é preciso respeitar o segredo de justiça, mas...
0: Não é na praça pública que se substitui o funcionamento do sistema de justiça, mas naturalmente que nós compreendemos que do ponto de vista político há informações que têm de ser partilhadas, elas se-lo-ão no momento oportuno.
1: O Primeiro-Ministro disse tranquilo em relação à conduta de Luís Neves.
0: Estou muito tranquilo e muito confiante no trabalho do Sr. Ministro da Administração Interna e naturalmente também nas explicações que ele tem para aquilo que tem sido imputações que lhe têm sido dirigidas.
1: Tranquilo e confiante, Luís Montenegro diz que o Ministro da Administração Interna está a fazer um ótimo trabalho na coordenação dos meios de combate a incêndios.
2: O Primeiro-Ministro falou também aos jornalistas sobre o caso desta manhã que envolve o Partido Chega. André Ventura garante que o gabinete que tem na Assembleia da República foi invadido, foi o que disse fonte parlamentar à Antena 1. Entretanto, também André Ventura já prestou declarações aos jornalistas. A Rádio Pública testemunhou no Parlamento que a zona do corredor onde está o gabinete do grupo parlamentar do Chega está interdita. No interior estão elementos da Polícia Judiciária. Na rede social X também um líder do Chega publicou um vídeo em que é possível ver dezenas de documentos espalhados pelo chão do gabinete. O Primeiro-Ministro defende que deve ser investigado este caso, aquilo que André Ventura denunciou como uma invasão ao gabinete do Chega no Parlamento.
0: Pois eu não faço a menor ideia do que é que possa ter acontecido. Aquilo que eu posso dizer é que se houve algum ato de vandalismo, ele deve ser naturalmente investigado e os seus responsáveis devem ser responsabilizados. Isso é inconcebível numa democracia madura como é a democracia portuguesa, se ainda por cima foi nas instalações de um órgão de soberania, por maioria de razão. Esse trabalho deve ser rápido e conclusivo para que possamos erradicar qualquer tentação mais extremista em termos de ataque aos esteios do sistema democrático e ao respeito daqueles que representam a vontade política do povo português.
2: Luís Montenegro a dizer que uma situação destas é inconcebível numa democracia madura. O Ministro da Educação rejeita o adiamento do novo ano letivo, mas admite adiar em uma semana o arranque para o ensino secundário. Fernando Alexandre falou aos jornalistas há instantes no Parlamento. O Ministro diz que adiar o início do ano letivo não, mas pode haver ajustes no calendário do ensino secundário.
3: Aquilo que está a ser discutido, e eu tive a oportunidade de discutir ontem com o Conselho das Escolas, que é o órgão de aconselhamento do Governo, que é constituído por 50 diretores, é considerarmos a possibilidade, que é uma possibilidade, e quis ouvir os diretores em relação a isso, em adiar uma semana o início do ensino secundário, que é algo que não prejudica as escolas, não prejudica as famílias, porque são jovens já com autonomia e as famílias podem ter a sua vida profissional normal sem ser afetada por isso. E, por outro lado, também tive a confirmação da parte das escolas que uma semana de aulas é perfeitamente recuperável durante o primeiro período, o que quer dizer que também não põe em causa o calendário do ano letivo. E a única coisa que está a ser discutida, o que nós estamos a ouvir, é em relação ao adiamento do ensino secundário. É essa a questão.
2: O Ministro da Educação, há pouco aos jornalistas, à margem da cerimónia de posse do novo Presidente do Conselho Nacional de Educação, António Pedro Barbas Homem, na Assembleia da República. De um total de 26 mil candidaturas aos apoios do Governo para as populações afetadas pela tempestade Christine, há 9 mil por decidir, foi o que explicou à Antena 1 o Presidente da Comissão de Coordenação e Desenvolvimento Regional do Centro, há pouco, aqui no programa Antena Aberta. Ribaus Esteves disse que há já 17 mil candidaturas com desfecho. Leiria e Marinha Grande são os concelhos que continuam com mais processos por analisar.
4: Em termos de habitações, nós recebemos, e vou dar números arredondados, 26 mil candidaturas. 17 mil estão decididas ou pagas ou indeferidas. Nós tivemos cerca de 5 mil indeferimentos, as outras cerca de 12 mil com pagamentos. Portanto, faltam-nos neste momento terminar, são quase 8 mil nesta fase. E destas, 80% estão nos municípios mais afetados, Leiria e Marinha Grande.
2: Ribau Esteves explicou ainda que no total já foram entregues cerca de 50 milhões de euros em apoio às populações.
4: Nós já entregamos quase 50 milhões de euros. O valor que respeita aos pagamentos que fizemos das tais 12 mil, e portanto este dinheiro está entregue na mão das pessoas. Relembro que agora entramos numa fase em que recebeu o dinheiro do seguro, vai devolver-nos a parte que se sobrepôs, porque foi assim que se decidiu. Paga-se primeiro e a seguir acertam-se as contas. Portanto, este dinheiro, os tais 50 milhões de euros, estão na mão dos cidadãos.
2: Presidente da Comissão de Coordenação e Desenvolvimento Regional do Centro, Ribau Esteves, entrevistado há pouco pela jornalista Cláudia Costa aqui no programa Antena Aberta, assumiu que ainda há muito por fazer e que o processo de reabilitação dos estragos provocados pelas tempestades do início do ano pode levar até cerca de 4 anos. Na Marinha Grande, 2 das 5 fábricas da empresa TJ Moldes praticamente desapareceram na altura. A empresa é fornecedora de moldes de marcas de carros de topo de gama. 6 meses depois, o repórter Joaquim Reis foi à Marinha Grande e viu que os últimos tempos não têm sido fáceis para esta empresa.
5: Zona Industrial da Embra, Rua da Indústria Metalúrgica. Aqui, o grupo TJ Moldes tem as suas 5 fábricas. Do lado ocidental da rua, 2 que ficaram destruídas. O vento arrancou os telhados, portas, janelas. A maquinaria levou com os destroços e as chuvas que se seguiram em nada ajudaram. Do outro lado da estrada, as restantes 3 unidades fabris também sofreram danos provocados pelos destroços que voaram das outras 2 fábricas. Segundo João Faustino, um dos proprietários, o prejuízo foi enorme.
6: 9 milhões de euros. Nas máquinas, nos edifícios e outros prejuízos que não são visíveis. Por fim da operância destas fábricas, não temos a capacidade de produzir aqueles que nos exigem.
5: Os seguros são uma ajuda, mas só em parte.
6: Todas as unidades tínhamos seguros, sendo que os seguros pagam uma parte. Nunca pagam metade dos prejuízos que nós tivemos.
5: Quanto aos apoios anunciados pelo governo,
6: não sentimos isso por o seguinte. O governo decidiu lançar linhas de investimento para a reposição dos prejuízos. Dava uma garantia à banca de 80% e nós fomos confrontados que os bancos queriam 100% de uma garantia nossa. Tenho aqui a dizer e que os bancos foram mais papistas que o Papa. E nós temos de acautelar o dia da manhã e não entramos nisso.
5: Por entre as várias promessas das entidades oficiais, fica um reparo.
6: Acho que houve aqui alguma descoordenação na área dos financiamentos e na área do investimento para a recuperação das unidades.
5: A TJ Moldes não despediu, nem faz tenção de despedir nenhum dos 100 funcionários. Há trabalho para todos, seja no fabrico dos moldes ou no esforço de reconstrução de tudo o que foi destruído.
2: Reportagem de Joaquim Reis na recuperação na Marinha Grande, numa empresa que não despediu nem pretende despedir nenhum dos funcionários. No mapa de incêndios está mais calma a situação no incêndio que começou ontem à tarde em Rochoso, no concelho da Guarda. O repórter Jorge Esteves está no local e conta que a frente, perto da aldeia de Rabassa, a situação está mais calma por lá.
7: Agora com a situação na aldeia de Rabassa mais tranquila, já com o incêndio dominado nesta zona e apenas ali com umas pontinhas para consolidar em alguns casos o trabalho feito também por populares, a acompanharem o dispositivo operacional que já ascende a cerca de 350 operacionais por terra, já chegaram a ser 15 meios aéreos a atuar entre helicópteros, aviões ligeiros, aviões médios e aviões pesados Canadair, todos eles neste teatro de operações, sobretudo a atender às situações mais imediatas junto às áreas habitadas, particularmente aqui na aldeia de Rabassa. Agora, o incêndio virou mais para o lado de Pinzio, já no município de Pinhel. Portanto, o incêndio que já veio do município da Guarda entrou em Sabugal e também em Almeida, atingiu parte desses 3 municípios. Agora vira um pouco para o lado de Pinhel, para Pinzio, e é nessa altura o ponto onde estarão a ser concentrados mais meios. empresários e também os próprios populares ficarem mais preocupados e a tender que ocorrer essas situações mais imediatas junto ao núcleo urbano de uma aldeia bastante grande que está agora.
2: Repórter Jorge Esteves a acompanhar este incêndio no concelho da Guarda. E em Espanha, o presidente do governo espanhol fez há pouco o balanço do ano político e esse balanço anual acabou por ficar marcado pelo tema dos incêndios florestais, que já consumiram mais de 170 mil hectares. Pedro Sánchez mostrou-se ligeiramente otimista quanto ao combate às chamas.
8: Estamos cambiando as tornas e, portanto, podemos começar a ver.
9: Estamos a inverter o jogo e, por isso, podemos começar a ver o fim do túnel na luta contra estes incêndios, com todas as precauções e em dias e horas

0: como benefícios fiscais, isenções de contribuições para a segurança social, ajuda para reparar infraestruturas, entre muitas outras ajudas que, obviamente, iremos implementar à medida que fazemos uma avaliação muito mais precisa da magnitude desta catástrofe.
1: O governo espanhol declarou como zonas gravemente afetadas por uma emergência os territórios atingidos pelas chamas. Sánchez explicou que com esta declaração começa então a ser dada ajuda às populações para danos pessoais e benefícios fiscais. No Japão, o balanço de vítimas do sismo pode ser pior do que inicialmente se pensava. As autoridades tinham dado conta de 50 feridos e de casos em que havia pessoas presas em casa, mas na última hora, a televisão TBS avança que haverá um número considerável de vítimas mortais num centro comercial na cidade de Kashima. O teto desse centro comercial terá desabado depois de se ter registado uma explosão. Estas notícias apontam para a existência de mais vítimas mortais. Os serviços de emergência indicam que o segundo andar do centro comercial terá desabado. Várias pessoas ficaram soterradas debaixo dos escombros. O sismo aconteceu às 4:30 da tarde, hora local, quando muitos clientes estavam no centro comercial. Este será o caso mais grave dos estragos registados na região sul do Japão por este sismo de grau 7.1, mais alto da escala japonesa que analisa os efeitos dos terremotos. Provocou a queda de pontes e outras infraestruturas, sobretudo na zona de Kunamoto, no sul do Japão. Há também cortes de energia elétrica e dos serviços de comunicações. Chegou mesmo a ser ativado um alerta de tsunami que, entretanto, foi levantado. Em França, Zinedine Zidane foi apresentado como selecionador nacional. O antigo médio de 54 anos, campeão mundial por França em 1998, sucede a Didier Deschamps, que saiu depois deste último Mundial de Futebol, em que França foi semifinalista. Na conferência de imprensa de apresentação esta manhã, Zinedine Zidane mostrou-se emocionado com este novo passo na carreira.
2: Para mim, é uma joia imensa.
3: Para mim é uma alegria imensa. Sinceramente, estou feliz com o que me está a acontecer hoje, por poder tornar-me o treinador da seleção francesa. Não tenho outras palavras e estou a conter-me, porque, inevitavelmente, tenho muitas emoções dentro de mim. Estou pronto para enfrentar este desafio e é isso que me motiva hoje, poder trabalhar com esta seleção francesa.
4: Zidane
5: assume funções no sábado que vem, assinou um contrato válido até 2030. É um dos temas do Jornal do Esporte, começa aqui na rádio ao 12:30 com o Walter Madureira.
6: Foi o Jornal do Meio-Dia, numa edição de Sandra Henriques, que está de regresso à 1:00 da tarde com um novo jornal. 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

Nesta altura, meio-dia, praticamente 20 minutos. Cá estamos, mais uma sessão das tardes da 1. Nesta terça-feira, 28 de julho, na abertura tivemos o grupo Yo La Tengo com a versão de Friday, I'm In Love, e agora vamos em frente com os Whitesnake. É uma das recuperações para esta terça-feira, Here I Go Again. Depois deste tema teremos a síntese informativa regional, ao meio-dia e meia também o Jornal de Desporto. Eu sou a Xana Abreu e vou consigo até às 4 da tarde.

0: Agora, meio-dia e 23 minutos, vamos à síntese informativa.
1: Até o final deste ano, a Secretaria da Educação vai apresentar uma proposta para a recuperação dos 3 anos mais antigos dos professores que vincularam antes de 2011, um compromisso assumido após uma reunião com o Sindicato dos Professores da Madeira, mas o coordenador deste sindicato, Francisco Oliveira, lamenta a recusa de compromissos que foram assumidos durante a campanha eleitoral.
2: Em sentido inverso, há aqui o fechamento da Secretaria para resolver outros problemas, nomeadamente o tempo dos professores que tiveram de aguardar por vaga devido à avaliação, que havia um compromisso, na nossa opinião, isso também era compromisso assumido, dizem-nos que não, achamos que é uma contradição da Secretaria, porque isso é público, há personalidades neste momento no Governo que assumiram isso em época eleitoral, e portanto nós achamos que esse é um compromisso que também tem que ser cumprido.
1: Sindicalista que voltou a alertar para a falta de professores na região. A partir da meia-noite de hoje, a responsabilidade da manutenção da via rápida entre Ribeira Brava e Machico muda de mãos. Nos próximos 4 anos, a Ascendi, empresa do norte do país, substitui a Via Litoral numa adjudicação feita pelo Governo Regional no valor de 47 milhões de euros, com a garantia da manutenção de todos os postos de trabalho, assegura o secretário dos Equipamentos e Infraestruturas, Pedro Rodrigues.
3: Foi uma questão que foi salvaguardada neste concurso que foi feito. Os 37 trabalhadores da Via Litoral transitam à meia-noite de hoje para a nova prestadora de serviços que vai operacionalizar a via.
1: Declarações esta manhã numa visita às instalações da Via Litoral. No último mês de junho, o movimento de passageiros nos aeroportos da região teve uma ligeira redução em comparação com o mesmo mês do ano passado. Chegaram 519 mil passageiros, o que se refletiu numa descida de 0,5%. O número de aeronaves foi também inferior em 2,4%. Foram 3.428 aviões. São dados da Direção Regional de Estatística. Um mês depois dos sismos na Venezuela, a Embaixada de Portugal em Caracas continua a recolher informações para determinar quantas pessoas precisam de uma habitação ou de recuperar estragos nas casas ou nos negócios, sobretudo no estado de La Guaira. O embaixador Frederico Silva, numa entrevista à rádio, descreve o trabalho que está a ser realizado em parceria com outras entidades.
4: Temos a perda total de habitações, deve, neste momento, oscila em várias dezenas, portanto, várias dezenas de família, serão mais, mas que perderam totalmente as suas vivendas. Houve outras que, muitas mais, viram as suas habitações afetadas, em medida que tem sido apurada, em alguns casos, noutras já foi. Há também um conjunto de pessoas da comunidade portuguesa e luso-ascendente que perderam ou total ou parcialmente os seus modos de vida, os seus eventos comerciais, as suas oficinas, enfim, os seus empregos.
1: Os fortes sismos registados na Venezuela no dia 24 de junho provocaram a morte de 134 portugueses e luso-descendentes.

0: Stefan Chalopek, alvo do Benfica, jogador da Liga Checa, elogia jovem central. Antigo capitão do St. Gallen, lança jogo com os encarnados, mesmo em desvantagem, as águias continuam a ser favoritas. No Sporting, Bruno Sá, candidato derrotado nas eleições, fala de um fim de ciclo de vários campeões. O João Pinheiro desvaloriza o incidente com Leo Messi. As primeiras palavras de Zinedine Zidane, selecionador da França, que liderou dentro de campo, agora quer liderar fora até 2030. Ainda a seleção de basquetebol, reforçada com Nemia Esqueta e Rubén Prey. E também o orgulho de Nelson Oliveira por ter entrado na história do ciclismo.
1: São os grandes temas da informação desportiva. Para ouvir em detalhe, agora no Jornal do Desporto, a edição é de Walter Madureira.
0: O Benfica está interessado em Stefan Chalopek, jogador que é defesa central, tem 23 anos, joga no Slavia de Praga. Chalopek esteve no último campeonato do mundo ao serviço da Chequia. De acordo com a imprensa desportiva, a SAD do Benfica pode avançar com uma proposta de até 12 milhões de euros para tentar contratar o jogador. Quem já o defrontou e não tem dúvidas do potencial é John Mercado, extremo do Sparta de Praga, e defrontou Chalopek no derby da capital checa na temporada passada. Mercado diz que o Benfica está interessado num jogador com muita qualidade.
2: É bom jogador. Eu joguei só duas vezes com ele no derby, mas é bom jogador. Jogava rápido. Ele é novo, por isso estou falando. Ele jogava rápido. Então, acho que pode ir bem lá.
0: Apesar da qualidade de Chalopek, John Mercado recorda que a adaptação ao Benfica é que pode ser mais complicada.
2: Não sei, sabe que o Benfica é um time grande, mas aí já depende da qualidade dele, mas é um bom jogador, aqui em nossa equipa vai bem ele.
0: Além da velocidade, John Mercado destaca ainda outra característica do jogo de Chalopek.
2: Faz gol, marcou vários gols na época, então eu acho que ele tem um bom jogo aéreo, sabe?
0: John Mercado, extremo equatoriano do Sparta de Praga, que defrontou na época passada Chalopek, o novo alvo do Benfica para o eixo da defesa. Mercado, que jogou 3 anos em Portugal, ao serviço do Vilafranquense e também do Aves. O Benfica, que joga na quinta-feira frente ao St. Gallen, para corrigir a derrota de 2-1 na Suíça. José Vítor, antigo capitão do St. Gallen, continua a atribuir favoritismo aos encarnados.
3: O favoritismo é do Benfica, sinceramente, mas... É futebol. Penso que o Benfica não terá muitas dificuldades em ultrapassar o St. Gallen, mas eu tenho que marcar primeiro, tenho que fazer uma boa primeira parte, os primeiros 20 minutos ao Benfica, como costumam dizer, e depois tornar o jogo mais fácil, porque a vantagem do St. Gallen não é tão grande, mas é vantagem. Por isso não é fácil. Não é fácil... com ansiedade, porque o Benfica é que tem um favoritismo, tem que ganhar.
0: O antigo jogador ficou agradavelmente surpreendido com a exibição do St. Gallen e também com o resultado do primeiro jogo.
3: Fiquei, para ser sincero, mais pela parte do Benfica. Penso que o Benfica não está nos seus melhores dias, também é normal. Treinador novo, para mim, é um dos melhores treinadores portugueses, se não é o melhor. Por isso é normal o que se passou, porque o St. Gallen também já estava mais bem preparado, está mais bem preparado, porque a Liga Suíça começou já esta semana. Por isso, presumo que foi uma diferença que contou bastante no jogo.
0: Agora José Vítor está no Chipre, mas por ter sido capitão do St. Gallen, criou uma ligação grande ao clube suíço e destaca esta eliminatória com os encarnados como um grande momento para o St. Gallen.
3: Eu com grande alegria vi o St. Gallen nesta parte, porque o ano passado acompanhei e fez um grande campeonato. Este ano começou também, ganhou o Zurique na última jornada. Em casa o St. Gallen é uma equipa forte, mas se repararem e se observarem a análise, o St. Gallen tem mais pontos fora de casa. Tinha bastantes vitórias no ano passado fora de casa. É uma equipa boa entre si. Por isso também é uma coisa que o Benfica tem que ter atenção.
0: Mais à frente já vamos conhecer melhor o que está agora a fazer José Vítor, que aplaude ainda o regresso do seu Marítimo à primeira divisão. O antigo candidato à presidência do Sporting, Bruno Sá, compreende o fim de ciclo na equipa principal dos Leões. Neste mercado de transferências, o Sporting já perdeu Yulman, Morita e Trincão, jogadores habitualmente titulares, sendo que Pote e Diomande estão também na porta de saída. Para Bruno Sá, esta revolução na equipa é compreensível, mas podia ter decorrido noutros moldes.
4: Acho que é um ano de fim de ciclo anunciado, não é? Um ano de muitas mudanças. Como eu já disse também, preferia que tivesse sido feito durante outros mercados e tendo sido feito aos poucos, mas depois do que aconteceu na final da taça, penso que teria, a corda teria que partir aqui para algum lado e decidiu-se fazer estas mudanças todas de fundo, não é?
0: O antigo candidato, que perdeu nas últimas eleições leoninas para Frederico Varandas, entende que a final da Taça de Portugal, perdida para o Torriense, foi determinante para este desfecho.
4: Foi uma decisão em função de um resultado que tinha que haver mudanças depois do que se passou na final da Taça. Claro que são muitas mudanças, é difícil construir um ADN e uma identidade de equipa assim rápido, mas espero que corra tudo bem.
0: Ainda assim, apesar de muitas mexidas na equipa, Bruno Sá está entusiasmado com o novo rumo do Sporting.
4: Tenho gostado muito dos reforços, principalmente de ver aqui sangue e ADN do Sporting, aqui no Flávio e no Nel. Depois temos desperdiçado desportivamente o Afonso, o Mateus e o Travassos, não é? E fico muito feliz, tenho gostado muito dos reforços e espero que isto, apesar de tantas mudanças, resulte.
0: Nesta entrevista à RTP Antena 1, Bruno Sá comentou ainda a polémica em torno da investigação às nomeações dos árbitros e o empresário aponta em várias direções. Defende que é preciso clareza e esclarecimentos para os adeptos.
4: Os principais adversários, além de se reforçarem para tentar tirar as vitórias ao Sporting e usar este estilo de suspeição e aqui este jogo de bastidores que acontece sempre dos rivais. Agora, depois das declarações do Duarte Gomes, continuamos aqui à espera que isto desenvolva e até agora não conseguimos perceber o que é que se passa. Estamos todos curiosos em relação a esse assunto, até para perceber o que é que se passa e de uma vez por todas acabar com este clima de suspeição e os jogos serem resolvidos dentro de campo.
0: Bruno Sá, antigo candidato à presidência do Sporting, em entrevista à Rádio Pública, a comentar o novo ciclo da equipa principal de futebol dos Leões e ainda a pedir esclarecimentos sobre o momento atual da arbitragem no futebol português. Por falar em arbitragem, João Pinheiro desvalorizou o incidente com Lionel Messi no último campeonato do mundo de futebol. O árbitro português, que esteve no campeonato do mundo, deu uma entrevista ao Canal 11. Nesta entrevista foi questionado sobre a conversa mais acesa com Leo Messi no Argentina-Suíça, jogo dos quartos de final da competição. João Pinheiro diz que foi um episódio normal de futebol.
5: São situações que acontecem com os jogadores. Acho que o futebol tem disto, tem este tipo de conversas. Os capitães das equipas normalmente são pessoas mais que falam mais um bocado. As novas regras também permitem ao capitão ser uma pessoa que fala mais um bocado com o árbitro. O que se passou com o Messi passou-se com outros jogadores. Claro que ser a figura do Messi se calhar fez que fosse mais vista, mas é algo que acontece naturalmente no futebol. Os árbitros falam com os jogadores falam com os árbitros. Há uma relação normal entre nós. Às vezes há diferentes opiniões sobre algumas situações, mas nada que seja fora do ano normal no futebol.
0: João Pinheiro, em entrevista ao Canal 11, a falar sobre o episódio com Messi no Campeonato do Mundo, o árbitro diz ainda que estar no Campeonato do Mundo foi o realizar de um sonho. Zinedine Zidane foi apresentado como o novo selecionador da França. O antigo jogador sucede Didier Deschamps no comando técnico da seleção francesa. Na conferência de imprensa de apresentação realizada esta manhã, Zidane mostrou-se emocionado com o novo passo dado na carreira.
6: Para mim é uma alegria imensa. Sinceramente, estou feliz com o que me está a acontecer hoje, por poder tornar-me o treinador da seleção francesa. Não tenho outras palavras e estou a conter-me, porque, inevitavelmente, tenho muitas emoções dentro de mim. Estou pronto para enfrentar este desafio e é isso que me motiva hoje, poder trabalhar com esta seleção francesa.
7: Hoje, poder trabalhar auprès de esta equipe de França.
0: Este acordo é válido até 2030 e nas primeiras declarações à frente da seleção, o técnico foi questionado sobre como pretende ver a equipa a jogar e respondeu
8: assim.
6: Quanto ao estilo, vão ver em breve. Penso que teremos uma conferência de imprensa em setembro onde vou explicar um pouco. O que vos posso dizer agora é que sou motivado pelo jogo. O que me motiva é marcar golos. Claro que também é preciso um equilíbrio na equipa, isso é mais importante, mas o que me motiva é o jogo. Vivi 25 anos em Espanha, também sabem o que isso significa. Como vos disse, sou um número 10 e por isso em campo eu era um líder. E agora vou tornar-me um líder pela minha experiência, pelo que fiz e pelo que acredito ser agora enquanto treinador. Vão ver isso aos poucos e voltamos a encontrar-nos em breve.
7: Maintenant comme entraîneur, donc voilà, mais vous allez voir ça tranquillement. On va se revoir rapidement.
8: Na conferência de imprensa de apresentação de Zinedine Zidane, foi levantada também a questão sobre se o novo treinador já conversou com Kylian Mbappé, depois de ter sido escolhido. Ora, o técnico diz que este tempo, o tempo é do avançado francês estar em descanso.
7: Mas on a pas échangé avec Kylian.
6: Não falámos com o Kylian Mbappé, acho que o mais importante para ele é descansar, aproveitar precisamente esses momentos de descanso, que são bem merecidos depois desta época e depois do Mundial. Depois teremos a oportunidade de falar sobre tudo isto com ele e com todos os jogadores em setembro.
8: As primeiras palavras de Zinedine Zidane como novo selecionador francês. O golo de Sidney Lopes Cabral. A Argentina foi eleito o melhor do Campeonato do Mundo de Futebol. A votação decorreu no site da FIFA. O cabo-verdiano fez o segundo golo dos Tubarões Azuis na derrota de Cabo Verde por 3-2 diante da Argentina, jogo dos 16avos de final do Campeonato do Mundo. O momento foi relatado aqui na RTP Antena 1, à boleia da Rádio Nacional de Cabo Verde, pela voz de Moisés Évora.
9: O Redondo volta novamente para Cabo Verde. Tem muita bola e vai haver o pontapé. Gol! Gol! Gol! Gol! Gol! Gol! Gol! Gol!

0: aquele que habita no esconderijo do Altíssimo, à sombra do Omnipotente descansará. É um golo de placa. Eu vi o céu. As portas do céu abriram-se agora. Mas que golaço!
1: E este foi eleito o melhor golo do Campeonato do Mundo de Futebol. Nesta edição já ouvimos o antigo capitão do Sandgallen, José Vítor, madeirense, que é do Marítimo, mas também jogou no Nacional da Madeira. Ora, agora sobre ele próprio. Ele está há 15 anos radicado no Chipre e já com uma escola de formação.
2: Adoro trabalhar com os miúdos. Acho que a minha experiência como jogador e a minha base também no Marítimo, onde formei-me, e também o Nacional, onde me afirmei na primeira divisão, tenho que agradecer aos dois clubes, porque não é fácil jogar nos dois clubes na Madeira, toda a gente sabe que isso é do Marítimo, mas também agradeço ao Nacional pela oportunidade que me deu e que tudo o que me fez na primeira divisão. E agora tentei-me formar, tenho uma academia de miúdos a todos os anos, onde tenho um ou dois clubes satélites, tenho o apoio do satélite, tenho o apoio também. É onde eu formo jogador para essas duas equipas, que são duas equipas grandes aqui no Chipre.
1: Antigo jogador, agora treinador com um projeto próprio no Chipre. Nesta entrevista na Antena 1, desejou ainda boa sorte para os clubes madeirenses na nova temporada desportiva, com claro destaque para o regresso do Marítimo ao convívio dos grandes.
2: É muito feliz porque, para já, também fiquei feliz com o Nacional com a permanência na primeira divisão. Claro que a minha formação fiz toda no Marítimo, sou maritimista, acompanho muito o Marítimo, vejo o Marítimo quase sempre, tenho grandes amigos no Marítimo e onde fico tento fazer sempre o melhor acompanhamento. Sei que agora o Mitchell van der Gag vai ser o treinador, é uma época, não vai ser fácil para o Marítimo, se quer na primeira divisão, porque quase das circunstâncias, devido à segunda divisão, não é fácil se manter no primeiro ano, toda a gente sabe disso. Mas o Marítimo, que a sua massa associativa forte, acho que vai conseguir fazer uma boa época e espero bem que também consiga fazer uma boa época.
1: José Vítor, antigo capitão do Sandgallen, antigo jogador de Marítimo e Nacional da Madeira, agora radicado no Chipre num projeto pessoal de futebol de formação. Ricardo Costa é reforço do Futebol Clube do Porto, pivô de 24 anos, representou o Dínamo de São Joanense nas últimas três temporadas, ajudando à conquista da Liga 2 em 2004, mas sem evitar a despromoção na temporada seguinte. Ele vai reforçar a equipa de futsal do Futebol Clube do Porto. Nelson Oliveira mostrou-se orgulhoso por ter entrado na história do ciclismo. O português tornou-se o primeiro ciclista a completar 24 grandes voltas sem desistências. Nelson Oliveira conseguiu, após concluir a última volta à França, em bicicleta. Em entrevista à RTP Antena 1, Nelson Oliveira fala num prémio nesta fase da vida desportiva.
3: É um orgulho, ou seja, fruto de todo o trabalho que tenho vindo a fazer durante todos estes anos, se calhar um pequeno presente de toda a carreira que tenho feito.
1: Convidado a recordar os pontos mais altos e mais baixos desta trajetória, Nelson Oliveira fez alguns destaques.
3: O mais difícil provavelmente foi uma volta à Espanha, onde tive alguns canos de ar, uma queda, depois torci um pé numa dessas quedas e obrigou-me ali um bocadinho a sofrer mais do que a conta, e tive o suporte sempre da equipa e que me ajudaram e consegui terminar essa volta, que acho que foi em 2011. O mais significado teve foi sem dúvida a volta à Espanha, quando vencia uma etapa, 2015.
1: Nelson Oliveira, em destaque no Tour, onde tentou andar nas fugas e espreitar também uma etapa.
3: Boas sensações. Tentámos meter, pois, todos os dias alguém na fuga para tentar lutar por uma vitória, mas infelizmente não foi possível, mas acho que ninguém poderá dizer que não tentamos. Até passar a meta, nunca se sabe o que é que se poderá acontecer, ou seja, nunca sabe quando é o nosso dia. E se não tentarmos, então é que não.
1: Sobre o futuro próximo, Nelson Oliveira revela que não vai marcar presença na próxima edição da Volta à Espanha, no mês de agosto.
3: Este ano já me basta de grandes voltas, ou seja, agora acaba cabe a outros também fazer da equipa, outros companheiros, e tentarei ir por outros objetivos.
1: Nelson Oliveira, entrevistado pelo jornalista Pedro Ribeiro. No total são 24 grandes voltas, 10 voltas à França, 10 à Espanha e ainda 4 giros de Itália. Fechamos com o basquetebol. Na minha esquerda está de volta à seleção nacional. O poste dos Boston Celtics integra o lote de 16 jogadores escolhidos pelo selecionador Mário Gomes para os dois jogos da janela de agosto. Estas partidas marcam o arranque da segunda e última fase de apuramento para o Campeonato do Mundo do próximo ano. A lista conta ainda com o nome de Ruben Prey, jogador que alinha também nos Estados Unidos. Nemias e Ruben Prey costumam estar ausentes da seleção devido aos constrangimentos dos calendários das equipas, mas regressam agora à equipa portuguesa. A seleção nacional vai medir forças com Espanha no dia 28 de agosto e Geórgia no dia 31.
4: Foi o Jornal de Desporto, numa edição de Walter Madureira. 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

0: Ficamos a 8 minutos da 1 da tarde, é tempo para o Portugalex.
1: Segundo dados do INE, 5 em cada 4 influencers que se fotografaram a assistir ao Estoril Open percebem tanto de ténis como o Jorge Jesus de literatura.
2: Ténis? Opa, o Estoril Open mete ténis? Opa, pensei que era o lançamento de uma marca de chapéus, tipo, juro! Opa, mas adorei, malta, está a falar toda a gente e malta, o sunset foi incrível, awesome!
3: Depois de Mercúrio, é a vez de Saturno estar retrógrado, o que leva a apreciar os comentários de Rodrigo Moita de Deus, que disse que estamos a infantilizar demasiado os jovens de 18 anos só porque lhes perderam as provas de acesso à faculdade, ou lá o que foi.
1: Rodrigo recordou que com 19 anos, Dom Afonso Henriques já fundava países.
4: E mais, o pequeno Saúl, com 10 anos, já cantava bacalhau queiralho. E o Sebastião Bugalho, com 7, já é eurodeputado. Eu próprio, com 15 anos, uma vez perdi um pullover de Ralph Lauren que levava aos ombros. E posso garantir-vos que um pullover de cachemira de Ralph Lauren é bem mais caro que um exame do secundário. E não me viram fazer birra, pois não.
1: E depois de perderem exames, há a notícia de que se perderam vários técnicos do Educa que tiveram acesso ao célebre barracão onde foram guardadas as provas. É à porta desse barracão que está a repórter Tânia Laranjo. Alô, Tânia!
5: Alô, estúdio. Segundo a última versão do Ministro da Educação, a culpa não é dele. É de um buraco negro que existe exatamente por baixo deste barracão e que suga provas e pessoas. Ainda hoje de manhã desapareceu mais uma senhora que vinha limpar o pó.
1: Um buraco negro? Tens a certeza?
5: O ministro Fernando Alexandre já chamou a NASA para confirmar e para procurar os exames e as pessoas perdidas num universo paralelo. Eu própria pude testemunhar que este buraco negro fez desaparecer umas cervejas que eu tinha pedido. Ainda perguntei quem é que tinha bebido as p**as das cervejas, mas parece que foi o buraco negro que as suou.
1: Ok, Tânia, obrigado. Voltaremos a este direto quando as cervejas aparecerem. Fechamos com uma notícia de última hora. Ao que o Portugalex e a Sandra Felgueiras apuraram, o amigo empreiteiro do ministro da Administração Interna caiu a casa de São Teotónio com cocaína apreendida pela PJ.
3: E a mulher do empreiteiro terá feito panados com a mesma coca, pensando ser farinha.
1: Luís Neves garantiu que vai explicar tudo e dizer de zero a Carlos Santos Silva quão amigo é do empreiteiro.
3: Um assunto que vamos continuar a acompanhar, porque esta história não vai ficar por aqui.

E agora ficamos a 5 minutos exatos da 1 da tarde. É precisamente a hora certa que lhe apresentamos o Diário Regional. Mas ainda há tempo para escutar Valha com Deus. O tema chama-se Just a Friend of Mine.

0: O Sindicato dos Professores da Madeira lamenta a recusa de compromissos que foram assumidos pelo Governo Regional durante a última campanha eleitoral e alerta para a falta de docentes na região. A partir da meia-noite de hoje, a responsabilidade da manutenção da via rápida é feita pela empresa Ascendi, com a garantia da manutenção de todos os postos de trabalho. Três dias antes da passagem do rally pelas Serras da Madeira, são já muitos os madeirenses que estão a acampar.
1: Títulos em desenvolvimento na edição do Diário Regional desta terça-feira, 28 de julho. O controle técnico é de Filipe Carvalho, a edição de Sérgio Freitas Teixeira.
0: Até ao final deste ano, a Secretaria da Educação vai apresentar uma proposta para a recuperação dos 3 anos mais antigos dos professores que vincularam antes de 2011. Um compromisso assumido após uma reunião com o Sindicato dos Professores da Madeira. Francisco Oliveira, coordenador deste sindicato, dá conta desse acordo.
2: Saímos daqui com a confirmação de que até ao final deste ano civil a Secretaria vai apresentar uma proposta para a recuperação dos 3 anos mais antigos da carreira dos professores que estão por recuperar, que são daqueles professores que vincularam antes de 2011. Há 3 anos por recuperar, os professores prestaram esses 3 anos, mas nunca foram contabilizados na sua carreira profissional. É de todo justo que isso aconteça e a Secretária compromete-se até ao final do ano negociarmos para o processo estar concluído e se concretizar em 27. O que nós defendemos aí é que já há um atraso em relação ao compromisso assumido pelo Governo Regional de 2 anos, porque isto era para ter entrado em vigor no dia 1 de janeiro de 25, tem de ser uma recuperação dos 3 anos imediata no início de 27.
0: Por outro lado, Francisco Oliveira lamenta a recusa de compromissos que foram assumidos durante a campanha eleitoral.
2: Em sentido inverso, há aqui o fechamento da Secretaria para resolver outros problemas, nomeadamente o tempo dos professores que tiveram de aguardar por vaga devido à avaliação, que havia um compromisso, na nossa opinião, isso também era compromisso assumido, dizem-nos que não, achamos que é uma contradição da Secretaria, porque isso é público, há personalidades neste momento no Governo que assumiram isso em época eleitoral e, portanto, nós achamos que esse é um compromisso que também tem que ser cumprido.
0: Sindicalista que voltou a alertar para a falta de professores na região. A partir da meia-noite de hoje, a responsabilidade da manutenção da via rápida entre a Ribeira Brava e Machico muda de mãos nos próximos 4 anos. A Ascendi, empresa do norte do país, substitui a via litoral numa adjudicação feita pelo Governo Regional no valor de 47 milhões de euros, com a garantia da manutenção de todos os postos de trabalho, assegura o secretário dos Equipamentos e Infraestruturas, Pedro Rodrigues.
3: Foi uma questão que foi salvaguardada neste concurso que foi feito. Os 37 trabalhadores da Via Litoral transitam à meia-noite de hoje para a nova prestadora de serviços que vai operacionalizar a via.
0: Pedro Rodrigues lembra a importância de manter a qualidade do pavimento.
3: Queremos manter esta qualidade de pavimento, de equipamento de segurança, de integração paisagística, que também é uma questão que nos preocupa. Portanto, manter este serviço e já estamos a trabalhar para a futura concessão rodoviária, como sabem, que queremos fazer também a duplicação de vias até à Calheta. Neste momento já estamos a contratualizar a elaboração dos projetos, que inclui esta duplicação de via até à Calheta e aqui a nova circular ao Funchal entre as Quebradas e o Lazareto e ao Caniço também. Neste momento estamos a contratualizar estes projetos, estamos a fazer um estudo global de tráfego também, para ser, são os passos preliminares para que possamos lançar uma nova concessão rodoviária muito em breve.
0: Já Luís Santos, diretor executivo da Ascendi, que na região vai ser denominada de VR1, diz que a Madeira é uma boa oportunidade.
4: A Ascendi é uma operadora de infraestruturas rodoviárias, baseada no continente, no Porto, e então fazemos a operação hoje em dia em Portugal, algumas operações em Espanha e uma operação em França, e portanto digamos todas as oportunidades que surgem para gerir infraestruturas rodoviárias nos mercados onde estamos, são oportunidades que nós sempre olhamos. Apareceu esta oportunidade aqui na Madeira, um concurso de operação, e nós achámos que devíamos concorrer.
0: Declarações esta manhã numa visita às instalações da Via Litoral. O Rally da Madeira só passa pelas serras na sexta-feira, no entanto, são já muitas as pessoas que estão a acampar para garantir um bom lugar para acompanhar a prova. Para muitos, mais do que o Rally, o acampamento é uma tradição que se repete ano após ano. A reportagem é da jornalista Isabel Nóbrega Sá.
5: Ainda faltam alguns dias para o barulho dos motores ecoar nas Serras da Madeira, mas os campistas já começam a instalar-se. No chão das feiteiras, Camila Fernandes já tem tudo preparado.
6: Pelo menos eu já venho há 6 anos, que os nossos pais acostumaram. O que eu gosto mais é de brincar e também de conviver um tacinho e também de ajudar. Por exemplo, quando alguém precisa de ajuda para fazer o comer ou então para montar as tendas, quando nós todos ajudamos.
5: E acompanhar o rally já faz parte da rotina.
6: Eu acho que é muita adrenalina, porque há vezes que eles parecem que vão bater. É muito fixe.
5: Mas antes da passagem dos carros, os dias são vividos ao ar livre entre jogos, refeições e momentos de convívio. Nicole Silva passa a tradição de geração em geração.
7: As meninas também estão de férias e aproveitamos um bocado para estarmos aqui com a natureza.
5: E porquê acampar?
7: É o contacto com a natureza, também elas brincar ao ar livre, um bocadinho fora dos telefones e o convívio.
5: E para que nada falte, durante estes dias há quem transforma um espaço da serra numa autêntica casa. José Camacho coordena um verdadeiro acampamento com 9 tendas montadas.
8: Começámos pelo chão da lagoa, viemos até aqui, o melhor lugar foi aqui que encontramos os serreiros. E já faço isto há 40, 41 anos. Já só os meus filhos e os meus netos começam logo a contar, já começam a contar os dias, quando é que vamos, e eu, quando eu digo, ah, só vamos uma semana, não, é que era duas. A ideia é assistir ao rally também, e andar a pé aí, passando o tacinho de tempo.
5: Mas quem faz da serra o seu ponto de encontro todos os anos diz que ainda há aspectos a melhorar.
8: A dificuldade que nós temos, e que contámos este ano, é a falta de água. Nem tem água suficiente, a torneira não deita água, e está ele ao fundo, está desperdiçada. Não sei se foi alguém que vandalizou, se é que é, não sei.
5: Apesar disso, a tradição mantém-se. Muitos dos campistas só desmontam as tendas no domingo. Até lá, o objetivo é o de sempre viver o rally de perto e fazer da serra uma casa por alguns dias.
0: E foram 712 as pessoas que pediram licença ao Instituto de Florestas e Conservação da Natureza para acamparem nas serras durante esta semana do Rally da Madeira. O Governo Regional atribuiu uma segunda tranche de 860 mil euros às 44 Casas do Povo da Madeira. Na cerimónia de entrega do apoio, o Presidente do Governo anunciou um aumento da verba no próximo ano para promover os concelhos onde estas instituições estão inseridas, valorizando as potencialidades locais.
9: É necessário não só atualizar as verbas, também levar em linha de conta que houve um aumento do número das Casas do Povo, o que não deixa de ser algo extremamente positivo. No próximo ano nós vamos complementar um conjunto de verbas específicas para atingirmos aquele desiderato que tinha falado, que é haver uma participação também das Casas do Povo na promoção turística dos respectivos concelhos, através do programa Upgrade. E, portanto, essas verbas também ficarão consignadas para esse objetivo.
0: O Presidente da Associação de Casas do Povo, Sérgio Oliveira, sublinhou que o aumento da verba vai permitir dotar estas instituições de mais recursos humanos.
10: Hoje em dia é impensável, é impossível conseguir ter as Casas do Povo a funcionar apenas e só com os elementos da direção, que não recebem nada, que estão pro bono, que têm num regime de voluntariado. É necessário termos recursos humanos capazes que possam, para que sejam possível fazermos e organizarmos as atividades junto das nossas localidades e para os nossos concidadãos, para os nossos associados e para os nossos cidadãos das populações locais. E este apoio e esta atualização que está prevista para o próximo ano é fundamental.
0: As 44 Casas do Povo da Madeira receberam uma segunda tranche de apoio do Governo Regional no valor de 860 mil euros. O montante do aumento previsto para o próximo ano será conhecido após a discussão do Orçamento Regional. No último mês de junho, o movimento de passageiros nos aeroportos da região teve uma ligeira redução em comparação com o mesmo mês do ano passado. Chegaram 519 mil passageiros, o que se refletiu numa descida de 0,5%. O número de aeronaves foi também inferior em 2,4%. Foram 3.428 aviões. São dados da Direção Regional de Estatística. Um mês depois dos sismos na Venezuela, a Embaixada de Portugal em Caracas continua a recolher informações para determinar quantas pessoas precisam de uma habitação ou de recuperar estragos nas casas ou negócios, sobretudo no estado de La Guaira. O embaixador Frederico Silva, numa entrevista à rádio e à jornalista Celina Faria, descreve o trabalho que está a ser realizado em parceria com outras entidades.
11: Temos a perda total de habitações, neste momento oscila em várias dezenas, portanto, ou várias dezenas de família, serão mais, mas que perderam totalmente as suas vivendas, ou outras que, muitas mais, viram as suas habitações afetadas, em medida que tem sido apurada, em alguns casos, noutras já foi. Há também um conjunto de pessoas da comunidade portuguesa e luso-ascendente que perderam ou total ou parcialmente os seus modos de vida, os seus estabelecimentos comerciais, as suas oficinas, enfim, os seus empregos.
0: A reconstrução e o recomeço na Venezuela são lentos. Muitos dos portugueses e luso-descendentes que ficaram sem lugar para viver estão em casas de familiares e em abrigos temporários.
11: A maioria delas foi acolhida por familiares, por outros, ou por amigos. Alguns deles, sabemos, estão em campos de acolhimento de desalojados, que neste momento julgo que são 150 áreas. Normalmente são escolas, parques, estádios, que são utilizadas para os desalojados. Também há portugueses e luso-ascendentes nesses números, são cerca de 30 mil. Pelos últimos censos, o número geral, que também inclui portugueses, mas eu diria que a maior parte, de facto, está alojada neste momento ainda em casas de familiares e amigos.
0: Os sismos registados na Venezuela no dia 24 de junho provocaram a morte de 134 portugueses e luso-descendentes. No Dia Nacional da Conservação da Natureza, conhecemos o trabalho do agrupamento de escuteiros da Boa Nova na plantação de árvores e controle de plantas invasoras, atividades que aconteceram em parceria com o Parque Ecológico do Funchal. O jornalista Marco António Sousa ouviu alguns dos participantes.
12: Cerca de 50 escuteiros do agrupamento 432 da Boa Nova tiveram papel ativo na conservação da natureza no Parque Ecológico do Funchal, uma ação explicada por Joana Velosa, a jovem escuteira.
13: A primeira atividade que fizemos foi a plantação de árvores. Basicamente fomos com o grupo de exploradores, que são dali dos 10 aos 14 anos, e fomos plantar várias árvores que ainda estavam muito pequeninas. Portanto, cada um ia agarrando uma e iam plantando conforme o espaço tinha disponível para tentar ali reflorestar

0: mais ativa a parte pedagógica que temos presentes no nosso movimento e também podermos uma parte mais presencial também numa parte, num sítio junto da nossa região.
1: Atividades que são para continuar.
0: Conforme a disponibilidade também do próprio Parque Ecológico, porque eles também têm o próprio calendário deles, sim, teremos todo o gosto e a partir de setembro, outubro, voltaremos ao ativo exatamente com essa parceria.
1: Relatos das atividades de conservação da natureza realizadas pelo Grupamento de Escuteiros da Boa Nova.
2: Hoje assinala-se o Dia Nacional da Conservação da Natureza. E para hoje está previsto céu muito nublado e há a possibilidade da ocorrência de aguaceiros fracos e dispersos na vertente norte e terras altas da Madeira. As temperaturas máximas são 26 graus para o Funchal e 27 para o Porto Santo.

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1: Muito boa tarde, são 2 horas, 1 nos Açores.
2: Silêncio ensurdecedor é o que diz a Presidente da Iniciativa Liberal sobre a falta de explicações de Luís Neves 3 semanas depois do início da polémica. O Primeiro-Ministro garante que nos próximos dias o Ministro da Administração Interna vai prestar todos os esclarecimentos. O Ministro da Educação diz que quer pagar já em agosto aos professores classificadores dos exames nacionais. Fernando Alexandre admite que as aulas do ensino secundário podem começar 1 semana mais tarde. O Presidente da Comunidade Intermunicipal da região de Leiria critica a falta de resposta das seguradoras, empresas e municípios 6 meses depois da tempestade, Cristina.
1: Temas para desenvolvermos já a seguir na edição das 2. Temperaturas a esta hora no Porto estão 27 graus, Lisboa 31, Faro está com 32, em Coimbra estão 33, nas Ilhas Funchal com 23 graus, Ponta Delgada com 22. Jornal das 2, a edição é de Sandra Henriques.
2: O Primeiro-Ministro aponta para os próximos dias explicações de Luís Neves sobre as polémicas que o têm envolvido. Luís Montenegro acredita que depois dessas explicações, Luís Neves vai continuar a ser um ministro muitíssimo competente, nas palavras de Montenegro, que palavras que foram ditas em São João da Madeira, depois da assinatura de um acordo de cooperação entre o Hospital e Santa Casa da Misericórdia, onde esteve também um repórter Nuno Amaral.
3: À saída da cerimónia, Luís Montenegro quis dar uma palavra de tranquilidade aos portugueses em relação ao pico de calor e aos incêndios, e surgiu a pergunta: não deveria ser o Ministro da Administração Interna a fazê-lo?
4: Com o devido respeito, essa pergunta não faz o menor sentido. Não faz, não faz. Não faz porque o Ministro da Administração Interna está em permanência a capitanear o esforço de coordenação de todas as entidades envolvidas, porque o Sr. Ministro da Administração Interna tem de resto falado convosco a esse propósito praticamente todos os dias.
3: De novo, outra pergunta indireta.
4: Eu acho que a pergunta que me quer fazer é quando é que o Sr. Ministro fala sobre as imputações que lhe têm sido feitas. É essa a pergunta, não é?
3: Sim, é essa a pergunta.
4: O Sr. Ministro da Administração Interna prestará nos próximos dias as informações que são necessárias para que, do ponto de vista político, se possa compreender aquilo que têm sido, imputações que lhe têm sido feitas.
3: Montenegro salvaguardou que há uma investigação em curso, é preciso respeitar o segredo de justiça, mas...
4: Não é na praça pública que se substitui o funcionamento do sistema de justiça, mas naturalmente que nós compreendemos que, do ponto de vista político, há informações que têm de ser partilhadas e elas se-lo-ão no momento oportuno.
3: O Primeiro-Ministro disse tranquilo em relação à conduta de Luís Neves.
4: Estou muito tranquilo e muito confiante no trabalho do Sr. Ministro da Administração Interna e naturalmente também nas explicações que ele tem para aquilo que tem sido imputações que lhe têm sido dirigidas.
3: Tranquilo e confiante, Luís Montenegro diz que o Ministro da Administração Interna está a fazer um ótimo trabalho na coordenação dos meios de combate a incêndios.
2: Já a Presidente da Iniciativa Liberal questiona o que é que o MAI tem a esconder para continuar sem prestar todos os esclarecimentos sobre as polémicas que envolvem o Ministro da Administração Interna. Mariana Leitão critica também o PSD e o CDS por terem impedido que Luís Neves fosse ouvido na Assembleia da República por proposta dos liberais.
5: Os portugueses querem saber ao detalhe o que é que se passou, que esclarecimentos tem Luís Neves para dar. E isso não está a acontecer. Nós quisemos fazê-lo, quisemos convocar uma comissão permanente, o PSD não o permitiu e, portanto, a pergunta que fica é: o que é que Luís Neves tem a esconder, do que é que o PSD tem medo, do que é que Luís Montenegro tem medo, porque é que isto não está esclarecido ainda? É preciso que haja escrutínio, é preciso que esse escrutínio seja feito na Assembleia da República, era isso que nós queríamos que fosse, que tivesse sido feito já, e isso foi impedido pelo maior partido, o partido que apoia o governo, o PSD, com a conivência do Sr. Presidente da Assembleia da República. E, portanto, eu apelava mesmo ao Sr. Primeiro-Ministro, ao Sr. Ministro da Administração Interna, Luís Neves, que, por favor, não seja para daqui a uns dias, nem para quando for oportuno, que seja já.
2: É um silêncio ensurdecedor, insiste a líder da Iniciativa Liberal, à margem de uma iniciativa promovida pelo partido em Leiria, questionada pelos jornalistas sobre o gabinete do Chega, que alegadamente foi invadido na Assembleia da República. Mariana Leitão diz que o caso preocupa e deve ser investigado.
5: É óbvio que é uma situação que me preocupa, é óbvio que isto tem de ser investigado e tem de ser percebido, quais foram as eventuais falhas de segurança que ocorreram, e essas eventuais falhas de segurança têm de ser corrigidas. A Assembleia da República é um espaço onde trabalham as forças políticas, onde trabalham muitas pessoas e onde obviamente tem de haver uma confiança na inviolabilidade dos espaços que ali estão. Se há problemas de segurança, que sejam resolvidos, como é óbvio. E é isso que se pretende, que se investigue o incidente ao mais pequeno detalhe, para conseguir perceber as causas, a origem e fazer as correções que sejam necessárias fazer.
2: Também André Ventura já pediu um reforço da segurança da Assembleia da República. O Presidente da Assembleia da República garante estar a acompanhar este caso. A fonte oficial do gabinete de Aguiar Branco refere à Rádio Pública que a investigação foi entregue à Polícia Judiciária. O Presidente do Chega garante que os documentos desaparecidos do gabinete do próprio André Ventura no Parlamento dizem respeito a informações relacionadas com o Ministro da Administração Interna e com o gabinete do Primeiro-Ministro.
6: Um dos lotes de documentos que desapareceram estavam numa das pastas que estão logo em cima da primeira mesa e que se referiam à Comissão Parlamentar de Inquérito ao Dr. Luís Neves. Esses documentos, juntamente com essa PEN, desapareceram na manhã de hoje e espero que possam ser recuperados. Um outro tipo de documentos que estavam num outro modelo desapareceram e tinham que ver com informação política relacionada com o gabinete do Primeiro-Ministro e já tinha mais de um ano. E é incontornável, uns desses documentos estavam exatamente logo na primeira mesa que eu tenho que passar sempre que entro e quando saio do gabinete.
2: André Ventura faz mesmo uma relação direta entre esta situação e o facto de ter dito na sexta-feira que tinha documentos relevantes sobre o Ministro da Administração Interna. O Primeiro-Ministro também falou aos jornalistas sobre este caso, disse que deve ser investigado.
4: Pois eu não faço a menor ideia do que é que possa ter acontecido. Aquilo que eu posso dizer é que se houve algum ato de vandalismo, ele deve ser naturalmente investigado e os seus responsáveis devem ser responsabilizados. Isso é inconcebível numa democracia madura como é a democracia portuguesa, se ainda por cima foi nas instalações de um órgão de soberania, por maioria de razão. Esse trabalho deve ser rápido e conclusivo para que possamos erradicar qualquer tentação mais extremista em termos de ataque aos esteios do sistema democrático e ao respeito daqueles que representam a vontade política do povo português.
2: Uma investigação rápida é o que pede o Primeiro-Ministro. O Ministro da Educação diz que quer pagar já em agosto aos professores classificadores dos exames nacionais. Fernando Alexandre admite também que as aulas do ensino secundário podem começar uma semana mais tarde e garante que nenhum aluno vai ser prejudicado. Inês Amaixa.
7: Pode vir aí mais uma mexida nos calendários. Se adiar o arranque do ano letivo é um não.
8: Não faz sentido para o primeiro ciclo, para o segundo ciclo, mesmo para o terceiro ciclo, ou seja, em que não tem efeito nenhum.
7: O Ministro da Educação admite, no entanto, que as aulas do ensino secundário, essas sim, comecem uma semana depois do previsto.
8: É considerarmos a possibilidade, que é uma possibilidade, e quis ouvir os diretores em relação a isso, em adiar uma semana o início do ensino secundário, que é algo que não prejudica as escolas, não prejudica as famílias, porque são jovens já com autonomia e as famílias podem ter a sua vida profissional normal sem ser afetada por isso. E, por outro lado, também tive a confirmação da parte das escolas que uma semana de aulas é perfeitamente recuperável durante o primeiro período, o que quer dizer que também não põe em causa o calendário do ano letivo.
7: Fernando Alexandre falava aos jornalistas no Parlamento um dia depois de ter assinado um despacho que prevê o pagamento aos professores de 1 euro por cada resposta classificada e de 12 euros por cada exame reapreciado. O ministro diz agora que os pagamentos devem ser feitos já em agosto.
8: O pagamento será feito o mais rapidamente possível e eu já transmiti ao Educa que gostava muito que fosse feito já em agosto. Acho que não há razões para não ser feito já em agosto.
7: Fernando Alexandre adianta também que todas as desconformidades nas provas estão tratadas.
8: Nós temos umas dezenas de casos daqueles que se restaram desconformidades, ou seja, todas as desconformidades estão tratadas e basicamente esse trabalho agora está a ser feito com os agrupamentos, com os alunos, e estão a ser resolvidos.
7: E garante que a segunda fase dos exames nacionais está a decorrer com toda a normalidade. Nesta altura, diz o Ministro da Educação, 20% das provas já estão corrigidas.
2: Palavras do Ministro da Educação à margem da cerimónia de tomada de posse do novo Presidente do Conselho Nacional de Educação, António Pedro Barbas Homem, na Assembleia da República. O Presidente da Comunidade Intermunicipal da Região de Leiria admite que continua a haver problemas muito graves ao nível das comunicações fixas, 6 meses depois da tempestade Christine. Em declarações aos jornalistas, depois de uma reunião da Comunidade da Região de Leiria, Jorge Vala aponta a falta de resposta das seguradoras a empresas e municípios.
9: Outra enorme preocupação é a falta de resposta das seguradoras. Quer câmaras municipais, quer empresas, continuam sem qualquer tipo de resposta das seguradoras. Os 10 presidentes de câmara são unânimes em dizer que nenhum deles tem sequer a validação dos prejuízos por parte das seguradoras, portanto houve alguns adiantamentos, efetivamente, mas não passou de adiantamentos e nós não fazemos ideia qual é o balanço, o valor e o significado na perspectiva das seguradoras dos prejuízos que foram comunicados pelos municípios. E volto a reiterar, já passaram 6 meses.
2: Os 6 meses da tempestade Christine estiveram também em debate no programa Antena Aberta, aqui na rádio, num dos concelhos do distrito de Leiria, Alfaiázere. Ao fim de 6 meses, ainda há centenas de pessoas sem telefone nem internet. Também ouvido no programa Antena Aberta de hoje, o presidente da Câmara de Alfaiázere, João Paulo Guerreiro, disse que tem denunciado esta situação recorrentemente e meio ano depois continua sem solução à vista.
10: Já contactámos com todas as operadoras e com a Anacom. Infelizmente, as respostas que recebemos são respostas muito vagas, nada de concreto. Nós ainda, na última Assembleia Municipal, foi aprovada uma moção de protesto junto das operadoras, junto do Governo e junto da entidade reguladora. E foi comunicada essa nossa insatisfação, porque nós queremos, no mínimo, um plano de recuperação, saber com o que é que podemos contar, e nesta fase não sabemos. Vamos recebendo pontualmente algumas indicações de algumas operadoras do número de clientes que eles nos dizem que não têm ligação, mas a realidade no terreno é diferente.
2: No concelho vizinho de Figueiró dos Vinhos, as comunicações também são um problema. O autarca Carlos Lopes destaca as dificuldades que a ausência de internet e telefone criam para uma população já isolada, envelhecida, e sublinha a existência de um outro problema que subsiste na região, o duplo despovoamento. Muita gente tinha em Figueiró dos Vinhos uma segunda casa para férias ou fins de semana, mas sem comunicações, há muita gente que deixou de ir lá.
11: Estimamos que esteja na base aí dos 14, 15% de pessoas que continuam sem a possibilidade de ter televisão potável e internet. Por outro lado, nós temos também aqui o problema das segundas habitações. Tem sido uma questão que não tem sido referenciada, mas que é da maior importância, porque territórios que já estão a sofrer com as questões da interiorização e do despovoamento, essas segundas casas acabavam por ter um sinal de vida para este concelho. Ora, claro, as pessoas deixam de vir, as pessoas deixam de estar connosco precisamente porque não têm condições para poderem fazer a sua vida ao fim de semana, nas férias.
2: Uns quilómetros mais a sul, em Ferreira dos Êxeres, já no distrito de Santarém, já houve investimentos adiados para lidar com as dificuldades financeiras criadas pelas tempestades. Pode mesmo estar em causa a concretização dos prazos do quadro comunitário 2030, é o que diz o presidente da Câmara de Ferreira dos Êxeres, Bruno Gomes.
12: Naquilo que são as atividades culturais e desportivas, fizemos logo um corte de cerca de 200 mil euros. E depois tivemos que adiar outros investimentos que consideramos prioritários e que vêm colocar aqui em causa, inclusive, por exemplo, a capacidade de concretização do quadro 2030, que estamos já a sofrer alguma pressão.
2: Mas está em causa o cumprimento do programa comunitário 2030?
12: Também está.
2: O que é que pode ficar em causa?

0: No mapa de incêndios, o incêndio da Guarda é o que inspira mais cuidados a esta hora para a Autoridade Nacional de Emergência e Proteção Civil. O incêndio tem duas frentes ativas, já obrigou ao corte da A25 junto à Guarda, nos dois sentidos. Não há para já previsão de reabertura da A25. O ponto de situação é feito pelo Comandante da Proteção Civil, José Miranda.
1: Neste momento temos empenhados 108 meios terrestres, 377 operacionais e empenhados 14 meios aéreos. Desde o início da manhã foi reforçado o teatro de operações com os meios aéreos e com meios terrestres. Mantemos agora este incêndio com duas frentes ativas, uma delas com alguma preocupação junto à população de Pínzio. Entre a estrada municipal 574 entre Rabassá e Pínzio está encerrada, assim como a autoestrada A25 também interdita o trânsito entre o nó da Guarda e o nó de Pínzio. Também, face à evolução do incêndio, a Estrada Nacional 16 está interdita também entre a Moreira e Pínzio. Temos apenas a restar mais dois bombeiros feridos leves por inalação de fumes, mas sem grande preocupação. E vamos acompanhando o evoluir da situação, face àquilo que também foi delineado pelo Comandante das Operações de Socorro, que por agora não foi solicitado mais reforço de mais.
0: Dois bombeiros assistidos por inalação de fumo neste incêndio da Guarda é o ponto de situação da Proteção Civil. Em Espanha ainda vários incêndios ativos e o chefe do governo espanhol diz que o esforço no terreno está a dar resultado. Pedro Sánchez voltou hoje a sublinhar a urgência de um pacto nacional contra a emergência climática.
2: O negacionismo climático é o pior de los combustíveis.
3: O negacionismo climático é o pior combustível perante a emergência climática. E negar a realidade e os alarmes da ciência não nos prepara, pelo contrário, torna-nos muito mais vulneráveis e a nossa população muito mais insegura. Por isso, hoje, com mais força e com mais argumentos do que nunca, exijo esse grande acordo nacional, provavelmente o acordo de que Espanha mais precisa, que é o Pacto de Estado contra a Emergência Climática. É uma obrigação, não é uma opção, é certamente uma obrigação por parte de todos.
2: Uma obrigação por parte de todos e de todas.
0: Declarações de Pedro Sánchez depois de uma reunião do Governo. O governo espanhol em que foi aprovada a declaração de emergência para os territórios mais afetados pelos incêndios.
4: Sandra Henriques com a edição das 14h num simultâneo com a RTP Antena 1 Madeira e RTP Mundo. 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

E na abertura de hora tivemos Vanessa Paradis com Jolie Taxi. Também os UB40, Come Back Darling. E agora vamos até Glória dos U2.

Escutamos então Tito Puente com o clássico Oye Como Va, também Tina Turner, Better Be Good To Me, e este efetivamente do GNR. Voltamos aos clássicos, aí estão os Rolling Stones com o fantástico Beast of Burden.

Ficamos a menos de um minuto das 3 da tarde, aqui a música de Carlão com os Tais. Vamos então agora fazer uma pausa na música e sair para uma atualização das notícias do país e do mundo no simultâneo com...

0: 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Boa tarde, são 3 horas no continente e na Madeira, 2 da tarde nos Açores. Está na hora, vamos lá então conhecer as notícias que marcam esta terça-feira, Sandra Henriques.
1: A Presidente da Iniciativa Liberal volta a criticar a falta de explicações de Luís Neves, 3 semanas depois do início da polémica. O Primeiro-Ministro já veio garantir hoje que nos próximos dias o Ministro da Administração Interna vai prestar todos os esclarecimentos. Em Espanha, daqui a uma hora já há ordem de regresso das populações a casa e fim do confinamento em 13 municípios das zonas de Madrid e de Ávila. Em França, continua o combate às chamas. Neste noticiário, vamos até Biscarros.
0: Notícias às 3, a edição é da jornalista Sandra Henriques.
1: O Primeiro-Ministro aponta para os próximos dias explicações de Luís Neves sobre as polémicas que têm envolvido o Ministro da Administração Interna e antigo Diretor da Polícia Judiciária. Luís Montenegro acredita que depois dessas explicações, Luís Neves vai continuar a ser um ministro competente. Palavras de Montenegro em São João da Madeira.
2: Estou muito tranquilo e muito confiante no trabalho do seu Ministro da Administração Interna e naturalmente também nas explicações que ele tem para aquilo que tem sido imputações que lhe têm sido dirigidas.
1: A Presidente da Iniciativa Liberal questiona o que é que o Ministro da Administração Interna tem a esconder para continuar sem prestar todos os esclarecimentos. Mariana Leitão critica também o PSD e o CDS por terem impedido que Luís Neves fosse ouvido na Assembleia da República por proposta da Iniciativa Liberal.
3: Os portugueses querem saber ao detalhe o que é que se passou, que esclarecimentos tem Luís Neves para dar. E isso não está a acontecer. Nós quisemos fazê-lo, quisemos convocar uma comissão permanente, o PSD não o permitiu e, portanto, a pergunta que fica é: o que é que Luís Neves tem a esconder? Do que é que o PSD tem medo? Do que é que Luís Montenegro tem medo? Porquê é que isto não está esclarecido ainda? É preciso que haja escrutínio, é preciso que esse escrutínio seja feito na Assembleia da República. Era isso que nós queríamos que fosse, que tivesse sido feito já, e isso foi impedido pelo maior partido, o partido que apoia o governo, o PSD, com a conivência do Sr. Presidente da Assembleia da República. E, portanto, eu apelava mesmo ao Sr. Primeiro-Ministro, ao Sr. Ministro da Administração Interna, Luís Neves, que, por favor, não seja para daqui a uns dias, nem para quando for oportuno, que seja já.
1: É um silêncio ensurdecedor, insiste a líder da Iniciativa Liberal, à margem de uma iniciativa promovida pelo partido em Leiria. Questionada pelos jornalistas sobre o gabinete do Chega a ter sido vandalizado na Assembleia da República, Mariana Leitão diz que o caso preocupa e deve ser investigado.
3: É óbvio que é uma situação que me preocupa, é óbvio que isto tem de ser investigado e tem de ser percebido quais são as quais foram as eventuais falhas de segurança que ocorreram, e essas eventuais falhas de segurança têm de ser corrigidas. A Assembleia da República é um espaço onde trabalham as forças políticas, onde trabalham muitas pessoas e onde obviamente tem de haver uma confiança na inviolabilidade dos espaços que ali estão. Se há problemas de segurança, que sejam resolvidos, como é óbvio. E é isso que se pretende, que se investigue o incidente ao mais pequeno detalhe, para conseguir perceber as causas, a origem e fazer as correções que sejam necessárias fazer.
1: O Presidente da Assembleia da República, José Pedro Aguiar Branco, garante estar a acompanhar este caso. Fonte oficial do gabinete de Aguiar Branco refere à Antena 1 que a investigação foi entregue à Polícia Judiciária. O Presidente do Chega garante que os documentos desaparecidos do gabinete do próprio André Ventura no Parlamento dizem respeito a informações relacionadas com o Ministro da Administração Interna e com o gabinete do Primeiro-Ministro.
4: Um dos lotes de documentos que desapareceram estavam numa das pastas

0: estão logo em cima da primeira mesa e que se referiam à Comissão Parlamentar de Inquérito ao Dr. Luís Neves. Esses documentos, juntamente com essa PEN, desapareceram na manhã de hoje e espero que possam ser recuperados. Um outro tipo de documentos que estavam num outro modelo desapareceram e tinham que ver com informação política relacionada com o gabinete do Primeiro-Ministro e já tinha mais de um ano. E é incontornável, uns desses documentos estavam exatamente logo na primeira mesa que eu tenho que passar sempre que entro e quando saio do gabinete.
1: André Ventura faz mesmo uma relação direta entre esta situação e o facto de ter dito na sexta-feira que tinha documentos relevantes sobre Luís Neves. O Primeiro-Ministro falou também aos jornalistas sobre este caso, ainda antes destas declarações de André Ventura. Luís Montenegro disse que esta situação deve ser investigada.
2: Pois eu não faço a menor ideia do que é que possa ter acontecido. Aquilo que eu posso dizer é que se houve algum ato de vandalismo, ele deve ser naturalmente investigado e os seus responsáveis devem ser responsabilizados. Isso é inconcebível numa democracia madura como é a democracia portuguesa. Se ainda por cima foi nas instalações de um órgão de soberania, por maioria de razão, esse trabalho deve ser rápido e conclusivo para que possamos erradicar qualquer tentação mais extremista em termos de ataque aos esteios do sistema democrático e ao respeito daqueles que representam a vontade política do povo português.
1: Antena 1 já questionou os serviços da Assembleia da República para perceber se vai ou não ser feito um reforço da segurança no Parlamento. Aguardamos por uma resposta. O Ministro da Educação diz que quer pagar já em agosto aos professores classificadores dos exames nacionais. Fernando Alexandre admite também que as aulas do ensino secundário podem começar uma semana mais tarde e insiste que nenhum aluno vai ser prejudicado. Inês Amaixa.
3: Pode vir aí mais uma mexida nos calendários. Se adiar o arranque do ano letivo é um não.
4: Não faz sentido para o primeiro ciclo, para o segundo ciclo, mesmo para o terceiro ciclo, ou seja, em que não tem efeito nenhum.
3: O Ministro da Educação admite, no entanto, que as aulas do ensino secundário, essas sim, comecem uma semana depois do previsto.
4: É considerarmos a possibilidade, que é uma possibilidade, e quis ouvir os diretores em relação a isso, em adiar uma semana o início do ensino secundário, que é algo que não prejudica as escolas, não prejudica as famílias, porque são jovens já com autonomia e as famílias podem ter a sua vida profissional normal sem ser afetada por isso. E, por outro lado, também tive a confirmação da parte das escolas que uma semana de aulas é perfeitamente recuperável durante o primeiro período, o que quer dizer que também não põe em causa o calendário do ano letivo.
3: Fernando Alexandre falava aos jornalistas no Parlamento um dia depois de ter assinado um despacho que prevê o pagamento aos professores de 1 euro por cada resposta classificada e de 12 euros por cada exame reapreciado. O ministro diz agora que os pagamentos devem ser feitos já em agosto.
4: O pagamento será feito o mais rapidamente possível e eu já transmiti ao Educa que gostava muito que fosse feito já em agosto. Acho que não há razões para não ser feito já em agosto.
3: Fernando Alexandre adianta também que todas as desconformidades nas provas estão tratadas.
4: Nós temos umas dezenas de casos daqueles que se arrestaram desconformidades, ou seja, todas as desconformidades estão tratadas e basicamente esse trabalho agora está a ser feito com os agrupamentos, com os alunos, e estão a ser resolvidos.
3: E garante que a segunda fase dos exames nacionais está a decorrer com toda a normalidade. Nesta altura, diz o Ministro da Educação, 20% das provas já estão corrigidas.
1: Palavras do Ministro da Educação à margem da cerimónia de tomada de posse do novo Presidente do Conselho Nacional da Educação, António Pedro Barbas Homem. O incêndio na Guarda é o que inspira mais cuidados nesta altura para a Autoridade Nacional de Emergência e Proteção Civil. O fogo tem duas frentes ativas, obrigou ao corte da A25 junto à Guarda, nos dois sentidos. Não há para já previsão de reabertura da autoestrada, é o que refere o Comandante José Miranda.
5: Temos agora este incêndio com duas frentes ativas, uma delas com alguma preocupação junto à povoação de Pinzio, em que a estrada municipal 574 entre Rabassá e Pinzio está encerrada, assim como a autoestrada A25, também interdita ao trânsito entre o nó da Guarda e o nó de Pinzio. Também, face à evolução do incêndio, a Estrada Nacional 16 está interdita também entre a Moreira e Pinzio. Temos apenas a restar mais dois bombeiros feridos leves por inalação de fumes, mas sem grande preocupação. E vamos acompanhando o evoluir da situação, face àquilo que também foi delineado pelo Comandante das Operações de Socorro.
1: Este é um incêndio que mobiliza mais meios nesta altura em Portugal. De acordo com o site da Proteção Civil na internet, há mais de 460 homens e mulheres no terreno e 11 meios aéreos no combate às chamas deste incêndio no Conselho da Guarda. Em Espanha, as autoridades fazem um balanço da noite e manhã com resultados bastante mais otimistas. A região de Toledo saiu do estado de emergência e daqui a uma hora já há ordem de regresso das populações a casa e o fim do confinamento em 13 municípios da zona de Madrid e de Ávila. Quanto ao número de vítimas dos incêndios de Espanha, subiu para 14. Morreu uma das mulheres que estava hospitalizada por causa do incêndio de Los Gallardos, em Almeria. A mulher estava no hospital em Sevilha. Em França, continua o combate às chamas em vários pontos do país. Há zonas em que se começam já a fazer contas aos prejuízos. É o caso de Biscarrosse, onde há também reacendimentos. É o que nos conta agora o enviado especial da RTP à França, Cristiano Costa.
6: Está muito, muito calor em Biscarrosse. Os termómetros ultrapassam os 30 graus e o cenário é de destruição. Há centenas de casas que ficaram completamente queimadas, cerca de 200, algumas de primeira habitação, outras são casas secundárias. Há também pavilhões de empresas que ficaram completamente destruídos. Nesta altura começa-se a fazer as contas aos prejuízos, mas a população está também vigilante, uma vez que tem havido reacendimentos. Os bombeiros continuam aqui no terreno, vigilantes, e sempre que necessário vão atuar. Aliás, há pouco assistimos a um reacendimento que obrigou à retirada de pessoas aqui da localidade de Biscarrosse, uma retirada preventiva, mas que acaba por ser necessária, uma vez que há esse risco de o fogo se voltar a propagar. Em Gironda, a situação inspira também cuidados. As altas temperaturas e os efeitos desta onda de calor já se fazem sentir. Centenas de pessoas tiveram de ser retiradas dos parques de campismo, devido também, então, ao perigo das chamas se alastrarem. O fogo está agora mais contido, ainda assim não completamente dominado.
1: Continua então o combate às chamas em França. No Japão, uma pessoa morreu soterrada pelos escombros de casa na sequência do sismo de magnitude 7.1. Há dezenas de feridos e desaparecidos. Num centro comercial, os feridos têm estado a ser assistidos no local. Há entre 20 a 30 pessoas, sobretudo empregados das lojas, que estão dados como desaparecidos. A maioria dos clientes já tinha saído quando se deu uma explosão que projetou a fachada do edifício e fez desabar o telhado do centro comercial. As equipas de emergência continuam as buscas. O secretário-geral das Nações Unidas, António Guterres, apoia incondicionalmente a tentativa de encontrar uma solução para o problema de Chipre, que mantém a ilha dividida há décadas. António Guterres está em Nicósia e, no final de uma reunião com o presidente cipriota, garantiu que tudo fará para que se encontre uma solução para este problema.
7: Esta é uma visita de solidariedade com o povo cipriota e serve para mostrar o meu forte compromisso em garantir que finalmente possamos ter uma solução em Chipre, que depende, obviamente, dos próprios cipriotas, mas os países responsáveis também têm um papel a desempenhar. Farei tudo o que puder para apoiar os cipriotas gregos e os cipriotas turcos neste momento tão importante.
1: Depois deste encontro, Guterres seguiu para o norte da ilha para se encontrar com o líder turco cipriota. E olhamos agora para uma carapaça de tartaruga. Tem 15 milhões de anos e foi encontrada em Madrid durante umas obras que foram promovidas pela autarquia. É uma grande carapaça de tartaruga, Sandy Gageiro.
8: A descoberta foi feita durante obras de construção de um centro de formação para segurança e emergência da Câmara de Madrid, no bairro de Latina. A vice-presidente da Câmara, Inma Sanz, explicou no local que a construção do novo edifício de salas de aula levou uma descoberta semelhante à feita noutro projeto da Câmara, o quartel de bombeiros do centro logístico de Atalayuela, onde foram encontrados os restos de um mamute. Sanz não escondeu a surpresa, afirmando que é absolutamente espantoso que tenha aparecido uma tartaruga com mais de 15 milhões de anos a tal profundidade. Os especialistas vão transferir esta carapaça para o Museu Arqueológico Regional de Alcalá de Henares, que é Património Mundial da Unesco. A sede é o Convento Dominicano da Madre de Deus, um dos complexos conventuais mais amplos da cidade. Pensa-se que os restos mortais são a carapaça de uma tartaruga gigante, identificada como Titanus Chelon Bolivari, datado do Miocénio Médio ao Miocénio Inferior, ou seja, com mais de 15 milhões de anos.
1: Os restos vão ser analisados e estudados por especialistas em paleontologia. O antigo treinador de Itália, Roberto Mancini, vai voltar ao comando da seleção italiana de futebol. O anúncio foi feito esta tarde pelo presidente da Federação Italiana de Futebol. O anúncio feito durante uma reunião do Conselho Federal, em que disse que Mancini é o treinador, já no cargo de

Vamos então a mais uma hora de emissão aqui nas tardes da 1, nesta terça-feira, 28 de julho. Na abertura, Love Song dos The Cure e agora os Texas com Everyday Now. São 3 horas, praticamente 21 minutos. 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

0: É um dos clássicos dos Supertramp, chama-se My Kind of Lady. E passa então, nesta altura, às 3:30 da tarde, aqui na RTP Antena 1 Madeira. E vamos então agora a mais uma rubrica, Autonomia em 3 minutos, entre o golpe militar de 25 de Abril de 74 e o início da autonomia surgiram diversas forças políticas da Madeira que conseguiram afirmar-se no espaço Autonomia em 3 minutos. Vamos então recordar esse momento.
1: A liberdade conquistada em Portugal com o golpe de 25 de Abril de 74 trouxe a formação de organizações políticas antes proibidas. Nos primeiros dias de maio, uma parte da esquerda e movimentos progressistas católicos organizam-se a partir de um grupo ligado ao jornal crítico à ditadura Comércio do Funchal. A União do Povo da Madeira nasce a 27 de junho. Milton Moraes Sarmento é um dos fundadores.
2: A liberdade não enfiudada partidariamente, porque não havia ainda partidos, mas havia uma necessidade das pessoas se organizarem, pensarem politicamente, atuarem politicamente, estudarem os assuntos e pensarem no futuro. O fundamental da UPN era isso.
1: A UPN viria a ser integrada na União Democrática Popular de matriz maoísta. O Partido Socialista, fundado em 1973 na clandestinidade, começa a organizar-se na Madeira em maio de 74. Gil Martins, fundador nacional, organiza a estrutura regional com outros 5 elementos, um dos quais Duarte Caldeira.
3: Reunimos, o Gil Martins explicou em a grosso modo como é, quais eram as ideologias do PS, as bases de um programa, etc.
1: A implantação formal do PS Madeira acontece no verão de 74. Apesar de ter atividade clandestina na Madeira desde 1926, o Partido Comunista Português só começa a funcionar de forma oficial em agosto de 74. O advogado e ex-combatente em África, Rui Nepomuceno, é o rosto desde antes do 25 de Abril.
4: O PCP estava fortemente estruturado, mas muito empenhado naquelas regiões que aparecem logo muito que fazer, naquelas regiões de Lisboa e do Sul e toda a parte.
1: No início de maio, perante a organização de movimentos de esquerda, um grupo de amigos decide agir. Henrique Pontes Lessa, António Aragão, Luciano Castanheira e Alberto João Jardim, que recordam o momento.
5: Só se via partido de esquerda da Madeira e que era preciso fazer alguma coisa.
1: António Aragão também guarda memória desse tempo.
6: Um belo dia, digo ao Alberto João, isto não pode continuar assim. Isto não há nada aqui que se oponha politicamente a esta extrema-esquerda.
1: O ato oficial de Constituição acontece a 31 de julho. A 25 de agosto, a Frente Centrista adere ao PPD, que viria a assumir o nome de Partido Social Democrata. Mais à direita, também perante as correntes dominantes de esquerda, em agosto de 74, os advogados Baltasar Gonçalves e Cabral Fernandes dão corpo à ideia de trazer para a Madeira o CDS. Os primeiros passos são dados quase secretamente, recorda Cabral Fernandes.
7: Víamos isto um bocado com preocupação. Sobretudo, havia esta ideia que havia um espaço que estava para preencher.
1: Nascem outras organizações, como o Movimento Democrático da Madeira. Agrega a chamada Oposição Democrática ao Regime. Integra Fernando Rebelo, o primeiro governador civil da Madeira em liberdade. No entanto, o MDM nunca chegou a ser um partido e perdeu força no início de 75.

Estamos então a fechar mais uma sessão das tardes da 1, que continuarão depois do noticiário das 4 com o Ricardo Candelária. Eu sou a Xana Abreu, marco encontro consigo aqui amanhã a partir do meio-dia. E vamos então agora para mais uma edição do Diário Regional. Da minha parte é tudo, boa tarde e até amanhã.

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2: Pode haver alunos sem professor no início do novo ano letivo. O alerta é do Sindicato Democrático dos Professores. A partir da meia-noite de hoje, a responsabilidade da manutenção da via rápida é feita pela empresa Ascendi, com a garantia da manutenção de todos os postos de trabalho da via litoral. O Governo Regional atribuiu uma segunda tranche de 860 mil euros às 44 Casas do Povo da Madeira.
1: Títulos a desenvolver na edição do Diário Regional desta terça-feira, 28 de julho. O controle técnico é de Paulo Fernandes e a edição de Sérgio Freitas Teixeira.
2: O alerta é do Sindicato Democrático dos Professores. Pode haver alunos sem professor no início do novo ano letivo. Uma preocupação manifestada ao início da tarde, numa reunião com a Secretária da Educação, José Nunes, vice-presidente do sindicato, diz que é preciso investir mais na carreira docente.
3: Temos a noção que, ano após ano, a saída de docentes da região se vai acentuando e, portanto, a qualidade do ensino vai sofrendo. Isto porquê? Porque preocupa-nos que no início do próximo ano letivo tenhamos algumas turmas sem professor e, portanto, manifestamos essa preocupação. Foi-nos dito que está a ser feito todo o trabalho para que isso não aconteça, mas também temos que, e alertamos a Secretaria para o facto de termos que valorizar a carreira docente para, por um lado, fixar aqueles professores que já cá estão e, por outro, atrair novos docentes para o sistema educativo regional.
2: Declarações que foram então registadas no final de uma reunião entre o Sindicato Democrático dos Professores e a Secretaria da Educação. E até o final deste ano, a Secretaria da Educação vai apresentar uma proposta para a recuperação dos 3 anos mais antigos dos professores que vincularam antes de 2011. Foi um compromisso assumido depois de uma reunião com o Sindicato dos Professores da Madeira. Francisco Oliveira, coordenador deste sindicato, dá conta desse acordo.
4: Saímos daqui com a confirmação de que até ao final deste ano civil a Secretaria vai apresentar uma proposta para a recuperação dos 3 anos mais antigos da carreira dos professores que estão por recuperar, que são daqueles professores que vincularam antes de 2011. Há 3 anos por recuperar, os professores prestaram esses 3 anos, mas nunca foram contabilizados na sua carreira profissional. É de todo justo que isso aconteça e a Secretária compromete-se até ao final do ano negociarmos para o processo estar concluído e se concretizar em 27. O que nós defendemos aí é que já há um atraso em relação ao compromisso assumido pelo Governo Regional de 2 anos, porque isto era para ter entrado em vigor no dia 1 de janeiro de 25, tem de ser uma recuperação dos 3 anos imediata no início de 27.
2: Por outro lado, Francisco Oliveira lamenta a recusa de compromissos assumidos durante a campanha eleitoral.
4: Em sentido inverso, há aqui o fechamento da Secretaria para resolver outros problemas, nomeadamente o tempo dos professores que tiveram de aguardar por vaga devido à avaliação, que havia um compromisso, na nossa opinião, isso também era compromisso assumido, dizem-nos que não, achamos que é uma contradição da Secretaria, porque isso é público, há personalidades neste momento no Governo que assumiram isso em época eleitoral, e portanto nós achamos que esse é um compromisso também tem que ser cumprido.
2: Sindicalista que voltou a alertar também para a falta de professores na região. A partir da meia-noite de hoje, a responsabilidade da manutenção da via rápida entre Ribeira Brava e Machico muda de mãos nos próximos 4 anos. A Ascendi, empresa do norte do país, substitui a via litoral numa adjudicação feita pelo Governo Regional no valor de 47 milhões de euros. Com a garantia da manutenção de todos os postos de trabalho, assegura o secretário dos Equipamentos e Infraestruturas, Pedro Rodrigues.
5: Foi uma questão que foi salvaguardada neste concurso que foi feito. Os 37 trabalhadores da Via Litoral transitam à meia-noite de hoje para a nova prestadora de serviços que vai operacionalizar a via.
2: Pedro Rodrigues lembra a importância de manter a qualidade do pavimento.
5: Queremos manter esta qualidade de pavimento, de equipamento de segurança, de integração paisagística, que também é uma questão que nos preocupa. Portanto, manter este serviço e já estamos a trabalhar para a futura concessão rodoviária, como sabem, que queremos fazer também a duplicação de vias até à Calheta. Neste momento já estamos a contratualizar a elaboração dos projetos, que inclui esta duplicação de via até à Calheta e aqui a nova circular ao Funchal entre as Quebradas e o Lazareto e ao Caniço também. Neste momento estamos a contratualizar estes projetos, estamos a fazer um estudo global de tráfego também, para ser, são os passos preliminares para que possamos lançar uma nova concessão rodoviária muito em breve.
2: Já Luís Santos, diretor executivo da Ascendi, que vai ser denominada de VR1 na região, diz que a Madeira é uma boa oportunidade.
0: Bem, a Ascendi é uma operadora de infraestruturas rodoviárias, baseada no continente, no Porto, e então fazemos a operação hoje em dia em Portugal, algumas operações em Espanha e uma operação em França, e portanto digamos todas as oportunidades que surgem para gerir infraestruturas rodoviárias nos mercados onde estamos, são oportunidades que nós sempre olhamos. Apareceu esta oportunidade aqui na Madeira, um concurso de operação, e nós achámos que devíamos concorrer.
2: Declarações esta manhã numa visita às instalações da Via Litoral. O Governo Regional atribuiu uma segunda tranche de 860 mil euros às 44 Casas do Povo da Madeira. Na cerimónia de entrega do apoio, o Presidente do Governo anunciou um aumento da verba para o próximo ano para promover os concelhos onde estas instituições estão inseridas, para valorizar também as potencialidades locais.
6: É necessário não só atualizar as verbas, também levar em linha de conta que houve um aumento do número das casas do povo, o que não deixa de ser algo extremamente positivo. No próximo ano nós vamos complementar um conjunto de verbas específicas para atingirmos aquele desiderato que tinha falado, que é haver uma participação também das casas do povo na promoção turística dos respectivos concelhos, através do programa Upgrade. E, portanto, essas verbas também ficarão consignadas para esse objetivo.
2: O presidente da Associação das Casas do Povo, Sérgio Oliveira, sublinha que o aumento da verba vai permitir dotar estas instituições de mais recursos humanos.
7: Hoje em dia é impensável, é impossível conseguir ter as Casas do Povo a funcionar apenas e só com os elementos da direção, que não recebem nada, que estão pro bono, que têm num regime de voluntariado. É necessário termos recursos humanos capazes para que sejam possível fazermos e organizarmos as atividades junto das nossas localidades e para os nossos concidadãos, para os nossos associados e para os nossos cidadãos das populações locais. E este apoio e esta atualização que está prevista para o próximo ano é fundamental.
2: O montante do aumento previsto para o próximo ano será conhecido após a discussão do Orçamento Regional. O Rally da Madeira só passa pelas serras na sexta-feira. No entanto, são já muitas as pessoas que estão a acampar para garantir um bom lugar para acompanhar a prova. Para muitos, mais do que o Rally, o acampamento é uma tradição que se repete ano após ano. A reportagem é da jornalista Isabel Nobre Cassá.
8: Ainda faltam alguns dias para o barulho dos motores ecoar nas serras da Madeira, mas os campistas já começam a instalar-se. No chão das feiteiras, Camila Fernandes já tem tudo preparado.
9: Pelo menos eu já venho há 6 anos, que os nossos pais acostumaram. O que eu gosto mais é de brincar e também de conviver um tacinho e também de ajudar. Por exemplo, quando alguém precisa de ajuda para fazer o comer ou então para montar as tendas, quando nós todos ajudamos.
8: E acompanhar o rally já faz parte da rotina.
9: Eu acho que é muita adrenalina, porque há vezes que eles parecem que vão bater. É muito fixe.
8: Mas antes da passagem dos carros, os dias são vividos ao ar livre, entre jogos, refeições e momentos de convívio. Nicole Silva passa a tradição de geração em geração.
10: As meninas também estão de férias e aproveitamos um bocado para estarmos aqui com a natureza.
8: E porquê acampar?
10: É o contacto com a natureza, é também elas brincar ao ar livre, um bocadinho fora dos telefones e convívio.
8: E para que nada falte durante estes dias, há quem transforma um espaço da serra numa autêntica casa. José Camacho coordena um verdadeiro acampamento com 9 tendas montadas.
11: Começámos pelo chão de Lagoa, viemos até aqui, o melhor lugar foi aqui que encontramos os serreiros. E já faço isto há 40, 41 anos. Já só os meus filhos e os meus netos começam logo a apontar, já começam a contar os dias, quando é que vamos, e eu, quando eu digo, só vamos uma semana, não, é que era 2. A ideia é ser o rally também, e andar a pé aí, passando assim de tempo.
8: Mas quem faz da serra o seu ponto de encontro todos os anos diz que ainda há aspectos a melhorar.
11: A dificuldade que nós temos e que encontramos este ano é a falta de água. Nem tem água suficiente, a torneira não deita água e está ele ao fundo, está desperdiçada. Não sei se foi alguém que vandalizou, se é que é, não sei.
8: Apesar disso, a tradição mantém-se. Muitos dos campistas só desmontam as tendas no domingo. Até lá, o objetivo é o de sempre viver o rally de perto e fazer da serra uma casa por alguns dias.
2: E foram 712 as pessoas que pediram licença ao Instituto de Florestas e Conservação da Natureza para acamparem nas serras durante esta semana do Rally da Madeira. No Dia Nacional da Conservação da Natureza, conhecemos o trabalho do agrupamento de escuteiros da Boa Nova na plantação de árvores e no controle de plantas invasoras, atividades que acontecem em parceria com o Parque Ecológico do Funchal. O jornalista Marco António Sousa ouviu alguns dos participantes.
12: Cuidado, Pedro.
13: Cerca de 50 escuteiros do agrupamento 432 da Boa Nova tiveram papel ativo na conservação da natureza no Parque Ecológico do Funchal, uma ação explicada por Joana Velosa, a jovem escuteira.
14: A primeira atividade que fizemos foi a plantação de árvores. Basicamente fomos com o grupo de exploradores, que são dali dos 10 aos 14 anos, e fomos plantar várias árvores que ainda estavam muito pequeninas. Portanto, cada um ia agarrando numa e iam plantando conforme o espaço tinha disponível para tentar ali reflorestar uma parte que foi afetada pelos incêndios.
13: E depois de plantar árvores, segue-se uma outra atividade.
14: Fomos então fazer o controle das espécies invasoras e fomos cortar tudo o que era plantas que podem causar incêndios. Fomos a cortar e a arrancar tudo o que pudesse queimar e quando saímos de lá vimos logo uma diferença grande no espaço e que realmente tínhamos feito diferença ali.
13: As ações surgem de uma parceria entre o agrupamento dos escuteiros e o Parque Ecológico do Funchal. O chefe, Luís Sousa, explica que estas atividades são benéficas para o meio ambiente, mas também para os mais novos.
15: É uma forma também de demonstrarmos aos miúdos de uma forma mais ativa a parte pedagógica que temos presentes no nosso movimento e também podermos uma parte mais presencial também num sítio junto da nossa região.
13: Atividades que são para continuar.
15: Conforme a disponibilidade também do próprio Parque Ecológico, porque eles também têm o próprio calendário deles, sim, teremos todo o gosto e a partir de setembro, outubro, voltaremos ao ativo exatamente com essa parceria.
13: Relatos das atividades de conservação da natureza realizadas pelo Agrupamento de Escuteiros da Boa Nova.
2: Hoje assinala-se o Dia Nacional da Conservação da Natureza. No último mês de junho, o movimento de passageiros nos aeroportos da região teve uma ligeira redução em comparação com o mesmo mês do ano passado. Chegaram 519 mil passageiros, o que se refletiu numa descida de 0,5%. O número de aeronaves foi também inferior em 2,4%. Foram 3.428 aviões. São dados da Direção Regional de Estatística.

0: 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Para já começamos 4 horas de emissão. Eddie Grant para as boas-vindas.
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Chegamos às 4:30 com as canções iniciais na sessão do Regresso a Casa desta terça-feira. Vai correndo o som dos britânicos Pet Shop Boys. Se a vida é That's the Way Life Is. É uma das versões que trazemos também ao som da rádio. Antes, Talk Talk, It's My Life. No início, Eddie Grant, Give Me Hope. Ainda Prefab Sprout com The King of Rock and Roll. Foram as canções iniciais, então vamos até às 8. Sessão nesta terça-feira, 28 de julho. As temperaturas a esta hora nos 21 graus no Funchal e nos 24 no Porto Santo. Acordamos os Cocteau Twins, chama-se Bluebird. Uma boa tarde com a sua rádio.

das grandes canções de Maru, cantora e compositora portuguesa, aqui com este So Much Has Changed. É o som que... é o tema título, aliás, do disco mais recente. Ficamos antes com a voz que nos habituamos a ouvir na série Twin Peaks, de David Lynch, Julie Cruz, cantora já desaparecida. Recordámo-la com Rocking Back Inside My Heart, ainda Cocteau Twins com Bluebird. 15 minutos para chegarmos às 5, uma boa tarde. Estamos então nesta terça-feira, 28 de julho, mais um mês à beirinha do fim. Para já com Minus 8. E este tema bem a propósito, At the Beach.

Vamos-nos aproximando das 5 da tarde, é o final da primeira de 4 horas aqui com Last. E este Gostas tem sido um dos temas que temos trazido à rádio. Escutámo-lo depois de At The Beach com Minus 8, também de Mari Frois. Columbina foi também o som que descolou da rádio. Vamos então até às notícias das 5 primeiro com Joana Espadinha. Será o que será, e a lógica astral de Joana Alegre. Uma boa tarde, boa viagem com a sua rádio.

0: 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Cinco horas no continente e na Madeira, 4 nos Açores. Está na hora de voltarmos à informação com o Nuno Rodrigues, principais títulos a esta hora.
1: É mais um fenómeno estranho, semelhante a outros registados desde que o Chega entrou na Assembleia da República. O PS reage assim à denúncia conhecida esta manhã. O Chega diz que o gabinete do partido no Parlamento foi invadido e desapareceram documentos. O PS espera que seja tudo investigado, incluindo a hipótese de simulação. Está difícil o combate ao incêndio que começou ontem na região da Guarda. Há localidades na linha do fogo esta tarde. Estão no terreno perto de 500 operacionais e 12 aeronaves. A A25 continua cortada. Vladimir Zelensky saiu aparentemente satisfeito da reunião desta tarde na Casa Branca. A esta hora, Donald Trump já está a receber o primeiro-ministro israelita.
0: Temperaturas atuais, Porto e Ponta Delgada 23, Funchal 25, Coimbra 29, Faro 30, Lisboa 34. Edição das 5, no programa da tarde, com Nuno Rodrigues.
1: O PS diz que não tem quaisquer informações sobre a denúncia do Chega. Esta manhã o partido adiantou que alguém invadiu um gabinete do Chega na Assembleia da República e desapareceram documentos, entre eles documentos relacionados com as polémicas que envolvem o ministro da Administração Interna. É um caso que já está a ser investigado pela Polícia Judiciária. O líder parlamentar do PS, Eurico Brilhante Dias, ouvido esta tarde pela Antena 1, espera que tudo seja apurado, até a possibilidade de uma simulação, e sublinha que não tem memória de qualquer episódio semelhante no passado.
2: Jamais, jamais. Aliás, desde que o Chega veio para a Assembleia da República, nós começámos a habituar-nos a um conjunto de fenómenos nem sempre prestigiantes da Assembleia da República. Eu, quanto ao caso em concreto, não tenho informação nenhuma que possa ser útil. Evidentemente, a Polícia Judiciária foi à Assembleia da República, naturalmente, com a autorização do Sr. Presidente da Assembleia, para fazer aquilo que seria recolha de prova, e espero que tenha todas as vias de investigação em aberto, inclusive a possibilidade de ser uma simulação.
1: O líder parlamentar do PS estranha que alguém tenha conseguido furar a segurança para invadir o gabinete do Chega.
2: Estranho, estranho, porque a polícia, quer a GNR, quer a PSP, cada uma com a sua área de influência, estão no quadro da segurança da Assembleia da República, que é um órgão de soberania. Que eu saiba, todas as portas da Assembleia têm a polícia a fazer a vigilância e o controle de quem entra, 24 horas por dia. Não há notícia de qualquer forma forçada de entrar na Assembleia da República. E por isso estranho, mas o meu estranhar não resolve nenhum problema. A Polícia Judiciária investigará e seguramente mais tarde ou mais cedo chegará a uma conclusão.
1: Declarações de Eurico Brilhante Dias, entrevistado esta tarde pela Antena 1. A Iniciativa Liberal já classificou este caso como preocupante, defendendo que tudo deve ser investigado. José Pedro Aguiar Branco, o Presidente da Assembleia da República, também já fez saber que está a acompanhar com especial atenção esta denúncia do Chega, e a Polícia Judiciária está já a investigar os acontecimentos relatados pelo partido. André Ventura diz que desapareceram documentos, entre eles matéria relacionada com o Ministro da Administração Interna e com o gabinete do Primeiro-Ministro.
3: Um dos lotes de documentos que desapareceram estavam numa das pastas que estão logo em cima da primeira mesa, e que se referiam à Comissão Parlamentar de Inquérito ao Dr. Luís Neves. Esses documentos, juntamente com essa PEN, desapareceram na manhã de hoje. E espero que possam ser recuperados. Um outro tipo de documentos que estavam num outro modelo desapareceram e tinham que ver com informação política relacionada com o gabinete do Primeiro-Ministro, e já tinha mais de um ano. É incontornável, uns desses documentos estavam exatamente logo na primeira mesa que eu tenho que passar sempre que entro e quando saio do gabinete.
1: André Ventura diz que é estranha que os documentos tenham desaparecido depois de o Chega ter dito nos últimos dias dias que tinha matéria relevante sobre o Ministro da Administração Interna, Luís Montenegro. O Primeiro-Ministro defende que tudo deve ser investigado.
4: Pois, eu não faço a menor ideia do que é que possa ter acontecido. Aquilo que eu posso dizer é que se houve algum ato de vandalismo, ele deve ser naturalmente investigado e os seus responsáveis devem ser responsabilizados. Isso é inconcebível numa democracia madura como é a democracia portuguesa. Se ainda por cima foi nas instalações de um órgão de soberania, por maioria de razão, esse trabalho deve ser rápido e conclusivo para que possamos erradicar qualquer tentação mais extremista em termos de ataque aos esteios do sistema democrático e ao respeito daqueles que representam a vontade política do povo português.
1: Reação do Primeiro-Ministro à denúncia desta manhã, com o Chega a adiantar que o gabinete do partido no Parlamento foi invadido e desapareceram documentos, entre eles documentos relacionados com o caso de Luís Neves. Nestas declarações em São João da Madeira, o Primeiro-Ministro deu sinais de que pretende manter o Ministro da Administração Interna. Luís Montenegro diz que está confiante em relação às explicações que o antigo diretor da Judiciária vai dar nos próximos dias e acredita que Luís Neves continuará a ser um ministro muito competente.
4: Estou muito tranquilo e muito confiante no trabalho do seu ministro da Administração Interna e naturalmente também nas explicações que ele tem para aquilo que tem sido, imputações que lhe têm sido dirigidas e, portanto, absolutamente confiante que ele continuará a ser, como tem sido, um ministro da Administração Interna muitíssimo competente e muitíssimo ligado àquelas que são as tarefas e as missões que cabem à sua magistratura.
1: Luís Neves deve dar explicações nos próximos dias. Foi essa a ideia, reforçada uma vez mais nesta manhã pelo Primeiro-Ministro, nestas declarações em São João da Madeira. Mariana Leitão, da Iniciativa Liberal, continua a não entender os silêncios que têm marcado este caso.
5: O que é que Luís Neves tem a esconder? Do que é que o PSD tem medo? Do que é que Luís Montenegro tem medo? Porquê é que isto não está esclarecido ainda? Como é que o Sr. Presidente da Assembleia da República permite que esta situação chegue a este ponto? Como é que o maior partido da Assembleia da República, o partido que suporta o governo, permite que se chegue a este ponto? É demais. E por isso aquilo, em vez de estarmos constantemente a ouvir, vamos dar esclarecimentos daqui a uns dias, ou quando for oportuno, que os dê já. Como é que o senhor Primeiro-Ministro pode dizer que não tem dúvidas que os esclarecimentos vão ser inequívocos e nem mais ninguém sabe quais são esses esclarecimentos?
1: As dúvidas da Iniciativa Liberal, pela voz de Mariana Leitão. Entretanto, a CNN Portugal adianta esta tarde que a decisão de entregar o atrelado ao empreiteiro de Barcelos está a ser assumida na Polícia Judiciária pelo diretor financeiro e do património desta polícia, Álvaro Pires, com competência para gerir os bens apreendidos. A sugestão terá sido dele por a falta de espaço nas instalações da Judiciária e falta de orçamento para destruir os químicos apreendidos, uma sugestão depois validada por Luís Neves. De qualquer forma, o Ministro da Administração Interna continua há vários dias sem dar qualquer explicação sobre as várias polémicas que fomos conhecendo nas últimas semanas. Está muito difícil o combate ao incêndio que começou ontem na região da Guarda e que já atingiu, entretanto, 4 concelhos. O trânsito na A25 continua cortado entre o cruzamento da localidade de Amoreira, no concelho de Almeida, e a Pinzio, já no concelho de Pinhel, na Estrada Nacional 16, que também está cortada. O vice-presidente da Câmara da Guarda, António Fernandes, voltou a falar há pouco com a Antena 1, dando conta de muitas dificuldades no combate. O fogo pode vir a ameaçar algumas povoações. Tudo vai depender da evolução deste incêndio nas próximas horas.
6: O vento está constantemente a alterar-se e existem vários pontos em que oferecem bastante preocupação. Neste momento temos uma frente que se aproxima, que vem da aldeia da Rabassa, direção à Castanheira, embora venha a progredir com alguma lentidão, mas já traz uma extensão bastante grande. Depois disto, uma outra frente está à direção a Pinzio, E depois há várias bolsas que continuam a oferecer preocupação e a aproximar-se de alguns aglomerados populacionais.
5: Fogo pode vir a ameaçar habitações, é isso?
6: Neste momento, penso que as coisas estarão controladas. Poderá eventualmente haver alguma habitação mais isolada que possa sofrer alguns problemas. Agora vai depender muito como é que as condições se vão verificar.
1: Vice-Presidente da Câmara da Guarda, ouvido esta tarde pela jornalista Inês Martins, adianta também que já foi necessário retirar algumas pessoas de casa por precaução.
6: Houve a necessidade por precaução colocar algumas pessoas em zonas mais seguras, mas como é que estamos a ter uma questão de precaução, de evitar alguma inalação de fumo e algumas pessoas com alguma dificuldade de mobilidade que foram aconselhadas e que aconselhámos a retirar para zonas mais limpas e zonas de refúgio.
5: E quantas pessoas?
6: Umas dezenas, não nada muito significativo. As aldeias, infelizmente, não têm muita gente, mas nada de muito preocupante. Estou este período de precaução neste mês.
1: Por precaução, algumas pessoas foram retiradas de casa por causa deste incêndio. A A25 continua cortada no troço que vai da Guarda até ao nó Sabugal-Almeida. Estão no terreno perto de 500 operacionais e 12 aeronaves. Em Espanha, as autoridades estão otimistas em relação aos incêndios que têm atingido com violência este país nos últimos dias. A região de Toledo saiu, entretanto, do estado de emergência. E algumas pessoas já começaram a receber indicações de que podem voltar a casa. Está terminado também o confinamento em mais de uma dezena de municípios da região de Madrid e também de Ávila. Já em França, o combate ao fogo continua a dar muito trabalho aos milhares de operacionais no terreno. Nesta altura, há também algumas regiões que já começam a fazer contas aos prejuízos, é o que nos adianta o enviado especial da Rádio e Televisão de Portugal à França, Cristiano Costa.
7: Está muito, muito calor em Biscarros, os termómetros ultrapassam os 30 graus e o cenário é de destruição. Há centenas de casas que ficaram completamente queimadas, cerca de 200, algumas de primeira habitação, outras são casas secundárias. Há também pavilhões de empresas que ficaram completamente destruídos. Nesta altura começa-se a fazer as contas aos prejuízos, mas a população está também vigilante, uma vez que tem havido reacendimentos. Os bombeiros continuam aqui no terreno, vigilantes, e sempre que necessário vão atuar. Aliás, há pouco assistimos a um reacendimento que obrigou à retirada de pessoas aqui da localidade de Biscarros, uma retirada preventiva, mas que acaba por ser necessária, uma vez que há esse risco de o fogo se voltar a propagar. Em Gironda, a situação inspira também cuidados. As altas temperaturas e os efeitos desta onda de calor já se fazem sentir. Centenas de pessoas tiveram de ser retiradas dos parques de campismo, devido também, então, ao perigo das chamas se alastrarem. O fogo está agora mais contido, ainda assim não completamente dominado.
1: Alguns reacendimentos ainda nesta região de Biscarros, cerca de uma centena de quilómetros de Bordeaux, uma das regiões mais atingidas pelos violentos incêndios dos últimos dias em França, que obrigaram também a deslocar milhares de pessoas neste país. O dia é de encontros importantes na Casa Branca. O presidente norte-americano já está a receber a esta hora o primeiro-ministro israelita, Benjamin Netanyahu. É o primeiro encontro entre os dois na Casa Branca, desde que os dois países se juntaram para lançar uma ofensiva militar contra o Irão em fevereiro. Antes deste encontro, Donald Trump recebeu o presidente da Ucrânia. Não houve declarações ou qualquer conferência de imprensa no final, mas há instantes, Sérgio Infante, Volodymyr Zelensky foi às redes sociais dizer que a reunião correu bem.
8: A reunião correu bem e, tal como se esperava, a conversa teve como tema central a licença que a Ucrânia pretende para fabricar os mísseis Patriot. Em meia dúzia de linhas, numa publicação no Telegram, Volodymyr Zelensky limita-se a falar dos temas que discutiu com Trump. Não há qualquer indicação sobre as respostas do presidente dos Estados Unidos. O presidente ucraniano limita-se a dizer que a reunião foi boa, adiantando que no encontro também discutiram uma forma de ressuscitar as negociações de paz com a Rússia. E nada mais, Zelensky não adiantou mais detalhes. E mal o líder da Ucrânia abandonou a sala oval, de imediato entrou o primeiro-ministro israelita. Numa reunião que ainda decorre, Benjamin Netanyahu tem um tema incontornável, o Irão. Os serviços secretos israelitas avisam que Teherão retomou os esforços para produzir uma arma nuclear e que o está a fazer a um ritmo acelerado. E Netanyahu vai também aproveitar para pedir ajuda ao presidente norte-americano para as eleições gerais israelitas que se realizam no final de outubro.
1: Donald Trump reunido a esta hora com Benjamin Netanyahu, primeiro-ministro israelita. O encontro está a decorrer nesta altura, já depois da reunião com o presidente ucraniano Volodymyr Zelensky.
0: Bruno Rodrigues, nesta edição das 5 no programa da tarde, um simultâneo com a RTP Antena 1 Madeira, também com a RTP Mundo e sempre online em notícias.

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1: Praticamente 16 minutos depois das 5, mais uma hora, é a segunda de 4 nesta terça-feira, dia 28 de julho. O regresso a casa.
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1: Para começar, um original de Sérgio Godinho com o próprio e também o brasileiro Zeca Baleiro. É o som que propomos para o início desta hora. Deixe ficar connosco.

0: Informação no programa da tarde, agora em síntese com Susana Barros. Está sob investigação pela Polícia Judiciária o que se passou no gabinete de André Ventura. O líder do Chega denunciou esta manhã vandalismo no gabinete do partido, no Parlamento. Segundo Ventura, terão desaparecido documentos relacionados com o Primeiro-Ministro e a Comissão de Inquérito aos mandatos de Luís Neves como diretor da PJ, defendida pelo Chega. A Judiciária disse à Antena 1 que a Unidade Nacional contra o Terrorismo está a desenvolver diligências. O líder parlamentar do PS, Eurico Brilhante Dias, afirmou esperar que tudo seja investigado, até a possibilidade de uma simulação. Também o Primeiro-Ministro defendeu uma investigação rápida sobre o que se passou hoje no Parlamento, inconcebível, segundo Luís Montenegro, em democracia. Montenegro voltou esta manhã a defender o Ministro da Administração Interna. Montenegro disse estar muito tranquilo e confiante no trabalho de Luís Neves e sobre as explicações que ele tem, que deverão ser públicas nos próximos dias, segundo o Primeiro-Ministro. A CNN Portugal adiantou esta tarde que a decisão de entregar o atrelado ao empreiteiro da Construo Barcelos está a ser assumida na Polícia Judiciária internamente pelo diretor financeiro e do património, Álvaro Pires, com competência para gerir os bens apreendidos. A sugestão terá sido dele por falta de espaço nas instalações da Judiciária e falta de orçamento para destruir os químicos apreendidos numa operação de combate ao tráfico de drogas. Uma sugestão validada depois por Luís Neves. Continua a evoluir com intensidade um incêndio na Guarda, que começou ontem à tarde e já alastrou aos concelhos de Almeida, Sabugal e Pinhel. Estão no terreno quase 500 bombeiros e 12 aeronaves. Por precaução, algumas pessoas foram retiradas de casa. Triplicaram os pedidos de reapreciação dos exames da primeira fase do ensino secundário. Dados divulgados hoje pelo Ministro da Educação indicam que já deram entrada mais de 20 mil pedidos. No ano passado foram 6.200.
1: 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No Desporto, Carlos Rui Abreu, quem é a cara nova no campeão nacional de basquetebol?
2: Schild Dundão é o primeiro reforço do campeão nacional, Futebol Clube do Porto, para a época 26-27, e assinou um contrato válido por uma temporada. Internacional angolano, base de 28 anos e 1,67m, fez toda a carreira no Petro de Luanda e chega à invicta, garante para lutar por todos os títulos.
3: Eu venho para ajudar o clube a conquistar de novo o título, né? Por isso é que eu acho que foi chamado, porque eu consigo dar o meu contributo à equipa e de tudo farei, trabalharei todos os dias para que nós consigamos vencer de novo o título e mais outros títulos, porque de certeza que todos os adeptos esportistas gostariam de ter todas as taças
2: está incluída. Schild Dundão, reforço da equipa de basquetebol do Futebol Clube do Porto, em declarações aos meios do clube. No futebol, acaba de ser conhecida a equipa de arbitragem para a final da Supertaça, no próximo sábado, em Coimbra. Futebol Clube do Porto Turriense, o árbitro é o setubalense André Narciso, vai ser auxiliado por Vasco Marques e André Botelho, quarto árbitro David Silva, na equipa de videoarbitragem, Luís Ferreira e Rui Silva, e ainda o avar Valdemar Maia. Árbitros jovens presentes nesta final, Eduardo Cardoso e Leonor Albergaria. Ainda pelo futebol, há mais um negócio milionário para os cofres do Famalicão. Gustavo Sá deixa o clube rumo ao Nottingham Forest de Inglaterra a troco de 20 milhões de euros, mas no imediato vai jogar no Olympiacos da Grécia. Clubes detidos pelo magnata grego Evangelos Marinakis, também dono do Rio Ave. Aos 21 anos, Gustavo Sá torna-se a terceira maior venda do clube, depois das vendas de Ugarte por 24 milhões e meio ao Sporting em 2022, e já esta época os 21 milhões pagos também pelo Sporting, pelo central Ibrahima Ba. Precisamente no Sporting são aguardadas as saídas de Pedro Gonçalves e Tioman, já depois das vendas de Ioma, de Trincão, e do fim de contrato de Morita. O antigo candidato à presidência do Sporting, Bruno Sá, compreende o fim de ciclo na equipa principal dos Leões. É uma revolução compreensível, depois da derrota na final da Taça de Portugal, frente ao Torrense.
4: Acho que é um ano de fim de ciclo anunciado, não é? Um ano de muitas mudanças, como eu já disse também, preferia que tivesse sido feito durante outros mercados e tendo sido feito aos poucos, mas depois do que aconteceu na final da taça, penso que a corda teria que partir aqui para algum lado e decidiu-se fazer estas mudanças todas de fundo, não é?
2: Bruno Sá diz-se entusiasmado com o novo rumo do Sporting.
4: Tenho gostado muito dos reforços, principalmente de dizer aqui sangue e ADN do Sporting, aqui no Flávio e no Nel. Depois temos desperdiçado desportivamente o Afonso, o Mateus e o Travassos, não é? E fico muito feliz, tenho gostado muito dos reforços e espero que isto, apesar de tantas mudanças, resulte.
2: Bruno Sá, antigo candidato à presidência do Sporting, em entrevista à Rádio Pública, a comentar o novo ciclo da equipa principal de futebol dos Leões. Ainda pela Primeira Liga, no mercado é oficial, Rachid Gomes assina pelo Arouca, o lateral direito de 18 anos, esteve nas últimas semanas a treinar à experiência e agradou ao treinador Vasco Seabra. O defesa chega à Arouca proveniente do Desportivo da Praia de Cabo Verde. No Vitória de Guimarães foi anunciado o avançado Patrick Outro, o Costa Marfinense, de 20 anos, assina até 2030 e chega do Nancy. A fechar, o golfe foi hoje apresentada no Algarve a primeira edição do Portugal Invitational, que se disputa entre sexta-feira e domingo em Vila Moura, com lote de 78 lendas do golfe, que inclui o sul-africano Ernie Els a competir num campo redesenhado pelo próprio. O circuito, dirigido a jogadores profissionais com mais de 50 anos, com quase 30 torneios anuais disputados maioritariamente nos Estados Unidos, será jogado pela primeira vez na Europa, com prémios monetários no valor de 2,6 milhões de euros. Ernie Els, antigo número 1 mundial, encabeça a lista de jogadores de 17 países inscritos no torneio Algarvio.
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5: Ficamos com a síntese da atualidade e do desporto, como habitualmente às 5h30 da tarde, subimos para as 6.
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Ficamos a pouco menos de 13 minutos das 18. Aqui o som de Julinho KPST e este Sometimes, também GNR no início dos anos 90 com Ana Lee. Vem dentro do disco Rock in Rio Douro, em dos clã também portuenses com Vamos Esta Noite. Quanto à previsão do tempo que fará amanhã, quarta-feira, conta, segundo o IPMA, com períodos de céu muito nublado, possibilidade de ocorrência de aguaceiros fracos e dispersos, a norte e também nas terras altas da Ilha da Madeira, até ao início da manhã. Quanto ao vento, irá superar em geral fraco do quadrante norte, as temperaturas deverão chegar aos 27 graus, tanto no Funchal como no Porto Santo. Às 6 as notícias em simultâneo com a RTP Antena 1. Para já saímos além fronteiras. No que falta desta hora, trazemos os New Order com este Regret.

hora das grandes canções de Mr. David Bowie, aqui no final de mais uma hora na rádio. Escutamos também os New Order, já nos anos 90, com Regret. Canções praticamente finais, ainda com Talking Heads, Once in a Lifetime, para nos levarem até às 18 e às notícias. Voltamos ainda para ficar até às 8. Um bom final de tarde, boa viagem com a sua rádio.

0: 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Seis horas no continente e na Madeira, 5 nos Açores. De regresso também às temperaturas atuais, 22 graus no Porto e também em Ponta Delgada, 23 no Funchal, 27 em Coimbra, 29 em Faro e 33 em Lisboa. Nuno, quais são os principais títulos a esta hora?
1: O tema que está no topo da atualidade deste dia, a denúncia de um ato de vandalismo na Casa da Democracia. O Chega diz que alguém invadiu um gabinete do partido no Parlamento, desapareceram documentos. Neste jornal, às 6, escutamos o pedido do Partido Socialista para que tudo seja investigado, até o cenário de uma eventual simulação. De resto, José Luís Carneiro espera ser recebido ainda esta semana pelo Primeiro-Ministro, na sequência das polémicas que envolvem o Ministro da Administração Interna. Foi essa a ideia que o Secretário-Geral do PS deixou há momentos em Lisboa. Adiante, neste jornal, seguimos a viagem pelo Douro, à boleia do comboio histórico, que assinalou esta manhã os 25 anos do Douro Património da Humanidade.
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1: Tudo deve ser investigado. Foi essa a ideia defendida há minutos pelo secretário-geral do PS, na sequência de uma denúncia de vandalismo na Casa da Democracia. O Chega garantiu esta manhã que alguém invadiu um gabinete do partido no Parlamento e desapareceram documentos. José Luís Carneiro pede que se investigue, mas também sublinha que, no caso dele, tem optado sempre por deixar a porta fechada.
2: Tendo que as autoridades judiciárias devem proceder à averiguação e às investigações o mais rápido possível, esclarecer efetivamente aquilo que se terá passado no gabinete do Dr. André Ventura. Eu fui deputado e sou deputado, o meu gabinete esteve sempre fechado à chave quando eu não me encontrava no gabinete, que é, aliás, um procedimento de segurança pessoal que deve sempre ser
3: procedido. Está a dizer que houve aqui alguns desleixos da parte de André Ventura?
2: Não, estou a dizer que eu, no meu caso em concreto, sempre fechava o meu gabinete quando saía do gabinete que tinha na Assembleia da República.
1: José Luís Carneiro deixava sempre a porta fechada no Parlamento, foi essa indicação que deixou há minutos. Esta tarde, o líder parlamentar do PS, Eurico Brilhante Dias, já tinha deixado um pedido na Antena 1 para que tudo seja também investigado em relação a este caso, até a possibilidade de uma simulação. Eurico Brilhante Dias sublinha, de resto, que não tem memória de qualquer episódio semelhante no passado.
4: Jamais, jamais. Aliás, desde que o Chega veio para a Assembleia da República, nós começámos a habituar-nos a um conjunto de fenómenos nem sempre prestigiantes da Assembleia da República. Eu, quanto ao caso em concreto, não tenho informação nenhuma que possa ser útil. Evidentemente, a Polícia Judiciária foi à Assembleia da República, naturalmente, com a autorização do Sr. Presidente da Assembleia, para fazer aquilo que seria recolha de prova, e espero que tenha todas as vias de investigação em aberto, inclusive a possibilidade de ser uma simulação.
1: Eurico Brilhante Dias e a denúncia do Chega, também a Iniciativa Liberal já tinha pedido hoje uma investigação, o mesmo aconteceu com o Primeiro-Ministro, de resto Luís Montenegro garantiu ao final da manhã que não tem qualquer informação sobre estes acontecimentos. O Presidente da Assembleia da República, José Pedro Aguiar Branco, também já fez saber que está a acompanhar tudo o que se passa sobre este processo. O caso está a ser investigado pela Polícia Judiciária. Os inspectores foram hoje ao local. O Chega diz que desapareceram documentos do gabinete, incluindo documentação relacionada com a polémica que envolve o Ministro da Administração Interna. A propósito desta polémica, nas declarações que fez há momentos aos jornalistas em Lisboa, o secretário-geral do PS, José Luís Carneiro, disse que espera ser recebido ainda esta semana pelo Primeiro-Ministro, numa altura em que Luís Neves continua sem dar esclarecimentos.
2: É evidente que faltam esclarecimentos e por isso mesmo tenho a intenção de me encontrar com o Sr. Primeiro-Ministro para lhe transmitir aquilo que entendo dever transmitir-lhe.
3: Já fiz esse pedido formal a Luís Montenegro?
2: Sim, já fiz esse pedido e aguardo, aguardo por a resposta do Primeiro-Ministro. Julgo que todos, não sou eu apenas, eu julgo que a sociedade portuguesa quer ter esclarecimentos sobre todos os factos que são do conhecimento público e que exigem um cabal, como sempre disse desde a primeira hora, contrariamente àquilo que por vezes Há quem procure insinuar, desde a primeira hora, como bem sabem, que exige esclarecimentos claros, inequívocos, sobre atitudes, comportamentos e decisões daquele que tem uma função da maior responsabilidade, que é o de tutelar as polícias, que têm precisamente por função aplicar e cuidar da aplicação da lei.
1: José Luís Carneiro, o secretário-geral do PS, espera ser recebido ainda esta semana pelo primeiro-ministro a propósito da polémica que envolve Luís Neves. O primeiro-ministro deu hoje sinais de que pretende manter o ministro da Administração Interna. Está confiante em relação às explicações que o antigo diretor da Judiciária vai dar nos próximos dias e acredita que Luís Neves continuará a ser um ministro muito competente.
5: Estou muito tranquilo e muito confiante no trabalho do Sr. Ministro da Administração Interna e naturalmente também nas explicações que ele tem para aquilo que tem sido imputações que lhe têm sido dirigidas e portanto absolutamente confiante que ele continuará a ser como tem sido um Ministro da Administração Interna muitíssimo competente e muitíssimo ligado àquelas que são as tarefas e as missões que cabem à sua magistratura.
1: Luís Neves dará explicações nos próximos dias. Foi essa a ideia que o Primeiro-Ministro reforçou nas declarações que fez hoje em São João da Madeira. Entretanto, a CNN Portugal adianta esta tarde que a decisão de entregar o atrelado apreendido pela Judiciária no âmbito de um processo de tráfico de droga ao empreiteiro de Barcelos, amigo de Luís Neves, está a ser assumida internamente na Polícia Judiciária pelo Diretor Financeiro e do Património da Instituição, Álvaro Pires. Ele tem a competência para gerir os bens apreendidos. A sugestão terá sido dele por falta de espaço nas instalações da Judiciária e também por falta de orçamento para destruir os químicos que estavam neste atrelado. Essa sugestão terá sido depois validada por Luís Neves, na altura Diretor Nacional da Judiciária e agora Ministro da Administração Interna. O vento está a causar especial dificuldade no combate ao incêndio que começou ontem na região da Guarda e que já chegou, entretanto, a 4 concelhos. É o incêndio que está, nesta altura, a preocupar mais as autoridades, com cerca de 500 operacionais no terreno. Contam com a ajuda de 12 aeronaves. António Fernandes, o vice-presidente da Câmara da Guarda, que tem atualizado na Antena 1 informações sobre este incêndio ao longo da tarde, contou há pouco que há ainda pontos críticos neste incêndio que podem vir a ameaçar algumas habitações nas próximas horas. Nesta altura, as grandes dificuldades são o vento e também as altas temperaturas.
6: O incêndio continua a labrar com intensidade em alguns pontos. Agora, mais dentro, direcionar-se mais para o concelho de Pinhel e Almeida, entrar numa... Aqui no concelho de Pinhel, entrar numa zona de floresta, poderá complicar aqui.
7: Como é que estão as condições no terreno?
6: Mantém-se bastante calor, neste momento o vento parece-me que se mantém estável, mas é desolador todo aquilo que vamos encontrando.
1: O autarca da Guarda confirma também que a autoestrada A25 e a Estrada Nacional 16 continuam cortadas.
6: A A25 está cortada no nó da Guarda até o Alto Tiomil. Portanto, a informação que eu disponho de quando estive no posto de comando, e a Nacional 16 está acordada em Pinzio, depois para o Alto Liomil também.
1: A 25 cortada, o mesmo acontece com a Estrada Nacional 16, por causa deste incêndio que começou ontem na Guarda. Esta é uma tarde de muito trabalho para os bombeiros também em Valpaços. É lá que segue um incêndio, a esta hora com 2 frentes ativas. O comandante Artur Mota, ouvido esta tarde pela Antena 1, conta que há dificuldades também muito particulares no combate ao fogo, por causa do vento que se faz sentir nesta região.
8: Neste momento está a consumir mato e algum pinhal com giestas. Está a arder com bastante intensidade porque está a ser impulsionado pelo vento, está vento forte no local e errático, portanto não está sempre na mesma direção, está a nos ali a causar alguns problemas a nível do combate. Sim, basicamente tem 2 frentes, uma mais ativa, sim. De calda estava a arder junto a uns painéis fotovoltaicos, que neste momento já passou, portanto já não oferece perigo, mas de qualquer maneira temos 2 estradas cortadas. Portanto, temos a Estrada Nacional 213, entre Valpaços e Chaves.
1: Estradas cortadas por causa deste incêndio em Valpaços, que continua a preocupar também as autoridades. A Espanha e França continuam a viver horas difíceis por causa dos violentos incêndios dos últimos dias, que obrigaram a retirar milhares de pessoas de localidades ameaçadas pelo fogo. Em Bordeaux, o calor não ajuda ao combate. As autoridades da região de Gironda adiantam que a situação estabilizou, apesar de se terem registado vários reacendimentos só no dia de hoje. Os habitantes de três localidades já puderam, entretanto, regressar a casa, mas a vigilância mantém-se. O enviado especial da Rádio e Televisão de Portugal da França, Cristiano Costa, está no pavilhão de exposições de Bordeaux, que continua a receber pessoas.
7: Está muito, muito calor em Bordeaux. Os termómetros ultrapassam largamente os 30 graus. É já o efeito desta onda de calor que está a ter impacto no incêndio na região de Gironda. Durante a tarde foram registados 14 focos de incêndio. As autoridades dizem que o fogo está estabilizado, mas não ainda controlado. As próximas horas podem ser, por isso, complicadas, até porque amanhã estão previstas temperaturas que podem chegar aos 40 graus. O céu continua limpo, há pouco fumo e, por isso, os meios aéreos poderão atuar com maior precisão e talvez controlar então este fogo. Aqui no pavilhão de exposições de Bordeaux, onde me encontro, há mais pessoas. Chegaram durante a tarde, depois da evacuação da localidade de Lanuque. Muitas pessoas, sobretudo turistas que estavam nos parques de campismo, tiveram de ser retirados devido ao perigo de incêndio. Houve essa preocupação por parte das autoridades francesas. As pessoas vieram então para abrigos, como é o caso deste onde me encontro. Há muitas camas espalhadas pelo chão, as pessoas estão cá dentro, até porque lá fora as temperaturas elevadas não dão para aguentar, e as próximas horas, como digo, podem então ser decisivas para tentar controlar este fogo que já dura há quase uma semana.
1: As autoridades estão preocupadas com uma nova onda de calor que se aproxima. O mesmo acontece em Espanha, onde o fogo continua a progredir nas regiões de Ávila e Madrid, sobretudo nestas regiões, obrigando também nos últimos dias a retirar milhares de pessoas de casa. Ao contrário do habitual, terminaram sem declarações públicas as reuniões desta tarde na Casa Branca. Sérgio Infante, Donald Trump já recebeu Benjamin Netanyahu e Vladimir Zelensky.
9: E até agora conhece apenas uma frase. As duas reuniões foram positivas e também produtivas. É desta forma que o Gabinete de Comunicação da Casa Branca descreve uma tarde com agenda carregada. Há instantes terminou a reunião entre Donald Trump e o primeiro-ministro israelita Benjamin Netanyahu. Ainda não fez qualquer declaração. Antes, o presidente dos Estados Unidos recebeu Volodymyr Zelensky e há pouco o que se sabe é graças a uma publicação feita há cerca de uma hora na internet pelo presidente ucraniano, onde é dito que o principal tema de conversa foi a licença que a Ucrânia pretende para construir mísseis Patriot, mas não há qualquer indicação sobre a resposta de Donald Trump.
1: Não há declarações ainda depois dos encontros de hoje entre Donald Trump e o primeiro-ministro israelita Benjamin Netanyahu e o presidente ucraniano Volodymyr Zelensky. O comboio histórico do Douro fez esta manhã uma viagem simbólica de ida e volta da Régua até ao Pinhão para assinalar os 25 anos do Douro Património da Humanidade. O jornalista Afonso de Sousa acompanhou esta iniciativa importante e simbólica para esta região do país.
10: Foi ao som do rancho folclórico do Pinhão que a comitiva do comboio histórico foi recebida. Susana Teixeira, porta-voz do grupo, diz que o Douro está melhor 25 anos depois.
11: Evoluiu em termos da labuta do Douro, do trabalho, houve uma melhoria, e em termos de turismo também.
10: Já de volta à Régua, o secretário de Estado da Administração Local e Ordenamento do Território, Silvério Regalado, falou das novas tecnologias para o futuro da região.
12: Estes territórios também vivem de medidas concretas, medidas que o Governo quer tratar com os autarcas e com todos aqueles que intervêm diretamente no território, simplificando muitos processos, retirando burocracia.
10: João Gonçalves, presidente da Cimedouro, disse que a região precisa de investimentos, a começar por uma taxa de entrada na região.
13: Há um interesse de que, obviamente, reverta para a região a possibilidade de poder reinvestir
7: algumas receitas que obviamente são provenientes da vinda de turismos.
10: O comissário das comemorações dos 25 anos do Douro Património Mundial, Mário Ferreira, alertou que essa taxa já existe e fica com a gestão da APDL, a administração dos portos de Leixões e Viana do Castelo.
13: Todos os rios europeus, o Rio Douro é o que tem as maiores taxas, só que não estão a ser distribuídas, mas também não são a ser distribuídas porque até à data os autarcas não quiseram assumir essa responsabilidade de gerir as infraestruturas e não podem estar a cobrar taxas sobre coisas que não querem gerir.
10: Numa cerimónia cheia de autarcas, Álvaro Santos, o presidente da Comissão de Coordenação e Desenvolvimento da Região Norte, diz querer que todos unam esforços para olhar os próximos 25 anos com confiança.
14: Que tem um conjunto de grandes desafios pela frente e eu acho que hoje as pessoas que estiveram aqui dão-nos muita confiança para que esse trabalho possa ser desenvolvido em conjunto ao longo do próximo ano. Portanto, tenho muita confiança neste futuro breve podermos alcançar esse desiderato.
10: O Douro faz este ano as Bodas de Prata como património da humanidade.
1: Para assinalar a data, o comboio histórico do Douro fez esta manhã uma viagem simbólica de ida e volta da Régua até ao Pinhão.
0: Nuno Rodrigues, nesta edição das 6 no

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0: Mrs. Robinson, Simon and Garfunkel, depois dos Beatles com outro grande clássico, Yellow Submarine. Vamos para as 6:30 e para mais uma edição do Diário Regional, para já as histórias do Portugalex.
1: Segundo dados do INE, 5 em cada 4 influencers que se fotografaram a assistir ao Estoril Open percebem tanto de ténis como o Jorge Jesus de literatura.
2: Ténis? O Estoril Open mete ténis? Opa, pensei que era o lançamento de uma marca de chapéus, tipo, juro! Opa, mas adorei, malta, estava lá toda a gente e malta, o sunset foi incrível, awesome!
3: Depois de Mercúrio, é a vez de Saturno estar retrógrado, o que leva a apreciar os comentários de Rodrigo Moita de Deus, que disse que estamos a infantilizar demasiado os jovens de 18 anos só porque lhes perderam as provas de acesso à faculdade, ou lá o que foi.
1: Rodrigo recordou que com 19 anos, Dom Afonso Henriques já fundava países.
4: E mais, o pequeno Saúl, com 10 anos, já cantava bacalhau que era alho. E o Sebastião Bugalho, com 7, já é eurodeputado. Eu próprio, com 15 anos, uma vez perdi um pullover da Ralph Lauren que levava aos ombros. E posso garantir-vos que um pullover de cachemira da Ralph Lauren é bem mais caro que um exame do secundário. E não me viram fazer birra, pois não.
1: E depois de perderem exames, há a notícia de que se perderam vários técnicos do Educa que tiveram acesso ao célebre barracão onde foram guardadas as provas. É à porta desse barracão que está a repórter Tânia Laranjo. Alô, Tânia!
5: Alô, estúdio. Segundo a última versão do Ministro da Educação, a culpa não é dele. É de um buraco negro que existe exatamente por baixo deste barracão e que suga provas e pessoas. Ainda hoje de manhã desapareceu mais uma senhora que vinha limpar o pó.
1: Um buraco negro? Tens a certeza?
5: O ministro Fernando Alexandre já chamou a NASA para confirmar e para procurar os exames e as pessoas perdidas num universo paralelo. Eu própria pude testemunhar que este buraco negro fez desaparecer umas cervejas que eu tinha pedido. Ainda perguntei quem é que tinha bebido as p*** das cervejas, mas parece que foi o buraco negro que as suou.
1: Ok, Tânia, obrigado. Voltaremos a este direto quando as cervejas aparecerem. Fechamos com uma notícia de última hora. Ao que o Portugalex e a Sandra Felgueiras apuraram, o amigo empreiteiro do ministro da Administração Interna caiu a casa de São Teutónio com cocaína apreendida pela PJ.
3: E a mulher do empreiteiro terá feito panados com a mesma coca, pensando ser farinha.
1: Luís Neves garantiu que vai explicar tudo e dizer de zero a Carlos Santos Silva quão amigo é do empreiteiro.
3: Um assunto que vamos continuar a acompanhar, porque esta história não vai ficar por aqui.

0: Sir Ray Cotter e o lendário John Lee Hooker, praticamente a chegar às 6:30 da tarde, aqui no Regresso a Casa desta terça-feira. Ligamos agora à informação.
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0: Boa tarde, são 6:30.
2: Continua sem data a vinda do segundo meio aéreo para a Madeira. Esta noite a manutenção da via rápida muda de mãos, passa da via litoral para a Xendi. 44 casas do povo assinaram contratos-programa com o governo, um apoio de 860 mil euros.
0: São os títulos às 6:30, Diário Regional, edição do jornalista Filipe Ramos, com a operação de Paulo Fernandes.
2: Continua sem data a vinda do segundo meio aéreo para a Madeira. O presidente do governo disse esta tarde que aguarda o decorrer do concurso público por parte do Ministério da Defesa. Albuquerque não tem indicações de quando poderá chegar o segundo helicóptero, que será assegurado pelo Estado.
3: Quando é concurso público? Você sabe que não se pode adjudicar nada sem haver concurso. O concurso está a decorrer a nível nacional. O que dizem é que logo que tiver adjudicado, vem para cá.
4: Em agosto, no período mais crítico.
3: Temos o meio aéreo. Temos o nosso. Tenha atenção também. Vamos aguardar. O que era importante neste momento é que o Estado assumisse esse encargo conforme foi compromisso deste governo. Eu tive a reunião com o Sr. Primeiro-Ministro, isso ficou claro, e no dia a seguir foi enviado o protocolo para ser assinado. Foi assinado pelo Ministro da Defesa, pelo Ministro da Administração Interna e enviado pelo Gabinete do Primeiro-Ministro. Já assinamos, já foi devolvido e neste momento está a decorrer o concurso.
2: Miguel Albuquerque falava aos jornalistas durante a visita a um restaurante, ocasião onde aproveitou para falar na aceleração da economia regional em abril passado e na descida progressiva do IRC, mantendo-se o diferencial de 30% em relação ao continente.
3: Se descer 1%, mais 1% a nível nacional, nós vamos descer aqui 1%, o que significa que o IRC na Madeira passa para 12 qualquer coisa. Está a 13,3, menos 1%. Vamos ter quase uma taxa de IRC equivalente já a um dos países mais competitivos, que é a Irlanda. E se continuar até ao fim da legislatura a crescer, vamos, possivelmente, mais 2 anos, com um decréscimo anual, consoante previsão do governo, de 1%, podemos ter o IRC dentro de dois anos e tal a 10%.
2: O restaurante Chalé Vicente foi adquirido, remodelado pelo empresário Renato Vieira. O investimento rondou os 600 mil euros.
5: A ideia é continuar a crescer, se calhar, mas para já vamos manter os restaurantes que nós temos, solidificar cada vez mais, então aí depois pensar em outros voos.
6: E neste aqui qual é a aposta?
5: Aposta na cozinha tradicional portuguesa, mas com uma assinatura do chefe.
6: Fácil recrutar pessoal?
5: Não foi fácil, infelizmente passamos uma grande dificuldade na restauração e hotelaria, no recrutamento pessoal, mas felizmente conseguimos recrutar aqui, como disse, cerca de 30 pessoas, maior parte das pessoas madeirenses, temos só 12 estrangeiros para já.
2: O restaurante tem capacidade para 200 pessoas, com uma sala de charutos e um clube de vinhos. Esta noite, a manutenção da via rápida muda de mãos. Passa da via litoral para a Xendi. O negócio vale 47 milhões de euros para 4 anos. Luís Santos, diretor executivo da Xendi, a empresa com experiência na área, com sede no norte do país, diz que a Madeira é uma boa oportunidade.
7: A Xendi é uma operadora de infraestruturas rodoviárias, baseada no continente, no Porto. E até fazemos a operação hoje em dia em Portugal, algumas operações em Espanha e uma operação em França. E, portanto, digamos, todas as oportunidades que surgem para gerir infraestruturas rodoviárias nos mercados onde estamos, são oportunidades que nós sempre olhamos. Apareceu esta oportunidade aqui na Madeira, um concurso de operação, e nós achámos que devíamos concorrer.
2: O Governo Regional está a preparar uma nova concessão. Até lá, a Xendi fica responsável pela manutenção e operacionalização do troço da Via Rápida entre a Ribeira Brava e Machico. Pedro Rodrigues, o secretário das Infraestruturas, diz ser preciso garantir a qualidade do pavimento.
8: Queremos manter esta qualidade de pavimento, de equipamento de segurança, de integração paisagística, que também é uma questão que nos preocupa. Portanto, manter este serviço e já estamos a trabalhar para a futura concessão rodoviária, como sabem, que queremos fazer também a duplicação de vias até à Calheta. Neste momento já estamos a contratualizar a elaboração dos projetos, que inclui esta duplicação de via até à Calheta e aqui a nova circular ao Funchal entre as Quebradas e o Lazareto e ao Caniço também. Neste momento estamos a contratualizar estes projetos, estamos a fazer um estudo global de tráfego também, para ser, são os passos preliminares para que possamos lançar uma nova concessão rodoviária muito em breve.
2: Declarações numa visita às instalações da Via Litoral, que passa agora a ser denominada VR1. Está neste momento a decorrer uma consulta pública para a alteração do espaço aéreo nos aeroportos da Madeira e Porto Santo. A consulta foi lançada pela NAVE, pretende reestruturar os procedimentos de voo. O objetivo é reforçar a segurança e eficácia das operações. Prevê reorganização das aproximações à pista 05 do aeroporto da Madeira, é o sentido Santa Cruz-Machico, evitando o cruzamento de trajetórias. As aproximações não irão cruzar-se no caminho das descolagens. Irá também permitir a descolagem totalmente por instrumentos no sentido Santa Cruz-Machico. A consulta pública vai decorrer até o dia 6 de agosto. O alerta é deixado pelo Sindicato Democrático dos Professores. Pode haver alunos sem professor no início do ano letivo. A preocupação foi manifestada numa reunião com a Secretaria da Educação. José Nunes, o vice-presidente do sindicato, diz que é preciso investir mais na carreira docente.
1: Temos a noção que, ano após ano, a saída de docentes da região se vai acentuando e, portanto, a qualidade do ensino vai sofrendo. Isto porquê? Porque preocupa-nos que no início do próximo ano letivo tenhamos algumas turmas sem professor e, portanto, manifestamos essa preocupação. Foi-nos dito que está a ser feito todo o trabalho para que isso não aconteça, mas também temos que, e alertamos a Secretaria, para o facto de termos que valorizar a carreira docente para, por um lado, fixar aqueles professores que já cá estão e, por outro, atrair novos docentes para o sistema educativo regional.
2: O Sindicato Democrático dos Professores esteve reunido com a Secretaria da Educação. O mesmo aconteceu com o Sindicato dos Professores da Madeira. Até ao final deste ano há uma proposta para a recuperação dos 3 anos mais antigos dos professores que vincularam antes de 2011. O compromisso foi assumido perante Francisco Oliveira, o coordenador do sindicato.
9: Saímos daqui com a confirmação de que até ao final deste ano civil a Secretaria vai apresentar uma proposta para a recuperação dos 3 anos mais antigos da carreira dos professores que estão por recuperar, que são daqueles professores que vincularam antes de 2011. Há 3 anos por recuperar, os professores prestaram esses 3 anos, mas nunca foram contabilizados na sua carreira profissional. É de todo justo que isso aconteça e a Secretária compromete-se até ao final do ano negociarmos para o processo estar concluído e se concretizar em 27. O que nós defendemos aí é que já há um atraso em relação ao compromisso assumido pelo Governo Regional de 2 anos, porque isto era para ter entrado em vigor no dia 1 de janeiro de 25, tem de ser uma recuperação dos 3 anos imediata no início de 27.
2: No final do encontro, o sindicalista voltou a alertar para a falta de professores na região. 44 Casas do Povo assinaram hoje contratos-programa com o Governo Regional. O apoio é de 860 mil euros. Na cerimónia de assinatura, o Presidente do Governo, Miguel Albuquerque, anunciou o aumento da verba no próximo ano para promover os concelhos onde estas instituições estão inseridas, valorizando as potencialidades locais.
10: É necessário não só atualizar as verbas, também levar em linha de conta que houve um aumento do número das Casas do Povo, o que não deixa de ser algo extremamente positivo. No próximo ano nós vamos complementar um conjunto de verbas específicas para atingirmos aquele desiderato que tinha falado, que é haver uma participação também das Casas do Povo na promoção turística dos respectivos concelhos, através do programa Upgrade. E, portanto, essas verbas também ficarão consignadas para esse objetivo.
2: O Presidente da Associação de Casas do Povo, Sérgio Oliveira, sublinha que o aumento da verba permitirá dotar estas instituições de mais recursos humanos.
11: Hoje em dia é impensável, é impossível conseguir ter as Casas do Povo a funcionar apenas e só com os elementos da direção, que não recebem nada, que estão pro bono, que têm num regime de voluntariado. É necessário termos recursos humanos capazes para que sejam possível fazermos e organizarmos as atividades junto das nossas localidades e para os nossos concidadãos, para os nossos associados e para os nossos cidadãos das populações locais. E este apoio e esta atualização que está prevista para o próximo ano é fundamental.
2: O valor do aumento do apoio para o próximo ano será conhecido apenas na discussão do Orçamento Regional. O Grupo Parlamentar do PSD destacou hoje, numa ação política, as novas regras para as empresas de renta-car. O deputado Bruno Melim refere que algumas das medidas pretendem ajudar a pôr ordem no sector, que tem registado um grande crescimento na região.
12: Estes carros hoje, se não estiverem a cargo de um turista que os usa, têm que estar sinalizados e têm que estar num sítio próprio que é disponibilizado por essas mesmas empresas. As empresas agora passam a ter, objetivamente, lugares de atividade em que têm que existir fisicamente. As sedes sociais das empresas não podem ser na casa do seu proprietário, têm que ter um espaço, têm que ter um balcão físico e dizer que, efetivamente, nesta matéria, há a aplicação, a existência de uma taxa de utilização que é, no máximo, de 20 euros num período de 10 dias, 2 euros por cada dia no carro, no caso dos carros a combustão, 1 euro no carro, no, na questão dos carros elétricos. E dizer ainda que esta é uma forma de transição da economia, uma vez que exige um número mínimo de carros elétricos nas frotas das rentacars.
2: Na Madeira existem atualmente cerca de 13 mil veículos de rentacar, são cerca de 300 as empresas. O Rally Madeira só passa pelas serras na sexta-feira, no entanto, são já muitas as pessoas que estão a acampar para garantir um bom lugar, para acompanhar a prova. Para muitos, mais do que o Rally, o acampamento é uma tradição que se repete ano após ano. Isabel Nóbrega Sá.
13: Ainda faltam alguns dias para o barulho dos motores ecoar nas serras da Madeira, mas os campistas já começam a instalar-se. No chão das feiteiras, Camila Fernandes já tem tudo preparado.
14: Pelo menos eu já venho há 6 anos, que os nossos pais acostumaram. O que eu gosto mais é de brincar e também de conviver um tacinho e também de ajudar. Por exemplo, quando alguém precisa de ajuda para fazer o comer ou então para montar as tendas, quando nós todos ajudamos.
13: E acompanhar o rally já faz parte da rotina.
14: Eu acho que é muita adrenalina, porque há vezes que eles parecem que vão bater. É muito fixe.
13: Mas antes da passagem dos carros, os dias são vividos ao ar livre entre jogos, refeições e momentos de convívio. Nicole Silva passa a tradição de geração em geração.
15: As meninas também estão de férias e aproveitamos um bocado para estarmos aqui com a natureza.
13: E porquê acampar?
15: É o contacto com a natureza, é também elas brincar ao ar livre, um bocadinho fora dos telefones e convívio.
13: E para que nada falte, durante estes dias há quem transforma um espaço da serra numa autêntica casa. José Camacho coordena um verdadeiro acampamento com 9 tendas montadas.
16: Começámos pelo chão da lagoa, viemos até aqui, o melhor lugar foi aqui que encontramos os serreiros. E já faço isto há 41 anos. Já são os meus filhos e os meus netos que começam logo a contar, já começam a contar os dias, quando é que vamos, e eu, quando eu digo, ah, só vamos uma semana, não, é que era duas. A ideia é assistir ao rally também, e andar a pé aí, passando o tacinho de tempo.
13: Mas quem faz da serra o seu ponto de encontro todos os anos diz que ainda há aspectos a melhorar.
16: A dificuldade que nós temos, e que contámos este ano, é a falta de água. Nem tem água suficiente, a torneira não deita água, e está ele ao fundo, está desperdiçada. Não sei se foi alguém que vandalizou, se é que é, não sei.
13: Apesar disso, a tradição mantém-se. Muitos dos campistas só desmontam as tendas no domingo. Até lá, o objetivo é o de sempre viver o rally de perto e fazer da serra uma casa por alguns dias.
2: Tempo para amanhã, céu nublado, com possibilidade de ocorrência de aguaceiros fracos e dispersos, vento em geral fraco do quadrante norte.

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0: Morphine, este Inspire of Me, som que nos leva a caminho das 7. Antes, o disco novo de Beck, segundo single In The Night, o disco vai chamar-se Ride Lonesome, edição prevista para setembro. Estamos na direção das 7, para já com autonomia em 3 minutos, na edição de hoje com as diversas forças políticas que surgiram na Madeira entre o golpe militar do 25 de Abril de 1974 e o início da autonomia.
1: A liberdade conquistada em Portugal com o golpe de 25 de abril de 74 trouxe a formação de organizações políticas antes proibidas. Nos primeiros dias de maio, uma parte da esquerda e movimentos progressistas católicos organizam-se a partir de um grupo ligado ao jornal crítico à ditadura Comércio do Funchal. A União do Povo da Madeira nasce 27 de junho. Milton Moraes Sarmento é um dos fundadores.
2: A liberdade não enfiudada partidariamente, porque não havia ainda partidos, mas havia uma necessidade das pessoas se organizarem, pensarem politicamente, atuarem politicamente, estudarem os assuntos e pensarem no futuro. O fundamental da UPN era isso.
1: A UPN viria a ser integrada na União Democrática Popular de matriz maoísta. O Partido Socialista, fundado em 1973 na clandestinidade, começa a organizar-se na Madeira em maio de 74. Gil Martins, fundador nacional, organiza a estrutura regional com outros 5 elementos, um dos quais Duarte Caldeira.
3: Reunimos, o Gil Martins explicou em grosso modo como é, quais eram as ideologias do PS, as bases de um programa, etc.
1: A implantação formal do PS Madeira acontece no verão de 74. Apesar de ter atividade clandestina na Madeira desde 1926, o Partido Comunista Português só começa a funcionar de forma oficial em agosto de 74. O advogado e ex-combatente em África, Rui Nepomuceno, é o rosto desde antes do 25 de Abril.
4: O PCP estava fortemente estruturado, mas muito empenhado naquelas regiões que aparecem logo muito que fazer, naquelas regiões de Lisboa e do Sul e toda a parte.
1: No início de maio, perante a organização de movimentos de esquerda, um grupo de amigos decide agir. Henrique Pontes Lessa, António Aragão, Luciano Castanheira e Alberto João Jardim, que recordam o momento.
5: Só se via partido de esquerda da Madeira e que era preciso fazer alguma coisa.
1: António Aragão também guarda memória desse tempo.
6: Um belo dia digo ao Alberto João, mas isto não pode continuar assim. Isto não há nada aqui que se oponha politicamente a esta extrema esquerda.
1: O ato oficial de constituição acontece a 31 de julho. A 25 de agosto, a Frente Centrista adere ao PPD, que viria a assumir o nome de Partido Social Democrata. Mais à direita, também perante as correntes dominantes de esquerda, em agosto de 74, os advogados Baltasar Gonçalves e Cabral Fernandes dão corpo à ideia de trazer para a Madeira o CDS. Os primeiros passos são dados quase secretamente, recorda Cabral Fernandes.
7: Víamos isto um bocado com preocupação. Sobretudo, havia esta ideia que havia um espaço que estava para preencher.
1: Nascem outras organizações, como o Movimento Democrático da Madeira. Agrega a chamada Oposição Democrática ao Regime. Integra Fernando Rebelo, o primeiro governador civil da Madeira em liberdade. No entanto, o MDM nunca chegou a ser um partido e perdeu força no início de 75.
0: Edição desta terça-feira de Autonomia em 3 Minutos com o jornalista Paulo Santos. Avançamos para o que falta desta hora, são cerca de 7 minutos. Duas canções até às notícias das 7. Lisa Sereno começa esta última volta.
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0: Chama-se Paraíso, com um dos novos nomes na cena pop nacional, Inês Sousa. Escutamos também Luísa Sereno com Giver. Vamos às notícias às 7.
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3: Sete horas no continente e na Madeira, 6 nos Açores. Estão 21 graus no Porto e também em Ponta Delgada, 23 no Funchal, 27 em Coimbra, 28 em Faro e 32 em Lisboa. Principais títulos a esta hora, Nuno.
4: O PS quer uma investigação rápida a propósito da denúncia do Chega. O partido queixa-se de um ato de vandalismo num gabinete na Assembleia da República. José Luís Carneiro conta ainda reunir-se esta semana com o Primeiro-Ministro a propósito das polémicas que envolvem Luís Neves. É fraude, a Autoridade Tributária avisa que estão a circular mensagens de correio eletrónico falsas em nome do Fisco a pedir a emissão de recibos verdes em falta.
3: Nuno Rodrigues, nesta edição das 7.
4: Tudo deve ser investigado. Foi essa a ideia defendida esta tarde pelo secretário-geral do PS, na sequência de uma denúncia de vandalismo na Casa da Democracia. O Chega garante que alguém invadiu um gabinete do partido no Parlamento e desapareceram documentos. José Luís Carneiro pede que se investigue, mas também sublinha que, no caso dele, tem optado sempre por deixar a porta do gabinete fechada.
5: Que as autoridades judiciárias devem proceder à averiguação e às investigações o mais rápido possível e esclarecer efetivamente aquilo que se terá passado no gabinete do Dr. André Ventura. Eu fui deputado e sou deputado, o meu gabinete esteve sempre fechado à chave quando eu não me encontrava no gabinete, que é, aliás, um procedimento de segurança pessoal que deve sempre ser por si.
6: Está a dizer que houve aqui alguns desleixos da parte de André Ventura?
5: Não, estou a dizer que eu, no meu caso em concreto, sempre fechava o meu gabinete quando saía do gabinete que tinha na Assembleia da República.
4: José Luís Carneiro, o líder do Partido Socialista e a denúncia do Chega, também a Iniciativa Liberal, já pediu uma investigação. O mesmo acontece com o Primeiro-Ministro, que garantiu ao final da manhã não ter qualquer informação sobre estes acontecimentos. O Presidente da Assembleia da República fez saber, entretanto, que está a acompanhar este caso, que está a ser investigado pela Polícia Judiciária. De resto, os inspectores foram já ao local. O Chega diz que desapareceram documentos do gabinete na Assembleia, incluindo documentação relacionada com a polémica que envolve o Ministro da Administração Interna. A propósito deste caso, nas declarações que fez esta tarde em Lisboa, o secretário-geral do PS disse que espera ser recebido já nos próximos dias pelo Primeiro-Ministro, numa altura, João Alexandre, em que Luís Neves continua sem dar quaisquer esclarecimentos.
7: É um encontro que José Luís Carneiro acredita que vai acontecer ainda esta semana e para que o líder do PS possa ter mais esclarecimentos sobre um caso e sobre os efeitos desse mesmo caso que ainda não foi esclarecido.
5: É evidente que faltam esclarecimentos e por isso mesmo tenho a intenção de me encontrar com o Sr. Primeiro-Ministro. É uma conversa que devo ter com o Primeiro-Ministro sobre as instituições democráticas, sobre a forma como as instituições democráticas estão ou não a salvaguardar valores fundamentais de transparência, de prestação de contas, de lisura e de sentido de probidade no desempenho das mais importantes funções no Estado. E diria ao Primeiro-Ministro aquilo que entendo e perguntar-lhe também aquilo que entendo perguntar e depois direi publicamente aquilo que devo dizer.
7: Em público e com uma posição mais concreta do PS, que se tem afastado da ideia de uma comissão parlamentar de inquérito sobre este caso, até à reunião com Luís Montenegro, José Luís Carneiro espera pelas explicações do Ministro e garante que o PS esteve ao lado da Iniciativa Liberal no pedido, entretanto rejeitado pelo Presidente da Assembleia da República, para levar o Ministro a um debate na Comissão Permanente no Parlamento.
5: O Partido Socialista apoiou a iniciativa da Iniciativa Liberal para ouvir o Ministro da Administração Interna na Assembleia da República. Mas a veemência não é pela voz alta ou pela voz baixa. A veemência é pela seriedade de propósitos e pela coerência de propósitos. O Partido Socialista, desde a primeira hora, transmitiu que apoiaria a iniciativa de ouvir o Ministro na Assembleia da República, como aliás é normal, é regular numa democracia.
7: Garantia deixada pelo líder do PS, que assegura ainda que sobre o caso, Os socialistas não querem nem o silêncio, nem o julgamento público de Luís Neves.
4: Pretendem esclarecimentos do Ministro da Administração Interna. Já o Primeiro-Ministro deu hoje sinais de que pretende manter a Luís Neves. Luís Montenegro diz que está confiante em relação às explicações que o antigo Diretor da Judiciária vai dar nos próximos dias e acredita que Luís Neves continuará a ser um ministro muito competente. Foi essa a mensagem que o Primeiro-Ministro deixou esta manhã. Entretanto, a CNN Portugal adianta já esta tarde que a decisão de entregar o atrelado apreendido no âmbito de um caso de tráfico de droga ao empreiteiro de Barcelos, amigo de Luís Neves, está a ser assumida internamente na Polícia Judiciária pelo diretor financeiro e do património da instituição, Álvaro Pires. A sugestão terá sido dele, por falta de espaço nas instalações da Judiciária e falta de orçamento para destruir os químicos também apreendidos. Uma sugestão que terá sido validada depois por Luís Neves, na altura diretor nacional da Polícia Judiciária e agora ministro da Administração Interna. Está a causar grandes dificuldades o incêndio que começou ontem na Guarda. Estão no terreno mais de 600 bombeiros e 8 aeronaves. Na zona de Aldeia do Freixo, em Almeida, o fogo está muito próximo de um posto de abastecimento de combustíveis. O calor e o vento estão a dificultar o combate às chamas, que já chegaram, entretanto, a 4 concelhos da região, como nos conta a repórter Catarina Catavês.
8: O incêndio já lavra há mais de 24 horas e atravessou 4 concelhos: Guarda, Sabugal, Almeida e Pinhel. Neste momento, as zonas que geram uma maior preocupação, uma localidade, a aldeia de Amoreira, mas o fogo continua a progredir mais para o concelho de Pinhel neste momento. A Autoestrada 25 e também a Nacional 16 estão cortadas. Ainda há pouco, a falar com a Guarda Nacional Republicana, acreditava que poderia ser reaberta esta Estrada Nacional 16, mas por enquanto isso não aconteceu. Os meios aéreos presentes no terreno continuam a tentar aproveitar todos os momentos para combater este incêndio e a fazer descargas de água, porque daqui a pouco, quando anoitecer, já não vão conseguir operar, e aí só ficarão os meios terrestres. Durante a noite de ontem não foi possível conter o incêndio, porque esta é uma zona muito acidentada, com uma orografia bastante complicada para a atuação dos bombeiros. Hoje foram retiradas de habitações no concelho da Guarda algumas pessoas, foram retiradas pessoas mais vulneráveis para junto de uma igreja, numa zona onde agora também está mais calma. Na verdade, o que agora dificulta é o vento, que tem rajadas muito mais fortes do que ontem.
4: O vento está a causar grandes dificuldades no combate a este incêndio. Na Guarda, a A25 e a Estrada Nacional 16 continuam cortadas, como ouvimos. Atualizamos essas informações daqui a pouco com a ajuda do Serviço Nacional de Trânsito. Também em Valpaços, a Vila Real, o vento e as altas temperaturas estão a causar grandes dificuldades aos mais de 100 operacionais que estão no terreno a combater um incêndio florestal que começou esta tarde em Ervões. Essas dificuldades são também retratadas pelo comandante Artur Mota.
9: Neste momento está a consumir mato e algum pinhal, com giestas. Está a arder com bastante intensidade, porque está a ser impulsionado pelo vento, está vento forte no local e errático, portanto não está sempre na mesma direção, está-nos ali a causar alguns problemas a nível do combate. Sim, basicamente tem duas frentes, uma mais ativa, assim, de calda estava a arder junto a uns painéis fotovoltaicos, que neste momento já passou, portanto já não oferece perigo, mas de qualquer maneira temos duas estradas cortadas. Portanto, temos a Estrada Nacional 213, entre Valpaços e Chaves.
4: Estradas cortadas também nesta região do país por causa dos incêndios. No Médio Oriente, e depois dos encontros desta tarde na Casa Branca, com o presidente norte-americano a receber o presidente da Ucrânia e o primeiro-ministro israelita, Benjamin Netanyahu, os rebeldes houthis, apoiados pelo Irão no Iémen, anunciaram há instantes, Sérgio Infante, que voltaram a atacar um petroleiro saudita no Mar Vermelho.
10: O porta-voz militar dos Houthis acusa o petroleiro saudita de ter violado as regras estabelecidas pelos rebeldes do Iémen no bloqueio marítimo que estão a fazer à Arábia Saudita. Yahya Assar sublinhou que o navio não respondeu a uma série de avisos e por isso foi atingido por vários mísseis, acabando por voltar para trás. Este grupo rebelde vigia agora o Mar Vermelho e o Estreito de Bab el-Mandeb numa operação decalcada do bloqueio ao Estreito de Hormuz pelo aliado iraniano. E enquanto em Washington Donald Trump discutia o Médio Oriente com o primeiro-ministro israelita, o Irão e Oman discutiam um acordo temporário para reabrir o Estreito de Hormuz. Mas nestas negociações a balança está inclinada para os iranianos. Se não vejamos, o vice-ministro dos Negócios Estrangeiros, Kazeb Garibabi, explicou à televisão estatal que na proposta um dos sentidos de tráfego passaria por águas iranianas e parte do percurso oposto também passaria por águas iranianas. Teherão, entretanto, rejeitou uma proposta de Oman para uma divisão equitativa das rotas de trânsito entre os dois países e, caso Mascat rejeite a proposta do Irão, o Estreito de Hormuz permanece fechado.
4: Não há entendimento à vista. Os Estados Unidos decidiram suspender nos últimos dias os ataques contra território iraniano. Esta tarde, já depois do encontro na Casa Branca, Benjamin Netanyahu, primeiro-ministro israelita, e o presidente norte-americano Donald Trump reafirmaram um compromisso inabalável para impedir o Irão de produzir armas nucleares.
3: E fechamos assim também o programa da tarde de hoje. Regressamos amanhã à mesma
4: hora. Até amanhã.
3: Nuno Rodrigues, nesta edição das 7, em simultâneo com a RTP Antena 1 Madeira e com a RTP Mundo e em permanência online em noticias.rtp.pt.
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Estamos praticamente em cima das 7h30, 30 segundos para lá chegarmos. Duas canções que trouxemos à rádio aqui, Sétima Legião, noutro lugar. Digo-lhe também que a esta hora estão 21 graus na cidade do Funchal, 23 no Porto Santo. Vamos à última edição do Diário Regional.

0: 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Boa tarde, são 7:30. Continua sem data a vinda de um segundo meio aéreo para a Madeira. O presidente do governo diz que aguarda o decorrer do concurso público do Ministério da Defesa. A via litoral passa para a Xende e esta noite a manutenção da via rápida vai mudar de mãos. O negócio é para 4 anos e vale 47 milhões de euros. O alerta do Sindicato Democrático dos Professores: pode haver alunos sem professor no início do próximo ano letivo.
1: São os títulos da última edição do Diário Regional, nesta terça-feira, 28 de julho. Edição do jornalista Filipe Ramos, com operação de Paulo Fernandes.
0: Não há ainda uma data para a vinda do segundo meio aéreo para a Madeira, apesar de prometido para o final de julho. O presidente do governo disse esta tarde que aguarda o decorrer do concurso público por parte do Ministério da Defesa. Miguel Albuquerque não tem indicação de quando poderá chegar o segundo helicóptero, que será assegurado pelo Estado.
2: Quando é concursos públicos? Você sabe que não se pode adjudicar nada sem haver concurso. O concurso está a decorrer a nível nacional. O que dizem é que logo que tiver adjudicado, vem para cá.
3: Em agosto, no período mais crítico.
2: Também é aéreo. Temos o nosso. Tem atenção também. Vamos aguardar. O que era importante neste momento é que o Estado assumisse esse encargo conforme foi compromisso deste governo. Eu tive a reunião com o Sr. Primeiro-Ministro e ficou claro, e no dia a seguir foi enviado o protocolo para ser assinado. Foi assinado pelo ministro da Defesa, pelo Ministro da Administração Interna e enviado pelo gabinete do Primeiro-Ministro. Já assinamos, já foi devolvido e neste momento está a decorrer o concurso.
0: Miguel Albuquerque falava durante uma visita a um restaurante, onde aproveitou para lembrar que se o Governo da República descer o IRC, o imposto cobrado às empresas, a Madeira vai seguir essa descida.
2: Se descer 1%, mais 1% a nível nacional, nós vamos descer aqui 1%, o que significa que o IRC na Madeira passa para 12 qualquer coisa. Está 13,3, menos 1%. Vamos ter quase uma taxa de IRC equivalente já a um dos países mais competitivos, que é a Irlanda. E se continuar até ao fim da legislatura a crescer, vamos, possivelmente, mais 2 anos, com um decréscimo anual, consoante previsão do Governo, de 1%, podemos ter o IRC dentro de dois anos e tal, a 10%.
0: O restaurante Chalé Vicen foi adquirido recentemente, remodelado pelo empresário Renato Vieira, no investimento de 600 mil euros.
4: A ideia é continuar a crescer, se calhar, mas para já vamos manter os restaurantes que nós temos, solidificar cada vez mais, então aí depois pensar em outros voos.
5: E neste aqui, qual é a aposta?
4: Aposta na cozinha tradicional portuguesa, mas com uma assinatura do chefe.
6: Recrutar pessoal?
4: Não foi fácil, infelizmente passamos uma grande dificuldade na restauração e hotelaria, no recrutamento pessoal, mas felizmente conseguimos recrutar aqui, como disse, cerca de 30 pessoas, maior parte das pessoas madeirenses. Temos só 12 estrangeiros, para já.
0: Restaurante em capacidade para 200 pessoas. Esta noite, a manutenção da via rápida vai mudar de mãos. Passa da via litoral para a Xende. O negócio vale 47 milhões de euros para 4 anos. Luís Santos é diretor executivo da nova empresa, com experiência na área e sede no norte do país. Diz que a Madeira foi uma boa oportunidade de investimento.
7: Bem, a Xende é uma operadora de infraestruturas rodoviárias, baseada no continente, no Porto. E então fazemos a operação hoje em dia em Portugal, algumas operações em Espanha e uma operação em França. E portanto, digamos, todas as oportunidades que surgem para gerir infraestruturas rodoviárias nos mercados onde estamos, são oportunidades que nós sempre olhamos. Apareceu esta oportunidade aqui na Madeira, no concurso de operação, e nós achámos que devíamos concorrer.
0: O Governo Regional está a preparar uma nova concessão. Até lá, a Xende vai ficar responsável pela manutenção e operacionalização do troço entre a Ribeira Brava e Machico. Pedro Rodrigues, o secretário das Infraestruturas, diz ser preciso garantir a qualidade do pavimento da via rápida.
8: Queremos manter esta qualidade de pavimento, de equipamento de segurança, de integração paisagística, que também é uma questão que nos preocupa. Portanto, manter este serviço e já estamos a trabalhar para a futura concessão rodoviária, como sabem, que queremos fazer também a duplicação de vias até à Calheta. Neste momento já estamos a contratualizar a elaboração dos projetos, que inclui esta duplicação de via até à Calheta e aqui a nova circular ao Funchal entre as Quebradas e o Lazareto e ao Caniço também. Neste momento estamos a contratualizar estes projetos, estamos a fazer um estudo global de tráfego também, para ser, são os passos preliminares para que possamos lançar uma nova concessão rodoviária muito em breve.
0: Declarações durante uma visita às instalações da Via Litoral, que passa agora a ser denominada VRU. O alerta foi deixado pelo Sindicato Democrático dos Professores, depois de uma reunião com a Secretaria da Educação. No próximo ano pode haver alunos sem professor no início do ano letivo. José Nunes, o vice-presidente do sindicato, diz que é preciso investir mais na carreira docente.
9: Temos a noção que, ano após ano, a saída de docentes da região se vai acentuando e, portanto, a qualidade do ensino vai sofrendo. Isto porquê? Porque preocupa-nos que no início do próximo ano letivo tenhamos algumas turmas sem professor e, portanto, manifestamos essa preocupação. Foi-nos dito que está a ser feito todo o trabalho para que isso não aconteça, mas também temos que, e alertamos a Secretaria, para o facto de termos que valorizar a carreira docente para, por um lado, fixar aqueles professores que já cá estão e, por outro, atrair novos docentes para o sistema educativo regional.
0: Declarações no final de uma reunião com o Sindicato Democrático dos Professores e a Secretaria da Educação. Outro sindicato, o Sindicato dos Professores da Madeira, também esteve reunido hoje com a Secretaria e recebeu a proposta para a recuperação de 3 anos dos professores que vincularam antes de 2011. O compromisso foi assumido perante Francisco Oliveira, o coordenador do sindicato.
10: Saímos daqui com a confirmação de que até ao final deste ano civil a Secretaria vai apresentar uma proposta para a recuperação dos 3 anos mais antigos da carreira dos professores que estão por recuperar, que são daqueles professores que vincularam antes de 2011. Há 3 anos por recuperar, os professores prestaram esses 3 anos, mas nunca foram contabilizados na sua carreira profissional. É de todo justo que isso aconteça e a Sra. Secretária compromete-se até ao final do ano negociarmos para o processo estar concluído e se concretizar em 27. O que nós defendemos aí é que já há um atraso em relação ao compromisso assumido pelo Governo Regional de 2 anos, porque isto era para ter entrado em vigor no dia 1 de janeiro de 25, tem de ser uma recuperação dos 3 anos imediata no início de 27.
0: Final do encontro, o sindicalista voltou a alertar para a falta de professores na região. 44 Casas do Povo assinaram hoje contratos programa com o Governo. O apoio é de 860 mil euros. 60 mil euros. Na cerimónia, na entrega, o presidente do Governo, Miguel Albuquerque, anunciou um aumento de verbas para o próximo ano para promover os concelhos onde estas instituições estão inseridas.
11: É necessário não só atualizar as verbas, também levar em linha de conta que houve um aumento do número das casas do povo, o que não deixa de ser algo extremamente positivo. No próximo ano nós vamos complementar um conjunto de verbas específicas para atingirmos aquele desiderato que tinha falado, que é haver uma participação também das Casas do Povo na promoção turística dos respectivos concelhos, através do programa Upgrade. E, portanto, essas verbas também ficarão consignadas para esse objetivo.
0: O presidente da Associação de Casas do Povo, Sérgio Oliveira, sublinha que o aumento de verba prometido permitirá dotar estas instituições de mais recursos humanos.
12: Hoje em dia é impensável, é impossível conseguir ter as Casas do Povo a funcionar apenas e só com os elementos da direção, que não recebem nada, que estão pro bono, que têm num regime de voluntariado. É necessário termos recursos humanos capazes para que sejam possível fazermos e organizarmos as atividades junto das nossas localidades e para os nossos concidadãos, para os nossos associados e para os nossos cidadãos das populações locais. E este apoio e esta atualização que está prevista para o próximo ano é fundamental.
0: Esta segunda tranche do apoio representou 860 mil euros. O valor do aumento para o próximo ano só será conhecido na discussão do Orçamento Regional. O Grupo Parlamentar do PSD destacou hoje numa ação política as novas regras para as empresas de rentacar. O deputado Bruno Lee refere que algumas medidas pretendem ajudar a pôr ordem num sector que tem registado grande crescimento na região.
13: Estes carros hoje, se não estiverem a cargo de um turista que os use, têm que estar sinalizados e têm que estar num sítio próprio que é disponibilizado por essas mesmas empresas. As empresas agora passam a ter, objetivamente, lugares de atividade em que têm que existir fisicamente. As sedes sociais das empresas não podem ser na casa do seu proprietário, têm que ter um espaço, têm que ter um balcão físico e dizer que, efetivamente, nesta matéria, há a aplicação, a existência de uma taxa de utilização que é, no máximo, de 20 euros num período de 10 dias, 2 euros por cada dia no carro, no caso dos carros a combustão, 1 euro no carro, no, na questão dos carros elétricos. E dizer ainda que esta é uma forma de transição da economia, uma vez que exige um número mínimo de carros elétricos nas frotas das rentacars.
0: A Madeira tem neste momento cerca de 13 mil veículos de rentacar. Tempo para amanhã é de céu muito nublado, com a possibilidade de aguaceiros fracos e dispersos, vento em geral fraco do quadrante norte.

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0: para o final do Regresso a Casa, na sessão desta terça-feira, 28 de julho. Castelo de um quarto só, eu sou um que vai correndo na direção das 8. Antes ainda, também brasileira Maria Gadu com Chimbalayê. E quanto à previsão do tempo que fará amanhã, conta, segundo o IPMA, com períodos de céu muito nublado, possibilidade de ocorrência de aguaceiros fracos e dispersos a norte e também nas terras altas da Ilha da Madeira até o início da manhã. O vento irá soprar em geral fraco do quadrante norte.
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0: Quanto a temperaturas, 27 graus para Funchal e também para o Porto Santo. Ainda na parte final, Red Village com Mickey's Mind neste Without Me.
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0: Chama-se Without Me, com Red Village e também Mickey's Mind. A caminho do final desta sessão de terça-feira do Regresso a Casa. Emissão que contou desde as 4 com Paulo Fernandes, Filipe Ramos e também Ricardo Candelária. Estamos de volta amanhã para a sessão de quarta-feira aqui do Regresso a Casa na RTP Antena 1 Madeira. Para o final, a norte-americana Ledisi, What a Difference a Day Made. Até amanhã.
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0: 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São 8 horas no continente e na Madeira, 7 nos Açores. Estamos de volta à informação na Antena 1 com Susana Barros, principais títulos a esta hora.
1: Mais de 600 bombeiros combatem um incêndio no distrito da Guarda. Situação crítica em Almeida, com as chamas a aproximarem-se de um posto de combustível. O secretário-geral do PS quer reunir-se ainda esta semana com o primeiro-ministro. José Luís Carneiro quer explicações para as polémicas que envolvem Luís Neves.
0: Quanto às temperaturas atuais, a esta hora estamos com 20 graus no Porto e também em Ponta Delgada, 23 no Funchal, 27 em Coimbra, 28 em Faro e em Lisboa estão 31 graus. Edição 18 na Antena 1 com Susana Barros.
1: O vento está a dificultar o combate ao fogo que deflagrou ontem na Guarda e, entretanto, alastrou a outros concelhos, Almeida, Sabugal e Pinhel. É em Almeida que se vive a situação mais complicada, com as chamas a aproximarem-se de um posto de combustível. O autarca de Almeida, António Machado, afirma que já foi preciso confinar algumas pessoas, uma vez que o fogo está perto de habitações.
2: A situação está complicadíssima para o lado de Almeida. As freguesias de Cabreira, da Moreira, de Freixo, da Aldeia Bela foram completamente circunscritas com o incêndio. Todas as proteções foram ativadas, mas o fogo teve mesmo à porta das casas. Foram as pessoas confinadas, mas os populares ficaram a defender as suas próprias casas, porque muitas vezes estiveram sozinhos os meios não são suficientes para uma área tão grande e tantas frentes ativas ao mesmo tempo.
1: Sobre o posto de combustível, António Machado adianta que o fogo está perto das instalações do posto, que se situam na Nacional 16, que já está cortada há várias horas.
2: Foi um ponto crítico que ficou ativado para ser protegido no seguimento da evolução do incêndio e a informação que eu tenho é que os meios continuam lá posicionados porque o incêndio está a passar por detrás dessa zona em direção à 324, como eu dizia, há duas frentes em direção à 324.
3: Esse posto de combustível fica por aí, não é? Junto a essa estrada?
2: Não, o combustível fica na Nacional 16, ela fica perpendicular a essa estrada.
1: O presidente da Câmara de Almeida, António Machado, entrevistado pela jornalista Inês Martins. Noutro ponto deste incêndio, na Guarda, está a repórter Catarina Cadavês. Ela a dar-nos conta das dificuldades que o vento está a levar a este combate às chamas.
4: O incêndio já lavra há mais de 24 horas e atravessou quatro concelhos: Guarda, Sabugal, Almeida e Pinhel. Neste momento, as zonas que geram uma maior preocupação, uma localidade, a aldeia de Amoreira, mas o fogo continua a progredir mais para o concelho de Pinhel neste momento. Os meios aéreos presentes no terreno continuam a tentar aproveitar todos os momentos para combater este incêndio e a fazer descargas de água, porque daqui a pouco, quando anoitecer, já não vão conseguir operar e aí só ficarão os meios terrestres. Durante a noite de ontem não foi possível conter o incêndio, porque esta é uma zona muito acidentada, com uma orografia bastante complicada para a atuação dos bombeiros. Hoje foram retiradas de habitações no concelho da Guarda algumas pessoas, foram retiradas pessoas mais vulneráveis para junto de uma igreja, numa zona onde agora também está mais calma. Na verdade, o que agora dificulta é o vento.
1: O vento a dificultar o combate ao incêndio na Guarda e também em Valpaços, outro fogo aqui em Valpaços. intenso está a ser combatido por cerca de 200 operacionais e 4 aeronaves. Em Espanha, a situação parece melhorar. Contenção e vigilância dominam os trabalhos dos bombeiros e os habitantes de 15 municípios de Madrid e Ávila podem começar a regressar a casa. Ana Romeu.
5: Nesta altura já são 15 os municípios que têm ordem de evacuação levantada. Isto quer dizer que os seus habitantes, e já são milhares, podem regressar a casa. 10 municípios nesta altura em Madrid e 5 em Ávila. Relativamente a Toledo, também há boas notícias, uma vez que deixou de estar sob o nível 3 de emergência e deixou de estar a nível de emergência nacional. Portanto, aos poucos, mas ainda com bastante precaução, os incêndios em Espanha começam a ficar controlados. Em Ávila, onde está a força portuguesa, também há boas notícias. Os 134 homens que estão a trabalhar nessa região desde este sábado já podem regressar a casa. O regresso será feito amanhã, a partir das 8 da manhã, e isso significa que a ajuda portuguesa não é necessária, porque aquilo que se faz agora é apenas contenção e vigilância. Pode-se dizer já que o fogo está circunscrito. É muito cedo ainda para avançar que a situação está totalmente controlada, até porque estas altas temperaturas, como disse, ainda são um perigo, uma vez que pode haver reacendimentos em muitas zonas. Amanhã, então, estão previstas temperaturas a roçar os 40 graus, com um índice de umidade muito baixo, portanto, tudo em alerta ainda relativamente à situação dos fogos em Espanha.
1: Devido ao pico de uma nova onda de calor prevista para amanhã. O secretário-geral do PS pediu uma reunião ao primeiro-ministro, José Luís Carneiro, quer explicações para as polémicas que envolvem o ministro da Administração Interna. Os socialistas já consideraram um erro político grave a recusa dos partidos do governo ouvir Luís Neves no Parlamento. Agora, o líder socialista pede um encontro em São Bento e espera que Luís Montenegro tenha agenda já nos próximos dias. João Alexandre.
6: É um encontro que José Luís Carneiro acredita que vai acontecer ainda esta semana, e para que o líder do PS possa ter mais esclarecimentos sobre um caso e sobre os efeitos desse mesmo caso que ainda não foi esclarecido.
7: É evidente que faltam esclarecimentos e por isso mesmo tenho a intenção de me encontrar com o Sr. Primeiro-Ministro. É uma conversa que devo ter com o Primeiro-Ministro sobre as instituições democráticas, sobre a forma como as instituições democráticas estão ou não a salvaguardar valores fundamentais de transparência, de prestação de contas, de lisura e de sentido de probidade no desempenho das mais importantes funções no Estado. E diria ao Primeiro-Ministro aquilo que entendo e perguntar-lhe também aquilo que entendo perguntar e depois direi publicamente aquilo que devo dizer.
6: Em público e com uma posição mais concreta do PS, que se tem afastado da ideia de uma comissão parlamentar de inquérito sobre este caso, até à reunião com Luís Montenegro, José Luís Carneiro espera pelas explicações do Ministro e garante que o PS esteve ao lado da Iniciativa Liberal no pedido, entretanto rejeitado pelo Presidente da Assembleia da República, para levar o Ministro a um debate na Comissão Permanente no Parlamento.
7: O Partido Socialista apoiou a iniciativa da Iniciativa Liberal para ouvir o Ministro da Administração Interna na Assembleia da República. Mas a veemência não é pela voz alta ou pela voz baixa. A veemência é pela seriedade de propósitos e pela coerência de propósitos. O Partido Socialista, desde a primeira hora, transmitiu que apoiaria a iniciativa de ouvir o Ministro na Assembleia da República, como aliás é normal, é regular numa democracia.
6: Garantia deixada pelo líder do PS, que assegura ainda que sobre o caso, os socialistas não querem nem o silêncio, nem o julgamento público de Luís Neves.
1: O PS diz querer esclarecimentos. Luís Montenegro afirmou hoje estar muito tranquilo e confiante no trabalho do Ministro da Administração Interna e sobre as explicações que ele tem, que deverão ser públicas nos próximos dias, segundo o Primeiro-Ministro. Um dos casos que envolvem Luís Neves relaciona-se com a descoberta na empresa de um construtor amigo do Ministro de um atrelado, apreendido pela Polícia Judiciária numa operação de combate ao tráfico de droga. Esta tarde, a CNN Portugal adiantou que Luís Neves limitou a validar uma sugestão feita pelo diretor financeiro e do património da instituição, Álvaro Pires, com competência para gerir os bens apreendidos. É pelo menos assim que a decisão de entregar o atrelado ao empreiteiro da Constru Barcelos está a ser assumida na Polícia Judiciária. 6 meses depois da tempestade Cristina, ainda há quem não tenha conseguido regressar a casa. Mais de 200 mil foram afetadas pelo mau tempo, de acordo com a estrutura de missão para a recuperação da região centro. Uma delas é de Renato Lopes, em Eiras, Coimbra, onde esteve esta tarde o repórter Horácio Antunes. À Antena 1, Renato diz que durante meio ano não teve ajuda depois da tempestade que atingiu a habitação da família.
8: Com a tempestade Christine, propriamente dita, foi com os ventos fortes, levantou todo o telhado da casa, destruiu vários painéis e tivemos alguns danos na fachada e também, também nos vidros. Isso não seria um problema se de seguida não tivéssemos tido as cheias, que foi logo 6 dias depois, que destruíram o acesso à casa. Ao destruir o acesso à casa, nós não tínhamos como entrar, nem fazer sair os materiais, nem fazer entrar novos materiais para poder recuperar a casa.
9: E agora estão a culminar as obras. Onde é que têm estado?
8: Nós, há 6 meses para cá, temos estado a viver em casa dos meus pais, em casa de familiares. Neste momento, conseguimos recuperar, fazer algumas limpezas da parte de dentro da casa. Alguns materiais conseguimos fazer chegar lá com recurso a gruas, alugámos material para poder avançar com alguma coisa, porque o acesso esse só começou a ser construído, a obra começou há uma semana e meia.
1: 6 meses depois da tempestade que se abateu sobre Eiras, em Coimbra. Um incidente marcou a tarde no metropolitano de Lisboa. Uma rotura na conduta de água alagou a linha vermelha. A circulação permanece ainda interrompida no troço entre Chelas e o aeroporto. Como um comboio ficou imobilizado, cheio de passageiros, alguns forçaram a saída, o que obrigou o metro a cortar a eletricidade para evitar que alguém fosse eletrocutado. Os restantes passageiros que se encontravam dentro do comboio foram, entretanto, retirados da estação de Chelas com o apoio dos agentes do metro de Lisboa. No local, estiveram o piquete da EPAL e as equipas do Metropolitano de Lisboa. De acordo com a informação transmitida pela EPAL, a reparação da conduta será realizada durante esta noite.
0: Susana Barros com as notícias às 8 na RTP Antena 1, simultâneo com Madeira, Açores e Mundo. 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Olá, boa tarde, Sandra Pereira.
3: Olá, boa tarde, boa noite, não é?
0: Sim, boa tarde, boa noite. Isto é aquele horário do tanto faz, não é?
3: Tanto faz, exatamente. É como a pessoa preferir.
0: E nem mais, vamos olhar para o trânsito.
3: Olha,
0: agora,
3: neste momento as atenções continuam voltadas para a 25, que continua cortada nos dois sentidos devido a incêndio florestal na zona da Guarda, portanto, e a circulação está a ser desviada por agentes da autoridade na zona, portanto, ia fazer os cortes necessários devido a este incêndio. Por Lisboa, neste momento a circulação já está muito mais tranquila, apenas a segunda circular posso dizer que no sentido Benfica-Aeroporto se para entre o Campo Grande e a zona das Calvanas. Quanto ao Porto, neste momento já está um início de noite muito tranquila.
0: Certo, e ficamos então com estas indicações para quem está na estrada. Sandra, boa viagem de regresso a casa.
3: Obrigada.
0: Amanhã cá estarás para receber uma vez mais e nos dar indicações sobre trânsito. O serviço de trânsito da Antena 1 está de regresso depois das 7 da manhã. Agora pomos mesa para dois com o Fernando Alvim à conversa com Maria Zay Melo.
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0: Fernando Alvim, onde é que nós estamos a jantar e o que é que estamos a comer? Ou o que é que vamos comer?
1: Olha, neste momento estamos no Prado. Sempre que eu digo, olha, fui ao Prado, as pessoas dizem, foste ao Prado aqui, não é? O Prado é um restaurante que eu gosto muito, na Baixa, aqui em Lisboa. Honestamente não sei o que é que vamos comer, porque também faz parte eu não saber o que é que vou comer quando
0: então,
1: vou ao Prado.
0: Então, deixas os outros decidirem.
1: Sim, deixo que o Galapito, que é o chefe do Prado, decida.
0: E que opções é que temos no menu?
1: Não faço ideia, não imagino qual é o menu atual. Ele vai mudando.
0: Ah, é? De cada vez que lá vais, está bem. Pronto. Então vamos comer uma comida imaginária proposta pelo
1: chefe Galapito.
0: Muito bem. Assim é, e estamos na Baixa de Lisboa, não é? Portanto, no coração da nossa cidade, não, da minha cidade. A cidade é lá para cima, não é? Tens o Porto. Mas não tens pronúncia nenhuma.
1: Pois já toquei há muito tempo, há 30 anos. Não sei se aqui o problema foi a rádio em si, porque eu já gravava muita publicidade. E eu, na verdade, eu acho que fiz aqui um esforço para que a minha pronúncia não se notasse quando eu gravava a publicidade. Talvez fosse isso. Não sei. Ou então foi mesmo um aculturamento, não é? 30 anos numa cidade, à partida, fazem isso.
0: Mas quando entrevistas alguém com o sotaque do Norte, ficas, bolas, como é que eu não mantive um bocadinho isto?
1: Repara, é porque é de toda, facto um toda a minha família é do Norte. Portanto, eu lembro-me sempre de cada vez que falo com...
0: E eles não dizem que tu perdeste identidade?
1: Dizem, claro.
0: Claro.
1: A vendido.
0: Até naturalmente, mas gostaste de ter vindo para Lisboa, não é?
1: Gostei muito. Houve assim um tópico de discussão no Reino Unido que tinha a ver com as vozes que se usava no metro. Houve uma diretiva, não sei explicar isto muito bem, mas houve uma diretiva que queria normalizar as pronúncias no Reino Unido. Isso foi alvo de controvérsia. Claro, eu acho que as pronúncias têm todo sentido. Acho que não se deve normalizar. E é pena, sabe, se tu olhas para os pivôs dos telejornais, é raro.

0: Os Capitães da Areia são uma banda que já acabou. Eu achei que os Capitães da Areia iam ser muito maiores do que acabaram por ser. Achei que não iriam acabar. Eu adoro também os Capitão Fausto. E quando ambos estavam quase taco a taco, se é que alguma vez tiveram, eu achei que
1: entre um e outro,
0: eles iam crescer mais que os Capitão Fausto. E enganei-me, a vida vai noutras direções.
1: Mas ainda bem que os Capitão Fausto mantiveram.
0: Porque... Sim, claro, eu adoro os Capitão Fausto.
1: Olha, saber de ti é super difícil, porque não sabemos nunca por onde é que devemos de começar, e porque googlamos o teu nome e aparecem coisas...

0: muito diferentes. A primeira de todas és tu a fazer caretas, portanto, imagens tuas a fazer uma careta, aquelas caretas típicas, sim. Depois, a primeira descrição é humorista, depois data de nascimento, naturalmente. E ainda por cima fiquei namorada. A saber. Sabes que nunca googlaste o teu nome? Ah, Fernanda.
1: Não, não, não, não nesse sentido de perceber o que é que. Não, não quero.
0: Ah, googlaste mais uma coisa de pesquisar qualquer coisa que percebesse.
1: Sim, mas é muito raro eu googlar o meu nome.
0: Então, o que é que eu fui fazer para conseguir pesquisar mais sobre ti e não ter de ir conversar com ninguém? Não. Fui procurar coisas que outras pessoas sabem sobre ti.
1: Ah, ok.
0: Pronto, José Luís Peixoto, escritor e teu amigo, muito teu amigo, descreveu-te dizendo que se olharmos com atenção, vemos camadas e camadas em ti. Okay. Quer dizer que se formos pesquisar, as tuas camadas são todas muito diferentes. Tens uma camada externa, não é?
1: Uhum.
0: Que é um bocadinho aquilo interna. Que há de ser provavelmente esta coisa do humorista, das caretas e outras tantas coisas. Pronto. Mas à parte disso, havemos de explorar essas camadas todas aqui e eu vou tentar dividir por camadas. Boa?
1: Ok, vamos lá.
0: Pronto. Então, para já fiquei a saber que nasceste no ano do 25 de Abril.
1: Nasci 8 dias depois, sabes? Já viste? Não é incrível?
0: Uma semana depois do 25
1: de Abril. Saber que os teus pais estariam radiantes por viverem não só aquela semana doida, como nessa semana toda a gente andava agitada, nascia eu também, o terceiro filho deles.
0: O terceiro filho deles. Ah, portanto, tens dois irmãos que estás a ver aquilo que não se consegue saber através da internet.
1: Olha, vês.
0: Não dizem lado nenhum, pelo menos nas várias páginas que eu pesquisei. Ah. Mas és livre.
1: Sou livre.
0: Tens um espírito livre.
1: Muito.
0: Tens uma mente livre.
1: Mente.
0: E orgulhas-te muito disso.
1: Orgulho.
0: Sempre foste assim? Ou sentes que tiveste de tornar um bocadinho para vingar neste meio?
1: Não sei. Não me lembro nunca de ser censurado. Há sempre pessoas que podem condicionar a nossa criatividade, o nosso poder de iniciativa. E há umas que são mais diretas. Gosto mais dessas, são mais francas. Condicionam dizer, não gosto nada dessa ideia, ou isso é uma loucura, nem pensar. E há outras que usam subterfúgios vários, sei lá, não respondem aos e-mails, fingem que não estão a ver aquilo que nós estamos a fazer, usam vários processos para nos desmotivarem a fazermos determinada ação.
0: Mas sim, então sentes que foste livre porque nunca foste censurado,
1: não,
0: é isso?
1: Não.
0: Por quem é que não foste censurado? Pelos teus pais, pelos teus irmãos, pelos teus amigos?
1: Não existe isso da minha atividade. Não me lembro assim de uma censura absoluta. Lembro-me de resistências várias. Há muitas coisas que mas isso é a vida, não é?
0: Sim, mas não ser censurado não quer necessariamente dizer que tenhas um espírito livre e uma mente livre e que sejas tão livre como tu tens sido no decorrer da tua vida profissional, não é?
1: Reparem, eu faço um programa aqui há 24 anos. Não me lembro nunca de um diretor me ligar a dizer, olha, não podes dizer isto. Ou... aquilo que tu disseste foi demasiado infeliz e possivelmente já terei dito coisas infelizes, não podes voltar a fazê-lo. Eu nunca tive isto em 24 anos. Isso é incrível, não é?
0: Pois é, mas há um segredo qualquer para isso e não me parece que seja só a coincidência na mente dos...
1: Não sei qual é o segredo. Talvez faço rádio desde os 13, não é?
0: Sei, eu começaste com 13 anos.
1: 13 anos.
0: É verdade.
1: Eu sou pequeno saúde da rádio.
0: Porquê é que começaste a fazê-lo?
1: Os meus pais viviam no Porto, havia uma pequena rádio perto da casa deles e eu na altura, eu era um miúdo que só pensava em jogar à bola e estar com os outros miúdos a fazer as neiras, normalmente.
0: Um típico de um miúdo de 13.
1: É um adolescente típico. Aliás, eu lembro-me que gostava tanto de chegar à bola que por vezes os meus amigos paravam e eles ficavam na rua às vezes a falar e eu dizia-lhes, para que é que vocês estão a falar se podíamos estar a jogar à bola? É que o jogo só acabava quando uma das nossas mães gritava.
0: Ainda jogas à bola hoje em dia?
1: Jogo muito raramente. Temos um grupo de pessoas que joga de vez em quando aparece, porque tenho sempre medo de me lesionar. Já tenho aquelas lesões chatas, musculares.
0: Da idade.
1: Enfim,
0: cenas da idade.
1: Da idade, não é?
0: Olha, tu apresentas, começaste mesmo por isso, apresentas a prova oral há 24 anos na RTP Antena 3. O que é preciso fazer? Já me deste quase essa resposta, que é não sabes muito bem o que é que fizeste. Mas de alguma forma tens-te reinventado, não é? O formato, apesar de ser relativamente semelhante, foi sempre adaptando-se, tem vindo hoje em dia, as conversas que fazes também seguem um bocadinho o que é a atualidade e o que é as coisas conseguindo.
1: Sim, olha, tem que haver, uma forma continuada de renovação, isto é, renovar nos conteúdos, nos convidados, na forma como nos apresentamos, até na tecnologia que ali apresentamos, é uma coisa um bocado incrível, e se calhar para as pessoas, tipo, o que é que isso tem? Mas a prova oral foi o primeiro programa que usou o WhatsApp em Portugal, não é incrível? Hoje em dia é uma ferramenta que toda a gente usa, mas nós fomos o primeiro. E aquilo, as pessoas estavam, os ouvintes da prova oral, estavam a ouvir uma experiência. Eu estava a dizer, oh, isto do WhatsApp se calhar vai resultar, isto pode ser um novo método, que até então as pessoas ligavam via telefone. E nós já tínhamos experimentado outras ferramentas e não tinham resultado. As pessoas não iam nessa, sabes?
0: Sim, é mais imediato, não é?
1: Sim, essas ferramentas permitiam que as pessoas gravassem antes. E era o que eu queria. E então oferecia bilhetes. Imagina, eu lembro de uma vez oferecer bilhetes para usar Arcade Fire, para as pessoas participarem e mesmo assim participaram, imagina, três pessoas. As pessoas não queriam mesmo. E de repente o WhatsApp
0: permitiu que as pessoas já vais ter, agora já tens de cortar o número de pessoas que...
1: É incrível.
0: Ou seja, há sempre uma estratégia em torno da manutenção de sobrevivência quase de um programa. Mas tu sentes que isto foi muito calculado? Ou houve uma altura em que tu chegaste a determinada fase do programa e pensaste, pá, não, isto vai ter de levar aqui uma volta, eu vou ter de pensar aqui em estratégias?
1: Não sou,
0: foi um
1: não
0: bocado
1: sou.
0: Orgânico, é, não é?
1: Um bocadinho, eu não sou muito calculista.
0: Não tens quase tempo
1: não
0: para olhar
1: método.
0: Para aquilo de fora.
1: Tenho déficit de atenção diagnosticado. Isso condiciona um bocado a tua vida. Isto é, não, a pessoa que tem déficit de atenção não tem assim grandes planos, embora existam denominadores comuns. O facto de estar sempre a fazer listas de coisas, tenho vários painéis à frente do sítio onde costumo trabalhar, onde depois apago as tarefas que quero fazer. Isso dá-me um grande gozo. Na minha banheira, onde normalmente tenho muitas ideias, tenho post-its. Mas deixa-me dizer-te, a propósito das inovações, que inovei imenso há duas semanas.
0: Então,
1: eu construí um programa que permite-me, a partir de agora, que me permite basicamente entrevistar qualquer pessoa em qualquer idioma, tendo tradução simultânea.
0: Inteligência artificial, é disso que falamos.
1: Com a inteligência artificial, sim. Isto poupa-nos horas e horas e horas e horas de trabalho.
0: E quando é que vais começar a entrevista? Importante.
1: Já tem um filósofo espanhol.
0: Na prova oral?
1: Sim.
0: E correu muito bem?
1: Muito bem.
0: Tenho de ir ouvir essa conversa.
1: Correu muito bem.
0: Com certeza nas nossas plataformas.
1: O melhor elogio o melhor elogio que eu recebi foi uma amiga que me disse: olha, eu vi a emissão e achei mesmo interessante. E eu disse-lhe: não é incrível a história da tradução simultânea? E ele disse: não, achei mesmo o programa interessante com o filósofo. Percebes?
0: Então, ela não se apercebeu de que aquilo estava a ser.
1: Ela deve ter percebido, mas ela achou mesmo: ok, o que quer dizer que foi uma
0: sim,
1: uma
0: conseguiu abstrair-se disso.
1: O facto da pessoa poder falar na sua língua de origem é uma vantagem adicional. Porque mesmo que domine o inglês, eu diria que nunca se consegue dominar em absoluto. Que sejas bilingue,
0: mas há ali um intervalo entre aquilo que tu perguntas.
1: Claro, um intervalo de 2 segundos. Sim. É
0: ou seja,
1: muito
0: é uma
1: pouco.
0: Conferência de imprensa em que está lá o senhorzinho, mas o senhorzinho é um robô.
1: Sim.
0: Basicamente.
1: É basicamente.
0: Mas pronto, portanto, sentes que dessa forma acabas também por ter.
1: Eu sinto que dessa forma vou chegar a outro tipo de convidados.
0: Fernando Alvim, imparável naquilo que é.
1: Eu estou muito entusiasmado com esta inovação.
0: Pronto, ficamos a acompanhar, Fernando Alvim. Pronto. Tu não te cansas, tu que és alguém tão interessado na evolução da tecnologia, mas que ao mesmo tempo diariamente conversas com uma, podemos usar, não sei se esta palavra é bonita para se usar em rádio, mas cabazada de pessoas.
1: Cabazada, isso é uma expressão muito do norte, não é?
0: Não sei. Não te cansas de falar com pessoas?
1: Não. Eu gosto genuinamente de pessoas, tenho uma curiosidade imensa. Sobre as pessoas em si, não sei explicar isto, mas isto sempre foi, não é de agora, sempre fui uma pessoa muito curiosa. Aliás, a pior coisa que me podem fazer é começarem a falar, tipo, olha, eu vou contar, ai, não posso contar isto. Sabes, aquelas pessoas
0: sim,
1: depois,
0: que não sabem contra a fofoca.
1: Não, eu vou matar aquela pessoa. A pessoa vai acabar a frase e vai dizer o que ia dizer.
0: Ficas a insistir até ao fim.
1: Fico doido.
0: A curiosidade é um bocadinho uma máquina que se autoalimenta, não é? Tu tens curiosidade, depois ficas a saber mais da pessoa e ganhas mais curiosidade e.
1: A curiosidade matou o gato, não é?
0: Pois é.
1: É, eu sou uma pessoa muito, muito, muito curiosa.
0: Também sou um bocadinho. Só que eu acho que é cansativa a certa altura.
1: É muito cansativa.
0: É. Mesmo tu ficas cansado, depois sentes que estás a aprender qualquer coisa com aquilo e concretamente
1: nunca
0: neste
1: estás
0: meio.
1: Satisfeito. No fundo queres sempre.
0: Não, e depois imagina, e é ótima aquela história do terminas uma entrevista ou acabas de ouvir uma entrevista, penso, gostava de saber mais sobre esta pessoa e vais procurar qualquer coisa sobre ela, mas ao mesmo tempo acaba por ser cansativo, tu acabas por perder tempo a.
1: Por acaso eu não faço muito isso, sabes porquê? Porque corro o risco imenso de perceber que não fiz uma série de perguntas que poderia ter feito. É melhor não fazeres esse exercício, que é para depois não ficares com essa sensação. Sabes o que eu acho? Eu não era um aluno extraordinário, um aluno mediano, sei lá, 13, 14. A verdade é que quando ia para um exame eu estudava o melhor que podia, estudava muito, se tirava uma nota mediana. Eu não me importava com isso desde que eu soubesse que tinha estudado tudo, tinha feito tudo para tirar uma nota competente. E ficava, era furioso comigo quando percebia que podia ter estado muito mais e não tinha feito por uma série de...
0: Olha, outra coisa que nos acontece quando pesquisamos o teu nome, desculpa estar a recorrer muitas vezes aqui a motores de busca, estás muito associada em tudo aquilo que fazes a figuras de humor em Portugal. Acreditas que se nasce com piada e depois se leva essa piada ou a graça que se tem vai naturalmente, desagua naturalmente naquilo que é a profissão de comunicador ou entertainer ou que quer que seja alguém como o Fernando Alvim? Porque eu tenho um bocadinho teoria, e acho que há uns tempos também estava a pensar nisto, que as pessoas que têm graça ou que usam a graça como uma das suas ferramentas normalmente são pessoas que são tímidas ou que tentam disfarçar uma timidez ou insegurança.
1: Sim.
0: Portanto, é um bocado,
1: claro,
0: de um modo geral, as pessoas que usam a graça para tudo é uma forma quase de se protegerem.
1: Olha, eu ouvi numa entrevista, ouvi a Rita Blanco a dizer justamente isso, e ela estava a responder, estava a dizer, é isto mesmo, que é, tu usas uma falsa extroversão para combateres a tua timidez, porque se te deixas dominar pela tua timidez, então não vais fazer nada, então não vais sair de casa, não vais a nenhum sítio público, não vais falar publicamente. Então faz ao contrário, sofres, mas depois nem pensas nisso. Sempre que vou para um palco ao vivo, e vou muitas vezes, e eu tenho que enfrentar ali muitas pessoas, o que me custa mesmo são aqueles minutos antes e aqueles primeiros minutos em palco, porque estás à espera da aceitação. Será que estas pessoas são fixas?
0: Pois é, isso, não é? Eu acho que o humor é uma...
1: Será que vão gostar de mim, no fundo, não é? Tu tens esta coisa, se calhar há pessoas, quero lá saber, não é o meu caso. Eu quero que as pessoas, olha, que estou-me a divertir com esta pessoa. E depois, quando eu percebo isso, é ótimo.
0: É sambar.
1: Exatamente, é sambar, e a verdade é crescer com isso. Quanto isso é importante. Olha, às vezes penso nisso adaptado aos adeptos de futebol.
0: Uhum.
1: Se os adeptos soubessem, em vez de assobiarem e chamarem nomes aos jogadores, se fizessem exatamente ao contrário, arranjar outras formas de motivar, vamos lá, acreditem em vocês, let's go, o nome do clube, não sei o quê, quando eles estavam a jogar pior, eu acho que os resultados eram melhores do que insultar os jogadores ou dizer que eles são os piores do mundo. Enfim.
0: Vamos ouvir a canção que tu trouxeste, precisamente esta questão do sambar, que é o Não Deixa o Samba Morrer.

0: Esta música que nós acabamos de ouvir é uma música que eu passo de forma recorrente e sempre que a passo, todas as pessoas dançam e cantam. Claro que a comunidade brasileira em particular adora esta música, mas a comunidade portuguesa também. Mas no Brasil, eu diria que esta música tem um grau de reconhecimento fora do comum. Sim. Adoro passar esta música só para ver as pessoas a dançar e a cantar.
1: Vamos voltar aí à parte de DJ, de Fernando Alvim, DJ Alvim. És autor, e isto foi de todos os teus livros que escreveste, porque os outros já lá vamos, que eu acho que têm todos ali um denominador comum. Pela boca, explica-me, tu és, gostas de cozinhar, gostas de comer, o que é que te levou a escrever um livro de...
0: Muito simples.
1: És coautor com o Henrique Sá Pessoa?
0: Eu sou coautor com o Henrique Sá Pessoa. A ideia partiu da editora, que achou que podia juntar duas pessoas que se conhecem bem e que são amigas, num livro escrito a quatro mãos, em que há uma parte de humor e comida. Até porque, se repare, a verdade é que o humor pode estar muitas vezes ligado à comida. As pessoas, quando têm fome, ficam de mau humor. E nós convidamos assim pessoas como o Martim Sousa Tavares, a Joana Marques, o Tiago Tencourt, vamos esquecer de muitos, a Tripeirinha, a Marta Crawford, enfim, são muitas as pessoas que estão ali incluídas neste livro. E todos eles mostraram episódios em que conheceram outras pessoas através da comida. Sim, eu lembro-me sempre de uma história da Filipa, a Filipa Gomes. E ela contou isto publicamente, por isso eu posso reproduzir. Quando conheceu o atual marido, houve um dia que ela convidou a ir jantar a casa. E era a primeira vez que os dois iriam jantar em casa, numa coisa mais particular, mais íntima, diria. E ela percebeu que era o homem da vida dele. Quando abriu a porta, ele tinha trazido para aquele jantar meio que de nésperas. Ela achou invulgar isto. Qualquer homem, a partir daí, de trazer um ramo de flores, claro, um vinho, não sei o que, ele trouxe meio que de nésperas. Ela disse:
1: pronto, é diferente.
0: É este o meu futuro esposo.
1: É o homem da minha vida. O tema do amor é outro tema unânime na tua vida, o eterno romântico. E havia uma entrevista tua em que a Inês Maria Menezes, aqui no Fala Com Ela, na Antena 1, falava contigo e dizia uma frase que eu achei super forte para te descrever, que era: dele não ouvirá um mal gratuito, ele quer gostar sempre das pessoas. Tu há bocadinho dizias isso, quem é que não quer ser gostado e quem é que não quer ser aplaudido? Tens medo de não ser gostado? Achas que este meio é um meio super propício para isso e ao mesmo tempo dás o corpo às balas diariamente numa série de conteúdos que fazes?
0: Eu não tenho medo de não ser gostado, porque isso é impossível. Todas as pessoas gostarem de nós, possivelmente existirão muitas, algumas delas a ouvir esta emissão, que acham-me um idiota. Mas a verdade é que é impossível que todas as pessoas gostem de nós, porque muitas delas partilham valores que nada têm a ver connosco. Eu espero bem que pessoas racistas não gostem de mim. Eu espero bem que pessoas xenófobas não gostem de mim, porque eu também não gosto dessas pessoas, não é? Portanto, eu não amo o mundo todo. Não,
1: claro,
0: não,
1: sim, mas a minha questão existe. Tem mais a ver com a dificuldade que se poderá ter num meio em que tu estás absolutamente disposto. Qual é que é o barómetro para as pessoas gostam de mim? Tens mais de 50 anos, não é?
0: Sim.
1: E estás na prova oral, em concreto, na Antena 3, há pelo menos metade da tua vida.
0: É o meu Big Brother.
1: Pelo menos metade da tua vida. Qual é o barómetro? O barómetro é este programa ter longevidade? O barómetro é quando tu vais a algum lugar as pessoas falam bem contigo? Ou o barómetro é o número de likes que tens nas redes sociais e os comentários que as pessoas te fazem?
0: O barómetro é aquele que sempre foi para mim, que é o facto de facto eu ser DJ e todas as semanas ir passar música a uma cidade, normalmente fora das grandes urbes, permite-me eu sentir o pulsar das pessoas. O que é que elas neste momento estão a falar? De quem é que estão a falar? É tão curioso perceber quais são os fenómenos que existem. O que é que neste momento as pessoas estão a comentar? Quem é a pessoa que agora as pessoas gostam, não é?
1: Mas diz isso fora de palco, não é? Portanto, o facto de conviveres em tantos lugares diferentes do país ou fora dele.
0: Gerir uma carreira não é fácil. E depois, tu fazes muitas coisas. Há programas que têm uma maior aceitação, há outros que não. E tu vais percebendo quando estás num programa em que, olha, as pessoas veem isto, ou, olha, estão a gostar disto, ou, bem, as pessoas não estão a ligar rigorosamente nada a isto. Tipo, ninguém fala do programa que estou a apresentar.
1: Isso há de ser uma desilusão brutal, não?
0: Que desilusão, não é? Ninguém fala. E então, como eu tenho como todas as semanas estou com muitas pessoas, porque eu estou sempre em espaços com centenas de pessoas, eu vou sentindo isso. Eu agora estou a fazer um programa na RTP1,
1: o Herói Nacional.
0: Que é o Herói Nacional, e sinto que isso está a acontecer, que o programa caiu em graça. Uhum. Há muitas pessoas a reconhecerem, a dizer, olha, eu gosto muito de ver aquilo, é muito engraçado, conheço alguém que podia perfeitamente ir ao programa, e esse reconhecimento é, para mim, é muito motivador.
1: Ok, portanto era um reconhecimento que tu sentias mais apenas quando ias passar música e agora sentes também porque aquilo que estás a fazer, o projeto que estás a fazer neste momento permite auscultar a cada região
0: acho que
1: a que vais.
0: É.
1: Mas sim, mas eu acho que o facto de sairmos um bocadinho da bolha, não é? Cosmopolita e ires a outros sítios onde pessoas de realidades diferentes, não é? De meios diferentes, de envolvências diferentes,
0: sim.
1: conhecem ou reconhecem o teu trabalho, acaba por ser um sinal de sucesso.
0: É
1: achas
0: mesmo.
1: Que é o melhor barómetro então é andar na rua? Quase.
0: Eu acho que é o melhor barómetro.
1: Para tudo.
0: Aliás, acho que os diretores de programas na televisão e na rádio deviam andar mais na rua. Deviam passar música, deviam apresentar espetáculos ao vivo. E aí é que eles iam perceber o que é que as pessoas gostam e não gostam.
1: Olha, mas porque é que eu falava disto que a Inês Maria Menezes diz? De ele não ouvir ao mal gratuito, ele quer gostar sempre das pessoas. Isto não é necessariamente também só para saber se tu queres ou não ser gostado, mas porque eu. Em pessoa, assisti precisamente numa entrevista tua em que acompanhei a prova oral, em que tu a primeira coisa que o entrevistado te disse foi uma coisa absolutamente desagradável sobre ti, que tu provavelmente não te lembras e ainda bem, não é? E a tua reação para mim foi super inesperada, ou seja, de acordo com aquilo que ele te disse, tu podias confrontá-lo com isso e dizer, então mas eu disse isso porque... E não, tu por isso simplesmente sorriste, no fundo sorriste e assinaste, portanto tu permitiste que ele mantivesse a sua opinião. E depois, ao longo da conversa, foste permitindo que ele a mudasse. E ele depois acabou por, percebeu-se que ele ficou meio encavacado com a sua própria, com o seu próprio início de conversa. E depois no fim até meio que
0: se... sido uma defesa, não é? Essas
1: desculpou.
0: Pode ser uma...
1: Ele começar logo o entrevistado ataque, começar é? Logo o ataque?
0: Sim.
1: Aconteceu-te muitas vezes?
0: Não.
1: Ou...
0: É, até porque a verdade é que eu estou ali não para me ouvir, mas para ouvir o meu convidado e quero que o convidado saia em braços, que deu o seu tempo por bem emprego e diga, isto foi ótimo ter vindo a este programa, diverti-me, os ouvintes foram tiveram boas intervenções, passei aqui um bom pedaço.
1: Um bom bocado.
0: E portanto esse é sempre o meu objetivo, divertir o convidado e juntar a informação que se pretende num programa com aqueles com a diversão que nós andamos sempre em busca.
1: O que eu senti foi que tu estavas demasiado à vontade com aquilo, que aquilo já te poderia ter acontecido mais vezes, sorriste, não quiseste esclarecer muito de porque é que ele estava a dizer aquilo ou aquilo tinha acontecido já há bastante tempo e seguiste. Eu acho que isto fez aqui um bocadinho de sentido com isto que a Inês disse, de não vais ouvir mal gratuito do Fernando Alvim porque ele está sempre ali para levar a coisa
0: eu também não deixo que, sim, eu não deixo que isso possa interferir no meu trabalho, não me alimento nada disso, sabes? Pelo contrário, até eu nunca parto do princípio que o convidado é mau. Eu se ali estou enquanto apresentador é justamente para salvar o programa se o convidado for mau. É por isso que eu ali estou. Porque senão estaria qualquer pessoa. Então se temos lá um convidado que é bom, então qualquer pessoa, sei lá, o Gosha. Pronto, uma pessoa que é fácil entrevistar.
1: Sim.
0: O Herman José, não é? É uma pessoa que é fácil de entrevistar. Dizes uma pergunta e ele
1: qualquer
0: fala ali
1: um faz,
0: 20 minutos, não é? Sobre qualquer pessoa, eu diria, entrevista o Herman ou o Gosha. É fácil. Agora, o difícil é entrevistar uma pessoa que não diz pouco com bola, ou que é monossilábico, ou que está mal disposto, ou que... Aí é que tu tens que salvar. Tens que salvar o programa.
1: Claro.
0: Ok, eu tenho aqui esta pessoa, sei que se lhe aparecer determinado convidado ou convidada que não seja bom, e ele vai fazer com que as pessoas nem sequer se apercebam disso. Olha, às vezes quando vou entrevistar alguém que está na ordem do dia, por exemplo, combino logo com essa alguém para tirar o elefante da sala. Lembro-me de uma vez que eu entrevistei a Judite Sousa e tinha sido um dia particular em que nas redes sociais estavam a queimar a Judite Sousa nesse dia que ela se tinha referido à senhora da limpeza como a senhora cá da casa, uma coisa assim. Olha, era uma expressão. Então, mas era uma coisa assim, estava toda a gente a falar sobre isso e a queimar a Judite Sousa ia, e já estava combinada essa entrevista para esse dia na prova oral. E ela, quando chegou, disse assim: bem, tens a pessoa mais falada hoje nas redes sociais, eu não sei o quê. Olha, e nós não podemos ignorar isso, como é óbvio. De forma a tirarmos já o elefante da sala, eu digo duas ou três
1: logo
0: coisas.
1: A primeira.
0: E é logo a primeira pergunta que eu digo: o que é que tu achas? E ela disse: se calhar é melhor. Então pronto, tu justificas-te, dás a tua explicação, tens todo o direito a defender-te e depois seguimos. Porque assim...
1: Mas não a querias apanhar na curva, não é?
0: Claro. Sim. Assim conquistas confiança por parte do convidado e demonstras logo ao que vens, que é, eu estou aqui para...
1: Portanto, fizeste media training às
0: de certa forma, não sei se isso é media training, mas o que eu fiz foi, bora lá tirar o elefante da sala. Sim. E depois corremos com a... Porque senão vai estar o programa todo a dizer, então não falam disto, então estão aí a falar, estão a... E depois há é muito curioso que há sempre alguém que acha que nós podemos estar a esconder alguma coisa, sabes? Há sempre ali
1: um complô,
0: tipo. Então, imagina, às vezes acontece, por vezes há problemas técnicos que impedem que o programa vá logo para podcast. Sim. Sempre que isso acontece, recebo logo duas ou três mensagens a dizer, então porquê que estão a censurar o programa de ontem?
1: Eu, tipo, mas porque achas que
0: censurar? Mas por que raio é que eu vou censurar um programa, não é?
1: Claro. Sim, as pessoas acham tudo que muitas vezes que este meio é um complô para
0: censurar.
1: Quando no fundo, quem entrevista... Não há ninguém que queira mais que aquele conteúdo ou que aquela...
0: Claro.
1: Que haja uma divulgação do conteúdo
0: dia,
1: que...
0: Hoje em dia tu tiras... Não, eu acho que é impossível. Tu, a partir do momento que tens um programa em direto...
1: Tu gostas muito
0: Eu gosto muito de fazer em direto, que permite a participação dos ouvintes.
1: E
0: os ouvintes fazem mesmo muita...
1: Diferença.
0: Muita diferença. Muita. Acho que os ouvintes já perceberam. Por vezes eu tenho que gravar. Normalmente isso coincide com um dia em que tenho que trabalhar noutras coisas. E a verdade é que quando isso acontece, eu não tenho os ouvintes. E ao longo destes anos nunca... Os ouvintes nunca se queixaram disso. Acho que foram bastante generosos.
1: Sim, apesar de depois participarem muito naqueles em que...
0: Não podiam dizer, então isto não teve jeito nenhum, não. Ok, estivemos a falar e eles percebem logo quando não há ouvintes.
1: Eu não sou psicóloga, Alvi, mas eu acho que há um ponto comum em tudo aquilo que tu tens vindo a dizer aqui, que é, para ti, por exemplo, pôres música, portanto, seres DJ, permite logo ali apalpar o público e perceber o que é que as pessoas, no momento em que tu estás a dar-lhes, a entregar-lhes qualquer coisa, estão a sentir. E isso acaba por se transportar um bocadinho aqui também para o WhatsApp e para os ouvintes da prova oral.
0: Sim, é possível,
1: porque assim,
0: é?
1: A rádio tu não tens forma de perceber o que é que as pessoas que estão a ouvir estão a achar, mas
0: é
1: tu arranjaste possível.
0: E eu gosto imenso disso. Gosto de pensar de forma coletiva e não individual.
1: Passámos pela parte da música, pela parte de DJ, que tu tanto gostas, organizas festivais, tudo o que seja de música também. Tu dizes que foi a rádio que te abriu um bocadinho essas portas para gostares tanto de música e estares tão ligado à música.
0: Sim, a rádio foi absolutamente decisiva, não é?
1: Sim.
0: Aliás, o facto de eu passar música tem a ver com fazer rádio, não é? São muito poucas as pessoas que fazem rádio e que nunca passaram música. Isso é quase impossível, não é? É muito tentador alguém dizer assim, olha, tu que passas habitualmente música na rádio, queres vir passar música no meu bar, na
1: Mas
0: minha
1: discoteca,
0: na minha festa.
1: Mas é completamente diferente, Fernando Alvim.
0: É.
1: Tu aqui estás a passar música para pessoas que tu estás a imaginar na tua cabeça que te estejam a ouvir.
0: Por isso é que é tão importante a parte ao vivo, que é para tu perceberes o que é que resulta e não resulta.
1: Muito bem.
0: Estás a pensar que aquela música é extraordinária, que as pessoas adoram, e depois ali ao vivo dizem,
1: afinal...
0: Não é verdade.
1: Eu vi-te a dançar aquela da mula. Como ninguém dança.
0: É verdade, é verdade.
1: Pronto, o último capítulo então desta nossa conversa, desta nossa mesa, agora que já chegaram as sobremesas, estão deliciosas, é a televisão. Portanto, o teu caminho na televisão é absolutamente extenso e, portanto, como já não temos imenso
0: tempo. Extenso e sinuoso.
1: É também um dos teus lados disruptivos e cómicos, não é? Até porque a maioria dos conteúdos que tu apresentaste até hoje tem esse lado meio cómico. Sendo que agora tens um programa novo, não é? Que está a passar na RTP.
0: Sim.
1: Fala-nos lá um bocadinho sobre esse programa.
0: Olha, o Herói Nacional vai na terceira série. É novo, tem 2 anos, não é? Uhum. É uma ideia original minha.
1: Foi que tu que estiveste a vender muito tempo e não te compravam,
0: não é? Muitos anos. Depois surgiram programas similares. Uma ideia que eu já tinha apresentado há vários anos, a dizer, olha, estás a ver? Isto de repente até parece que sou eu que estou a ir atrás dos prémios. Mas a verdade é que nunca tinham olhado para o programa de uma forma que lhe pudessem dar visibilidade. Houve um ano em que olharam e eu entrei num concurso que toda a gente pode entrar, que é de consulta de conteúdos. Portanto, eu entrei pela chamada Porta do Cavalo e fui como todos, e muito bem. E na verdade o meu projeto foi aceito e andamos com o Herói Nacional por todo o país à procura de heróis e heroínas, que no fundo são as pessoas que dão alegria aos sítios onde estão, que são disruptivos, que são aglutinadores, que falam muito, que são divertidos.
1: Podias ser o herói de uma família.
0: Não sei. não sei, eu acho que precisava de ser mais espalha-brasas do que eu sou. Eu sou demasiado tímido para depois de ter... Porque os espalha-brasas normalmente não são tímidos.
1: Mas não tem necessariamente de ser... Um herói não tem necessariamente de ser espalha-brasas.
0: Não, não tem, não tem. Não tem que ser espalha-brasas, mas dá jeito. E a verdade, aqueles que nós temos são muito genuínos, sabes? Uhum. E dizem coisas, sei lá, estava a entrevistar um senhor que afia facas e que já tem 87
1: amulador,
0: anos.
1: Não é?
0: É um amulador. E eu perguntei-lhe, então, com essa idade, ainda dá marteladas? E ele respondeu-me, agora só no ferro.
1: Isto passou, não é?
0: Isto passou, não é? Isto, sabes que, repara, é uma piada. E eu fico orgulhoso quando uma piada destas passa.
1: Sim.
0: Porque aquilo é genuíno.
1: E representa
0: eu não
1: bocadinho...
0: podia censurar esta claro. Piada. E é isso, nós andamos atrás de pessoas genuínas, que sejam atrevidas, porque é isso que nós queremos, é sentir o pulsar das pessoas. Portanto, se conhecerem heróis ou heroínas, avisem disso.
1: Olha,
0: eu sou caçador de heróis. Eu gostava de ser apresentado como caçador de heróis.
1: Ok, na tua lápide estará Fernando Alvim,
0: caçador de heróis. Daqui a muitos anos.
1: Houve assim algum projeto em televisão, claro que vais dizer que é o atual, não é? Mas que te tenha, que sintas que foi assim mesmo a tua rampa? O curto-circuito? Foi aquele em que eu te...
0: Foi, o curto-circuito foi a minha grande rampa. As pessoas também se recordam muito de mim no 5 para a meia-noite. Mas o curto-circuito foi, teve essa... Porque foi o início de tudo, as pessoas não me conheciam mesmo, não é? A primeira vez que eu dei um autógrafo foi depois de apresentar uns meses o curto-circuito. Até então eu já tinha... A minha estreia não foi na SIC Radical, foi na TVI. E eu fazia um programa que se chamava Top Rock.
1: Música, não é?
0: Era. Sim. Mas era um programa que, ok, as pessoas tipo, Vito, foi engraçado. Mas não falavam com entusiasmo,
1: sim,
0: não
1: sim.
0: é? E a primeira vez que eu vi as pessoas a falarem de facto com entusiasmo foi.
1: E começaste logo a passar música depois do curto-circuito?
0: Não, já passava.
1: Já?
0: Eu okay. passo música desde os 16, é uma loucura.
1: Pronto. Olha, Fernando Alvim, como é teu apanágio e trocaste-me aqui um bocado as voltas, não é? E claro. Amor, era com amor que eu queria fechar esta entrevista, até porque a canção que tu escolheste para fecharmos é
0: linda, não é?
1: Love, de Nat King Cole.
0: Sabes que eu passo essa música muitas, muitas vezes no final das minhas atuações. É sempre a música que eu passo.
1: Com que fechas?
0: É.
1: Estás a ver? E eu percebi logo que era a música com que querias fechar esta conversa.
0: Sim, e eu queria fechar esta conversa para vocês também entenderem como é que eu... Porque sabia que ia falar também da minha atividade como DJ. E naquelas noites que acabam às 4, 5, 6 da manhã, em que o pessoal já tem que ir embora, e eu digo, pessoal, boa noite, obrigado por terem vindo. E passa esta música. E está o pessoal... Tã. As pessoas adoram essa música. É assim, e como é uma música calma, as pessoas sabem que é o fim, não é?
1: Muito bem, vamos perceber então se as pessoas também adoram esta. Obrigada, Fernando Alvim.
0: Obrigado, gostei muito.
1: Obrigada por esta conversa.
0: Não dominava, nem, enfim. Um embuste deste programa.

0: Assim fechamos mais uma temporada do Mesa para Dois, a terceira. A partir de amanhã recuperamos também alguns dos programas emitidos de setembro até agora. E o programa volta com novos convidados depois de 7 de setembro. Já sabe que todos os episódios do Mesa para Dois estão disponíveis na RTP Play, também nas plataformas de streaming e podcast. Há duas versões do programa, a com música, streaming, e a apenas de conversa. Façam o favor de ouvir durante as férias. Espreitem um leque de convidados. E em setembro regressamos então com novos episódios. Daqui a pouco, às 9, atualizamos as notícias do país e do mundo nesta terça-feira 28.
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0: Depois das notícias, há muita música também para ouvir nesta sessão e nesta noite de terça-feira na Rádio que Liga Portugal. Cá estaremos então com vários nomes que fazem parte também desta nossa viagem até bem perto das 11.

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1: 9 horas em Portugal Continental e na Madeira, são 8 nos Açores. Boa noite, Paulo, e a esta hora no topo da atualidade.
2: O vento a dificultar os trabalhos no combate ao incêndio da Guarda, que já entrou em 4 concelhos. Daqui a pouco escutamos o autarca de Almeida. O líder do PS quer reunir com o primeiro-ministro para pedir explicações sobre o ministro da Administração Interna. Nos Estados Unidos, novas medidas para pedido de asilo encolhem as possibilidades dos requerentes.
1: Nesta altura, no Porto estão 21 graus, 22 em Ponta Delgada, 23 em Coimbra, Funchal, Fio, Lisboa, 24 graus. E Faro 26. As notícias às 9, a edição é de Cláudia Almeida.
2: Mais de 600 operacionais combatem o incêndio na Guarda, com o vento a dificultar os trabalhos. Este incêndio começou ontem no Rochoso, já alastrou para 4 concelhos, para além da Guarda, Sabugal, Pinhel e também Almeida. O autarca de Almeida, António Machado, diz que já foi preciso confinar algumas pessoas porque o fogo se aproximou de habitações.
3: A situação está complicadíssima para o lado de Almeida. As freguesias de Cabreira, da Moreira, de Freixo, da Aldeia Bela foram completamente circunscritas com o incêndio. Todas as proteções foram ativadas, mas o fogo teve mesmo à porta das casas. Foram as pessoas confinadas, mas os populares ficaram a defender as suas próprias casas, porque muitas vezes estiveram sozinhos os meios não são suficientes para uma área tão grande e tantas frentes ativas ao mesmo tempo.
2: Há também a preocupação com o posto de combustível na Estrada Nacional 16. António Machado, presidente da Câmara de Almeida, adianta que o fogo está perto das instalações deste posto de combustível e confirma que a estrada continua cortada.
3: Foi um ponto crítico que ficou ativado para ser protegido no seguimento da evolução do incêndio e a informação que eu tenho é que os meios continuam lá posicionados porque o incêndio está a passar por detrás dessa zona em direção à 324, como eu dizia, há duas frentes em direção à 324.
4: Esse posto de combustível fica por aí, não é? Junto a essa estrada?
3: Não, o combustível fica na Nacional 16. Ela fica perpendicular a essa estrada.
2: António Machado, autarca de Almeida, aqui entrevistado pela jornalista Inês Martins. O vento a dificultar o combate às chamas no distrito da Guarda. Em Espanha, evolução favorável da situação dos incêndios. Esta terça-feira, uma janela de oportunidade para o combate às chamas parece estar a resultar, mas ainda é precisa muita precaução. Ana Romeu.
5: Nesta altura, já são 15 os municípios que têm ordem de evacuação levantada. Isto quer dizer que os seus habitantes, e já são milhares, podem regressar a casa. 10 municípios nesta altura em Madrid e 5 em Ávila. Relativamente a Toledo, também há boas notícias, uma vez que deixou de estar sob o nível 3 de emergência e deixou de estar a nível de emergência nacional. Portanto, aos poucos, mas ainda com bastante precaução, os incêndios em Espanha começam a ficar controlados. Em Ávila, onde está a força portuguesa, também há boas notícias. Os 134 homens que estão a trabalhar nessa região desde este sábado já podem regressar a casa. O regresso será feito amanhã, a partir das 8 da manhã, e isso significa que a ajuda portuguesa não é necessária, porque aquilo que se faz agora é apenas contenção e vigilância. Pode-se dizer já que o fogo está circunscrito. É muito cedo ainda para avançar que a situação está totalmente controlada, até porque estas altas temperaturas, como disse, ainda são um perigo, uma vez que pode haver reacendimentos em muitas zonas. Amanhã, então, estão previstas temperaturas a roçar os 40 graus, com um índice de umidade muito baixo. Tudo em alerta ainda relativamente à situação dos fogos em Espanha.
2: Ana Romeu, a correspondente da Antena 1 em Madrid. Em França, o incêndio perto de Bordeaux estabilizou, mas teme-se reacendimentos com o regresso da onda de calor também naquele país, mas vários milhares de pessoas, nesta altura, Cristiano Costa, já podem regressar a casa.
6: É a notícia que esperavam ouvir há vários dias, com as chamas estabilizadas, 60 mil pessoas podem agora regressar a casa. Foram 13 as localidades da periferia de Bordeaux, na região de Gironda, que levantaram as restrições que impediam a permanência nas habitações. No pavilhão de exposições de Bordeaux, a notícia foi dada ao final da tarde aos altifalantes e foi aplaudida por centenas de pessoas que aqui estavam há vários dias. Há autocarros que estão a assegurar o transporte para estas localidades e, pela primeira vez em muitos dias, há agora camas vazias neste pavilhão. Os voluntários desdobram-se a ajudar quem está de partida e a limpar os equipamentos que ficam, até porque não se sabe se nos próximos dias não voltarão a ser necessários. As autoridades francesas pedem às pessoas para estarem vigilantes e prontas para uma nova evacuação, caso seja necessário, até porque as chamas, apesar de estarem agora mais controladas, não foram ainda extintas. Durante a tarde houve 14 reacendimentos que os bombeiros conseguiram controlar. A esta hora os termómetros marcam ainda 30 graus, está muito calor e a vigilância mantém-se no terreno para garantir que o fogo não se alastra.
2: Cristiano Costa, o enviado da Antena 1 e RTP a Bordeaux. O secretário-geral do PS quer um encontro com o primeiro-ministro para pedir esclarecimentos a Luís Montenegro sobre o caso e os efeitos políticos das polémicas, João Alexandre, que envolvem o ministro da Administração Interna.
7: É um encontro que José Luís Carneiro acredita que vai acontecer ainda esta semana e para que o líder do PS possa ter mais esclarecimentos sobre um caso e sobre os efeitos desse mesmo caso que ainda não foi esclarecido.
8: É evidente que faltam esclarecimentos e por isso mesmo tenho a intenção de me encontrar com o seu primeiro-ministro. É uma conversa que devo ter com o primeiro-ministro sobre as instituições democráticas, sobre a forma como as instituições democráticas estão ou não a salvaguardar valores fundamentais de transparência, de prestação de contas, de lisura e de sentido de probidade no desempenho das mais importantes funções no Estado. E direi ao primeiro-ministro aquilo que entendo e perguntar-lhe também aquilo que entendo perguntar e depois direi publicamente aquilo que devo dizer.
7: Até à reunião com Luís Montenegro, José Luís Carneiro espera pelas explicações do ministro e garante que o PS esteve ao lado da iniciativa liberal no pedido, entretanto rejeitado pelo presidente da Assembleia da República, para levar o ministro a um debate na comissão permanente no Parlamento.
8: O Partido Socialista apoiou a iniciativa da iniciativa liberal para ouvir o ministro da Administração Interna na Assembleia da República. Mas a veemência não é pela voz alta ou pela voz baixa. A veemência é pela seriedade de propósitos e pela coerência de propósitos. O Partido Socialista, desde a primeira hora, transmitiu que apoiaria a iniciativa de ouvir o ministro da Assembleia da República, como aliás é normal, é regular numa democracia.
7: Garantia deixada pelo líder do PS que assegura ainda que sobre o caso os socialistas não querem nem o silêncio nem o julgamento público de Luís Neves.
2: Luís Montenegro afirmou hoje que está muito tranquilo e confiante no trabalho do Ministro da Administração Interna e adiantou que nos próximos dias vão conhecer-se as explicações de Luís Neves. Um dos casos relaciona-se com a descoberta em casa de um empreiteiro amigo do Ministro de um atrelado que a PJ apreendeu numa operação de combate ao tráfico de droga. Esta tarde a CNN Portugal adiantou que o antigo Diretor Nacional da Polícia Judiciária se limitou a validar uma sugestão do Diretor Financeiro e do Património daquela instituição, Álvaro Pires, com competência para gerir os bens apreendidos. E o Governo admite adiar por uma semana a abertura do ano letivo para o ensino secundário por causa dos problemas com a avaliação digital dos exames. Nesta altura está em curso a correção das provas da segunda fase. O Ministro da Educação revelou esta manhã que mais de 100 professores da zona de Lisboa foram convocados para classificar exames nacionais, mas estavam de férias ou baixa médica. Fernando Alexandre pondera agora ajustar o calendário de regresso às aulas do secundário, pelo menos adiar durante uma semana, e faz essa referência no segundo dia de correção dos exames da segunda fase. O politólogo António Costa Pinto, sobre o caso de Fernando Alexandre, refere que o ministro da Educação foi assumindo a culpa, mas também culpando outras entidades. Considera mesmo humilhantes algumas das declarações sobre os professores.
9: Este problema, como é sabido, começou por ser a continuidade de um processo de digitalização que correu mal. O Ministro da Educação foi ora assumindo alguma responsabilidade política, ora aqui e acolá, tentando responsabilizar anteriores comissões de exame, eventualmente governos passados do Partido Socialista, demonstrando, aliás, e convém salientar, que este Ministro da Educação não é um independente clássico, como é o caso do Ministro da Administração Interna, mas eu creio que aqui e acolá têm surgido informações que eu diria, em alguns casos, até são humilhantes para os professores, como a indicação de que cada prova corrigida tem o valor de um euro.
2: António Costa Pinto, em relação ao caso do Ministro da Administração Interna, fala de um silêncio estratégico com a conivência do Primeiro-Ministro.
9: No caso do Luís Neves, nós estamos fundamentalmente em presença, para já do conhecemos, de problemas éticos ligados ao seu passado. O silêncio até agora do Governo e, sobretudo, evidentemente, do Ministro Luís Neves, é um silêncio estratégico, é um silêncio que terá que estar acordado, aliás, com o próprio Primeiro-Ministro. De algum modo ou de outro, a pressão dos partidos políticos vai ser muito forte, está a ser muito forte, e, portanto, de uma forma ou de outra, o Ministro vai ter que justamente fazer declarações sobre o tema a muito curto prazo.
2: O politólogo António Costa Pinto a pronunciar-se sobre as polémicas que envolvem os Ministros da Administração Interna e Ministro da Educação esta noite na Antena 1. Os ministros dos Negócios Estrangeiros da Ucrânia e do Irão falaram ao telefone depois do ataque a uma embarcação iraniana no Mar Cáspio. Abbas Araghchi recebeu do homólogo ucraniano a garantia de que o ataque não foi intencional. Andriy Shibia assegura que Kiev não procura uma escalada e sublinha que o objetivo do país é defender-se da agressão russa. O ataque à embarcação provocou uma vítima mortal e um ferido. O chefe da diplomacia iraniana entende que deve haver uma restituição pelas perdas. O governo norte-americano vai acelerar a deportação de requerentes de asilo. Significa isto que a partir de agora se anula a entrevista prévia com um agente de imigração e o pedido segue diretamente para um juiz de imigração nos Estados Unidos. A medida elimina a segunda oportunidade dos requerentes para obterem o estatuto de asilo. De acordo com o Departamento de Segurança Interna dos Estados Unidos, esta decisão pode afetar mais de 400 mil pessoas.
1: Cláudia Almeida com as notícias às 9 na RTP Antena 1, simultâneo com Madeira, Açores e Mundo. 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São 9:12, seja bem-vindo à Rádio que Liga Portugal. Estamos juntos até bem perto das 11.
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1: Há muita música para ouvir, agora descemos o slow, é a proposta de 4:30, daqui a pouco Lady Gaga com Close to You, lá mais para a frente Ed Sheeran, Josh Palma, Daido, entre tantos outros artistas.

0: uma das propostas de 2024 com a assinatura de Lady Gaga, de Harlequin, Close to You, numa altura em que se começa também a lançar cada vez mais a hipótese de Lady Gaga e Beyoncé surgirem juntas numa música. A ver, vamos, a acontecer será bem nos tempos muito próximos, através de Get Me Body.
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0: É Chiron agora na Antena 1, com Tenerife Sieve, sim. Daqui a pouco há a canção de Lisboa por Jorge Palma, ainda Daido, para lembrarmos o Life for Rent.

0: Everybody's in My Baby, um dos hinos de Bridges to Babylon dos Rolling Stones, lançado em 97. Depois de Amor Medo com Soma, ainda Dido e Life for Rent. Noite de terça-feira 28, na Antena 1, mais música para ouvir daqui a pouco com Joe, Carminho e os YouTube.
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0: ausente, Carminho, na RTP Antena 1, depois de Joe com End of Beginning.
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0: Mais música para ouvir até bem perto das notícias às 10, agora com os YouTube.

temas de 2026 de Maru, chama-se Kiss Me, nesta noite de terça-feira, depois de YouTube com Stuck in a Moment You Can't Get Out Of. Daqui a pouco às 10 atualizamos as notícias do país e do mundo. A próxima canção a passar por cá é fresquíssima, acabou mesmo de chegar ao mercado internacional. Traz um dos nomes da country de regresso, Morgan Wallen com Been By Now.

regresso de Morgan Wallen e Been By Now, na reta final desta hora de emissão na Antena 1. Dentro de instantes atualizamos notícias. 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
1: E voltamos a ligar à música na próxima hora de emissão, entre os nomes agendados a David Bowie, Yolanda, Rosalía, entre tantos outros. Para já, olhando para o dia de amanhã, máximas de 23 graus para Porto e Viana do Castelo, Aveiro 24, Sines e Sagres 26, Leiria e Faro 28, Braga 29, Coimbra 30, Viseu, Guarda e Setúbal deverão chegar aos 32 graus, Vila Real e Porto Alegre e também Santarém 34, Beja e Castelo Branco 36, Bragança e Évora com máximas de 37 graus, num dia com algumas nuvens no litoral e no interior alentejano até ao final da manhã. Pode contar também com descida da temperatura máxima, exceto no Nordeste Transmontano. Vamos agora às notícias.

0: 10 horas em Portugal Continental e na Madeira, são 9 nos Açores. Esta hora, Cláudia, em destaque nas notícias.
1: O vento está a dificultar os trabalhos no combate ao incêndio da Guarda, que já entrou em 4 concelhos e começou ao início da tarde desta segunda-feira. Em Condeixa Nova, os bombeiros ainda esperam pelas obras no quartel, 6 meses depois da passagem da tempestade Christine, e também o cineteatro está a precisar de obras, o que leva ao adiamento de atividades culturais. As polémicas com os ministros da Educação e da Administração Interna, e esta noite a análise do politólogo António Costa Pinto.
0: E nesta altura no Porto estão 20 graus, 21 em Ponta Delgada, Lisboa e Coimbra 22, Funchal 23 e Faro está nos 24 graus. As notícias às 10, a edição é de Cláudia Almeida.
1: Combatem o incêndio na Guarda, mais de 600 operacionais, com o vento a dificultar os trabalhos. Este incêndio começou ontem no Rochoso, já se alastrou em 4 concelhos, o da Guarda, Sabugal, Pinhel e Almeida. Precisamente o presidente da Câmara de Almeida, António Machado, diz à Antena 1 que já foi preciso confinar algumas pessoas porque o fogo se aproximou de habitações durante o dia.
2: A situação está complicadíssima para o lado de Almeida. As freguesias de Cabreira, da Moreira, de Freixo, da Aldeia Bela foram completamente circunscritas com o incêndio. Todas as proteções foram ativadas, mas o fogo teve mesmo à porta das casas. Foram as pessoas confinadas, mas os populares ficaram a defender as suas próprias casas, porque muitas vezes estiveram sozinhos os meios não são suficientes para uma área tão grande e tantas frentes ativas ao mesmo tempo.
1: Sobre o posto de combustível na Nacional 16, António Machado também adianta que o fogo está perto das instalações do posto, confirma que a estrada continua cortada.
2: Foi um ponto crítico que ficou ativado para ser protegido no seguimento da evolução do incêndio e a informação que eu tenho é que os meios continuam lá posicionados, porque o incêndio está a passar por detrás dessa zona em direção à 324, como eu dizia, há duas frentes em direção à 324.
3: Esse posto de combustível fica por aí, não é? Junto a essa estrada?
2: Não, o combustível fica na Nacional 16. Ela fica perpendicular a essa estrada.
1: O presidente da Câmara de Almeida, entrevistado pela jornalista Inês Martins, a autoestrada 25 na zona do incêndio também está cortada, para além da estrada Nacional 16. 6 meses depois das tempestades em Condeixa Nova, os bombeiros voluntários continuam sem ver obras de recuperação do quartel. Também o cineteatro continua a precisar de obras. Horácio Antunes.
4: Era o único espaço coberto para realizar atividades culturais em Condeixa Nova, com capacidade para mais de 300 pessoas sentadas. A tempestade Christine levou parte do telhado e originou vários estragos no cineteatro e no próprio quartel dos bombeiros voluntários. A presidente da Câmara Municipal, Liliana Pimentel, refere que faltam os apoios para as obras para recuperar o que não tem cobertura do seguro.
5: A seguradora dos bombeiros voluntários já indicou um valor que vai ser entregue, mas só dá para a reparação do que diz respeito ao telhado. Depois temos o palco, temos a plateia, temos a alcatifa, temos os bancos, portanto temos aí muita coisa ainda para analisar. Claro que estes valores foram reportados à CCDR no âmbito das associações culturais, mas também sobre isso ainda não recebemos qualquer resposta.
4: Nem para as obras do cineteatro, nem para restantes obras municipais com elevados estragos.
5: Dos mais de 5 milhões que nós reportámos relativamente aos seus edifícios públicos, às suas escolas, aos telhados, às estradas, aos taludes, aos muros de suporte, enfim.
4: Ainda assim, Liliana Pimentel realça as respostas aos particulares.
5: Já foram todas apreciadas pela CCDR, já indicaram as indeferidas e as deferidas e validados os valores, mas estamos a falar de um valor que ronda os 2 milhões e o que nós sabemos que já foi pago ainda não chegou ao 1 milhão.
4: Mesmo sem receber a total dos apoios, o comandante dos bombeiros voluntários de Condeixa Nova, Tiago Picão, refere que terão que avançar com as obras antes do inverno começar.
6: Os estragos que tivemos no quartel, tanto na parte principal como aqui no cineteatro, foram grandes e que ainda não conseguimos, infelizmente, resolver. O seguro já nos fez o pagamento, parte da cobertura, não temos a totalidade, mas a obra vai ter que se iniciar porque não podemos continuar outro inverno a aumentar os danos.
4: Desde o final de janeiro teve que ser cancelado o 10º Festival de Teatro e todas as atividades culturais em recinto fechado em Condeixa Nova.
1: Os efeitos da tempestade Christine ainda se fazem sentir em Condeixa Nova. Evolução favorável da situação dos incêndios em Espanha. Esta terça-feira havia essa janela de oportunidade para o combate às chamas antes de uma quarta-feira com temperaturas ainda mais elevadas. Parece estar a resultar, mas com muita precaução, Ana Romeu.
7: Nesta altura já são 15 os municípios que têm ordem de evacuação levantada. Isto quer dizer que os seus habitantes, e já são milhares, podem regressar a casa. 10 municípios nesta altura em Madrid e 5 em Ávila. Relativamente a Toledo, também há boas notícias, uma vez que deixou de estar sob o nível 3 de emergência e deixou de estar a nível de emergência nacional. Portanto, aos poucos, mas ainda com bastante precaução, os incêndios em Espanha começam a ficar controlados. Em Ávila, onde está a força portuguesa, também há boas notícias. Os 134 homens que estão a trabalhar nessa região desde este sábado já podem regressar a casa. O regresso será feito amanhã, a partir das 8 da manhã, e isso significa que a ajuda portuguesa não é necessária, porque aquilo que se faz agora é apenas contenção e vigilância. Pode-se dizer já que o fogo está circunscrito. É muito cedo ainda para avançar que a situação está totalmente controlada, até porque estas altas temperaturas, como disse, ainda são um perigo, uma vez que pode haver reacendimentos em muitas zonas. Amanhã, então, estão previstas temperaturas a roçar os 40 graus, com um índice de umidade muito baixo. Tudo em alerta ainda relativamente à situação dos fogos em Espanha.
1: E em França, na região de Gironda, os incêndios estão para já estabilizados, mas não totalmente contidos. Em conferência de imprensa, a presidente deste departamento francês, Sophie Broca, revelou também que há novos focos de incêndio a surgir em zonas que já arderam.
8: Donc le feu est toujours stabilisé, n'est pas fixé, mais ça veut dire qu'il ne progresse pas.
9: Por agora o incêndio está estabilizado, ainda não está totalmente contido, mas isso não significa que esteja a alastrar. Hoje tivemos 14 focos de incêndio, um número significativo, em áreas que já tinham sido queimadas. Em Lacanau, de acordo com o presidente da Câmara, houve retirada de pessoas de parques de campismo, que são alojamentos mais frágeis, envolveu cerca de 4 mil pessoas.
1: Entretanto, perto de 60 mil pessoas deslocadas já puderam regressar a casa. O secretário-geral do PS quer um encontro com o primeiro-ministro ainda esta semana para pedir esclarecimentos a Luís Montenegro sobre o caso e os efeitos políticos das polémicas, João Alexandre, que envolvem o ministro da Administração Interna.
10: É um encontro que José Luís Carneiro acredita que vai acontecer ainda esta semana, e para que o líder do PS possa ter mais esclarecimentos sobre um caso e sobre os efeitos desse mesmo caso que ainda não foi esclarecido.
11: É evidente que faltam esclarecimentos e por isso mesmo tenho a intenção de me encontrar com o Sr. Primeiro-Ministro. É uma conversa que devo ter com o Primeiro-Ministro sobre as instituições democráticas, sobre a forma como as instituições democráticas estão ou não a salvaguardar valores fundamentais de transparência, de prestação de contas, de lisura e de sentido de probidade no desempenho das mais importantes funções no Estado. E diria ao Primeiro-Ministro aquilo que entendo e perguntar-lhe também aquilo que entendo perguntar e depois direi publicamente aquilo que devo dizer.
10: Até à reunião com Luís Montenegro, José Luís Carneiro espera pelas explicações do ministro e garante que o PS esteve ao lado da Iniciativa Liberal no pedido, entretanto rejeitado pelo Presidente da Assembleia da República, para levar o ministro a um debate na Comissão Permanente no Parlamento.
11: O Partido Socialista apoiou a iniciativa da Iniciativa Liberal para ouvir o ministro da Administração Interna na Assembleia da República. Mas a veemência não é pela voz alta ou pela voz baixa. A veemência é pela seriedade de propósitos e pela coerência de propósitos. O Partido Socialista, desde a primeira hora, transmitiu que apoia a iniciativa de ouvir o ministro da Assembleia da República, como aliás é normal, é regular numa democracia.
10: Garantia deixada pelo líder do PS, que assegura ainda que sobre o caso os socialistas não querem nem o silêncio nem o julgamento público de Luís Neves.
1: E hoje o primeiro-ministro afirmou que está muito tranquilo e confiante no trabalho do ministro da Administração Interna. Adiantou também que nos próximos dias vão conhecer-se as explicações do ministro Luís Neves. Ao nível da educação, o governo pondera adiar pelo menos durante uma semana a abertura do ano letivo no secundário por causa dos problemas com a avaliação digital dos exames. Nesta altura está em curso a correção das provas da segunda fase. Esta terça-feira o ministro Fernando Alexandre revelou de manhã que mais de 100 professores da zona de Lisboa foram convocados para classificar esses exames, mas estavam de férias ou de baixa médica. Por isso o ministro pondera ajustar o calendário de regresso às aulas. O politólogo António Costa Pinto, sobre o caso de Fernando Alexandre, refere que o ministro da Educação foi assumindo a culpa, mas também culpando outras entidades, e considera humilhantes algumas das declarações do ministro sobre os professores.
12: Este problema, como é sabido, começou por ser a continuidade de um processo de digitalização que correu mal. O ministro da Educação foi, ora assumindo alguma responsabilidade política, ora aqui e acolá, tentando responsabilizar anteriores comissões de exame, eventualmente governos passados do Partido Socialista, demonstrando, aliás, e convém salientar, que este ministro da Educação não é um independente clássico, como é o caso do ministro da Administração Interna, mas eu creio que aqui e acolá têm surgido informações, que eu diria, em alguns casos, atenção, humilhantes para os professores, como a indicação de que cada prova corrigida tem o valor de 1 euro.
1: Sobre o ministro da Administração Interna, António Costa Pinto fala de um silêncio estratégico com a conivência do primeiro-ministro.
12: No caso de Luís Neves, nós estamos fundamentalmente em presença, para já do que conhecemos, de problemas éticos ligados ao seu passado. O silêncio até agora do governo e, sobretudo, evidentemente, do ministro Luís Neves, é um silêncio estratégico, é um silêncio que terá que estar acordado, aliás, com o próprio primeiro-ministro. De algum modo ou de outro, a pressão dos partidos políticos vai ser muito forte, está a ser muito forte, e, portanto, de uma forma ou de outra, o ministro vai ter que justamente fazer declarações sobre o tema a muito curto prazo.
1: É a análise do politólogo António Costa Pinto.
0: Cláudia Almeida com as notícias às 10 na Antena 1, simultâneo com a RTP Antena 1 Madeira, Açores e Mundo. 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São 10 e 12, seja bem-vindo para mais uma hora de emissão nesta noite de terça-feira.
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0: Tiago Tincur e David Bauer nos próximos minutos.

0: E os génios são assim, David Bowie, a propósito da missão Apollo 11 com Space Oddity no final dos anos 60, uma canção que chegou a ser banida da BBC, porque foi lançada pouco tempo depois da Operação Apollo, e a direção da rádio achou por bem que se calhar era melhor aguardar alguns dias até que este Space Oddity tocasse na rádio mais consagrada do Reino Unido.
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0: E cá estarão de regresso amanhã, depois das 7. Quem também está de volta a Portugal são os Fischer Z, concertos marcados para 70.

dos grandes sucessos dos Fischer's Head, a banda de John Watts regressa a Portugal em setembro. Coliseu dos Recreios em Lisboa no dia 4 e a 5 na Casa da Música no Porto. Nos próximos minutos há Buba Espinho e Yolanda.

0: dos meus discos favoritos. The Band dos Radiohead, lançado em 1995, de onde sai este High and Dry. Ainda antes ouvimos Yolanda e Buba Espinho. Mais para a frente, como é hábito, temos mais um panfleto trazido por Pedro Tadeu, que nos continua a contar a história do Trovante.
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Chama-se Arde Sem Se Ver. Uma das propostas de Terra Mãe, o disco em que Lina convidou o irlandês Jules Maxwell, o homem de Dead Can Dance, para uma parceria absolutamente incrível. Daqui a pouco temos mais um panfleto trazido por Pedro Tadeu. Na próxima hora de emissão, os peregrinos tomam conta da rádio no Terra-média. Agora os Cure, de Robert Smith.

0: uma canção com história de um disco que marca também a história da música. O disco chama-se Disintegration. É daí que sai este Pictures of You dos Cure, de Robert Smith.
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0: Estamos agora a 8 minutos das 11. Como é hábito, a esta hora temos panfletos.
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3: Trovante e nuvem negra. Manuel Faria, no seu livro Trovante por detrás do palco, assinala que a canção Nuvem Negra, composta por Luís Represas, é um marco na fase inicial da carreira do grupo por ter impulsionado, por um lado, a projeção internacional destes então jovens músicos e, por outro lado, por marcar uma significativa aprendizagem técnica. O tema venceu um concurso de canções organizado pela União dos Estudantes Comunistas, a UEC, e pela União da Juventude Comunista, o JC, cujo prémio permitiu à banda representar Portugal no 11º Festival Mundial da Juventude e dos Estudantes, em Havana, Cuba, no ano de 1978. Além da participação no festival, o prémio incluiu a gravação dessa música, vamos ouvir, pela editora Mundo Novo, ligada à Editorial Caminho, o que assinalou a saída do grupo da sua editora anterior, a Sacede. A canção sairia num single que, do outro lado, continha a canção co-vencedora do Festival dos Jovens Comunistas Portugueses, A Terra Amada, de Carlos Paulo. Mas Manuel Faria sublinha a questão do amadurecimento técnico dos membros do grupo que Nuvem Negra suscitou. O Trovante conheceu o maestro e compositor chileno Sérgio Ortega, em Berlim, na então República Democrática Alemã, durante a participação no Festival de Canção Política Rote Lieder, em 1978. Manuel Faria descreve desta forma o momento do encontro com esse autor de hinos revolucionários célebres da década de 1970 como El Pueblo Unido Jamás Será Vencido ou Venceremos. Conhecemos gente que nos marcou muito, como o Sérgio Ortega, maestro e compositor chileno. Quando lhe perguntámos o que achava da nossa música, disse: "Penso que é muito interessante, mas há coisas que vocês podem melhorar. Não vos vou dizer o quê apenas. Se quiserem, marcamos uma pequena aula sobre estrutura musical." Foi um momento incrível. Em hora e meia, aprendemos a analisar a estrutura de uma canção e esse ensinamento ficou-nos para a vida. Baseou-se na Nuvem Negra e mostrou-nos o que haveria de errado do ponto de vista estrutural. A estrutura de uma canção é um conceito que os músicos principiantes dominam mal. Normalmente compõem um início, depois os primeiros versos e depois o refrão. Em seguida, repetem tudo outra vez e às vezes mais outra. Assim, a segunda parte nada tem de novo em relação à primeira e o ouvinte aborrece. De uma forma muito resumida, ao analisar a estrutura, dão-se nomes de letras a cada parte e observa-se a canção de uma forma mais macroscópica. Procura-se criar desequilíbrios e assimetrias, de forma a tornar o resultado mais interessante. Estes erros eram muito comuns em nós e nunca mais os voltámos a cometer. Nuvem Negra tem letra de Francisco Viana e foca-se nas ameaças ao processo revolucionário e à reforma agrária, uma nuvem negra que pairava em 1978 sobre esses ideais, prometendo-se resistência tenaz, nem que custe a própria vida, como canta Luís Represas.

0: Esta emissão de panfletos teve produção de Carlos Mateus. 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
1: O Pedro Tadeu que está então de regresso amanhã. E precisamente amanhã, segundo o Instituto Português do Mar e da Atmosfera, máximas previstas, Bragança e Évora deverão chegar aos 37 graus, Beja e Castelo Branco 36, Vila Real, Porto Alegre e Santarém 34, Viseu, Guarda e Setúbal 32 graus, Coimbra 30, Braga 29, Leiria e Faro 28, Sines e Sagres 26, Aveiro 24, Porto e Viana do Castelo 23 graus, uma quarta-feira maioritariamente de sol, pode contar com algumas nuvens no litoral, mais no litoral e no interior do Alentejo até ao final da manhã, podendo essa nebulosidade persistir em alguns locais da faixa costeira, em especial do Sotavento ao Algarvio. Está ainda prevista uma descida da temperatura máxima, exceto no nordeste transmontano. Na próxima hora, depois das notícias, fazemos peregrinação habitual à Terra-média.
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1: De horas em Portugal continental e na Madeira, são 10 nos Açores. Esta hora no topo da atualidade, Cláudia.
3: Há otimismo em Almeida para o controlo das chamas do incêndio que começou ontem no Rochoso, o controlo nas próximas horas. Em Espanha vai ganhando corpo o pacto de Estado contra as alterações climáticas. França, na região de Gironda, 60 mil pessoas puderam hoje regressar a casa. Daqui a pouco falamos também do realizador português Pedro Costa, distinguido com o Prémio de Cinema Italiano Robert Bresson. Vai recebê-lo a 5 de setembro em Veneza.
1: E nesta altura no Porto estão 20 graus, 21 em Ponta Delgada, Lisboa e Coimbra 22, Funchal 23 e Faro 24 graus. As notícias às 11, a edição é de Cláudia Almeida.
3: Há otimismo em Almeida para o controlo das chamas nas próximas horas. O incêndio que começou no Conselho da Guarda ontem já passou pelo Sabugal, também por Pinhel. A situação mais grave é agora em Almeida. O autarca António Machado refere à Antena 1 que a situação está mais favorável, apesar do avanço do incêndio, que é visível a partir da localidade de Parada.
4: As coisas neste momento estão mais controladas. Com o reforço de meios, deu para parar aqui os avanços que estava a haver nas variadíssimas frentes que havia. O que eu desejo é que à noite se possa fazer um trabalho de contenção total deste perímetro enorme neste incêndio e que possamos ter um dia sossegado. Não temos neste momento povoações em risco. Há ainda alguns focos que são visíveis junto a uma localidade que é Parada, que acaba por haver ali um avanço, mas a informação do Comando da Proteção Civil é que vai diminuir e durante a noite possivelmente se consiga controlar o incêndio. É a esperança que eu tenho.
3: A esperança do autarca de Almeida, António Machado. O fogo que começou na segunda-feira no Conselho da Guarda alastrou aos concelhos vizinhos de Pinhel, Sabugal, também agora em Almeida. No terreno estão mais de 700 operacionais apoiados por 200 de viaturas. Em Valpaços, o incêndio ameaça a freguesia de Poçacos. As autoridades já tiveram de retirar 40 pessoas de um parque de campismo. Adianta a Antena 1, a vice-presidente da autarquia, Teresa Pavão, fala num cenário muito complicado, com 5 frentes ativas.
5: O problema agora continua a ser o vento, os bombeiros estão a fazer o seu trabalho e tentar estar em todas as frentes por forma a assegurar vidas, animais e bens. Há 5 frentes ativas de fogo, estão a chegar mais meios e mais operacionais para tentar fazer aquilo que é possível ser feito. O vento é muito, as condições não são nada favoráveis. Neste momento está-se a criar um perímetro durante a volta da freguesia dos Poçacos, também a DNR está a proceder ao corte de vias. Temos que o parque campismo já foi evacuado porque o fogo está lá perto. Tínhamos sensivelmente lá 40 campistas, o fogo galgou uma freguesia vizinha, Formos do Pinhal, chegou à freguesia dos Poçacos e chegou à parte do rio onde está o parque campismo e tivemos que evacuá-lo.
3: No terreno, nesta altura, já estão mais de 360 operacionais, com mais de 110 meios terrestres, no apoio a este incêndio em Valpaços, que, como ouvimos, tem 5 frentes ativas. Evolução favorável da situação dos incêndios em Espanha, mas toda a precaução é pouca. Parece ser, nesta altura, a palavra de ordem, ou a frase de ordem, estes incêndios a servirem também para o presidente do governo espanhol apelar à criação de um pacto de Estado contra as alterações climáticas. Ana Romeu.
6: Este perímetro deste grande incêndio, quer na Comunidade de Madrid, quer em Ávila, não avançou. Muitas das áreas estão controladas. A noite de ontem foi favoravelmente positiva. Essa foi a palavra utilizada pelo ministro do Interior, Fernando Marlaska, mas ainda há muito trabalho pela frente. É verdade que há boas notícias, quer nos municípios que deixaram de estar confinados, quer também em Ávila, quer em Madrid, mas também na região leste do país, cuja população já pode regressar às suas casas. Aqui o perímetro de segurança imposto é muito rigoroso. Eu ouvi há pouco o testemunho de vários bombeiros que têm dezenas e dezenas de anos de profissão e diziam que nunca tinham visto nada assim. Portanto, incêndios incontroláveis, e é esse cenário que, por exemplo, o primeiro-ministro Pedro Sánchez gostaria de alguma maneira de atalhar através deste pacto de Estado relativamente às questões ambientais, à segurança climática. Estes incêndios, pelo menos o de Ávila, já se tem essa certeza, foram propagados por mão humana, precisamente um agricultor que estava a utilizar maquinaria pesada numa área restrita, numa área em que estava proibido. O ano passado, o ano 2025, foi considerado o recorde do século em Espanha pela área ardida. Ora, esse número já foi batido este ano e contribui muito para isso, de facto, estas alterações climáticas, esta meteorologia totalmente adversa.
3: A correspondente da Antena 1 e RTP em Madrid. Em França, o incêndio perto de Bordeaux estabilizou, teme-se reacendimentos com o regresso da onda de calor, mas vários milhares de pessoas já puderam regressar a casa. Cristiano Costa.
7: É a notícia que esperavam ouvir há vários dias. Com as chamas estabilizadas, 60 mil pessoas podem agora regressar a casa. Foram 3 as localidades da periferia de Bordeaux, na região de Gironda, que levantaram as restrições que impediam a permanência nas habitações. No pavilhão de exposições de Bordeaux, a notícia foi dada ao final da tarde aos altifalantes e foi aplaudida por centenas de pessoas que aqui estavam há vários dias. Há autocarros que estão a assegurar o transporte para estas localidades e, pela primeira vez em muitos dias, há agora camas vazias neste pavilhão. Os voluntários desdobram-se a ajudar quem está de partida e a limpar os equipamentos que ficam, até porque não se sabe se nos próximos dias não voltarão a ser necessários. As autoridades francesas pedem às pessoas para estarem vigilantes e prontas para uma nova evacuação, caso seja necessário, até porque as chamas, apesar de estarem agora mais controladas, não foram ainda extintas. Durante a tarde houve 14 reacendimentos que os bombeiros conseguiram controlar. A esta hora os termómetros marcam ainda 30 graus, está muito calor e a vigilância mantém-se no terreno para garantir que o fogo não se alastra.
3: Cristiano Costa, o enviado da Antena 1 e da RTP a Bordeaux. Os transportes da região de Lisboa esperam até ao final do ano para terem um planeador de viagens na aplicação Navegante. A TML apresentou esta tarde essa plataforma interna que vai beneficiar também os utentes. Gonçalo Costa Martins.
8: A plataforma tem nome de verbo em inglês, go, quer dizer ir, o que no fundo casa bem com os transportes públicos.
9: É uma plataforma que permite a gestão interna da operação, o planeamento, digamos, mas também permite que as pessoas acompanhem o resultado de tudo isto.
8: Uma plataforma de bastidores e que sustenta a informação pública, os horários dos transportes, as paragens e os avisos do dia-a-dia.
9: Há uma estrada que foi cortada, uma carreira que se alterou o percurso, permite em tempo real dar estas informações ao operador, a nós próprios, aos municípios, mas também ao passageiro.
8: Essa informação em tempo real, por exemplo, está no Navegante, nome de passe, mas também da aplicação dos transportes metropolitanos de Lisboa. Tem um mapa da região, onde dá para ver transportes em movimento. Em miniatura, são as viagens em tempo real. Mas o presidente da TML, Carlos Humberto de Carvalho, quer dar um novo passo.
9: Nós vamos ter o planeador de viagem, isto é, a pessoa diz, eu estou aqui, gostava de ir em transportes públicos para ali? Como é que articulo a minha viagem com os vários modos de transporte?
8: Já existem aplicações de mapas onde é possível planear viagens, mas a TML quer trazer essa função para o navegante nos próximos meses.
9: Nós vamos, ainda este ano, disponibilizar, de certeza que a app navegante vai integrar esse planeador.
8: Da região de Lisboa para o país, a TML diz que está disponível para fazer chegar a plataforma Go a outros transportes.
3: Os transportes metropolitanos de Lisboa apostarem numa plataforma tecnológica que todos os operadores possam usar, que deve ficar disponível até ao final do ano. Agora, cinema, enquanto gesto político, ao revelar a condição humana, mas também as assimetrias sociais. É a forma como a cineasta e produtora Marta Mateus enquadra a obra de Pedro Costa, realizador português que foi distinguido com o Prémio de Cinema Italiano Robert Bresson, o único no mundo com o patrocínio da Santa Sé. Pedro Costa vai recebê-lo a 5 de setembro durante o Festival de Cinema de Veneza. João Coraceiro.
10: De lente apontada às comunidades imigrantes e marginalizadas, Pedro Costa desvela, sem atores profissionais, o que há de mais sincero e vulnerável, resume a cineasta e produtora Marta Mateus.
11: É um trabalho feito a partir das suas próprias vidas, toca as questões sociais, económicas, políticas. Quando vemos pessoas com quem o Pedro trabalha, é que elas são como nós. Essas travessias são as nossas.
10: Travessias reconhecidas com o prémio Robert Bresson. A organização descreve Pedro Costa como alguém que oferece, através do cinema, um testemunho poderoso da busca de significado que reside no mais íntimo da condição humana. Marta Mateus, que colabora há vários anos com o cineasta, diz que essa procura é uma constante nas obras do realizador.
11: E que talvez culmine com um dos últimos filmes, o Vitalina Varela, de uma forma mais esplendorosa e mais evidente da dificuldade dessa travessia feita pela própria protagonista e também da superação e a construção dessa busca de sentido.
10: E a partir de lugares, contextos diferentes, emerge também a tentativa de mostrar a desigualdade.
11: Aquilo que é varrido para os subúrbios, aquilo que também a sociedade quer esconder, mas que existe e que pulsa nas nossas vidas.
10: Marta Mateus é a fundadora da Clarão Companhia, uma produtora que participa também no novo projeto de Pedro Costa. É um filme que tem por base a curta metragem As Filhas do Fogo, apresentada em Cannes há 3 anos.
11: No fundo, é a partir desse filme que já revela o coração desta longa metragem na qual ele está a trabalhar agora, que são 3 irmãs que partem de Cabo Verde, têm percursos por países diferentes e este filme é um musical.
10: O novo filme deverá estrear no próximo ano, tem produção da Optec Filmes.
3: Um musical prepara o realizador Pedro Costa e de novo com a paisagem de fundo de Cabo Verde.
1: Cláudia Almeida com as notícias às 11 na RTP Antena 1, simultâneo com Madeira, Açores e Mundo. 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Com o verão à vista, já lá vamos à peregrinação semanal com Terra-média.
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14: É verão na Terra-média. Depois de um ano de ansiedade, carregado de perigo e de turbulência, este é o momento em que os habitantes da Terra-média podem finalmente desligar, ou pelo menos tentar desligar. Os magos depositam as suas bolas mágicas. Os guerreiros devolvem as espadas aos armários. As feiticeiras fecham os seus códices e todos prometem tentar não utilizar os dispositivos, os artefactos e os encantamentos mágicos que os acompanham todos os dias. Esta semana, com o fim do Mundial, fica a reflexão. Foi o mais disruptivo de sempre? Foi, com o triunfo do YouTube e de um nome que todos agora conhecemos, Live Mode TV. Viajamos também até aos Estados Unidos da América, o mesmo sítio, onde o mundo das apostas chega ao entretenimento televisivo, em especial aos reality shows. Como se gravam meses antes da sua exibição, são muitas as fugas de informação que beneficiam apostadores e que estragam a experiência dos fãs. E claro, vamos deixar muitas, mesmo muitas, recomendações para este verão. Juntem-se a nós, peregrinos, nesta caravana estival que desfrutará o verão da Terra-média.
15: The medium is not something neutral. It does something to people. It takes hold of them, it roughs them up, it massages them, it bumps them around. The medium is the massage.
14: Carlos Peregrinos, Álvaro Costa, El Guru Radiofónico.
16: Eu gostei 10 euros no Polymarket, que o verão acaba em novembro. Se acertar, ganhei.
14: Ganhaste. Francisco Brino, professor de média. Kénia Nunes, ministra da Juventude. Eu, Gonçalo Madail, da RTP. Pronto, mete-se agosto e isto para
16: agosto,
14: tudo.
16: Não é?
14: Ou não. Eu acho que o mote é precisamente esse. Parece que para
16: não
14: tudo.
16: Para, não para.
14: E há dois
16: para.
14: Verões aqui na Terra-média, pelo menos, que dizemos silly season, se calhar não é bem silly.
16: Já foi.
14: Ou o resto do ano é todo silly, ou de facto já não há silly season. Não é?
16: Já foi.
14: Nada como voltarmos, pelo menos fecharmos um capítulo. Francisco, acabou o Mundial. O vencedor está à la vista de todos. Mas não é essa a reflexão a fazer. Essa reflexão a fazer é aquilo que, aliás, foi mote no arranque do Mundial aqui na Terra-média, que é, vem aí um Mundial provavelmente mediaticamente disruptivo, e foi o que aconteceu.
17: Sim, nós falámos disso aqui logo na altura em que estava para começar o Mundial. Antecipámos, embora não foi propriamente uma grande previsão, já era expectável. Agora estamos a ver as consequências disso mesmo, e alguns efeitos surpreendentes, não é? Um deles é essa questão da Live Mode TV, que nós também abordámos aqui na altura, e julgo até que ao longo do Mundial aqui em Portugal tivemos a oportunidade de ver muitos comentários sobre isso, porque acho que a coisa caiu que nem uma bomba em alguns, em alguns setores.
16: Perguntou ao caso,
17: sim, eu apanhei um programa da Joana Marques dedicado a isso, e um artigo do Expresso da Joana Beleza, muito curioso, em torno desta ideia do tipo de transmissão, muito crítico, e com críticas quase sempre muito certeiras. A questão não é essa, ou seja, acertam quase sempre na muxa em termos da linguagem que é utilizada, em termos da ilusão do papel do jornalista, que parece mais ou menos evidente. Toda a lógica de funcionamento da transmissão na Live Mode TV é diferente, não é?
14: Ou seja, se por um lado, como tu dizias aqui, bem, foram sujeitos a várias críticas, paródias, gozos e afins, também não pareceram muito preocupados com isso.
17: Essa é que é a questão.
14: É um facto.
17: Sim.
14: E passa um pouco esta tarde que são os nossos companheiros que estão à mesa do café connosco a beber umas minis e a ver o futebol connosco.
16: YouTube tem os direitos Mundial 2030, já teve agora quase todos os jogos. Podiam ser vistos. E no fundo, na minha opinião, é rapidamente era uma mistura entre, obviamente, a linguagem digital e a TV linear. Porquê? Porque davam os jogos.
17: Sim, eu acho
16: que foi feito para ser demasiado académico.
17: Eu até me parece que é essa. Por isso é que eles não ligaram muito. E ninguém ligou muito. Porque, na realidade, tu não tens uma transferência da transmissão televisiva para o YouTube. O que tu tens é uma espécie de remediação, que é o conteúdo, transmissão televisiva, entrou no YouTube e é subordinado à lógica do YouTube.
18: Exatamente.
17: E a lógica do YouTube
18: é
17: a lógica das lives no Instagram, a lógica das lives do Twitch, da lógica das lives do YouTube.
16: É
17: muito mais interativo.
16: Mas ouve jogos.
17: Ouves os jogos, vês os jogos. Muito. É muito mais interativo. Requer que haja uma espécie de especialista de café ali, exato, mais ou menos a garantir um discurso mais próximo e muito afastado daquele discurso tradicional do jornalismo. Isso é evidente. A questão da interatividade é gritante. Ou seja, o tipo a tentar contactar com as pessoas que estão em casa a ver o jogo.
14: Falta mais. Ai, vamos chegar aos 100 mil. Vamos chegar aos 1 milhão.
17: Muito curiosa, para chegar a 1 milhão, estamos com 970 mil. E tal.
18: Sim, Sim, a questão do envio dos vídeos, não é? Tu, enquanto espectador em casa, podes contactar participar, diretamente, é? E participar diretamente no
16: E quem é um pormenor. Tiveram Ricardo Quaresma, enfim, um star, e o Jorge Andrade. Ou seja, houve ali também uma procura de alguma autenticidade no meio deste...
17: Sim, que é aquilo que este meio é especialmente competente mas para fazer. Venda,
14: lá está. O Quaresma é uma figura com calibre.
16: E o
14: Jorge Andrade também. Ou seja, também fica-se, não deixa de ser a lógica do mediatismo, das estrelas, mas de uma conversa um pouco diferente.
16: E um dos investidores, quem é?
14: Sim, claro, o Cristiano Ronaldo. Aliás, foi confrontado ele próprio por um ou dois...
18: Sim, pelos repórteres digitais, na verdade. Que era a Luana Duban e o Tiago Almeida, creio que
14: lhe perguntaram,
18: que
14: já que és o nosso patrão, para quando um aumento, fizeram ali uma brincadeira, e ele riu-se com isso.
16: A cena da Pisa, o acesso mais interior ao mundo dos atletas, há aqui também uma linguagem diferente.
17: Sim, eu acho que todas as críticas são muito certeiras e ainda está para se perceber realmente o impacto que isto vai ter na cobertura.
18: Exato.
17: Mas ao mesmo tempo parece-me que é... Ou seja, não vale a pena estarmos a tentar aplicar as regras e os

0: o jogo na emissão linear e estão a ouvi-los a eles porque não querem levar, desculpa a expressão, com o clássico comentador
1: e preferem estar a ver ali. Som.
0: Claro,
1: uma opção que me diria o Arthur Jorge de ver com música clássica.
0: Mas como diz o Francisco, a emissão linear também na realidade está dentro do YouTube, embedded, está é submetida à linguagem e à gramática deles no YouTube.
2: Tá, e há uma coisa, essa questão das licenças, eu não sei como é que não deu asneira já, confesso. Eu estava à espera que desse asneira no final do primeiro jogo.
0: Porque apesar de tudo, houve muitos países, especialmente na Europa, onde o futebol é muito querido, não é? Que não deixaram de desembolsar, talvez em modo competitivo, sabendo que o mundo está a mudar e com uma espécie de estaca do ainda aqui estamos, foi o caso em Espanha da TVE, da ZDF na Alemanha, da BBC em Inglaterra, as estações e serviços públicos que sempre compraram direitos, que não deixaram de os comprar, mas com
1: mas
0: valores
1: menos, Gonçalo,
0: absolutamente exorbitantes.
1: E menos jogos, porque no passado nós tínhamos estes
0: conseguiram, estes conseguiram comprar o todo, mas o todo são valores completamente astronómicos, porque já está em competição com estes da do YouTube e outros streamings.
2: E andará cada vez mais. E acho que há aqui um fator também que é o demográfico. Nós aqui falámos disto há uns anos atrás, que é muito difícil apelar à geração Z e até à própria, aos mais jovens da geração millennial, garantir que eles estejam atentos durante 90 minutos a ver um jogo de futebol. E há muita gente que já não o consegue fazer. Estas transmissões, elas são desenhadas para quem faz streams no YouTube que duram 3 horas, 4 horas, 5 horas.
3: E
2: elas têm um desenho diferente.
3: Muito, sim, muito elevada, apesar de tudo.
0: Claro, sim, claro, sim. Claro.
1: Vou dar um exemplo. O Maninho do Yamal tornou-se uma popstar.
3: Coitadinho.
1: Claro. É uma imagem dele como se fosse um santo.
0: Claro, isto vamos chegar aqui agora, que é, isto não aconteceu só em Portugal, isto também aconteceu pelo mundo fora.
1: Mundial, não
0: Francisco
1: sei.
0: Traz um exemplo, neste caso, dessa pegada mediática que sobrou para as redes sociais imensa, e traz um exemplo do Sr. Trevor Noah, não é? Que já foi, enfim, comediante, apresentador da Daily Show em tempos, uma figura conhecida.
1: Estava na final.
2: Parece-me que foi mais ou menos evidente, foi que a pegada mediática se transferiu inteiramente para as redes. Se não se esperava, ou eu pelo menos não esperava, que a escala fosse esta. E a escala foi
1: brutal,
2: surpreendente.
1: Foi brutal, foi brutal.
2: Mesmo alguém que tenha um algoritmo resistente ao futebol, tenho sim, sérias dúvidas que
3: foi
2: não tenha sido invadido por...
3: Eu nunca tinha visto um vídeo de futebol no meu algoritmo e de repente é isso, é o irmão... São coisas paralelas ao jogo em si, mas...
1: O Haaland,
3: a irmã do Haaland, o Kain Lamal, as histórias todas destes jogadores, de repente ganham uma amplitude que eu nunca tinha visto, não é?
2: O Sloppy A, que encheu por completo as redes sociais.
3: Uma página muito interessante até do Instagram, que é o Art But Make It Sports, que é basicamente iam buscar frames dos jogos e depois iam buscar também uma obra de arte de pintura que se assemelhasse, enfim, os conteúdos que seguiram a partir do Mundial foram mesmo, foi uma loucura.
0: Este vídeo que traz aqui do Trevor Noah, Francisco, queres explicar?
2: Sim, ora, é um exemplo, é um exemplo sobretudo pela piada que a coisa acaba por ter. Isto é o Ronnie Chang, que é um dos apresentadores do Daily Show, foi convidado ao programa do Trevor Noah. Nós não falámos aqui muito disto, mas o Trevor Noah é talvez um dos tipos que ganhou mais notoriedade neste género de cobertura.
0: Sim, estando no espaço americano, mas de origem sul-africana, conhece bem o futebol.
2: E transmitia aos jogos com comentário, só eles a comentar. E não transmitia ao jogo, mas tinha um podcast bastante alargada em vídeo, muito divertido. Aliás, há muitos pequenos bocadinhos que foram separados nas redes e que quase viralizaram. E aqui, o convidado foi Ronnie Chang e o que ele faz é precisamente este documentário que nós vimos também aqui em Portugal, da malta dos audiovisuais, a gozar com aquilo que é a transmissão para as redes. E diz ele a determinada altura, epá, isto já acabou o tempo em que o tipo tinha que editar, montar e preparar conteúdos. Agora liga-se a câmara, estamos 5 horas a falar, não tem nada
0: não
2: a dizer,
0: montagem.
2: Não interessa, continuamos com as câmaras ligadas.
0: Aliás,
2: e ele foi um dos convidados.
0: Habituou-nos já a isso, o próprio Presidente dos Estados Unidos da América faz isso, não é?
2: Sim, e ele aqui tem o Trevor Noah, que também trabalhou em programas com modelo tradicional, e ouvimos as gargalhadas do Trevor Noah.
0: Então vamos ouvir um pouco desse trecho.
4: I thought this was a proper show. I didn't realize we're just letting the cameras roll and say whatever we want for 5 hours. I guess this is what the death of Western civilization looks like. We used to have production value, we used to have standards, we used to edit. Remember editing?
1: Basta. De outra forma, que era isto. 2 minutos a filmar um jogo da televisão e a comentar.
0: Exatamente. Sim. E no fundo é isto que ele aqui diz também, onde é que está o tal valor, sim, de produção.
1: O edit, aí, imagem,
0: o edit que aqui quer dizer o corte, a montagem.
2: E o corte aqui também significava aquilo que não ficou bem, que foi dito ao lado, depois era tirado.
0: Aqui
2: não
0: limado,
2: é uma emissão aberta, aconteça o que acontecer.
0: E ele gosta dizendo isto é o degredo da civilização ocidental. Não é? É o fim da civilização ocidental. Muito bem. Vamos saltar, e vamos saltar para outro tipo de fenómeno mediático, neste caso Quénia, com algo, enfim, curioso, mas também preocupante, e que fica bizarro, mais uma vez a Europa bizarro. Aqui a preparar-se para o que aí pode vir também, pode que ser, é

0: O mundo das apostas que já conhecemos e que vemos já na televisão linear em muitos sítios, para não falar do mundo digital, não tinha ainda abarcado, e já vou usar esta expressão, feito o abraço do urso, a determinado tipo de conteúdos, como por exemplo os reality shows e outros programas de entretenimento. Nos Estados Unidos isso está a acontecer.
1: Sim.
0: E tem um preço a pagar-se também.
1: Sim, é verdade. Aliás, nós já falámos aqui desta questão do novo mundo das apostas, não é? Uhum. O papel da Polymarket, por exemplo, nesta em que de repente qualquer evento, qualquer acontecimento pode ser alvo de apostas.
0: É apostável.
1: É? Exato, é apostável. O fim da guerra no Irã, o fim da ocupação.
0: Não esquecer que os britânicos apostam no tudo. No tempo. Sim, se chove à tarde e a que horas, não é?
1: Exato. Entretanto, eu acho que também se democratiza um bocadinho a linguagem com que se fala das apostas, não é? Tornou-se uma questão de toda a gente. Aliás, no Rio de Janeiro, é muito interessante, a publicidade às casas de apostas foi proibida, ou seja, já não pode haver publicidade nas ruas. Portanto, mas isso mais do lado esportivo, como é óbvio, que nós também vimos aqui muito...
0: E há alguma tentativa de regulação? Nós, nas televisões lineares e nos serviços de média, somos regulados e há linhas vermelhas, na Europa seguramente mais do que nos outros sítios, mas no fundo também tratamos aqui de uma espécie de, não é bem um advento, mas é mas quase uma condição humana, sabendo nós que é milenar o jogo, por exemplo, para os chineses, que os americanos olham para o capitalismo e para o mercado, para as oportunidades de mercado. As apostas estão em todo lado, os britânicos que apostam no discurso do primeiro-ministro e na palavra X ou Y, mais a história do homem do teleponto do Donald Trump.
2: Essa aqui até é um indício, não é?
0: Ou seja, quero com isto dizer que é milenar esta nossa propensão para o jogo e para a aposta.
1: Sim.
0: Mas o universo digital parece que espraia toda e qualquer ferramenta para chegar ao mais ínfimo confim do planeta.
1: Sim, e agora isso alastrou-se um bocadinho mais com esta questão do mundo do entretenimento, dos reality shows, ou seja, à partida, nós pensamos num Big Brother, num Secret Story, o voto do público está sempre implicado, não é? Agora acrescenta-se esta camada
0: com as apostas,
1: em que estão disponíveis em sites como o Caixa ou o Polymarket apostas sobre o que é que vai acontecer no próximo episódio,
3: quem vai sair,
1: quem é que...
0: Mas repara, por exemplo, em relação às saídas dos reality shows, pelo que nós sabemos, apesar de tudo, elas ainda acontecem em direto, não é?
1: Sim.
0: E portanto é propenso, obviamente, ao jogo e esse lado draconiano de querer jogar e dessa ansiedade do jogo. Mas por outro lado, como tu dizes, coloca-se aqui um problema novo. Uma boa parte destes shows e destes programas são gravados com muita antecedência. Ora, aqui isto ganhou outro contorno.
1: Sim,
0: porque de repente são gravados com muita antecedência.
3: Inside information.
0: Como vocês sabem, que trabalham na rádio, na televisão e em todo lado, nós temos permanentemente uma série de informações de coisas que estamos a fazer e a gravar que está embargada no tempo.
1: Sem dúvida. E essa é que é a principal questão, talvez mesmo porque, enfim, a experiência de veres um reality show, à partida vais acompanhando semana a semana. O Survivor é um excelente exemplo disso, o Survivor do Mike White, em que todas as semanas há novos acontecimentos, há provas diferentes para a manutenção destas pessoas no jogo. E de facto pode-se tornar um negócio o leak, não é?
0: Haver alguém que participou, que tem acesso a essa informação, que pode fazê-la pingar cá para fora e alguém joga com isso nas apostas.
3: Gonçalo, o preço do petróleo, já houve situações em que aparentemente se apostou que
0: falou-se nisso em relação à administração americana.
3: O Trump no dia anterior terá dito que a guerra acabou.
1: Eu acho que o mais interessante aqui é mesmo o facto de que há um certo momento em que tudo se tornou apostável, aquilo que tu dizias há bocado, ou seja, desde se calhar o vestido que a personagem, que a pessoa que está no Survivor vai usar na gala final.
0: O pormenor do ser tudo apostável é que era sempre tudo apostável em coisas que têm um timing pré-definido e em tempo real que acontece. E toda a aposta se condizia
2: e que não dependiam, o seu desfecho não dependia da ação de uma pessoa em particular.
0: Exatamente.
2: Porque
0: agora,
2: aqui
0: se aqui as coisas estão gravadas, as pessoas podem ter acesso à informação que já está.
1: Que já está disponível.
0: Já aconteceu e está guardada num determinado sítio há meses, não é? Que basta um pequeno detalhe que sobre cá para fora já dá para apostar, não é?
1: Exato. E aí também é isso, a questão de estragar de alguma forma a experiência aos grandes fãs destes realities, o spoiler torna-se muito mais evidente. E enfim, eu acho que é isso, isto ainda creio que demorará algum tempo a chegar por cá, ainda não estou a ver ninguém a apostar no Casados à Primeira.
3: Não, mas vai durar muito tempo.
2: Mas, por exemplo, acho que a Polymarket está a ser alvo de algumas ações da União Europeia no sentido de restringir o efeito que possa ter. Eu apanhei, nem de propósito, antes de sugerir o tema, apanhei um podcast que tinha estado a falar que dizia claramente que esta questão é provavelmente aquilo que requer uma regulação mais urgente, porque neste momento a quantidade de atropelos, ele citava o caso de um senador americano que, para além de ter ter apostado nele próprio, que aí parece-me razoável e normal porque ele está a concorrer, tinha também apostado previamente se iria ou não iria concorrer. E aí, repara, é uma ação que depende diretamente dele.
0: Ele aposta
2: está
0: em algo
2: envolvido
0: que
2: e que ele já decidiu provavelmente antes de apostar. O tipo do prompter, do teleponto do Trump, é dramático porque neste momento há suspeita de que ele chegou a alterar apostas em função de alterações no momento feitas pelo Trump ao texto. Imagina todo um planeta regulado por apostas deste género. E aqui é o efeito mais visível no entretenimento, mas é disparar, e já temos sinais disso, que se está a alargar.
3: E não esqueçamos o desporto, porque hoje em dia já aconteceram situações.
1: Sim, nem falei do desporto, porque já se tornou um bocado normalizado, não é?
0: Isso é evidente, com a manipulação dos resultados, dos jogadores.
3: Em especial divisões inferiores, que são assim.
0: Mas este é um caso demasiado. É demasiado evidente, não é? Sabendo nós que há programas gravados com meses de antecedência, que é tão fácil. Reparem, numa produção de um programa destes, de um reality show, mesmo em Portugal, são capazes de estar envolvidas 100 pessoas no staff, não é? Há 100 pessoas que têm informação preciosa e que provavelmente assinam termos de confidencialidade, que assinam, que sabemos que sim e tal. Mas quer dizer, a informação desta passível de cá fora gerar grande dinheiro e grande riqueza é de facto abrir isto a um fosso grande. Não é à toa que traz este artigo da Vox Kenya, que chama-se mesmo assim Akashi e a Polymarket, que são, lá está, empresas que gerem e plataformas de apostas, estão a destruir os reality shows.
1: É isso, vamos ver.
0: Isto é uma afirmação, o título, não é? Mas sim, muito bem, veremos e ficamos atentos. Ninguém aposte, por favor, porque não se sabe no que é que isto vai parar.
1: Sem spoilers.
0: Mas a regulação é o único caminho, parece-nos.
3: O recorde foi ver a mesma pessoa de origem asiática em Macau, 4 dias seguidos, no mesmo sítio.
0: Foi essa a tua aposta?
3: Foi. Não, eu vi isso.
0: Ah, tu viste isso?
3: Em Macau, e o jogo já estava a ganhar um peso enorme. E de facto, é uma cultura chinesa
0: é muito forte com o jogo.
3: Muito forte com o jogo, mesmo.
0: Muito forte. Muito bem. Bom, vamos já. E mais rápido desta vez, mais cedo, para as recomendações, porque queremos deixar aos nossos ouvintes, espectadores, utilizadores e tudo o que se possa chamar, que queiram assumir, como é óbvio, muitas ideias de sugestões para ler, ouvir. Vamos trazer aqui séries, filmes, artigos, sites, livros e até, enfim, podcasts também, jogos de tabuleiro, que o Francisco quis trazer, e banhos de som. Depois o Álvaro Costa nos vai explicar. Comecemos pelas séries. Primeiro e antes de tudo, The Witness, minissérie da Netflix.
3: Olha, britânica, crua, dura, um misto de docudrama, um caso que aconteceu.
0: É um caso baseado em factos verídicos.
3: Reais, eu lembro-me deles. E é de facto aquele tipo de séries que permite ver calma e tranquilamente também não, mas permite ver numa só noite. Mas tem aquele rico. Lembras-te quando diziam qualidade BBC? Lembras-te dessa expressão?
0: Perfeitamente, claro.
3: Aqui realmente uma forma muito britânica, crua, fria, direta, e aquilo vai passando em várias eras, porque tem a ver com...
0: Com uma criança que assiste, supostamente, de um crime.
3: E depois entramos na onda da loucura, enfim, é muito, muito interessante até para pensar no comportamento e na mente... Eu diria, humana. Muito violenta da humanidade.
0: Muito bem. The Witness, aqui fica, está na Netflix. É uma minissérie de 3 episódios, estreou a 4 de junho, o que significa que está inteiramente disponível. É só mergulharem no binge. Aqui fica um pouco do trailer. I went for a walk with my mother when I was a child. And she never made it home. The brutal murder of a young mother shatters the tranquility of one of London's most affluent suburbs. How's Alex doing, Andre? Has Alex spoken yet? If Alex is the only witness, he's in danger. He'll be safe here. And am I supposed to do it? Aqui fica
3: e há várias,
0: promissora, não é?
3: Várias camadas. Só posso dizer uma coisa, isto acaba na Catalunha, pronto, mais nada.
0: Ah, ok, isso não parece ser um grande spoiling para algo britânico.
3: Não é, mas acaba na Catalunha, pronto, só
0: muito bem. Outra sugestão vem da Quénia, suponho, numa série que me parece que vai correr bem este verão.
1: Eu acho que
0: Apple
1: sim,
0: TV.
1: Vai chacoalhar os alicerces, porque a Apple TV de facto tem trazido grandes séries de grande qualidade.
3: Concordo,
1: nos últimos anos, e a Lucky parece mais uma dessas, é com a Anya Taylor-Joy, também já bastante conhecida do Public Eye. É basicamente uma série de assalto, uma série de fuga. Ela é uma criminosa que anda à fuga do FBI. Os dois primeiros episódios ficaram disponíveis no dia 15 de julho e agora durante este mês e durante o verão vão saindo mais. Uma série com
0: uma
1: ritmo...
0: tática estranha, desculpa, porque não vai ser bem semana a semana, não é? Saíram dois, agora esperam um pouco.
1: Saíram dois, o segundo sai no dia 20, saiu no dia 22 de julho, portanto eles vão saindo, vão sendo libertados.
0: Okay.
1: Normalmente, isso é uma coisa que já se faz, não é? Os dois primeiros episódios, foi a mesma coisa, creio eu. Mas enfim, tem um ritmo também bastante específico, é um thriller, não é? Uma coisa de suspense. E tem uma coisa que me agrada muito, que é a música de Fiona Apple,
0: que está semi-desaparecida.
1: Teve um álbum incrível em 2021, mas que entretanto não mostra assim tanto a sua voz, e está aqui de regresso com
0: no um genérico da
1: é
0: série,
1: verdade,
0: não é?
1: Genérico.
0: Um tema de Fiona Apple. Aqui fica então Lucky, série promissora com duas grandes atrizes, já agora a Anya Taylor-Joy e com a com mais alguém que já nos vamos lembrar para não fazer aqui a geneira, mas que é muito conhecida.
4: Lucky, listen to me. World's a complicated place. I taught you how to survive in the life that you were born into.
5: I know, Dad. Just thinking I'd like to get out of here alive.
0: Aqui está com um ritmo muito próprio, um trailer com um áudio muito bem misturado. Não parece ser este, isto parece mais Nine Inch Nails e Trent Reznor do que Fiona Apple, porque aqui é...
1: O trailer é muito mais...
0: Não é banda sonora, digamos assim, é sonoplastia, chamemos-lhe assim. Era a Annette Bening que estava aqui a faltar, que contracena com a Anya Taylor-Joy
3: e
0: que faz aqui um papelão. Kenya, creio que és tu not suitable to work, for work, não disponível para trabalhar, é algo que se calhar condiz tanto com o verão.
1: Exatamente. Um jogo de palavras, não é? Porque not suitable for work normalmente são coisas que não podes mostrar. Mas este aqui é uma série da Hulu que se estreou também no início de junho. Se calhar não é tanto verão como de reentrée, porque são jovens que saíram agora da faculdade, da universidade, e estão a começar a sua carreira, com todos os percalços que isso acarreta. É um elenco jovem, não muito conhecido, mas também a mostrar grande talento. E é basicamente esta a beleza e o caos de navegar um primeiro trabalho em que estão todos muito entusiasmados para fazer coisas novas e depois percebem que as coisas não são bem assim, mas é uma...
3: Ao lado da arte.
1: Sim, mas é uma série com muita piada, meio sitcom nesse sentido.
0: Sim, não é propriamente, por exemplo, como o Industry, que tem, um ambiente mais
3: mas
0: dark,
3: é
0: do mundo das finanças.
1: Mas não é como
3: Friends.
1: Não,
0: mas é de facto um bocadinho as ilusões da vida adulta, da primeira fase da vida adulta, não é? Muito americana, parece-me
1: muito,
0: a mim.
1: Muito American.
0: Com tudo o que isso tem de colorido, mas ótimo para o verão. Apesar de ser de vintões, digamos assim, estou em crer que vai bater muito cá também nos teenagers, parece-me.
1: Parece-me também.
0: Aqui fica a sugestão da Kenya, not suitable for work, estando na Hulu, está na Disney Plus, disponível. Aqui está o trailer.
6: It's my first real day of work and I have decided it's my alpha day.
7: You're what?
6: Did you get nothing from Wolf of Wall Street?
8: New person. Get in here.
6: I need to make a big impression.
8: Do any of you consumer and retail experts know what yarn barn is?
6: Are you into crafting?
8: Do I look like I'm into crafting?
6: No.
8: Correct.
0: Aqui fica uma boa dica de verão.
3: E aqui é um lingo, não é? É uma linguagem muito própria, não é? Desta geração.
0: Sim, muito própria desta geração.
3: Lingo.
0: Vamos para os filmes.
1: Sim.
0: E neste caso trazes aqui algo que me parece também muito promissor.
1: Muito promissor, e se calhar joga um bocadinho com a questão alienígena de que o Álvaro falava ali há bocado.
0: Os primos do Álvaro Costa.
1: O Fim de Oak Street é um filme do David Robert Mitchell que se estreia em Portugal no dia 13 de agosto, portanto, no pico do verão. E parece-me também um filme, não sei se chega a ser blockbuster, mas é um filme bastante
0: cósmico.
1: Exato. Eu também creio que sim. Tem um elenco bastante bom. Tem a Anne Hathaway, tem o Ewan McGregor, enfim, nomes conhecidíssimos, household names, não é? Do realizador de filmes como It Follows, também já um filme bastante fixo na cinematografia de terror. E o Fim de Oak Street parece-me estar ali entre a ficção científica, também um bocadinho de terror. Há um evento cósmico que acontece e que desperta alguma coisa coisa nesta família. E sem grandes, também não vi o filme, não é? Não, não posso dar grande spoiler.
0: Acontece num lugar, em, não é?
1: Em Oak Street,
0: em Oak Street, neste caso, que parece ficar isolado.
1: Isolada, enfim, há uma luz que se lhe chega de repente e eles estão a tentar descobrir basicamente o que é que, o que é que vem aí, o que é que vem dessa luz.
2: E a Anne Hathaway está a ter um grande verão, não é?
1: Está, a Odisseia,
2: e agora este.
1: Este aqui, sim,
0: sem
1: sim.
0: dúvida. E assim, acima de tudo, também ver, relembrar que estas grandes estrelas ainda podem fazer terror, não é? E fazem filmes de terror propriamente. Muito bem, aqui vai um pouco deste trailer. Para 13 de agosto estará nas salas, segundo a Kenya. O fim de Oak Street.
7: Anybody else see that weird light last night?
9: What weird light?
7: The wind was blowing all crazy. Starbuck was freaked out barking.
10: Could have been lights from a helicopter.
9: Or a UFO. Aliens.
10: Shut up, Dad.
0: Depois começam por brincar com a coisa, como aqui parece que o Ewan McGregor
3: brincar com a coisa. Que é um não é? Que é
0: mas aí vem, sim. Aí vem do fim de Oak Street. Vamos para uma sugestão do Álvaro de um artigo que lhe pareceu muito curioso.
3: É.
0: Eu também.
3: Temos aqui o Guardiola dos teclados, um gênio, que transforma os teclados em obras de arte. Eu já lhe pedi um em azul e branco.
0: Você quer dizer em cerâmica, em azulejo,
3: uma série
0: azul
3: de,
0: e branco.
3: Ele constrói, muda as cores, não sei se repararam. Enfim, é algo assim.
1: É uma prática também bastante... Há Instagrams específicos dedicados a esta área. De arte.
0: É assim uma espécie de tuning para teclados de computador.
1: Exato.
0: Mas neste caso com um bom gosto meio vintage, que me parece, deste senhor, que é o Tim Hayward, um engenheiro, não é?
3: Muito
0: que
3: se dedicou... Precisa falar em Jaguar, não é?
0: Ele
3: Jaguar
0: próprio diz, eu construí um Jaguar E-Type dos teclados, não é? Pronto, um Jaguar elétrico. E portanto fica a sugestão porque tem imagens belíssimas, vale a pena procurar pelas peças dele, que em grande esforço foi colhendo todo mundo. Portanto, é um homem que compra peças de teclado por todo lado, andou nos bazares da internet à procura das peças mais fantásticas, tem pedidos para lhes fazerem teclados em mogno, em madeira, de várias cores, teclados em modo de máquina de escrever, por exemplo, e tem peças belíssimas.
3: Bespoke, design de autor. Bespoke.
0: Nem mais, design de autor, sem dúvida nenhuma. Fica a dica deste artigo que está vem no Financial Times, mas que através deste artigo podem linkar e descobrir as peças, a galeria de peças fantásticas deste senhor, Tim Hayward. Vamos para os livros. O Império da IA.
1: Sim, foi
0: o Império da Inteligência Artificial.
1: O Império da Inteligência Artificial, e o subtítulo é bastante interessante também. São Os Sonhos e os Pesadelos da OpenAI de Sam Altman. Eu ainda não li este livro, eu descarreguei agora para o meu leitor eletrónico.
0: Para não dizer a marca.
1: Para não dizer a marca. Mas eu acho que pode ser interessante.
0: Que é um Kobo ou um Kindle, não é?
1: Será um desses dois, não direi qual. Mas a Karen Howe é uma jornalista especializada nestas questões da tecnologia e ela vai mesmo a fundo pela história da OpenAI, pela história do Sam Altman e tenta desenrolar aqui o novelo daquilo que tem sido a OpenAI nos últimos anos com a evolução do ChatGPT, enfim, de todas as ferramentas que a OpenAI lançou. E em setembro, dir-vos-ei se vale a pena ou não.
0: Muito bem, muito bem. Fica a dica deste livro e vamos passar, Francisco, para tu trazes um conjunto de sugestões.
2: Sim, eu tentei...
0: Que tem um conceito.
2: Eu tentei responder ao que me parece ser uma espécie de fadiga dos mídia em geral. E o facto de nós todos andarmos sempre com os tais dispositivos na mão. Então aqui a ideia foi sobretudo trazer sugestões de verão que implicam ou sugerem mais ou menos esta vontade ou esta...
0: Portanto, sugestões luditas.
2: Desligando, sim, ou seja, é uma temática ludita.
3: Fantástico.
2: Ou seja, o objetivo é ir desligando, ou pelo menos não estamos tão dependentes dos artefactos e dos dispositivos. Neste sentido, pareceu-me uma boa ideia, como nós falamos aqui muitas vezes das gerações, se calhar convidar a malta a ler os livros, que são aqueles livros representativos de cada geração. E o verão também é uma boa altura para nós lermos aqueles livros que vamos enfiar num saco e dizer, um dia leio isto, outro dia leio, não é?
0: Há mais tempo, obviamente.
2: E então, de certa maneira, pareceu uma boa ideia. Então destaquei um mais ou menos aí por cada geração.
0: Geração Boomer.
2: Fora para Boomers, não é? Jack Irwin.
0: Explica lá que a geração Boomer vai aqui de quando a quando para a
2: geração Boomer. São aqueles que eram jovens nos anos 60 e 70.
3: Eu sou Boomer.
2: Embora na prática o escritor, por exemplo, Jack Irwin, será mais beatnik do que sim, Boomer, ou seja, é um mais dos anos 50, mas o livro é publicado no início daquela geração e ele tem um grande impacto. E se calhar para quem sinta a fadiga dos mídia é capaz de ser um livro bom para ver.
0: On the Road, suponho, título original.
2: On the Road original.
0: Jack Kerouac.
2: Da geração geração X, e aqui é uma escolha altamente polémica, nada consensual, eu meti a piada infinita do David Foster Wallace.
3: Infinite Jester,
2: aliás. Não só porque ele foi publicado recentemente uma edição em Portugal, bem, final do ano, início deste ano, como é um dos livros marcantes da geração X, muitíssimo interessante. Há mais aqui, o Álvaro provavelmente iria dizer o Bret Easton Ellis, ou qualquer coisa. Yeah. Mas eu meto este
0: próprio
2: lista.
0: Geração X do Douglas Copeland, provavelmente.
2: Sim, a geração X do Copeland. Mas este tende a ser considerado uma espécie de Ulisses da geração X, já o ouvi ser definido dessa maneira.
3: Não é por acaso que ele adorava tênis.
2: Sim, é uma figura também, hoje em dia muito polémica, mas se calhar dá uma visão mais poética e caótica da geração X do que se calhar o Bret Easton Ellis e o...
1: Mais dark.
2: Em relação ao millennial, aqui tive algumas dificuldades.
0: E aqui já entramos no século XXI.
2: Entramos no século XXI, os millennials, ou seja, sobretudo a malta que era jovem em 2000 e qualquer coisa, não é? E aqui encontramos alguma dificuldade, porque há toda uma polémica literária em torno do que é um romance millennial. Eu não diria que isto não é propriamente o melhor romance da geração, mas o romance que define uma geração. E os millennial é muito difícil, tanto na música como em qualquer outra área, encontrar. Ora, este é para mim, a minha recomendação, sei que é bem polémica.
1: Concordo. Não, por acaso.
2: Que é o meu ano de repouso e relaxamento. Já vi malta da geração Z reivindicar este livro para eles, porque ele foi publicado mais recentemente.
1: E até foi um livro que acabou por beneficiar muito das redes sociais, e foi um livro daqueles livros de
0: BookTok. Floresceu já na geração Z, não é?
2: E ele espalha bem esta relação mas até peso de vida tais. Contemporânea,
1: sendo
2: não é?
1: O livro passa-se em 2001.
2: Mas acaba de alguma maneira projetar, claro, a maleza.
0: Se virmos ao longo destes títulos que aqui estão, há escritores, como o caso, por exemplo, do Jack Kerouac, que era pré-geração boomer, baby boomer, e o livro serviu para a geração baby boomer, não é? Portanto, acontece sempre aqui um ligeiro desfazamento entre o próprio escritor, não quer dizer que o escritor seja ele um representante da geração.
2: Claro. O próprio David Foster Wallace, este livro julgo que é de 96, mas David Foster Wallace é um pouco mais velho do que a maior parte da geração X. Eu julgo que ele até está no limiar entre o fim dos boomers e o início da geração
0: tal
2: X.
0: Tal como este é o define a geração millennial, enfim, entre aspas, mas floresce, se calhar, já no momento da geração Z, não é?
2: Não, ele ainda teve muita aceitação junto dos millennial. Aqui a questão é que a geração Z ainda não produziu nenhum romancista, então, de certa maneira, julgo que é uma questão provisória.
3: É uma questão de tempo.
2: É esta obra que tem estado a assumir. Ora, para quem queira ler o melhor romance, ou o romance que define uma geração, mas não consiga mesmo ler, e tenha que deitar
0: o que é lamentável,
2: a mão ao ecrã, eu sugiro aqui três. Sugiro o Catch 22 do José Ferreira.
0: Romances que também são...
2: Que existem série de televisão com o Jorge Clooney. A série é para aí de 2020, se não me engano, 2019, por aí.
0: Sim, é
2: muito interessante. Este é um livro, foi um livro marcante para essa geração boomer também. Sugiro o Severance.
0: Deixa-me pôr aqui um pouco deste trailer. Vale a pena já agora deste, porque é de facto uma peça que eu acho que merece ser revisitada.
2: E ele é muito engraçado, a premissa disto, a ideia de que se tu a única forma de safares do serviço de combate é dizeres que estás maluco, mas se tu tiveres maluco, não te safas. Ou seja, não é aceita a justificação por qualquer pessoa sã se quer libertar do serviço de combate. Logo, se pedes para te libertarem porque estás maluco, é porque estás sã. E então é um paradoxo. Daí o Catch 22, que em português acho que é artigo 22.
0: É artigo 22, sim. Vamos passar aqui um pouco desse trailer. Tinha como produtor executivo, como tu dizias, creio.
2: E como ator também. O Jorge Clooney no elenco.
0: Exatamente. Aqui fica um pouco do trailer desta série de 2019, que vale a pena revisitar. Catch 22.
11: Doc, you can ground me if I'm crazy, right?
12: Oh, sure, I have to ground anyone who's crazy.
11: Then ground me, I'm crazy.
12: You're not crazy.
11: Why not?
12: Catch 22. As soon as you ask to get out of combat duty, you're no longer crazy, and so you have to fly more missions.
11: That's some catch, that catch 22.
12: It's the best there is.
0: Aqui fica uma dica no ar. Francisco, mais sugestões destas?
2: Mais um dois que têm a ver com os millennials, até porque escolhi aqui um livro que é polémico, ou seja, não é consensual que seja o maior romance ou romance de uma geração. Como eu disse, há mais dificuldade nos millennials. E então há o Severance, Ling Ma, que é uma série de televisão que nós já falámos muitas vezes aqui.
0: Apple TV.
2: Que está na terceira temporada, não é? Eu tive agora a terceira temporada.
0: Até implicou explicações no final dos episódios.
2: Sim, e se calhar é uma boa oportunidade. E depois aquele que é consensualmente, se calhar, mais vezes surge mais vezes como o romance millennial, que é o Normal People da Sally Rooney.
1: Que eu também acho que já foi mais reivindicado pela geração Z. Eu tenho ideia que a Sally Rooney, apesar das temáticas e da escrita ser muito millennial nesse sentido.
2: E toda ela é muito millennial.
1: As questões identitárias, enfim. Ela é uma grande defensora do Estado da Palestina, é uma pessoa mesmo de causas e que mostra-as, não é? Mas é interessante porque quando saiu a série, eu sinto que houve mesmo uma adesão muito grande da geração Z. Eu lembro-me quando saiu o terceiro livro dela, ele saiu aqui na Feira do Livro em Lisboa, e eu lembro-me de chegar lá e já não haver livros, portanto. E a grande parte das pessoas que estavam na fila é a geração Z. Ela tem um following muito grande, não é? Portanto, acho que apesar de tudo, a Sally Rooney já... Enfim. Ficam. É uma escritora millennial cuja geração Z também já adotou.
2: E tem também uma série de televisão, o que facilita a quem não queira mesmo ler, não possa mesmo ler.
0: Uma série de 2020.
1: Muito bem adaptada, diga-se de passagem.
2: Sim, sim.
0: Muito bem. Ficam estas dicas do Francisco por geração. Vamos para outra recomendação, para um site, neste caso, o IBA, W-I-B-A.
3: Isto é uma coisa que eu descobri há tempos. Não sei se já se falou disso, porque os prémios foram entregues em maio. E digamos que é uma nova versão dos Oscars para influencers, para autores digitais, para criativos, WBA, e realmente achei piada, porque no fundo estamos a validar essa profissão de influencer ou de,
0: influencers e bloggers, digital, não é?
3: Exatamente. Não sei se falou muito disto, não tenho.
0: À partida tem um erro, porque não foste nomeado, portanto à partida merecem outra credibilidade.
3: Não, mas
0: vê se para o ano acertam.
3: Quem vai ser?
0: Fica a dica neles. Deste site que ocorreu em maio, de facto, a 22 de maio em Cannes.
3: Achei uma cena
0: World Influencers and Bloggers Awards, portanto os prémios mundiais dos influencers e dos bloggers. Francisco, jogos de tabuleiro com alguma rapidez,
2: muito
0: mas merece
2: rápido,
0: atenção
2: muito
0: por
2: rápido,
0: ser
2: porque
0: físico.
2: Primeiro é porque é uma ótima maneira de fugir ao digital.
0: Claro.
2: Segundo, porque está muito na moda. Ou seja, eu fiz uma pesquisa em torno disto e descobri que a tal geração Z que nós falávamos, os próprios millennials, há o conceito de date boarding game, há o conceito de jovens a reunirem-se para jogos de tabuleiro. Ou seja,
0: há espaços aí na cidade de Lisboa, no Porto e outras cidades.
2: E em termos internacionais está quase todos os jornais.
0: Todas as semanas se reúnem a jogar jogos de tabuleiro.
2: Quase todos os jornais do New York Times ou Sacramento Bee, todos dedicaram algum artigo a jogos de tabuleiro. E os jogos, só que os jogos de tabuleiro têm um problema. Muita gente compra jogos de tabuleiro uma vez e a seguir a experiência não corre muito bem e depois nunca mais volta a olhar para eles. E então, aqui a minha sugestão é sobretudo este site, que é o Board Game Geek. Se queremos comprar um jogo de tabuleiro, se calhar é melhor pesquisarmos um pouquinho antes, porque há jogos de tabuleiro de todos os géneros, todos os formatos, feitios e graus de complexidade, que é o que me parece mais importante. O segundo aspecto é eu tentar perceber quanto tempo é que eu vou demorar a jogar o jogo. Eu até trouxe para vocês espreitarem um a propósito do Senhor dos Anéis, tendo em conta que o nosso nome é mais ou menos retirado aí, e há um termo que é complexidade. E se eu se calhar não jogar muitos jogos de tabuleiro, quero perceber quantas horas é que se prevê que o jogo dura e qual é que é o grau de complexidade. E se escolhermos bem, se escolhermos um jogo, como eu disse, há jogos de todo o tipo, graus de complexidade muito diferentes, se conseguiremos todos ou o nosso grupo de amigos ter uma boa experiência e efetivamente acertarmos num jogo que combine bem. Hoje em dia a própria oferta em Portugal de jogos de tabuleiro já é muito grande, mesmo ainda uma loja.
0: E há construtores portugueses,
2: há construtores,
0: não é?
2: Portugueses, famosos, há até designers de jogos de tabuleiro famosos em todo o mundo, mas convém quem está de fora deste meandro do... Não é muito complexo, é só procurar alguns sites de referência e perceber o jogo é bom ou não é bom, quantas horas é que eu vou
0: investir. São jogos mais caros, naturalmente, e é preciso perceber o que implicam.
2: E tem a ideia do objeto singular, de eu preservar um objeto singular.
0: Claro,
2: o exemplo da asneira máxima que nos pode acontecer é um determinado jogo,
0: que é o North Africa.
2: Sim, que se chama Campaign for North Africa, quando escolhemos mesmo mal um jogo, e é um jogo que se prevê que dure 1500 horas a jogar. Então, o que é que qualquer pessoa que compra um jogo de tabuleiro novo quer fazer é evitar um jogo que eu demoro 1500 horas. 1500 horas é um jogo que nós não jogamos numa noite. Jogamos uma vez a cada geração.
0: Os meus pais jogaram, desempregado,
2: os meus avós jogaram. 1500 horas.
0: É uma loucura, sim.
2: Desempregado, e não podes sequer procurar emprego e não ter qualquer outra atividade, não é?
0: Muito bem. Fica a dica, uma dica muito interessante para jogos de tabuleiro. Outra, creio que foste tu, Kenia, que traz aqui uma sugestão. Foste tu que está no Insta.
2: Sim.
0: A Eva Zubek.
2: Já recomendei a montes de gente, normalmente, que é Eva Zubek, siga no Instagram. E também aqui a ideia é, muitas vezes as férias e a lógica por trás das férias no Instagram tendem a criar a tal ideia de FOMO, não é? De Fear of Missing Out, de eu projetar o meu melhor, cada um na melhor das suas vidas, não é? Tende a criar também alguma ansiedade. E então parece-me que pessoas como a Eva Zubek são excelentes, porque a viagem é encarada como uma aventura. Ninguém quer estar ali, às vezes, onde ela está. Ela não faz propriamente product placement. É porque o carro dela avariou mesmo em qualquer lado e ela teve que andar no deserto a arranjar uma oficina, qualquer local que lhe resolveu o problema. Ela é polaca, é muito interessante, já publicou um livro também recentemente. É jovem, ou relativamente jovem, julgo que está na casa dos 30 anos. E se calhar, em vez de se sentir estressado por não estar a viver a minha melhor vida, a acompanhar outros Instagrams nas férias, se calhar um regresso à ideia da aventura me parece mais saudável, em que nós não esperamos fazer aquela viagem, não é?
0: Fica a dica, pesquisem no Instagram Eva Zu Beck. Vamos para uma recomendação, Francisco, que tu trouxeste, especialmente para fãs de Game of Thrones,
2: sim,
0: que é fantástico, que era o famoso Ned Stark, o ator Sean Bean, que faz Birdwatching e tem um podcast maravilhoso sobre isso.
2: Sim, já tínhamos falado aqui, vez o Álvaro tinha trazido uma lista de podcasts e aparecia este, e eu parece-me também uma boa sugestão para férias e também um hobby nada digital, digo eu, que é ouvir pássaros. Ele tem um podcast, e é bizarro ouvi-lo a ele, Ned Stark, a comentar qualquer coisa como observação de pássaros no Yorkshire, eu julgo que ele é do norte da Inglaterra. É muito engraçado.
0: Vamos então ouvir um pouco do Sr. Sean Bean, o Ned Stark, aqui a ouvir pássaros.
13: Welcome to Get Birded. I'm Sean Bean. This first episode is all about getting ready for the big garden bird watch.
14: I genuinely think bird watching can be literally going out into your garden, sitting, watching birds. You're a bird watcher.
13: Yeah.
15: There's always something around birds in the city too. The feral pigeon is like the original WhatsApp.
3: É tão inglês, pô.
0: Exato, e gosto desta maneira que ele está mesmo como observador. Faz de uma pergunta rápida, complexa, comprida, e ele só diz.
3: Leva a sério. Não é brincadeira.
0: Aqui fica uma dica muito bonita. Creio que é teu, Kenya, Only
1: os
0: Fantasy.
1: Outros, os seguintes, sim. O Only Fantasy é uma reportagem em 6 episódios do Leon Neyfakh e da Gracie Cannon, que basicamente vai narrando como o Only Fans, a plataforma, não é a rede social, não é a rede social, mas a plataforma, evolui de um espaço de partilha de conteúdo not suitable for work,
0: sim,
1: como falávamos há
0: pouco.
1: Conteúdo erótico, pornográfico até, não é? Como isso evoluiu para um espaço de partilha de criação de comunidade também, de certa forma. Portanto, obviamente, tendo todas as questões éticas, enfim, de partilha de parte do nosso corpo e como é que isso pode ser bom ou mau,
0: não,
1: mas muito mais
0: aspecto...
1: do que isso, há um aspecto comunitário e um aspecto de partilha dentro da própria plataforma que é aqui investigado. E a seguir trago outro podcast, que é Os Segredos da Seita do Yoga. É um podcast do Observador, narrado pela Daniela Roy, e basicamente toca em vários pontos daquilo que nós já falámos aqui, das seitas do wellness e do bem-estar, e como muitas vezes isso acaba por ser, ou seja, as pessoas que entram nesses loops vão sempre à espera de otimização pessoal e depois acabam bastante desapontados.
0: Ficam as duas dicas, e as duas muito interessantes. Para fechar, e antes de irmos para o verão, o Álvaro, e isto obviamente é perfeitamente
3: está
0: credível
3: ligado,
0: e sério, quer-nos dar banhos de sol.
3: Mas está ligado, exatamente. Eu lembro no deserto da Califórnia havia chamadas quintas de saúde há uns anos. Agora, olhem quem está a ver uma espécie de...
0: Parece um edifício de um observatório astronómico, é o que parece.
3: E acima de tudo, uma área onde tu procuras saúde mental, wellness, experiências. Eu tenho, digamos, espiões da Califórnia que já lá estiveram. Isto fica no meio do deserto de Mojave, e em breve espero visitar e ficar lá e levar um banho de ondas sonoras.
0: Fica...
3: Acontecem as coisas mais incríveis, e reparem no título, Integraton. Não é integração.
0: Pois não, é o Integratron. Exatamente.
3: No meio do deserto, no meio do nada.
0: São três irmãs proprietárias. Esta parece que é uma casa construída com madeiras especiais.
3: Sim, no deserto.
0: No meio do deserto. E estudado o espaço exato onde foi construída, que tem uma carga magnética.
3: Exatamente.
0: Por ter uma carga magnética muito, muito forte e muito especial. E, portanto, foi construído ali com esse efeito, desenhado assim. Tem lá dentro uma série, vamos dizer assim, de forma redutora, taças e tacinhas de várias dimensões e tamanho, todas com microfones, com o som a captar, e é feito através de alguns especialistas o som com essas taças, seja com líquidos, seja com pequenos objetos nas taças do som, mas num espaço, numa espécie de cúpula, onde o magnetismo é exacerbado, estudado para o efeito, e que serve de no fundo, não é musicoterapia, mas é terapia do som, não é?
3: Lá estarei logo que possa.
0: É um banho de som, como os banhos que nós todos esperamos tomar este verão. Vamos ficar por aqui. São 171 episódios de Terra-média até à data. A temporada termina aqui para os podcasts, para a rádio, para a televisão também. Desejo-vos a todos boas férias. Não sem antes dizer que teve este programa, como sempre, a produção da sempre incrível Cristina Condinho. Teve aos cuidados sonoros o regresso do nosso sonoplasta mágico Guilherme Marques, sempre bem-vindo. Teve também aos cuidados de vídeo não só a Sofia Vicente, como o apoio da Ana Lourosa, a estagiária de serviço. Estamos onde todos os podcasts estão e desejamos a todos um grande verão de banhos de som ou surdos.
3: Um outro, we'll be back.
0: We'll be back. Até breve.
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1: Meia-noite em Portugal Continental e na Madeira, são 11 horas nos Açores. Esta hora, Cláudia, em destaque nas notícias.
2: Está quase dominado todo o perímetro do incêndio no distrito da Guarda. O trabalho das próximas horas é debelar a frente de parada e evitar reacendimentos. Em Valpaços, a situação também evolui de forma positiva. Na última hora, o incêndio passou de 5 frentes para 3. Irão e Oman trocam propostas para a gestão do estreito de Hormuz, mas ainda não há acordo.
1: E nesta altura, no Porto estão 20 graus, 21 em Ponta Delgada, 22 em Lisboa e Coimbra, Funchal 23 e Faro 24 graus. As notícias à meia-noite, edição de Cláudia Almeida.
2: Segue por bom caminho o combate ao incêndio no distrito da Guarda. Começou no Rochoso, alastrou depois pelos concelhos vizinhos de Sabugal, Pinhel e Almeida. 4 mil hectares já arderam desde a 1h30 da tarde de segunda-feira. A única frente ainda ativa está na localidade de Parada, concelho de Almeida. Os operacionais esperam controlar em breve esta frente. E a missão agora é também evitar reacendimentos, explicou há pouco o comandante sub-regional da Proteção Civil das Beiras e Serra da Estrela, João Rodrigues.
3: O incêndio já está a ceder àquilo que é os meios de combate, ainda há muito trabalho a fazer naquilo que é a consolidação do perímetro. Temos que limitar ao máximo aquilo que é o potencial que este incêndio, que tem uma área afetada já de cerca de 4 mil hectares e um perímetro de 40 quilómetros, portanto temos que limitar ao máximo o potencial de reativação dele. E é isso que são os trabalhos que estão a ser feitos esta noite, para efetivamente conseguir reduzir ou eliminar todos os pontos quentes no perímetro. Na zona de parada temos ainda uma pequena frente ativa que está a ser feito um trabalho de fogo tático para resolver a situação. Dentro de uma hora, duas horas, nós vamos dar o incêndio como dominado. Temos só a acabar de fazer um reconhecimento com o drone, com o recurso de câmaras térmicas, para conseguir identificar pontos quentes que ainda estão ativos, para colocar equipas nesse local e consolidá-los.
2: A autoestrada número 25 reabriu há cerca de uma hora. A Estrada Nacional 16 deve abrir em breve. No terreno continuam perto de 700 bombeiros, apoiados por 200 de veículos. Em Valpaços, mais de 300 de operacionais combatem as chamas. O fogo continua a lavrar com intensidade. Afinal, são 4 as frentes ainda ativas. Durante a madrugada, o contingente de bombeiros vai aumentar, adianta à Antena 1 a vice-presidente da Câmara, Teresa Pavão.
4: Neste momento nós temos efetivos 211 homens. Estamos a contar que até às 4 da manhã, sensivelmente, vamos ter 390. Há 1 quilómetro de frente ativa de fogo, 2 pontos muito sensíveis que estão a ser monitorizados, a estação de tratamento de águas que abastece a cidade de Valpaços e um depósito de gás que existe aqui numa localidade que também está a ser apreciada pelo fogo. Está neste momento a intervir também, começou sensivelmente há uma hora, uma máquina de arrastos para tentar fazer o trabalho na medida do possível. E estamos a aguardar que as condições também melhorem ligeiramente. A temperatura baixou, não o suficiente. O vento não está tão intenso em algumas zonas, mas noutras tem que continuar a fustigar-nos.
2: Teresa Pavão, a vice-presidente da Câmara de Valpaços, em declarações à Antena 1, a principal dificuldade esta noite para combate às chamas é a baixa umidade que se verifica no local. Evolução favorável da situação dos incêndios em Espanha, mas toda a precaução é pouca, parece ser esta a frase de ordem. Os incêndios a servirem também para o presidente do governo espanhol apelar à criação de um pacto de Estado contra as alterações climáticas. Ana Romeu.
5: Este perímetro deste grande incêndio, quer na Comunidade de Madrid, quer em Ávila, não avançou. Muitas das áreas estão controladas. A noite de ontem foi favoravelmente positiva. Essa foi a palavra utilizada pelo Ministro do Interior, Fernando Marlaska, mas ainda há muito trabalho pela frente. É verdade que há boas notícias, quer nos municípios que deixaram de estar confinados, quer também em Ávila, quer em Madrid, mas também na na região leste do país, cuja população já pode regressar às suas casas. Aqui o perímetro de segurança imposto é muito rigoroso. Eu ouvi há pouco o testemunho de vários bombeiros que têm dezenas e dezenas de anos de profissão e diziam que nunca tinham visto nada assim. Portanto, incêndios incontroláveis, e é esse cenário que, por exemplo, o primeiro-ministro Pedro Sánchez gostaria de alguma maneira de atalhar através deste pacto de Estado relativamente às questões ambientais, à segurança climática. Estes incêndios, pelo menos o de Ávila já se tem essa certeza, foram propagados por mão humana, precisamente um agricultor que estava a utilizar maquinaria pesada numa área restrita, numa área em que estava proibido. O ano passado, o ano 2025, foi considerado o recorde do século em Espanha pela área ardida. Ora, esse número já foi batido este ano e contribui muito para isso, de facto, estas alterações climáticas, esta meteorologia totalmente adversa.
2: Ana Romeu, a correspondente da Antena 1 em Espanha. Esta quarta-feira, nova onda de calor naquele país que vai levar ao aumento das temperaturas. O mesmo cenário em França, mas o incêndio perto de Bordeaux estabilizou. Teme-se, no entanto, reacendimentos com o regresso da onda de calor. Mas há vários milhares de pessoas que já podem regressar a casa. Cristiano Costa.
0: É a notícia que esperavam ouvir há vários dias. Com as chamas estabilizadas, 60 mil pessoas podem agora regressar a casa. Foram três as localidades da periferia de Bordeaux, na região de Gironda, que levantaram as restrições que impediam a permanência nas habitações. No pavilhão de exposições de Bordeaux, a notícia foi dada ao final da tarde aos altifalantes e foi aplaudida por centenas de pessoas que aqui estavam há vários dias. Há autocarros que estão a assegurar o transporte para estas localidades e, pela primeira vez em muitos dias, há agora camas vazias neste pavilhão. Os voluntários desdobram-se a ajudar quem está de partida e a limpar os equipamentos que ficam, até porque não se sabe se nos próximos dias não voltarão a ser necessários. As autoridades francesas pedem às pessoas para estarem vigilantes e prontas para uma nova evacuação, caso seja necessário, até porque as chamas, apesar de estarem agora mais controladas, não foram ainda extintas. Durante a tarde houve 14 reacendimentos que os bombeiros conseguiram controlar. A esta hora os termómetros marcam ainda 30 graus, está muito calor e a vigilância mantém-se no terreno para garantir que o fogo não se alastra.
2: Cristiano Costa, enviado da Antena 1 e RTP a Bordeaux. Entretanto, a presidente do Departamento Francês de Gironda também já disse em conferência de imprensa que os incêndios na região estão para já estabilizados, mas não estão totalmente contidos, e revelou também que há novos focos de incêndio a surgir em zonas que já arderam. O presidente francês Emmanuel Macron classifica esta crise dos incêndios como possivelmente a mais grave desde a Segunda Guerra Mundial. O Irão rejeita a proposta de Oman com vista à reabertura do Estreito de Hormuz pela divisão das rotas de trânsito de forma equitativa entre os dois países nos dois extremos deste estreito. Teherão refere que a proposta não vai ao encontro das preocupações de segurança iranianas. O vice-ministro Kazem Gharibabadi, em entrevista à emissora estatal do Irão, anunciou que a retoma das rotas de entrada e saída do estreito por águas iranianas faz parte dos termos de um acordo provisório que Oman recebeu. Caso não o aceite, o estreito continua encerrado e Teherão pode retomar os ataques no Médio Oriente. Seis países do Golfo Pérsico reuniram-se esta terça-feira para discutir a criação de um acordo prático sobre os direitos soberanos de todos os estados que partilham as águas do Estreito de Hormuz. O cinema enquanto gesto político, ao revelar a condição humana, mas também as assimetrias sociais, é a forma como a cineasta e produtora Marta Mateus enquadra a obra de Pedro Costa. O realizador português foi distinguido com o Prémio de Cinema Italiano Robert Bresson, o único no mundo com o patrocínio da Santa Sé. Pedro Costa vai recebê-lo a 5 de setembro, durante o Festival de Cinema de Veneza. João Coraceiro.
6: De lente apontada às comunidades imigrantes e marginalizadas, Pedro Costa desvela novela, sem atores profissionais, o que há de mais sincero e vulnerável, resume a cineasta e produtora Marta Mateus.
7: É um trabalho feito a partir das suas próprias vidas, toca as questões sociais, económicas, políticas. Quando vemos pessoas com quem o Pedro trabalha, é que elas são como nós. Essas travessias são as nossas.
6: Travessias reconhecidas com o prémio Robert Bresson. A organização descreve Pedro Costa como alguém que oferece, através do cinema, um testemunho poderoso da busca de significado que reside no mais íntimo da condição humana. Marta Mateus, que colabora há vários anos com o cineasta, diz que essa procura é uma constante nas obras do realizador.
7: E que talvez culmine com um dos últimos filmes, o Vitalina Varela, de uma forma mais esplendorosa e mais evidente, da dificuldade dessa travessia, feita pela própria protagonista, e também da superação e a construção dessa busca de sentido.
6: E a partir de lugares, contextos diferentes, emerge também a tentativa de mostrar a desigualdade.
7: Aquilo que é varrido para os subúrbios, aquilo que também a sociedade quer esconder, mas que existe e que pulsa nas nossas vidas.
6: Marta Mateus é a fundadora da Clarão Companhia, uma produtora que participa também no novo projeto de Pedro Costa. É um filme que tem por base a curta-metragem As Filhas do Fogo, apresentada em Cannes há 3 anos.
7: No fundo, é a partir desse filme que já revela o coração desta longa-metragem na qual ele está a trabalhar agora, que são 3 irmãs que partem de Cabo Verde, têm percursos por países diferentes, e este filme é um musical.
6: O novo filme deverá estrear no próximo ano, tem produção da Optec Filmes.
2: Depois de Manuel de Oliveira, agora o realizador português Pedro Costa, também distinguido com o prémio Robert Bresson. A circulação do metro em Lisboa permanece interrompida entre Chelas e o aeroporto por causa de uma rotura de água que alagou a linha vermelha. Como um comboio ficou imobilizado, cheio de passageiros, alguns forçaram a saída. O metro teve, por isso, de cortar a eletricidade para evitar eletrocuções. De acordo com a informação da EPAL, a reparação da conduta vai realizar-se durante as próximas horas. Só depois se pode retomar toda a circulação do metro na linha vermelha.
1: Cláudia Almeida com as notícias à meia-noite na RTP Antena 1, simultâneo com Madeira, Açores e Mundo. 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

0: Portugal é um país com muita história, demasiada história. Demasiada história. E vive dessa história.
1: Viva! Sejam bem-vindos ao Serviço Público Bloco de Notas. Neste princípio de madrugada, vamos falar de história.
0: Portugal é um país com muita história, demasiada história, demasiada história, e vive dessa história.
1: Álvaro Vasconcelos, cavaleiro da Ordem da Legião de Honra de França e comendador da Ordem de Rio Branco no Brasil.
0: Nós olhamos para os nossos problemas atuais, para o nosso lugar no mundo, a falta de poder, a falta de influência que temos, e preocupados com o nosso futuro, olhamos para o nosso passado. Aquilo que se chama uma retrotopia. Em vez de termos uma utopia de um Portugal melhor, num mundo melhor, numa Europa melhor, muitos portugueses vivem numa retrotopia, uma utopia do passado. Uhum. E essas retrotopias do passado são extremamente bloqueadoras da ação no presente. São algo que impede que a gente enfrente os problemas do presente. E aqueles que nos vendam a melhor narrativa sobre o passado ganham apoio na sociedade portuguesa quando a sociedade portuguesa está em crise.
1: Estamos com Álvaro Vasconcelos, foi opositor do Estado Novo e da Guerra Colonial Portuguesa, viveu no exílio em Paris e em Bruxelas de 67 a 74, onde fundou o jornal O Salto, regressou a Portugal depois do 25 de Abril, onde participou no processo de transição democrática, fundou o Instituto de Estudos Estratégicos e Internacionais de Lisboa em 1981, no século XX, dirigiu este instituto até 2007, foi conselheiro especial de defesa e de relações internas para o governo português, tem várias obras publicadas sobre política internacional e europeia, é autor e co-editor de vários livros e artigos, quer na imprensa escrita, quer na falada, e agora resolveu fixar as suas memórias, que aliás estão publicadas em dois volumes, Memórias em Tempo de Amnésia sobre a História de Portugal. E pergunto-lhe, Álvaro Vasconcelos, porquê é que depois de se dedicar uma vida inteira a pensar fora de Portugal, a pensar a Europa, a pensar o mundo, porquê é que resolveu pensar Portugal?
0: Eu resolvi pensar Portugal porque acho que há um dever de memória. Como andei pelo mundo, aliás, o primeiro volume referido, Memórias de Tempo de Amnésia, uma campanha em África, é o relato da minha vida em Moçambique, de 1953 a 1965 em Moçambique e depois 66 e 67 na África do Sul. E eu senti que neste momento há uma contracorrente em relação a tudo aquilo que nós lutamos, que põe em causa aquilo que foi a violência do colonialismo, a violência da ditadura, a luta contra a ditadura, a luta contra o colonialismo, e senti necessidade, aquilo que se chama de Primo Levi, tendo saído Auschwitz, afirmou, nós, quando vemos o crime horrendo, a desumanização do outro, temos a obrigação de contar essa história. E é isso que, é por isso que eu resolvi que tinha essa obrigação.
1: Pois, eu não contei aqui nesta sua resumidíssima apresentação, não contei que viveu em Moçambique a sua meninice, que por decisão anterior dos seus pais, evidentemente, não foi por sua decisão, não é?
0: Exatamente. Eu vivi, passei a minha infância no Douro, na Régua, e depois em 53 fui para Moçambique, fiz a escola primária e o liceu em Moçambique e depois fui estudar para a Universidade de Witwatersrand em Joanesburgo, na África do Sul.
1: Pronto, e aí foi estudar?
0: Ciências Políticas.
1: E acabou por não acabar, porque entretanto, o que acontece?
0: Depois exilei-me, porque recusei a fazer a guerra colonial, exilei-me primeiro para Bruxelas, depois para Paris, e com o objetivo de estudar cinema. Eu sonhei de ser cineasta,
1: e é uma apaixonada,
0: mas virei,
1: não?
0: Política. Virei político. Porquê? Porque quando cheguei a Bruxelas em 67, vivia-se um momento muito importante da luta contra a ditadura portuguesa, contra o colonialismo. E depois fui apanhado no turbilhão de maio de 68. E toda aquela discussão sobre o que eram os nossos objetivos, o que eram as nossas utopias.
1: Viveu isso tudo em Paris?
0: Em Paris. E nessa convulsão, o tempo para cinema ficou muito reduzido.
1: Pronto, o cinema ficou como uma paixão.
0: Para uma paixão.
1: Uma paixão. E a política, uma quê? Uma devoção?
0: Não, uma obrigação.
1: Ah.
0: Uma obrigação, porque quem vivia, tinha vivido o período do colonialismo e o período da ditadura em Portugal, tinha visto a miséria em Portugal, como eu via nos anos 60. 50,
1: 60.
0: Na Régua, e depois o colonialismo nos anos 60, tinha, sentia uma obrigação de combater a ditadura e tudo fazer para pôr termo.
1: Ora bem, mas nós aqui, isto é o Serviço Público Bloco Notas, é um programa que ajuda quem está nos últimos anos do secundário, mas também quem se interessa por saber mais, e como agora temos mais tempo, podemos também estender as nossas conversas. O que agora vamos fazer é desfazer mitos. Nós escolhemos, nós, quer dizer, o Álvaro Vasconcelos escolheu 5 mitos, eu digo já, do mito de Dom Henrique, de Dom Sebastião, estou a dizer mais ou menos por ordem, não é? Alguns que se cruzam. Dom Sebastião, do lusotropicalismo, colonialismo, do mito da saudade e o mito dos brandos costumes. Portanto, a história de Portugal está assim tão cheia de mitos?
0: Possivelmente todas as histórias estão cheias de mitos. Mas Portugal vive muito dos seus mitos, vive de lendas. Há uma passagem extraordinária de um filme americano, The Man Who Shot Liberty Valance, O Homem que Matou Liberty Valance, de John Ford, em que nesse filme...
1: Apesar da política, voltamos ao cinema.
0: Voltamos ao cinema.
1: Exatamente.
0: Então o que é que se passa no filme, que é exemplificativo daquilo que estávamos a discutir? Um senador americano tornou-se famoso porque diziam que ele tinha assassinado, morto num duelo, o mais terrível dos pistoleiros do Oeste, que era o Liberty Valance. Uhum. Mas quem tinha morto esse pistoleiro era um outro pistoleiro. E a determinada altura o senador contou ao jornalista a verdadeira história. Não fui eu que matei, quem me salvou foi um outro pistoleiro, e você agora vai contar essa história, pergunta ele ao jornalista. O jornalista diz aqui no Oeste, quando a lenda se torna realidade, nós contamos a lenda e não a realidade. Portanto, em Portugal a lenda é realidade.

0: Presidente da Libertação de Moçambique, e foi assassinado antes de Moçambique se tornar independente, o Eduardo Mondlane, escreveu que Portugal é um país com muita história, demasiada história, e vive dessa história. Nós olhamos para os nossos problemas atuais, para o nosso lugar no mundo, a falta de poder, a falta de influência que temos, e preocupados com o nosso futuro, olhamos para o nosso passado. Aquilo que se chama uma retrotopia. Em vez de termos uma utopia de um Portugal melhor, num mundo melhor, numa Europa melhor, muitos portugueses vivem numa retrotopia, uma utopia do passado. Uhum. E essas retrotopias do passado são extremamente bloqueadoras da ação no presente. São algo que impede que a gente enfrente os problemas do presente. E aqueles que nos vendam a melhor narrativa sobre o passado ganham apoio na sociedade portuguesa quando a sociedade portuguesa está em crise.
1: Nós vamos falar da sociedade portuguesa de agora. Vamos desfazer os mitos, ou aliás, o Álvaro vai desfazer os mitos. E o primeiro mito é o que temos, é do Dom Henrique, o navegador, que está numa das pinturas também mais importantes da nossa história, que são os painéis de São Vicente, atribuídos a Nuno Gonçalves. Ele morre, Dom Henrique morre com 66 anos, entre 1394 e 1460, e é uma das 58 figuras que estão retratadas naqueles painéis de São Vicente. E porquê que há este mito do
0: Porque
1: do
0: o efeito Henrique? Henrique está ligado na mitologia portuguesa àquilo que os portugueses consideram o acontecimento mais extraordinário da sua história.
1: E não foi?
0: Que é os descobrimentos marítimos.
1: E não foi?
0: Possivelmente foi um acontecimento dos mais extraordinários. Simplesmente aquilo que é contado sobre o infante Dom Henrique, nessa odisseia dos descobrimentos, é falso. E começamos pelo início.
1: Certo.
0: Diz-se que o infante Henrique criou a escola de Sagres. Todos os portugueses pensam que o infante Henrique criou a escola de Sagres.
1: Escola Náutica de Sagres.
0: Escola Náutica de Sagres. Uhum. Ora, o que a historiografia portuguesa demonstra é que não houve nunca escola nenhuma náutica de Sagres. Que é um mito. É um mito. O Duarte Leite, o historiador Duarte Leite, o Vitorino Magalhães Godinho, desconstruíram esse mito. O Cláudio Torres, o historiador Cláudio Torres, explica que em Sagres, na Baía de Sagres, chegavam navios do Mediterrâneo que esperavam um bom tempo para rumarem a norte. E aí conversava-se sobre as navegações, o que é que eles tinham visto, entrava-se em contacto com os pilotos árabes que faziam a travessia do Mediterrâneo. E daí havia aí o conhecimento que era criado, mas nunca o infante Dom Henrique criou uma escola em Sagres e contribuiu com isso para os descobrimentos. O segundo aspecto, porque é que o mito dos descobrimentos é tão importante a sua desconstrução, é que junta-se ao mito do infante Dom Henrique a ideia que os descobrimentos foram um contributo para a civilização mundial. E isso depois ficou muito ligado ao colonialismo português. Porque pelos descobrimentos se construiu um império.
1: Sim.
0: E esse império foi um império colonial, um império que contribuiu para a escravatura. Foi, aliás, os portugueses foram os que mais transportaram escravos da África para as Américas, cerca de 5 milhões de escravos. Ora, o infante Dom Henrique está intimamente ligado ao processo de escravidão dos homens negros. Porque o infante Dom Henrique foi possivelmente o primeiro mercado de escravos, o primeiro mercado de escravos que houve em Portugal, mas possivelmente um dos primeiros mercados que houve na Europa, foi em Lagos e
1: no Algarve.
0: Em Lagos, no Algarve, onde existe agora um pequeno museu da escravatura, naquilo que era uma casa ligada ao mercado de escravos. Ora, o infante Henrique recebia um quinto dos escravos que vinham de África. Em Lagos, naquilo que foi o primeiro mercado de escravos, na primeira ocasião em que se repartiu escravos, na altura não se vendiam escravos, eram repartidos pelos senhores, estava presente o infante Henrique. Eram barcos do infante que trouxeram os escravos da África, e o cronista do infante, que é o Gomes Yanes de Zurara, que é um cronista que fez a lenda do infante. Portanto, a lenda do infante é muito antiga, já vem do Gomes Yanes de Zurara, que era pago pelo infante para construir a sua lenda.
1: Portanto, propaganda.
0: Propaganda.
1: Aquilo que os jornalistas têm que tirar para poder explicar. Exatamente. Os factos, não é? Aqui era mesmo a ideia, fazer a propaganda.
0: Apesar disso,

0: O Gomes de Anjos de Arara descreve de forma muito precisa o que acontecia àqueles escravos. Ele conta, havia ali homens presos, que estavam a ser repartidos, as mães separadas dos filhos, os irmãos separados uns dos outros, os escravos que choravam, e ele diz, nenhum ser humano não podia ficar
1: indiferente.
0: E disse o Gomes de Anjos de Arara na sua crónica. Porque quando se diz hoje, as pessoas dizem, mas a escravatura naquela altura era aceita. Não, o próprio Gomes de Anjos de Arara diz que é um espetáculo horrível, um espetáculo que destruía o coração de qualquer ser humano, diz o próprio cronista do Infante. Ora, tudo isto é apagado na nossa história.
1: E terá sido um dos primeiros a fazer isso.
0: Infante
1: e responsável por isso.
0: Foi o primeiro grande responsável pelo
1: esse mercado de escravatura de um ser humano escravizado.
0: Evidentemente que
1: havia no tempo dos gregos,
0: dos gregos, dos romanos, etc. Mas a nova fase da escravatura, que levou milhões de africanos de África para as Américas, não é?
1: Sim.
0: E que hoje faz que mais de metade da população brasileira seja descendente de escravos. E grande parte da população americana são descendentes de escravos. Portanto, esse tráfico transatlântico de escravos, podemos dizer que começa
1: com o Infante Henrique.
0: Que nasce com o Infante Henrique.
1: Portugal é responsável por isso, objetivamente.
0: E Portugal é objetivamente responsável. Ora, qual é a parte negativa disto? Hoje,
1: sim.
0: Historicamente, o que é que significa? É que nós negamos isso. Fizemos do Infante Dom Henrique um mito nacional. Há uma ordem do Infante, uma das mais importantes ordens portuguesas. Há avenidas do Infante por todo o lado. Há um culto do Infante. Há aqui o padrão dos descobrimentos, que tem o Infante à frente, indicando o caminho. Evidentemente que eu não vou propor que agora se demolisse o padrão dos descobrimentos. Mas possivelmente pôr ao lado o padrão dos descobrimentos algo que explique o que é que se passa, o que é que aquilo significa. De forma de escravatura, que era o trabalho forçado. E não sou eu que o digo, o Dom Sebastião Soares Rezende, o bispo da Beira, que disse, cheguei à Beira, vi a escravatura, e escravatura muito dura, isto diz ele nos anos 50. Pois bem, isso, eu fazer a ligação entre o Infante Dom Henrique e o colonialismo e a escravatura e os trabalhos forçados, foi aquilo que provocou reações mais negativas, que eu recebi mais protestos.
1: O Infante Dom Henrique era um homem da chamada ínclita geração. Era filho do mestre Davis, da dona Filipa de Lencastre. É ele que dá início à conquista de Ceuta, em 1415, não é?
0: O pai, o rei.
1: O pai, o rei, o Dom João I. E esta ínclita geração é ínclita porquê?
0: Porque se foram todos muito notáveis. Um dos irmãos do Infante Dom Henrique, o Dom Pedro, que foi regente, foi de facto o grande obreiro do processo das descobertas marítimas, foi quem criou todo esse processo que levaria, de facto, às viagens marítimas, à chegada ao caminho para a Índia. Evidentemente que a conquista de Ceuta não tinha essa intenção ainda tão...
1: Claro,
0: tão...
1: mas tudo começa aí, não é?
0: Mas tudo começa aí, e há um grande debate sobre as razões da conquista de Ceuta, foi por razões económicas ou por
1: religiosas.
0: Razões religiosas. E isso leva-nos à questão religiosa, que é extremamente importante.
1: Exato.
0: Nesta história.
1: E essa questão religiosa, a sua conclusão é qual?
0: Eu acho, acho que é uma questão importante. Acho que as duas questões estão presentes. E quando digo isto, não estou a falar apenas da conquista de Ceuta. Estou a falar em geral. Quando há uma guerra, quando há uma guerra de conquista, quando há violência, como temos assistido ultimamente, as razões económicas e sociais, vamos dizer, aquilo que a interpretação marxista valoriza, estão presentes, mas também estão as questões ideológicas, as questões de valores.
1: De modelos de
0: sociedade. Era preciso dar uma explicação para a conquista de Ceuta, que tinha uma base religiosa, ao mesmo tempo
1: que havia, para que as pessoas aderissem.
0: E, aliás, isso está muito presente noutros mitos portugueses e é um dos mitos fundadores de Portugal. É que, possivelmente, se falarmos de Dom Sebastião...
1: É isso, vamos passar para o mito de Dom Sebastião.
0: Temos chegado aqui ao Dom Sebastião.
1: Exatamente.
0: Que é um dos mitos fundadores de Portugal, é que Portugal se construiu na defesa da fé contra os infiéis.
1: E os infiéis estão já aqui em baixo, em Marrocos, porque foi lá que Dom Sebastião morreu.
0: os infiéis, segundo esta interpretação, estavam em Portugal.
1: Também.
0: Que eram os muçulmanos que habitavam na Península Ibérica, que eram grande parte da, claro, da população da Península Ibérica.
1: Sobretudo no sul da Península Ibérica.
0: Esses muçulmanos da Península Ibérica eram habitantes da Península Ibérica.
1: Vamos só datar isto. Dom Sebastião nasce em 1554 e morre, ou morrerá, em 1568, mais ou menos com 24 anos, porque há dúvida se ele morreu logo ou se morreu 3 anos depois. Mas enfim, morre jovem e ainda estamos aqui a falar dele.
0: Exatamente. Porquê? Porque exatamente o Dom Sebastião, quando parte para a Batalha de Alcácer de Quibir, era muito novo, tinha 24 anos, não é? Parte com uma dupla motivação que tem a ver com a questão anterior. Por um lado, travar o avanço do Império Otomano em direção a Marrocos, o Império Otomano que já dominava a Argélia, dominava praticamente o Mediterrâneo todo, e parte também por razões religiosas. É muito importante para a desconstrução dos mitos, para compreender a história, não ouvirmos só a nossa versão.
1: Sim.
0: Ouvirmos também a versão dos outros.
1: Neste caso dos mouros, não é?
0: Neste caso dos mouros.
1: Sim.
0: Existe um livro muito interessante, escrito por um embaixador marroquino, que chama-se A Batalha dos Três Reis. Porque na Batalha de Alcácer de Quibir, que é um dos grandes mitos nacionais portugueses, não é? Morreram três reis. Morreu o rei Dom Sebastião.
1: Sim, rei de Portugal.
0: Morreu
1: e dos Algarves, não é?
0: O rei de Marrocos, que estava no poder, e o irmão do rei de Marrocos, que tinha sido deposto pelo rei, e que era o irmão mais velho. Esse rei deposto veio pedir a ajuda de Dom Sebastião para a Batalha de Alcácer de Quibir. E o Dom Sebastião, nesse livro, A Batalha dos Três Reis, visto do outro lado,
1: o Dom Sebastião
0: é um fanático religioso. E devia ser um fanático religioso. Ele tinha sido educado por enviados do Vaticano, que estavam extremamente preocupados com o tema do avanço do Império Otomano, e inculcaram-lhe uma ideologia fundamentalista. Ele imaginava-se na Idade Média combatendo os infiéis na Idade Média, e morre na Batalha da Alcácer de Quibir. Torna-se um mito extraordinário, de facto, porque hoje os portugueses estão convencidos que Dom Sebastião desapareceu na batalha, não é?
1: Sim, voltem no voeiro.
0: Mas toda a gente que nos está a ouvir, possivelmente,
1: acha isso.
0: Não saberá que há um túmulo de Dom Sebastião no Mosteiro dos Jerónimos.
1: É? Então, afinal, não desapareceu no nevoeiro.
0: Não, porque o Dom Sebastião morreu na Batalha de Alcácer de Quibir.
1: E temos a certeza que aqueles ossos que lá estiveram são de mesmo Dom Sebastião.
0: Bem, nunca se fez o DNA.
1: Exatamente.
0: Tem sido proposto por historiadores que se retire
1: a exumação do corpo.
0: Do
1: não é?
0: Corpo. Para provar que tem o DNA da família, porque conseguiria-se por aí saber que ele é o rei Dom Sebastião, mas simplesmente, ao retirar-se de lá o corpo de Dom Sebastião, destruía-se um mito extraordinário. Um mito que tem a ver com o anterior, que é no sentido de que a grandeza...
1: Que era o Henrique.
0: Com o infante Henrique. Que a grandeza que nós imaginamos que temos, que somos os maiores do mundo, porque tivemos um império enorme e fizemos as descobertas marítimas, morre na Batalha de Alcácer de Quibir. E a partir daí, os portugueses ficam muito pessimistas. É o período filipino em Portugal,
1: dos reis de Espanha,
0: é o período filipino.
1: 60 anos de poder espanhol aqui.
0: É. E a partir daí, nesse período filipino, aparecem pessoas que dizem que são o rei Dom Sebastião para combaterem os filipinos, que teria regressado do norte da África. E vai-se desenvolvendo o mito do Dom Sebastião. E, portanto, desconstruir o mito. É desconstruir o mito de que os portugueses não são pobres, ou mais pobres que outros, ou menos poderosos, porque o rei morreu, e que o nosso futuro será num homem salvador. Porque o mito de Dom Sebastião é um mito salvador. Fernando Pessoa diz num poema:
1: sim,
0: e o melhor é esperar por Dom Sebastião, quer venha ou não. Esperar por Dom Sebastião, quer venha ou não, é nós não fazermos o que devemos fazer de Portugal um país próspero, influente, tirando partido de sermos membros da União Europeia, etc.
1: Porque estamos sempre à espera daquilo que há de vir.
0: Estamos a dizer, é o desejado.
1: O desejado, o adormecido também era, pois, conhecido por ser o adormecido. Fechamos por aqui o Dom Sebastião.
0: Mas havia a questão religiosa que eu tinha começado a tratar, e que acho que é um mito que está ligado ao Dom Sebastião, mas que é anterior ao Dom Sebastião, que é o mito da fundação de Portugal pela cruz e a espada.
1: Sim.
0: Aliás, que também
1: Dom
0: está... O Dom Afonso Henriques foi rei de Portugal, não há dúvida, combateu os muçulmanos, que aqui é um aspecto importante, os muçulmanos da Península Ibérica não eram invasores da Península Ibérica.
1: Já cá estavam, pois.
0: Já cá estavam. Estavam cá há quatro séculos que havia Islão nessa altura, em 1143, não é? Quando o Dom Afonso Henriques
1: funda Portugal.
0: Funda Portugal. Uhum. Já estavam cá há quatro séculos, há quatro séculos que havia muçulmanos aqui, e portanto não podemos dizer quatro séculos, fazemos ideia de quantas gerações.
1: Quantos anos, pois, quantas gerações.
0: Quantas gerações são naquela altura, são imensas gerações.
1: Sim, depois.
0: É. Portanto, dizermos que houve uma invasão e depois que houve uma reconquista.
1: Mas é assim.
0: É assim que é contado.
1: É a reconquista cristã, aliás, chama-se assim.
0: Essa reconquista cristã é um mito fundador de Portugal. Pelo menos para a ideologia integrista. Era assim que o salazarismo vendia a reconquista de Portugal. Mas é mais antigo que o salazarismo. Mas tudo isto está muito bem tratado do ponto de vista de mito. Ou seja, no livro que nós todos da minha geração eram obrigados a ler, que era o Manual da História de Portugal de António Matoso, que era o livro único.
1: Pai do historiador José Matoso.
0: Pai do historiador José Matoso. Ora, o António Matoso contava a fundação de Portugal e os descobrimentos também, dilatando a fé e o império.
1: Exatamente.
0: Era sempre assim.
1: Dilatar a fé e o império. Império. Sim, sim. Eu ainda apanhei um bocadinho disso só até à quarta classe.
0: E mesmo Camões,
1: sim,
0: que é um poeta lírico extraordinário, e os Lusíadas são uma obra extraordinária.
1: Sim.
0: O que é que retinham dos Camões? Era isso.
1: Era a grandeza da gesta portuguesa.
0: Da gesta portuguesa, mas ligada também à espada e à cruz.
1: Exatamente.
0: Porque o Camões também, os reis, como feitos valorosos, expandiram a fé e o império. Isso. A fé e o império.
1: Bom, vamos para um outro mito, que é o mito do lusotropicalismo, que entronca na forma como os portugueses colonizaram o território que acharam e não descobriram, não é?
0: Exatamente.
1: Que acharam.
0: Exatamente.
1: Que chegaram lá, primeiro.
0: Exatamente.
1: Que outros.
0: Exatamente. O lusotropicalismo é uma ideologia que continua muito influente em Portugal.
1: Que nasce mais ou menos pelos idos de...
0: No início dos anos 60.
1: Do século XX.
0: Do século XX. É interessante a repetição do século XX, porque nós já estamos no século XXI.
1: Exatamente. Temos
0: e as pessoas da minha geração, quando dizem os anos 60...
1: É o século XX, eu sei, mas
0: é o século
1: como
0: XX.
1: Nós estamos a falar para o auditório...
0: Mas começamos no século XXI...
1: Que queremos que seja o maior possível.
0: É extraordinário os anos todos que eu passei a falar do século XX, não é?
1: Certo.
0: E agora estamos no século XXI, mas o lusotropicalismo continua a ser, está presente no discurso oficial português.
1: Sim.
0: Que é a ideia de que Portugal não é um país racista e que Portugal contribuiu para a mestiçagem no mundo. Esse mito, essa ideologia, que é mais que um mito, é uma ideologia, é uma narrativa.
1: Uma narrativa, uma maneira de contar a história.
0: Uma maneira de contar essa narrativa sobre Portugal e a sua política africana e mundial. Nasce no início dos anos 60, quando Portugal estava sob fogo das Nações Unidas, por causa do colonialismo, em que os países tinham-se descolonizado.
1: Quando as Nações Unidas ainda tinham um poder de fogo sobre alguma coisa, não é?
0: Exatamente. Tinham muita influência e havia...
1: Poder de fogo no sentido não de fogo...
0: Porque tinham nascido depois da Segunda Guerra Mundial, nas Nações Unidas, tinham feito a descolonização, objetivo essencial de pós-guerra. Essa descolonização passou-se em muitos países, não é? A descolonização das colónias africanas, francesas, inglesas, e as portuguesas continuavam a ser colónias. E o salazarismo, no início dos anos 60, agarra-se à teoria de Gilberto Freire. O Gilberto Freire, que era um sociólogo brasileiro. O autor de Casa Grande e Sanzala, e que escreveu um livro, O Mundo que os Portugueses Criaram. O Gilberto Freire, falando do Brasil, e depois expandiu isso para as colónias portuguesas, disse: nós no Brasil somos uma sociedade lusotropical. E uma sociedade lusotropical é uma sociedade pós-racista. É uma sociedade onde se ultrapassou a questão do racismo. Na altura ainda se pensava que havia raças, hoje sabe-se que não havia raças. Ele escreveu esse livro em 1940, aí desenvolve essa teoria. Essa teoria foi muito bem aceita em Portugal, no pós-guerra. não pelo regime salazarista, mas pela oposição democrática. É muito interessante que o livro, a sua edição em português, tem o prefácio do António Sérgio. O António Sérgio, que era um opositor.
1: Exatamente, um homem dos fatores democráticos da formação de Portugal.
0: Era um homem da oposição. Ora, o António Sérgio e outros viram no lusotropicalismo uma negação das teorias racistas do nazismo e do fascismo.
1: Exatamente, porque era nesse tempo histórico que nós estávamos, claro.
0: Então, chegamos aos anos 60. Portugal acossado nas Nações Unidas, acossado pelos movimentos de libertação nacional, com mais, cada vez com mais força nas colónias. O que é que faz o Adriano Moreira e o Salazar, mas o Adriano Moreira em particular, rompem com a teoria anterior, porque Salazar até ali dizia há raças inferiores e é preciso civilizá-las, e passam a dizer, não se pode falar de racismo em relação a Portugal, porque nós somos um país mestiço e criamos os mestiços no mundo. E não se pode falar de racismo nas colónias, porque Portugal é um país lusotropical, é um país pós-racial, em que aboliu a ideia da raça pela mestiçagem. Ora, a mestiçagem é uma das maiores mentiras, porque deve falar mito, mentiras. Porque a mestiçagem, havia, e houve muita mestiçagem em África, essa mestiçagem era resultado, e no Brasil, mas em África, era resultado de uma enorme violência contra as mulheres negras.
1: Claro.
0: Não é?
1: Mas que resulta... Direitos,
0: resulta do facto dos portugueses serem poucos e quando chegavam às colónias não levavam as mulheres,
1: claro.
0: E aceitava-se, ao contrário do que acontecia na África do Sul no tempo da Apartheid, essas relações sexuais com as mulheres negras.
1: Certo.
0: Mas muitas vezes era um direito de pernada sobre a mulher negra.
1: Claro que sim.
0: Era uma forma de violência, essa mestiçagem.
1: Mas o que é certo é que ela, mesmo após a violência, essa mestiçagem existe. E existiu
0: e existe. Em alguns sítios mais que noutros. Eu vivia na Beira, em Moçambique, havia muito pouco, no tempo colonial havia muito poucos mestiços. Em Angola há muitos mais mestiços. E no Brasil muitos mais mestiços há. Não é? Grande parte da população brasileira é mestiça. Porque com o tempo isso foi-se transformando as relações entre as pessoas e foram-se integrando os negros na sociedade pela via da mestiçagem. No Brasil ainda há muitos negros, não é? Em Portugal também houve escravos. Houve 500 mil escravos em Portugal a determinada altura. Onde é que eles estão? Agora no Alentejo ainda se fala de aldeias negras.
1: Sim.
0: Aquilo era uma aldeia negra. Não há negros. De facto, houve uma mestiçagem. Mestiçagem que não esconde, mas nem pode esconder, a violência,
1: claro,
0: da escravatura e do regime colonial. O mito dos antropicalismos da colonização. Porque é que é importante a desconstrução desse mito hoje?
1: Sim.
0: Porque nós assistimos em Portugal ao ressurgimento de correntes racistas de extrema-direita que põem em causa a democracia portuguesa, não é? Com o crescimento do Chega e de correntes de extrema-direita racistas. Ora, essas correntes negam que Portugal seja um país racista. Até fizeram uma manifestação. Portugal não é um país racista.
1: Sim.
0: E não são portadores do discurso lusotropicalista. Quem é portador do discurso é um consenso nacional. É quase todos os líderes políticos portugueses durante anos repetiram o contributo português para a civilização diferente, o Portugal ter sido uma colonização diferente dos outros, éramos menos
1: racistas. Nada disso para si é verdadeiro.
0: Tudo isso é mentira. Porque isso eu assisti à violência colonial e à violência do racismo nos anos em que vivia em Moçambique. Mas esse discurso manteve-se. Ora, esse discurso oficial facilita o caminho para a extrema-direita. Porque quando se critica a extrema-direita por estar a fazer um discurso racista, em Portugal, muitos portugueses, discurso racista. Em Portugal não há racismo.
1: Mas há uma boa relação, ou há uma relação que não é conflitual, melhor dito, entre Portugal e os países, os PALOP, por exemplo. Na CPLP há uma relação não conflitual.
0: Neste momento, de facto, pós 25 de Abril, apesar de não se ter feito a desconstrução do discurso lusotropical, nem se ter olhado para os crimes coloniais, criou-se a CPLP e criou-se um espaço de cooperação em que a língua portuguesa é o fator comum. Isso não há dúvida que isso existe, como existe a francofonia, como existe o Commonwealth, quer dizer, as potências coloniais, fim dos impérios,
1: sim,
0: procuraram criar espaços
1: em que se entendiam minimamente.
0: Em que se entendiam minimamente porque tinham interesses económicos, interesses culturais, relações humanas, tudo isso criou espaços de língua e de influência. No caso português, há uma realidade que torna diferente a Cplp dos outros espaços é que a potência mais poderosa do espaço lusófono não é Portugal, é o Brasil.
1: Claro.
0: Torna a relação mais equilibrada, digamos.
1: Na Commonwealth, que é o
0: a francofonia Unidos, entre sim, a França e
1: a França é maior que os seus.
0: É mais poderosa, muito mais poderosa que os outros. E nós cria uma relação mais equilibrada. E aí, certamente que a língua é um fator que facilita essa ligação.
1: Mas há esse poder de influência de Portugal sobre os outros que falam português?
0: Quer dizer, poder de influência no sentido de podermos determinar a política dos outros, não existe.
1: Sim, não.
0: Não existe. Poder de influência no sentido cultural do termo, ou seja, haver nesses países a ideia de que a cultura portuguesa, a literatura portuguesa é um património importante e comum, isso sobretudo no Brasil é muito forte, não é?
1: Isso nós fomos ver também pelos escritores de Angola e Moçambique, os mais importantes também.
0: Também, mas no Brasil isso é assumido de uma forma muito clara.
1: Sim, Fernando Pessoa no Brasil é quase tão popular como cá.
0: Vende-se nos quiosques, Fernando Pessoa no Brasil, vende-se nos quiosques. Os quiosques de rua, é extraordinário. E agora estive em Moçambique e constato também que a relação entre os escritores com a Mia Couto e os escritores moçambicanos, né, e a cultura portuguesa é fortíssima. Mas ao mesmo tempo estão a criar a sua própria literatura. E têm muitas línguas. Uma coisa muito interessante sobre isto.
1: Que é o português, a língua portuguesa que une.
0: A língua portuguesa une, por um lado, e isso é o que nós dizemos, e eles também têm consciência disso, naquela diversidade linguística. Mas eles têm línguas, outras. E essas línguas são importantes também do ponto de vista cultural. E há o Museu da Língua Portuguesa em São Paulo, que é interessantíssimo, e vê essa multiplicidade de línguas e maneiras de falar o português. Aqui um dos problemas que existe é, nós dizemos, a língua é nossa. A língua não é nossa. A língua é falada por muita gente, assume formas diferentes.
1: Claro.
0: Tem riqueza porque exatamente tem essa enorme diversidade, não é? A maneira de falar no Brasil, também no Brasil é muito diferente entre o Nordeste e São Paulo. Portanto, essa diversidade, essa riqueza da língua portuguesa é contrária à ideia a língua é nossa. O António Tabucchi, o escritor italiano escreveu em português. Um dia recusou, escreveu um artigo no jornal Le Monde, a recusar que lhe chamassem de escritor lusófono, dizendo, Tabucchi, que era um mito a interpretação que se fazia da frase Fernando Pessoa, a minha pátria é a língua portuguesa. Quer dizer, Fernando Pessoa não está a dizer que é um nacionalista e que a língua portuguesa é a sua pátria. Não, está a dizer que ele não é um homem de pátrias, é um homem de língua, da cultura, e vive noutro
1: que o
0: universo.
1: O Caetano Veloso depois pôs essa frase numa das suas criações. Serviço Público Bloco Notas, estamos com Álvaro Vasconcelos. Vamos para o mito da saudade, que passa pelo fado, que é a nossa canção nacional e que se gosta de dizer que não há tradução em mais nenhuma língua. Mas eu fui ao tradutor do Google e em inglês é longing e em francês é que acho que está muito mal traduzido porque está désir. E désir em francês é desejo e desejo não é saudade. Enfim, pode-se ter saudade do desejo. Agora, traduzir desejo por saudade é...
0: É verdade que saudade é possivelmente uma palavra de tradução muito difícil. Porque saudade...
1: Como em inglês diz... eu diria mais missing, não é? Do que longing.
0: Mas o que diz o Eduardo Lourenço...
1: Sim.
0: É sobre a palavra saudade, para interpretá-la.
1: Ele que fez o labirinto dela.
0: Fez o labirinto da saudade. E eu que escrevi esse livro, Exílio Sem Saudade.
1: Sim, exatamente.
0: Por isso estamos a falar de
1: o
0: saudade.
1: O segundo volume das suas memórias em tempo de amnésia.
0: Então, o Eduardo Lourenço diz que há uma particularidade na saudade que não é apenas nostalgia daquilo que se perdeu. A saudade tem uma dimensão doce. As pessoas, no fundo, há um sofrimento doce.
1: É por isso que é tão difícil de traduzir.
0: É por isso muito, porque é paradoxal. Deve estar muito ligado ao facto de muitos portugueses terem partido, as famílias ficavam cá, tinham soldados que tinham partido e, portanto, viviam na ausência do que tinha de ser amado, que estava distante, nem sabia se voltaria. Tirava algum prazer em pensar nele na sua ausência. Isso é um pouco, acho que é a saudade. Isso aí. acho que é muito difícil traduzir, e é algo que está enraizado na sociedade portuguesa, é uma maneira
1: então,
0: de
1: é
0: sermos portugueses.
1: Porquê que é mito?
0: O que eu acho que é mito na saudade é a sua utilização no contexto do lusotropicalismo. Que é ter-se transformado, agora estou a falar do período que eu conheci melhor, nos tempos da ditadura portuguesa, que é o que eu digo nesse meu livro, numa forma de amarrar os portugueses a Portugal e de cultivar a saudade. Uma coisa é nós termos saudade, outra coisa é ver uma política cultural da saudade. Por exemplo, em Paris, nos tempos em que eu estive exilado em Paris, havia um jornal muito conservador, católico, mas hiperconservador, que chamava-se A Voz da Saudade.
1: Português.
0: Para os imigrantes portugueses. Ora, havia quase 1 milhão de imigrantes portugueses em França, e uma preocupação do regime era como amarrar esses portugueses a Portugal, para eles mandarem para cá as suas remessas.
1: Remessas, que eram tão importantes nessa altura.
0: Que eram muito importantes para o esforço de guerra colonial, e também para que esses portugueses não fossem influenciados, porque viviam em liberdade, viviam em democracia, havia muita gente da oposição que os contactava, viviam numa sociedade livre, e, portanto, amarrá-los a Portugal pela saudade era um instrumento do regime. E Adriano Moreira, na altura, declarou que do mundo, deste mundo lusotropical, do mundo da comunidade portuguesa, não faziam só parte os que viviam em África ou os que viviam em Portugal. Viviam também os imigrantes que viviam pelo mundo. E depois desenvolveu-se a toda essa volta
1: da ideia da diáspora, não é?
0: Da diáspora, mas a diáspora, a ideia que os imigrantes são ainda mais portugueses que os portugueses, que têm uma hiperidentidade, que é o que diz o Eduardo Lourenço. Eu acho que o Eduardo Lourenço diz isso pensando nele próprio, porque ele próprio que desenvolveu no exílio uma identidade fortíssima como português, preocupadíssimo com Portugal, dedicado ao estudo da cultura portuguesa, à saudade.
1: Mas vivia em França, em São Paulo de Vence.
0: Ora, eu que vivia em França, não era capaz de ter saudade de Portugal. Portugal era a ditadura, era o colonialismo, era a miséria tremenda que eu tinha visto na minha infância e que via nos imigrantes que iam para a França. E, portanto, a saudade como instrumento de cultura transformou-se de facto em algo que é mais para além de um sentimento. É vendida como uma parte da identidade portuguesa.
1: Álvaro Vasconcelos, vamos para o nosso último, para o seu último mito, que
0: nossa,
1: quer acabar.
0: Seu,
1: porque foi o Álvaro que o escolheu, que é o dos brandos costumes. Como a história portuguesa demonstra, que nem sempre foram tão brandos assim, não é?
0: Pois, é claramente algo que está muito enraizado na narrativa sobre a história de Portugal e na narrativa sobre o que é que nós somos hoje. Aliás, quando se fala do 25 de abril de 1974 e se fala do que foi a Revolução Portuguesa, de em Portugal houve uma revolução, não houve mortos, porque somos um
1: país... muito poucos.
0: Pronto, e já os que já sabem mais.
1: Okay.
0: Os que já sabem mais sabem que houve poucos. Os que não sabem tanto, houve mortos logo a seguir ao 25 de Abril, na António Maria Cardoso, onde era a sede da PIDE.
1: Em Lisboa, sim.
0: E onde hoje está uma loja que chama Simpatias.
1: Empatias.
0: No sítio onde era
1: a sede da PIDE. A democracia, de facto, tem umas costas largas, não é?
0: Pois. E então, tinham morrido muitos durante a ditadura. Tinham ido para campos de concentração como Tarrafal, tinham sido torturados de forma terrível nas masmorras da PIDE. Há toda uma história de brutalidade do fascismo português que é escondida pela ideia dos brandos costumes. Houve a Guerra Civil, que ainda hoje faz parte da memória de famílias portuguesas, a Guerra Civil entre os miguelistas e os liberais, que foi uma guerra muito sangrenta.
1: No século XIX, 1822.
0: Exatamente. Houve uma guerra civil, portanto, brandos costumes são tão brandos como de qualquer outro país do mundo, quer dizer, as pessoas em geral não são violentas. Eu lembro-me de uma crónica muito interessante, Luís de Tal Monteiro, quando houve as primeiras eleições livres em Portugal, 25 de Abril...
1: 75. Do século
0: XX. Que vai fazer 50 anos.
1: Agora, quer dizer, em 2025.
0: Então, nessas primeiras eleições livres, a imprensa portuguesa dizia ontem, decorreram de forma muito ordeira e pacífica e cívica as eleições, etc. E o Stão Monteiro escreveu uma crónica, nunca mais me esqueci, a dizer assim: o que é que estavam à espera? Que as pessoas fossem lá, cuspissem na urna, dessem pontapés à urna, etc. As eleições, no mundo inteiro, onde há passagem da ditadura para a democracia, são feitas, regra geral, de forma pacífica. A grande parte dos seres humanos são pacíficos e gostariam de viver em paz, em civis. Depois há correntes políticas e situações extremas que levam à violência. Na sociedade portuguesa, como em todas as outras sociedades. Portanto, eu diria que, para nós olharmos para a nossa sociedade de forma mais realista, temos que olhar para a nossa história com aquilo que ela teve de avanços civilizacionais, culturais, transformações extraordinárias como se deram em Portugal pós 25 de abril de 1974, que foi uma transição mais violenta que outras transições, mais violenta que a transição espanhola, que foi uma transição pactuada.
1: Pois não.
0: Não é?
1: Foi transição, em Portugal não foi transição, houve um golpe militar.
0: Pois. Se olharmos para a nossa descolonização, foi uma descolonização mais violenta que outras descolonizações, pelo mesmo motivo, porque não houve negociação com os movimentos de libertação, provocou toda uma enorme tragédia da guerra colonial e depois do regresso dos chamados retornados, os portugueses que viviam em África, que foram obrigados a sair e viveram em situações extremamente difíceis. Se pensarmos em grandes costumes, então foi o que Mandela fez na África do Sul, que foi capaz de pôr termo ao apartheid sem violência e com entendimento
1: pois
0: do Klerk.
1: Da enorme violência que havia antes, não é?
0: Da enorme violência do apartheid. E eu, quando saí da África do Sul, vinha convencido que ia ser o maior banho de sangue da história. Mas a capacidade dos homens para se entenderem, encontrarem saídas de paz, essas sim, vamos chamar grandes costumes, pacíficas, depende dos políticos. Não depende dos homens em geral. Os homens em geral têm todos grandes costumes. Os políticos, como o Salazar, eram opostos a toda a solução pacífica, quer da questão colonial, quer do fim do regime ditatorial português. O Marcelo Caetano foi incapaz de fazer a transição para uma democracia. Então houve um golpe militar, dois anos de grande convulsão política, que foi 74-75, apesar dos grandes costumes.
1: Ficamos aqui com estes mitos por Álvaro Vasconcelos. Estamos nesta emissão de Serviço Público Bloco de Notas. Os cuidados de gravação foram de João Carrasco, a produção de Ana Fernandes, ideia e edição de Maria Flor Pedroso. E já sabe, sempre que ouvir esta música, está com o Serviço Público de Bloco de Notas, que é um programa para ajudar os alunos dos últimos anos do secundário e que se transformou numa companhia e numa necessidade para quem quer saber mais. 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Até para a semana, e já sabes, estamos sempre quando um dia acaba e outro começa.